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2: Opa! Um abraço! Boa noite! Seja muito bem-vindo, seja muito bem-vinda a mais uma jornada esportiva da minha, na sua, na nossa, Rádio Inconfidência!
3: 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Copa Libertadores!
2: Noite de Copa no seu AM880! A partir de agora, microfones abertos no canal livre do AM880 para toda Belo Horizonte, Minas Gerais, o Brasil e o mundo por meio das ondas médias do gigante do ar. É sexta rodada da Copa Libertadores, a última rodada da fase de grupos. É noite de Cruzeiro, Cruzeiro recebendo Barcelona de Guayaquil do Equador. É pra vencer, vencer ou vencer, pra se classificar para a próxima fase da Copa Libertadores América.
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2: Cruzeiro que só depende de si para ir para a próxima fase da Libertadores. É o atual segundo colocado do grupo D com 8 pontos. Encara o Barcelona de Guayaquil já eliminado, sem chances de Sul-Americana sequer, com apenas 3 pontos. Mais de 50 mil torcedores azuis esperados no gigante da Pampulha. A equipe da Inconfidência já está em suas posições para levar para você mais uma jornada esportiva em um dos microfones mais tradicionais do país.
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2: O gigante está no ar. Agora os torcedores vão ocupando os seus lugares. As torcidas organizadas vão trebolando os balõezinhos inflados. E agora, trazendo as primeiras informações desse jogo decisivo, os destaques iniciais, tirando a equipe nota mil da Rádio Inconfidência, Rodrigo Arruda. Boa noite, bem-vindo a mais jornada esportivo, seus destaques, Arruda!
4: Muito boa noite, meu amigo Guilherme Reis, boa noite, Davi Luiz, boa noite também para todos os ouvintes do AM 880, há 89 anos, no ar, o gigante do ar. Vamos lá então, falar agora do Cruzeirão cabuloso, o Cruzeiro que chega para essa partida embalado após um triunfo por 2-1 aqui no próprio Mineirão, para cima da Chapecoense no último final de semana. E para se classificar para as oitavas de final, o Cruzeiro precisa da vitória. Para não depender de ninguém, o Cruzeiro precisa fazer o dever de casa aqui no gigante da Pampulha. Tem novidades na escalação principal do Cruzeiro, mas até o momento o Barcelona também, que veio para essa partida, já está eliminado. Barcelona com somente 3 pontos no grupo, mesmo se vencer essa partida aqui no gigante da Pampulha, não irá conseguir se classificar para as oitavas.

0: de final da Copa Libertadores da América, Gui.
1: Em busca da classificação, pra cima deles, Zero! Pra cima deles, Cruzeiro, essa torcida move o time. E girando, girando, girando a equipe em confidência. O comentarista do AM880 nessa noite, Davi Luiz. Boa noite, bem-vindo a mais essa jornada esportiva, meu amigo. O que destacar deste Cruzeiro e Barcelona? Cruzeiro, como bem adiantado pelo Rodrigo Arruda, vindo de vitória no Campeonato Brasileiro, encara uma já eliminada equipe na Libertadores. Ô, Davi, o que esperar desse jogo? Cruzeiro e Barcelona, Barcelona e Cruzeiro.
2: Muito boa noite, Gui. Boa noite a todos. O nosso AM880, uma partida difícil. Cruzeiro não pode cair na tentação de olhar apenas o lado do Barcelona estar eliminado. Cruzeiro precisa fazer a sua parte, precisa vencer dentro de casa, se garantir matematicamente nas oitavas de final, última rodada, rodada decisiva demais. Cruzeiro, por sorte, talvez, conseguiu realmente chegar na última rodada, pegando a equipe eliminada. Uma sorte lá no começo do sorteio. Mas agora o Cruzeiro tem que fazer a sua parte. Tropeçou em casa contra a Católica, depois conseguiu vencer o Boca Juniors, um baita resultado, e agora precisa voltar a vencer dentro de casa, precisa vencer o Barcelona para se classificar. Jogo interessante, as equipes estão bem escaladas, pelo que eu pude acompanhar aqui, tanto do Cruzeiro quanto do Barcelona. Duas equipes titulares, interessantes as duas equipes, daqui a pouco a gente destrincha totalmente elas. Mais um jogo que o Cruzeiro tem que entrar 200% ligado, 200% ligado, fazer um gol rapidamente, administrar a partida. Barcelona realmente não vale nada, mas para complicar esse jogo do Cruzeiro não custa tanto não, viu, Gui? E o Cruzeiro também, se autocomplicar também não custa muito não. Tem que fazer um gol rápido, administrar a partida e garantir os 3 pontos e classificar para as oitavas.
1: Mandando um abraço, ligado conosco com toda a família, Jederson Dias, o meu amigo e irmão, acompanhando o som do AM880. Faça assim como o Jederson, acompanhe o seu AM880 no microfone tradicional da Rádio Inconfidência. 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O Eliezer Ferreira, o mão de ouro da Inconfidência, sobe o hino do Cruzeiro. O Rodrigo Arruda adiantou, deu um spoiler da escalação. Então agora sobe o hino azul celeste, pois o Terrinha traz a escalação do Cruzeiro Esporte Clube.

0: Vamos lá então, a escalação do Cruzeiro para a partida decisiva de hoje é a seguinte: o goleiro é o número 81, Otávio. Na lateral direita temos o número 23, Fagner. A dupla de zaga é o número 15, Fabrício Bruno, e o 34, Jonathan Jesus. Já na lateral esquerda temos o número 6, meia dúzia, Kaique. No meio de campo temos o número 29, Lucas Romero, El Perro, capitão da noite de hoje. Temos também o número 8 no lugar do Gerson, Matheus Henrique. O número 88 é o Christian. Mais adiantado, temos o número 10, Matheus Pereira. No ataque, temos o 17, Sinisterra, e o 19, Esperança de Gols. Da equipe cabulosa, Caio Jorge. Essa é a escalação do técnico Arthur Jorge.
1: Os 11 selecionados sendo divulgados pelo nosso Rodrigo Arruda, repórter em confidência desta noite. E aí, Davi Luiz, gostou da escalação? Gerson, por suspensão direta, tomou vermelho no último jogo contra o Boca Juniors. Não pode, obviamente, fazer parte aqui nem do banco de reservas, colocando o Matheus Henrique, portanto.

0: Arthur Jorge como titular. Gostas desta escalação? A gente previu, comentou um pouco disso no Esportes pelo Ar, mas para nossa audiência rotativa, o ouvinte em confidência quer saber a sua opinião. Gostou dos 11 iniciais, hein, Davi?
1: Gostei sim, viu, Gui? Gostei sim. Acho uma escolha interessante do Matheus Henrique no lugar do Gerson. O Gerson vai ser uma grande ausência, independente de qual jogador estivesse no lugar dele. É uma grandíssima ausência o Gerson, jogador que estava numa crescente muito grande, está numa crescente muito grande no futebol brasileiro. Então, naturalmente, será muito sentida sua ausência. Mas o Matheus Henrique acho que é o jogador que mais se aproxima das características do próprio Gerson. Um jogador que sabe defender, de certa maneira, sabe chegar ao ataque, tem aquela condução com a bola, coisa que alguns jogadores de hoje em dia pega a bola, faz dois, três passes rapidamente. O jogador que tem o controle dela, conduz, ganha metros, vai avançando, é muito valioso no futebol. Matheus Henrique tem esse arranque, então acho que é a melhor dentro das opções. O Lucas Silva, o Japa correndo por fora, mas eu acho que o Matheus Henrique vai representar bem nesse lugar do próprio Gerson. Outra surpresa na equipe do Cruzeiro, a Sinisterra na vaga do Arroio. O Arroio ficando de fora mais uma vez, né? Ele estava suspenso no Brasileiro, na Copa Libertadores também, voltou de uma suspensão e já foi para outra, então isso acaba levando também em consideração. O Sinisterra nesse meio tempo foi melhorando o seu futebol, aprimorando sua parte física. O futebol dele sempre foi muito acima, né? Só que a parte física sempre pesou bastante. Agora o físico dele vai se adaptando ao futebol novamente profissional, ao futebol que de alto nível, alta intensidade. Então agora o Sinisterra ganhando mais oportunidades. Outra questão também, Gui, aí cabe debate ou não, no jogo de ida lá no Equador, o Arroyo anunciou que era torcedor do Barcelona, se declarou a equipe do Barcelona, falou que gostaria de jogar lá. Não sei até que ponto isso tem uma influência, mas o Arroyo pega banco justamente nesta partida, é uma possibilidade. Depois o Arthur Jorge com certeza irá responder isso na zona mista, na entrevista coletiva. Mas tem essa questão também, o Arroyo abertamente se declarou ao Barcelona. Eu acho que não pegou tão bem internamente não, viu, Gui?
0: A ver aí, bom ponto levantado pelo nosso Davi Luiz. E se tem time mandante, o Cruzeiro nesta noite, é claro que tem time visitante. Eliezer Ferreira nos estúdios da Inconfidência. Sobe o hino do Barcelona de Guayaquil, pois o Rodrigo Arruda traz a escalação da equipe equatoriana.

0: escalação da equipe equatoriana do Barcelona. O César Farias, técnico da equipe equatoriana, escalou a seguinte equipe. O número 1 é o goleiro Contreras. O número 18 é o Carabalí. Número 33, Javier Baez. Número 14 é o Alex Rangel. O número 25 é o Perlaza. O 28, Quinhões. Número 32, Matias Lugo. Número 8, Milton Salles. O número 7 é o Gomes. O número 51 é o Vila. E o número 21, centroavante da equipe, é o Héctor Villalba. A seguinte escalação de César Farias.
1: Uma equipe que entra sem valer nada, mas sempre com a honra de representar o próprio manto. Até que ponto, Davi Luiz, o Barcelona pode complicar a partida para o Cruzeiro? A gente naturalmente imagina-se uma equipe veloz, sobretudo vindo do Equador. Vimos isso também na primeira rodada, a rodada inaugural dessa fase de grupos da Libertadores. Até que ponto, hein, Davi, o Barcelona pode complicar a vida do Cruzeiro nesta noite de quinta-feira?
2: É, o Barcelona, que já não vale nada para eles, então tem duas óticas. Ou o Barcelona pode jogar assim, sem tanta pretensão, e pode ser positivo para o Cruzeiro, ou justamente o contrário, aproveitar da pressão que vai estar em cima do Cruzeiro para o Barcelona jogar tranquilo. O Cruzeiro tem que entender muito bem, tem que ler muito bem o jogo de hoje, como a equipe do Barcelona vem. Pelo que eu pude acompanhar um pouco dessa equipe equatoriana, alguns jogadores reservas desse time titular, né? De grande destaque, realmente.

0: Jogadores já mais rodados, conhecidos, Quinhonhas no meio de campo, camisa de número 28, bom jogador, gosto do futebol dele, o volante, aquele volante que está em toda extensão do campo, sempre aparece muito, e no ataque o Héctor Villalba, jogador também já mais rodado no futebol sul-americano, um pouco mais móvel, né? Acredito que vai jogar como 9 hoje, mas já jogou como ponta, então deve ficar um pouco mais móvel nessa equipe do Barcelona. Mas o clima aqui tá legal, viu, Gui? Tá ficando legal aqui o Mineirão. Barcelona vai vir encarar um Cruzeiro precisando vencer, com uma torcida fazendo muito barulho. Eu acho que o clima vai pender um pouquinho mais pro Cruzeiro se classificar, tá?
1: Vamos, Cruzeiro querido, de tradição, Libertadores, ser campeão, é isso que canta a torcida do Cruzeiro aqui no Gigante da Pampulha. Como eu disse, ao longo da nossa jornada, ao longo da nossa programação, mais de 50 mil torcedores garantiram o seu ingresso, é pra lotar o Mineirão. Ali torcedores do Barcelona de Guayaquil também marcam a sua presença em um número mais tímido, é bem verdade, certamente equatorianos que vivem em Belo Horizonte, Minas Gerais, no Brasil como um todo, e claro, tem aqueles fanáticos que acompanham o seu clube do coração, independentemente de onde jogue, e qualquer que seja a situação.
2: Aqui.
1: Oi!
2: Temos uma curiosidade hoje no banco de reservas, aliás, nem no banco de reservas ele está. É o Wanderson, jogador do Cruzeiro, não está nem no banco de reservas, foi cortado da partida de hoje, então hoje não teremos Wanderson enfrentando a equipe equatoriana.
1: Um bom destaque, contribuiu aguda ao que será que é atribuída essa ausência do Wanderson. Confesso, aqui a gente tem que falar a verdade, não reparei na ausência dele. Muito obrigado, Rodrigo Arruda, pelo destaque. Ô Davi, será que é uma opção técnica, uma opção médica? O que será que pode ter tirado o Wanderson desse jogo? E outra, fará falta para essa noite?
0: Já começando pela segunda, não fará falta. Principalmente porque o Wanderson não vinha entrando na equipe do Cruzeiro. Depois que o Arthur Jorge chegou, foi pouquíssimo utilizado o camisa de número 94. Viu o Kaique Kenji ganhar posições, assumir essa vaga de primeiro reserva. Bruno Rodrigues também. Marquinhos voltando de lesão. Então, não acho que vai fazer muita diferença o Wanderson. É um jogador que estava no Cruzeiro, mas não desempenhava tanto assim. Então, segue tudo normal por enquanto. Acho inclusive aí o palpitômetro, eu acho que o Wanderson deve ser negociado nessa janela, já vem perdendo espaço há mais tempo, faz sentido o Cruzeiro buscar um novo destino ao camisa 94.
1: Faz sentido também, bem comentado pelo nosso Davi Luiz. Ô Rodrigo Arruda, voltando com as suas informações, você escalou o Cruzeiro, Barcelona, mas tem outra equipe muito importante para você escalar, a equipe de arbitragem, hein, Rodrigo?
2: Pois é, que a equipe de arbitragem, o quarteto principal é todo uruguaio. O árbitro principal é o Andrés Matonte, o assistente número 1 é o Andrés Nievas, o assistente número 2 é o Matias Muniz e o VAR fica a cargo do senhor Leodan Gonzalez. Essa é a escalação do quarteto principal de arbitragem.
1: Aproveitando que você está na escalação, ô Rodrigo, a gente, exatamente às 9 horas e 21 minutos, o jogo a ser começado, iniciado às 9 horas e 30. Temos tempo, portanto, para passar as opções do banco de reservas. Você disse que o Wanderson pelo lado cruzeirense já é ausência. Portanto, os bancos de reservas, jogadores à disposição de Arthur Zoschi e também do César Farias.
2: Vamos lá então, começando pelo Cruzeiro. O banco do Cruzeiro é composto pelos seguintes nomes. O goleiro reserva é o número 31, Matheus Cunha. Temos também o número 2, Cauã Moraes. O 25 é o Villalba. O 43 é o João Marcelo. temos o 16, Lucas Silva. 77, Japa. O número 99 é o Arroio. O 7, Marquinhos. O 70, Kaique Kenji. O 9, Bruno Rodrigues. O número 22, Neyser, Vitia Real. E o número 91, Chico da Costa. Já as opções de banco do César Farias são as seguintes. É o número 22, Cevalhos, é o goleiro reserva. Número 26, Castilho. O 27, é o Vargas. O 3, Sossa. O número 4, Valecila. O número 15, é o Perlaza. O número 5, é o Montanhó. O número 23, Martínez. O número 70, é o Merria. O número 16, Cano. O número 80, Nunes. E o número 11 é o Parrales.
1: Tá aí todo o banco de reservas das equipes do Barcelona e do Cruzeiro. A torcida aumenta o som porque os atletas, os protagonistas do espetáculo, estão em campo aqui no Gigante da Pampulha. O Barcelona com seu uniforme tradicional de número 1, camisa predominantemente amarelo, amarelo bem chamativo, quase camarinho da equipe equatoriana, calções e meiões na cor preta. A equipe do Cruzeiro com seu uniforme tradicional de número 1, azul celeste com detalhes em branco nos uniformes das camisas, calções e meiões na cor branca. A torcida agora respeitando o hino nacional brasileiro. Ô Davi Luiz, a gente tem tempo para comentar como você imagina, como você projeta os primeiros 15 minutos. Eu gosto de perguntar sempre aos comentaristas os 15 minutos, por quê? Porque talvez seja um termômetro do que será a partida ao longo dos restantes 75, né? Os 90 minutos regulamentares. Você imagina o Barcelona fechadinho ou vai como franco atirador, já que não tá perdendo nada? O Cruzeiro vai tentar segurar o jogo ou vai pro ataque para tentar liquidar a fatura no comecinho do jogo, hein, Davi?
0: Olha, eu acredito que o Cruzeiro vai para cima do Barcelona, como tem que muito bem fazer. Então, a equipe celeste, dentro de casa, com o apoio da sua torcida, vai para frente, vai pressionar, vai buscar atacar a equipe do Barcelona. Fazendo um gol nos primeiros 15 minutos já ajuda muito realmente. Fica até difícil falar, meu Gui, fica até difícil falar, que festa maravilhosa da torcida do Cruzeiro. Mas o Cruzeiro justamente apoiado nisso aí, na festa do seu torcedor, jogando uma Copa Libertadores dentro de casa. É muito bonito o Mineirão, vai partir para cima. E aí o Barcelona, acho que vai se resguardar um pouco mais. Deve ser um domínio maior do Cruzeiro neste primeiro momento, viu?
1: A festa do Cruzeiro é linda! A festa é muito linda no Gigante da Pampulha. Você acompanhando no somzão do AM 880. É noite de Copa Libertadores. É vida ou mais vida para o Cruzeiro. A depender da combinação de resultados, uma derrota inclusive pode classificar o Cruzeiro. Nesse momento, eu quero que você aumente o volume do seu rádio. Sinta-se no Mineirão, porque a torcida do Cruzeiro aumentou o som no Gigante da Pampulha.

0: Governador Magalhães Pinto. É uma honra sempre estar aqui empunhando um microfone tão tradicional para as nossas Minas Gerais. Agora os jogadores vão fazendo a última reunião com a comissão técnica, também os jogadores do Barcelona, a equipe de arbitragem comandada pelo Andrés Matonte está ali esperando apenas a autorização da detentora dos direitos para que se comece o jogo, outro jogo que o Cruzeiro tem que ficar de olho, hein, Davi? Você também fazendo o plantão nessa noite, é o outro jogo desse grupo D da Libertadores, é o Boca e Universidade Católica, o jogo sendo disputado, iniciado assim como aqui também às 9h30, é lá na La Bombonera, né, Davi?
1: É, exatamente, lá na La Bombonera, a partida que vai definir com certeza o rumo do grupo. Neste momento a Católica é a líder, mas em caso de vitória, independente dos lados, do Boca ou então da Católica,

0: Entrando numa rua um pouco mais escura neste momento, precisando vencer ou empatar fora de casa contra o Boca. O jogo vai ser bem interessante, tanto aqui quanto lá, viu, Gui?
1: Agora os jogadores intercalados no círculo central do gramado. No momento em que você escuta no som ambiente do seu AM880, a torcida saudando o Matheus Pereira, ele cumprimenta de volta a torcida. Pois bem, os jogadores perfilados não. Ali em cima do círculo central, todos intercalados em um protocolo da Conmebol para um pseudo combate ao racismo, que sempre é destaque, a manchete nas páginas dos jornais de PH, do Brasil, Minas Gerais, o mundo afora, também na América do Sul, os casos de racismo. Portanto, sendo respeitado um minuto de silêncio para conscientização com o jargão "o respeito é titular". Pois bem, não adianta muito vir essa coisa pra gente, não. Isso daí tem que ser mais pros outros, né? Que felizes ou infelizmente, feliz não, né, Guilherme? Infelizmente, sim, é um caso recorrente. Algumas torcidas, algumas nações sendo reincidentes nos casos de racismo contra torcedores, contra atletas, inclusive atletas sendo punidos ou não pelo caso de racismo. Recentemente foi divulgado pela Conmebol a suspensão de um jogador da base do Palmeiras atuando pela seleção de base,
0: Eduardo Conceição, muito bom jogador.
1: Jogador destaque da base do Palmeiras, ele, ironicamente e em revite, comemora um gol marcado pelo sul-americano sub-17, comemora como fazendo gesto de macaco, de gorila, para tentar protestar contra isso, e ele é punido por 4 meses, e quem cometeu racismo contra ele não foi punido. A bola está no centro do gramado e apita o árbitro. Gigante da Pampulha, se ela rola, deixa ela rolar. O pontapé inicial foi do Cruzeiro. Cruzeiro neste primeiro tempo atacando à esquerda do seu rádio, da sua Alexa, do seu telefone, onde quer que você acompanhe o AM880. Também, logicamente, a equipe do Barcelona atacando à direita do seu rádio. Cruzeiro que dá saída de bola, bola com o Matheus Henrique, toca a bola na lateral esquerda para clicar. Kaique, Kaique dominando na intermediária do meio de campo, toca a bola ali para Matheus Henrique. Matheus Henrique encontrou bem livre, leve, solto. O Cris abriu o jogo na direita. Quem sabe o gol no primeiro ataque? Wagner na linha de fundo, vem o cruzamento. Tira dali a defesa, vai sobrar com o Christian, pegou de primeira, furou, tira o perigo dali, afasta de qualquer maneira o Perlaça, e a bola fica pendurada no campo de ataque. O Jonathan Jesus está à frente do seu marcador. É ficando brilhado, tenta uma, duas vezes, não consegue tomar a bola do Cruzeirense. Cruzeiro com a bola no campo de defesa. Olha só o frisson que a torcida faz, a torcida movendo o time do Cruzeiro. Um minuto cravado passado no relógio, é você acompanhando a emoção da Libertadores, o seu AM880. A bola com o Fabrício Bruno no campo de defesa, toca a bola para Matheus Henrique no círculo central, ele toca a bola mais à frente para aquele que é o Jonathan Jesus, Jesus à frente ainda, toca a bola para Lucas Romero, ajudando o time na construção desde o campo de defesa, toca a bola curtinho para Cristian, Cristian devolve de primeira, bom passe, encontra Lucas Romero, Lucas Romero sai da direita, vem trazendo para o meio, tocou para Matheus Pereira, Pereira de primeira, encontrou Sinisterra, abriu o jogo na esquerda com Kaique, se pega em perigo, a bola correu demais, ela saiu em tiro de meta, Ruda.
2: Somente tiro de meta. Numa tabelinha entre Matheus Pereira e Sinisterra, o Kaique estava passando livre pela lateral esquerda. Sinisterra viu, tentou tocar para o número 6, Kaique, saiu muito forte. Somente tiro de meta para o goleiro Contreras cobrar. Segue 0-0 aqui no Mineirão.
1: José Contreras vem para a cobrança do tiro de meta. Fica ali pertinho dele o Carabalí. Agora não. O goleirão manda todo o time do Barcelona para frente. Tem ninguém pertinho dele. Vem chutão para o campo de defesa do Cruzeiro. Chutão. Tiro de meta cobrado na cabeça do Matheus Henrique. Ele toca a bola, galera. Ganha mais altura do que distância. Vai sobrar para Sinisterra, não consegue fazer o domínio. Sobra para Quinhones. Quinhones tenta jogar a bola na lateral direita, encontrando o Vila. Vila tomou na meia direita, vem dominando a bola. Sobrou para Milton Celis. Celis tenta o passe interceptado. Tira dali o perigo. Aplaudido
0: pela torcida. O Jonathan Jesus, mas ela fica viva no campo de ataque da equipe do Barcelona. Barcelona vem dominando a bola com Gomes. Gomes vem dominando e limpou a marcação do Christian. Meu Deus do céu, encontrou na esquerda o Perlaça. Perlaça tocou na ponta esquerda, dominou meio esquisito ali o Alex Angel, mas a bola vai sobrar na ponta esquerda. Vem dominando o Vila. Meu Deus do céu, deixou o zagueiro de bumbum no chão. Tira dali, Matheus Henrique, a bola na grande área.

0: Ela sobra do campo de defesa para o Eric Pelaza. Pelaza toca a bola na lateral esquerda, tentou fazer o domínio. Vila, a bola vem para o goleiro Otávio, que faz a catada tranquilo, apenas protegeu ali o Fabrício Bruno. 3 minutos passados, o seu AM880, a emoção da Libertadores, a sexta rodada da fase de grupos, rodada derradeira. É vencer ou vencer em Cruzeiro, é vencer para não depender de ninguém, e quem sabe até fechar o grupo D na liderança. A bola vem na lateral direita com Fagner. Fagner tocou a frente para Christian. Christian vem dominando, a bola bate por último na marcação do jogador do Equador e sai em escanteio. O primeiro tiro de canto para o Cruzeiro, Arruda.
1: Primeiro escanteio do jogo é para o Cruzeiro. O Christian tentou o cruzamento, mas a bola bateu no defensor da equipe equatoriana. Escanteio para ser cobrado. Matheus Pereira na bola.
0: Matheus Pereira na ponta direita do Cruzeiro. Eu tô sentindo o cheiro do gol nesse escanteio. Eu tô sentindo o cheiro do gol. Aumente o volume do seu rádio, porque vem gol do Cruzeiro aí. Matheus Pereira ergue os dois braços. Quase todos os jogadores do Cruzeiro na grande área do Barcelona. O cruzamento autorizado pra fora. Tentou cobrar direto ali, fazer um gol olímpico. Não deu pra ele, hein, Arruda?
1: Pois é, ele viu que o goleiro Contreras estava adiantado, ele tentou bater direto, a bola saiu para fora, até bateu na rede, só que na rede, pelo lado de fora, segue 0-0 aqui no Mineirão.
0: A bola, mas no campo de ataque com Gomes. Gomes tenta fazer o domínio, ela sobra com o Celis. Celis tocou por último na bola, é lateral para a equipe do Cruzeiro. Arremesso manual para o Cruzeiro. Olha o Celis ali. Ele pega desculpas para o árbitro da partida, o Andrés Maton tentou ele ganhar na boa. Mas o juizão não foi na dele, a posse de bola é cruzeirense, já no campo de defesa com o Jonathan Jesus. Jonathan Jesus toca a bola para Fabrício Bruno. Fabrício Bruno vem conduzindo, dá um passe mais à frente com o Fagner. Livre, leve, solto na lateral direita, vem o cruzamento na medida, Matheus Pereira!

do Cruzeiro! Matheus Pereira, o homem da camisa número 10. Quando eram passados 4 minutos, etapa inicial de jogo, abre um placar para o Cruzeiro no Gigante da Pampulha. O Fabrício Bruno abre na direita, Wagner domina na intermediária, um cruzamento, não foi.

0: gigante da Pampulha. Boa, Matheus! Boa, Matheus! Boa, Matheus! Agora o placar está inaugurado. O Cruzeiro tem um, Matheus Pereira. O Barcelona não tem nada. O detalhe, Arruda!
1: Uma jogada que começou com o Fabrício Bruno. Ele achou um passe, uma enfiada de bola para o Fagner. O Fagner ajeitou, viu Matheus Pereira livre dentro da grande área. O Fagner num cruzamento espetacular. O Matheus Pereira só teve o trabalho de subir e cabecear para fazer o primeiro gol do Cruzeiro aqui no Mineirão. O Cruzeiro tem um, o Barcelona não tem nada!
0: E olha o Cruzeiro no meio de campo, toca a bola para Sinisterra. Sinisterra vem conduzindo no meio de três, ele passou na marcação, tentou passar do último, não conseguiu, a bola vai sobrar para aquele que é o Rangel. Rangel tenta fazer o domínio, toma a bola dele, Sinisterra lá vem no contra-ataque do Cruzeiro, chapéuzinho do Christian, olha o Totó, olha o Cruzeiro fazendo festa aqui no Mineirão, pim, pam, pum, bola para um, domina, toca, já não tá mais comigo, a bola com o Jonathan Jesus. Jonathan Jesus no campo de defesa, vem tocando, vem dominando, conduz a bola, toca o curtinho para Matheus Pereira, Matheus Henrique abre o jogo na direita para aquele que é Fabrício Bruno, ele conduz, para. Aprende, a torcida do Cruzeiro está polvorosa. A bola aberta na direita com o Lucas Romero. Romero, passe para Christian, quem sabe o segundo gol. Christian conduziu, fez o break, não roubada, sobrou para Matheus Pereira, tocou para Christian. Olha o segundo gol, pintando o cruzamento para ninguém, vai tomar na extensão na grande área, cruzou toda ela, sobrou na ponta esquerda com Kaique, dominou, ultrapassou a marcação do Gomes, um passe curtinho para trás para aquele que é Matheus Henrique. Henrique toca a bola no círculo central para Romero. Romero mais atrás, toca a bola para Jonathan Jesus na liga de meio gramado, devolve a bola para Matheus Henrique. Henrique, Matheusinho vai dominando, toca a bola para Jonathan Jesus, o passe para Matheus Pereira, Pereira para Romero, Romero abre o jogo na direita com Fagner, assim foi o primeiro gol, o cruzamento para Matheus Pereira, tirou, tira a mão a defesa, sobrou no campo de ataque do Cruzeiro, quem sabe o segundo agora, a bola vem na direita com Fagner, Fagner tocou curtinho para Christian, Christian fez que ia dar, não vazio, não conseguiu, dominou, prendeu, parou, tocou curtinho para Fagner, Fagner no bico da grande área, veio o cruzamento no primeiro, pão, tinha ali o Perlaça, tirou o perigo dali, complementa a bola com Vila, mas o Cruzeiro está no campo de ataque dominante, 8 minutos do primeiro tempo, o Cruzeiro vem dominando o Barcelona, doutrinando a equipe equatoriana. Olha o passe do Matheus Pereira, um tijolo, conseguiu dominar ali o Caio Jorge na frente da grande área, tocou a bola mais para trás para Matheusinho, Matheusinho devolve a bola para seu xará Pereira, Pereira toca a bola de primeira para Luiz Sinisterra, Sinisterra conduziu, abriu o jogo na esquerda com Kaique, Kaique evitou o cruzamento, tocou curtinho para Sinisterra, Sinisterra espera de aproximação, tocou curtinho ali para Matheus Henrique, Matheus Henrique vem dominando a intermediária ofensiva, abre o jogo na direita para Fabrício Bruno, Fabrício Bruno tem espetado ali o Wagner, ele prefere tocar curtinho para Christian, Christian de primeira para Romero, Romero também de primeira para Matheus Pereira, Matheus Pereira vai de uma grande área, sobrou com o Wagner, Wagner vai driblando, opa! O jogador do Cruzeiro caiu na grande área, pediu pênalti, pênalti, Arruda.
1: Pediu pênalti, o Matheus Pereira caiu, o jogador do Barcelona derrubou ele, mas o árbitro não foi, na do camisa 10, cruzeirense, e não marcou nada, somente lateral. Ô Gui, e só para passar uma informação, o Matheus Pereira é o artilheiro do Cruzeiro na Copa Libertadores com 3 gols. E o artilheiro também, só que de assistências, é o Fagner, com 2.
0: A bola vem na lateral direita, com o Fabrício Bruno. Fabrício Bruno toca a bola ali para o goleiro, para o jogador que é o Matheus Henrique. Matheus Henrique toca a bola no círculo central para aquele que é o Lucas Romero. Lucas Romero vem dominando, toca a bola na esquerda para Kaique, Kaique mais à frente, o passe é bom para Sinisterra, chega primeiro jogador do Barcelona, que era o Caravalli, chega contra a marcação do Luiz Sinisterra e ela sai em tiro de meta. Ô Davi, eu quero a tua opinião, Cruzeiro começando fulminante neste primeiro tempo.
2: A gente falava no pré-jogo sobre os primeiros 15 minutos da partida e com 4 o Cruzeiro vai lá e já faz 1-0, uma bela jogada do Cruzeiro pela direita, Matheus Pereira, há quem diga que esse homem não é decisivo, enfim, Matheus Pereira mais uma vez muito bem, aparecendo dentro da área, cabeceando um gol muito parecido que ele fez contra o próprio Barcelona no jogo de ida, no jogo lá em Guayaquil. Então o Cruzeiro muito bem na partida, consegue envolver a equipe do Barcelona com passes mais rápidos, né? Aproximações, famoso toque me foi, o Cruzeiro fazendo muito bem isso neste momento da partida, achando espaços, principalmente pela lateral direita do campo, Christian, Fagner, Matheus Pereira aparecendo, e se continuar assim vai ter mais espaços no campo e tem tudo para fazer mais gols. Cruzeiro muito bem na partida, Barcelona ainda não se encontrou. Matheus Pereira sendo

0: decisivaço nessa Copa Libertadores.
1: 11 minutos do primeiro tempo, você acompanha as emoções de Cruzeiro e Barcelona na sua Rádio Inconfidência. A Copa Libertadores, a última rodada da fase de grupos, do Cruzeiro vai vencendo, gol marcado aos 4 minutos por Matheus Pereira. Falta cobrada no campo defensivo do Cruzeiro, a bola sobrou na direita com Fabrício Bruno tenta a ligação direta, um bom passe na direita com Fagner, tocou para trás, a bola sobrou com Cristian dominou, meio esquisito, a bola vai sair, não, roubou ali na grande área, tira dali o Perlaça e vai saindo jogando, saiu jogando mal, olha o Kaique bobeando, não, abriu com um passo, driblou seu marcador e é aplaudidaço pela torcida aqui no Gigante da Pampulha. Tinha que estar na Copa, Kaique, é impressionante como esse jogador não foi convocado pelo Ancelotti. Olha o lançamento no Fabrício Bruno na direita com Fagner. Fagner levou para a linha de fundo, prefiro tocar a bola mais atrás para com Cristian. Cristian toca a bola para Matheus Pereira. Matheus Pereira na intermediária, faz o giro, joga a bola na contramão com o Lucas Romero. Romero, capitão do time, toca a bola na intermediária ainda com seu companheiro de meio de campo, que é Matheus Henrique. Matheus Henrique fez o drible, saiu da esquerda, vem trazendo para o meio, tocou por fio, devolveu com o Romero. Romero mais na frente, encontrou o Pereira, que devolve a bola para Matheus, para o Lucas Romero. Romero toca a bola para Pereira. Pereira vem conduzindo na intermediária, toca a bola na direita para aquele que é Fabrício Bruno, olhou para a grande área, veio cruzar. Caiu Jorge, não chegou na bola, ela sai em tiro de meta ruda.
2: Fabrício Bruno agora tentando dar uma assistência. Ele fez o cruzamento para o Caio Jorge, mas saiu muito forte. Somente tiro de meta para o goleiro Contreras cobrar. Segue 1-0 para o Cruzeiro aqui no Mineirão.
1: 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Libertadores, Copa Libertadores, sexta rodada, fase de grupos, 13 minutos do primeiro tempo no Mineirão, tem 1 para o Cruzeiro, 0 para o Barcelona.
3: Na La Bombonera, jogo que começou às 9h30, Boca Juniors tem 0, Universidade Católica também tem 0.
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1: Olha a bola na direita, acionada com Fagner, driblou seu marcador, vai pintar o golaço, tocou a bola mais atrás, para aquele que é Matheus Pereira, que vem conduzindo, ultrapassou a marcação, jogada, acentrou para a grande área, Matheus Pereira tocou, travado na hora H, quem estava travando ele ali, era o Alex Rangel, a bola vem na lateral direita do Cruzeiro, arremesso manual para a equipe do Cruzeiro, pertinho da bandeirinha de escanteio. Será que vem bola alçada na grande área? O Fabrício Bruno já está ali, hein, no primeiro pau. Vai ser aquele famoso
2: Jonathan Jesus também.
1: Verdade. Jonathan Jesus na marca do pênalti. Fabrício Bruno no primeiro pau. Fabrício Bruno cabeceou, não. Melhor que ele, subiu ali o Quinhones, tenta tirar a defesa. Complemento ali, fita a perda de bola. O Kaique, Kaique toca a bola para o último homem do Cruzeiro na linha, que é o Lucas Romero. Romero toca a bola no meio de campo para aquele que é Fabrício Bruno. Fabrício Bruno vem dominando esse turno no primeiro momento. Tentou ali o Hector Vrijalba, não conseguiu interceptar o passe do Cruzeiro. Essa bola continua com o Cruzeiro no campo de defesa. Com o Lucas Romero, capitão do time. LP abre o jogo na esquerda com o Jonathan Jesus. Lá vem o JJ, toca a bola no círculo central para Matheus Henrique. Matheus Henrique joga a bola mais atrás para JJ. JJ recua tudo, toca a bola para Otávio. Goleiro Otávio dá um bicão para frente, não quer saber de brincadeira, dá um bicão para frente ali na cabeça do zagueirão, que é o Javier Baez, que já virou o lançamento. Olha a bola aberta na direita com o Milton Celes. Celes levou para ali de fundo, Jonathan Jesus protegeu, vai perder domínio e conseguiu evitar a tomada de escanteio. A bola vem com o Luiz Sinisterra, o passe meio curto, sobrou com o Matheus Pereira. Matheus Pereira não conseguiu fazer o domínio. A bola triangulação com Carabali. Carabali tocou a bola para Vila. Vila vai abrindo o jogo com Quinhones. Quinhones tocou curtinho para Vidalba. Vidalba bateu pra fora! Mais sorte do que juízo, quase o Vidalba empata o jogo no Mineirão, em Arruda!
2: Quase que ele empata o jogo no Mineirão. O número 28, Quinhones, conseguiu achar o centroavante Hector Vidalba na entrada da grande área. Ele virou, girou e bateu de perna esquerda, mas a bola saiu alta, sem grandes perigos para o goleiro Otávio. Segue 1-0 para o Cruzeiro aqui no Mineirão.
1: Tiro de meta, já cobrado, a bola no ataque com Caio Jorge, não consegue fazer o domínio, não vai sobrar com Perlaça, Perlaça dá um bicão pra frente, tenta tirar dali o perigo, joga a bola direto para a lateral, lateral para a equipe do Cruzeiro. Davi Luiz, 15 minutos, você comentou aqui em off comigo, atrás dos microfones, que o Cruzeiro joga diferente. Diferente por quem, Davi?
3: É, o Cruzeiro utilizando mais os seus laterais na fase ofensiva de campo, e aí consegue gerar mais espaços. Matheus Pereira, Sinisterra, aparecendo quase como meio campista, libera mais o Matheus Pereira no setor ofensivo. O Cruzeiro utiliza muito desse jogo mais associativo, essa troca de passes, aproximação. Sinisterra está caindo muito bem com o Matheus Pereira neste momento, os dois se entendendo pelo lado esquerdo, principalmente pelo lado direito, Christian Fagner. Cruzeiro está conseguindo achar brechas nessa defesa do Barcelona, e aquilo que a gente falou no pré-jogo de novo, Gui. 16 minutos agora, Cruzeiro já tem o controle, já fez 1-0, já consegue segurar a sua partida, vai se classificando no grupo. Neste momento, 0-0 Barcelona, Boca Juniors e Católica, Cruzeiro em segundo colocado.
1: Olha o Sinisterra que escapou pela ponta esquerda, driblou o marcador, tentou cruzamento, interceptado pelo Carabalí. A bola vem no meio de campo com o Quinhones, tentou fazer o chapéuzinho, a bola vai sobrar com o Celis. Celis não consegue fazer o domínio, na sobra com o Carabalí. Carabalí no campo de defesa, olha o Cruzeiro marcando pressão, escapou o Carabalí da primeira marcação, a bola vem na direita com o Celis. Celis vem dominando, carregando pela meia direita, vem conduzindo a bola, interceptada pelo Luiz Sinisterra intercepta. 17 minutos deste primeiro tempo, o placar continua 1-0 para o Cruzeiro, gol marcado aos 4 pelo Matheus Pereira. O Cruzeiro vai se classificando nesse momento para a próxima fase da Copa Libertadores. Muito obrigado a você, ouvinte de Confidência, e acompanhando conosco mais uma rodada decisiva do futebol mineiro, agora em territórios internacionais. A bola vem com o Héctor Vidalba, tentou, tomou dele ali na direita, vem conduzindo o Héctor Vidalba na ponta direita, tocou a bola mais para trás para Joendry Gomes. Gomes vem dominando, escapou da falta, joga a bola mais atrás para Carabalí. Carabalí recua tudo, toca a bola para Baez. Baez vem dominando, toca a bola para seu companheiro de zaga, que é o Alex Angel. Angel já ultrapassou o limite do gramado, vem conduzindo agora o Barcelona para se lançar na ataque. A bola aberta na esquerda com Perlaza. Perlaza tenta tocar a bola de volta com o Angel. Angel abre o jogo na esquerda com o Vila. Vila habilidoso, escapou da marcação, vem fazer um chute direto para fora. Um perigo, ela passou por todo mundo ali na grande área, mas saiu em tiro de meta ruda.
2: Pois é, o camisa 51, Vila, conseguiu uma boa jogada pelo lado esquerdo de ataque da equipe equatoriana. Ele tentou o chute, mas no meio do caminho tinha o Héctor Vidalba tentando ali empurrar para os fundos da rede do Cruzeiro, mas não conseguiu. Somente tiro de meta para o Otávio cobrar. Segue 1-0 para o Cruzeiro aqui no Mineirão.
1: Tiro de meta já cobrando. O Fabrício Bruno devolveu a bola com o Otávio. Otávio tenta a ligação direta no alto com o Kaique. Kaique encontrou na esquerda o Caio Jorge. Acelerou o KJ. Vem no meio de três. Vai tocar a bola curtinho para Kaique. Vai bater. Tocou para Cristian. Cristian vai pisar a bola do Cruzeiro. Trabalhando na hora H. A torcida lamenta. Era só o Kaique chutar pro gol, que era o segundo do Cruzeiro, Arruda.
2: Pois é, que numa boa jogada do Cruzeiro, o Caio Jorge foi para cima da zaga, achou o Kaique livre, tocou para o Cristian, mais livre ainda, mas aí a marcação chegou. No momento que o Cristian chutou, chegou o defensor da equipe equatoriana, travando, escanteio para o Cruzeiro. Segue 1-0 para o Cabuloso aqui no Mineirão.
1: Escanteio para o Cruzeiro na direita, esquerda de defesa do Barcelona. Matheus Pereira ergue o braço direito, vem jogar de ensaiada. Vejo ali Jonathan Jesus, também o Cristian no primeiro pau. Quem sabe o segundo gol do Cruzeiro, hein? Para dar mais tranquilidade ainda. Matheus Pereira autorizado, ele vem de perna canhota, o cruzamento no segundo pau, saiu do gol, Contreiras, dá um tapa nela, afasta o perigo, KJ tá no chão, mas já vai se recuperando. E a ligação direta, não, o juizão parou, porque em Arruda?
2: Parou porque o Caio Jorge ficou caído na pequena área. Nesse último escanteio que o Cruzeiro teve a seu favor, ele fica reclamando de uma cotovelada na boca, mas já se levantou o árbitro, já conversou com ele, vai dar o reinício da partida.
1: A partida vai ser reiniciada em bola ao chão, né? Certamente. Vem aqui pela lateral direita, ajudando o Baez, deu um chutão pra frente, a posse de bola vinha pro Cruzeiro, mas juizão vai dar bola ao chão. E o goleirão, o Contreras, pega a bola com as mãos. O time do Cruzeiro bem postado no campo de defesa. está na hora do Barcelona agora sair para ataque. O Cruzeiro tem que se segurar como pode. A bola vem com Quinhones. Quinhones na meia esquerda, abre o jogo, sai da esquerda, toca a bola na direita para o Baís. Mas ele recua tudo para o goleiro Contreras. Contreras tem aberto aqui na direita, a bola com Carabalí. O passe é na medida, Carabalí dominou, ultrapassou o link de vídeo gramado. Minha Nossa Senhora, tem que tirar o perigo dali. Matheus Pereira vem na perseguição.

0: pela torcida do Cruzeiro gosta. A bola sobrou com o Matias Lugo. Lugo vem fazendo o domínio, toca a bola na esquerda aqui para aquele que é o Rangel. Rangel domina, deixa a bola com Quinhones. Quinhones dominou, vem orientando o time do Barcelona, abriu o jogo da esquerda para a direita com Caravali, evitou a saída, não. Esse aí a natureza marcou, hein, Arruda?
1: Esse aí a natureza marcou, ele tentou o domínio com a cabeça, cabeceou a bola, mas não foi muito bom. O domínio é lateral para o Cruzeiro, Kaique na bola.
0: Kaique vem para a cobrança do arremesso manual, 22 minutos passados no relógio da Inconfidência. Primeiro tempo, apenas 1 a 0 para o Cruzeiro, em cima do Barcelona. Nesse momento, com os resultados de até agora, o Cruzeiro vai se classificando no grupo D da Libertadores. E o Barcelona vem para o campo de ataque, a bola com o Lugo. Lugo abre o jogo na esquerda, toca a bola ali para o Perlaça. Perlaça toca a bola para Quinhones. Quinhones no meio de campo, tem a marcação do Matheus Henrique, abre o jogo. Quinhones é ponto de bola, já alertava ali o Davi Luiz. A bola vem pela direita com o Gomes. Gomes sofreu falta, não. Juizão mandou seguir e toma. Ele contra-ataque azul celeste, a bola aberta, que passe do Kaique para Caio Jorge, perdeu o ângulo, vai fazer o domínio na lateral direita. É a torcida do Cruzeiro protesta porque se recompõe defensivamente o time do Barcelona, mas o passe vem com Matheus Pereira. Matheus Pereira tenta o passe, ela sobra a bola, tira da linha defesa, sobra a bola na intermediária com Matheus Henrique, já se recompõe tudo o time do Barcelona. A bola vem com o Fabrício Bruno. Fabrício Bruno toca a bola ali para Matheus Henrique. Matheus Henrique abre o jogo na direita com Fabrício Bruno. Fabrício Bruno recua tudo. O Davi Luiz, agora há pouco o Cruzeiro perdeu uma grande chance. Será que vai fazer falta ao longo da partida? Já já você comenta, porque o lançamento do Fabrício Bruno é bom, buscando a linha de fundo com o Fagner. Bateu por último o jogador do Cruzeiro, ela saiu em tiro de meta. Diga lá, Davi.
2: É, o torcedor do Cruzeiro espera que não faça falta, mas foi uma chance claríssima. O Kaique entra dentro da área com espaço, dominando a bola na sua perna esquerda, até de direita, se quisesse forçar um chute também, tinha espaço para isso. Não finalizou, buscou o passe, o Christian aí sim, um pouco mais pressionado. Tomara que não faça falta, né, Gui? Tomara que não faça falta. A equipe do Barcelona já atacou por 2 ou 3 oportunidades. Não é uma equipe tão qualificada tecnicamente, mas o Cruzeiro tem que fazer o máximo de gols possíveis, já tentar realmente matar, tirar a faca, né? Tirar a faca no futebol e garantir já essa classificação para a próxima fase.
0: Pausa técnica, né, Arruda?
1: É isso, pausa técnica. Nesses 23 minutos de primeiro tempo, agora os dois treineiros conversando com suas respectivas equipes. O Arthur Jorge até entrar dentro do gramado para conversar com seus jogadores, ele entrou. Mas é isso, parada técnica. Todo jogo aos 23 minutos terá essa parada técnica, parada para reidratação.
0: Davi, aproveitando que agora tem um tempinho então para você comentar, o Barcelona agora há pouco também, ele conseguiu conduzir e quase levou perigo para a defesa. Então tem ali as suas valências o Barcelona também, né?
2: Sim, com certeza. Como eu destaquei no começo da partida, o Vidalba é um atacante mais experiente, bom de bola também. O Quinhonhas no meio de campo é aquela formiguinha que fica em todos os lugares do campo. O Willa pela ponta também parece ser um ponta rabisqueiro da equipe do Barcelona. O Cruzeiro tem que tomar muito cuidado para não sofrer um gol bobo. O empate não é o melhor dos cenários não para o Cruzeiro. O empate, o Cruzeiro não se garante matematicamente direto. Vai depender de outro resultado. A vitória está sendo convincente, o Cruzeiro está fazendo por merecer, está atacando mais, mas também tem que tomar muito cuidado para não tomar esse gol bobo, para não tomar realmente uma jogada de ataque na equipe do Barcelona e complicar muito a situação do Cruzeiro. Tem que entrar ligado, essa parada técnica com certeza o Arthur Jorge comentou sobre isso. Vamos ver agora nesse restante, esses próximos 20 minutos da primeira etapa.
0: Recomeça o jogo. A bola vem com o Contreras. Contreras dá um chutão, uma bola pra frente. Jonathan Jesus já ultrapassa ali. Que vem do gramado. Tenta o passe de cabeça contra o Christian. Christian deu um passe. A bola vai sobrar com Caio Jorge. Se bobeou ali o Baez. Tira dali o Rangel. Mas ela vai sobrar com Quinhones. Quinhones toca a bola de cabeça. Vem tomando a bola com Perlaça. Perlaça pela Lu. Pra lá, pra cá. Habilidoso também. Lateral da equipe do Barcelona. Tocou a bola para Rangel. Rangel tenta o passe mais à frente com Vila. Vila não consegue fazer o domínio. Chegou no carrinho ali o Fagner. Vem. Mas ela sobra com a equipe do. do Equador, vem dominando na intermediária, tira Dani Baez, Baez dá de peito a bola com Vidalba, Vidalba toca a bola mais na frente com aquele que é o Celis, Celis abre o jogo na esquerda com Vila, Vila já mostrou que é habilidoso, pedalou pra lá, pra cá, tocou a bola, enganou a marcação, Quinones tocou pra Celis, Celis tocou a bola mais pra trás pra Lugo, Lugo abriu o jogo mais na frente com Vidalba, Vidalba vai sobrar com Quinones, Quinones interceptado, passe de calcanhar, um bate, rebate na entrada da grande área, tira dali a defesa, ela vai sobrar com o time do Cruzeiro, não, tá no campo de ataque, tira agora sim, complementa, despacha o perigo dali, o lateral Fagner, e olha o Matheus Pereira tomando a frente do marcador, quase como elemento surpresa, quase como elemento surpresa, ninguém avisou que viu o ladrão, o Alex Rangel sentiu o Matheus Pereira fungando no cangote e jogou a bola para a lateral, é lateral para a equipe do Cruzeiro fazer o arremesso. 26 minutos, quase 27 minutos deste primeiro tempo. É você acompanhando as emoções da Copa Libertadores aqui no seu AM 880. 1 a 0 para o Cruzeiro, gol marcado ainda aos 4 minutos para o Matheus Pereira. Um repeteco do que foi no primeiro jogo. E olha a bola com o Romero. Romero encontra o Pereira. Pereira tocou para Matheus Henrique. Abriu o jogo na esquerda, na grande área com o Kaique. Tocou a bola interceptada, sobrou a bola com o Kaique. Ele joga a bola na contramão, tira dali. O Gomes ajudando na defesa. E o chutão vai virando o lançamento. Olha o Jonathan Jesus. Pedalou pra lá, pra cá. Vem conduzindo. É apelidoso o JJ. Agora tentou o drible. Perdeu de graça. Ela sobrou com o Celis. Celis tocou a bola para Lugo. Lugo vem na interceptação ali. O Lucas Romero e ganhou. A bola com o Matheus Pereira. São 4 contra 4. Matheus Pereira escapa da marcação. Foi calçado. É falta em cima dele. É falta nele, em Arruda.
1: É falta nele no momento em que o Matheus Pereira estava tentando o passe para o Caio Jorge sair na cara do gol. Chegou o número 28, Quinones, fez a falta para cima do Matheus Pereira.
0: Matheus Pereira vem ditando o ritmo do jogo, né, Davi? Quando acelera é quando ele quer, desacelera é quando ele quer, né?
2: É um maestro e isso aparece muito mais do que números em qualquer rede de aplicativos que faça essas contagens de scout. Matheus Pereira, para quem assiste realmente o jogo, vê a importância dele no time. Ele cadencia o Cruzeiro para o ataque, para a defesa e vai sempre mais.
0: Olha a bola aberta na direita com Fagner. Fagner tocou para trás, para Caio Jorge! Para fora! O Davi Luiz vinha comentando, enquanto isso o Cruzeiro invadiu a grande área. Sobra com o KJ que de primeira isola a bola, Rodrigo.
1: O Romero achou um bom passe novamente para o Fagner pelo lado direito. O Fagner levantou a cabeça, tocou para dentro da grande área. Lá estava Matheus Pereira e Caio Jorge. O MP10 deixou passar para Caio Jorge finalizar, mas a bola saiu forte no alto, sem grandes perigos para o goleiro Contreras. Segue 1 a 0 para o Cruzeiro aqui no Mineirão.
0: E o tiro de meta já foi cobrado e o Cruzeiro recupera a posse de bola no seu campo de defesa. A bola com o Mateuzinho. Mateuzinho vem conduzindo. Fez Gabriel na direita, vem conduzindo. Agora sim abriu na direita com Fagner. Fagner vem conduzindo. Tem infiltração do Christian. Olhou para a grande área. Fagner já fez uma bela assistência no comecinho do jogo. Ele faz o giro, joga a bola mais para trás. Olha o ladrão. A torcida até alertou ali o Lucas Romero. E no círculo central, vem a bola com o Jonathan Jesus. O Romero pede para que o Jonathan Jesus abra mais na esquerda. E é isso que ele faz. Mas na esquerda toca a bola na direita com o Fabrício Bruno. Tijolo, meu Deus do céu, dominou ali de canela. Mas vem conseguindo construir a jogada na direita com o Christian. Christian na direita com o Fagner. Fagner veio o cruzamento. Pegou errado, mas sobrou com o Christian. No bico da grande área. Agora sim, o cruzamento no segundo pau. A cabeçada de Kaique. Pra fora! Invadiu a grande área como elemento surpresa, quase o segundo gol do Cruzeiro, Arruda.
1: Quase o segundo, novamente pelo lado direito de ataque, dessa vez com o Christian. O Kaique aparecendo como elemento surpresa, o Christian viu, deu na cabeça do Kaique, mas o Kaique não cabeceou bem e a bola saiu somente. Tiro de meta, segue 1 a 0 para o Cruzeiro aqui no Mineirão.
0: E o Perlaza vem dominando pela lateral esquerda, já está jogando, toca a bola para Hector Vidalba, quase que sobra a bola para o Cruzeirense, mas ela fica com o Contreras, o goleirão do time do Barcelona. que vem dominando, toca a bola ali no campo de defesa ainda com o Baez. Baez vai abrir o jogo na direita, tem o Carabalho ali, o passe é nele no camisa 18 do Barcelona, que devolve a bola para Baez. Baez olha para frente, não tem ninguém de boa opção, encontrou Vidalba, Vidalba faz o giro, olha o Cruzeiro, roubou no campo de ataque com Matheus Pereira. Matheus Pereira ameaçou, o chute engatilhou, vai bater, escolheu a pior opção para fazer o chute, o pior momento, e toma ele contra-ataque, é tomar, é trocação pura, boxe sincero nesse momento, a bola aberta na direita com o Barcelona no campo de defesa, ataque, tira dali a defesa, sobra com o Otávio, que cata e não dá rebote, Rodrigo.
1: Pois é, agora foi a vez do Gomes, número 7, arrancar pelo lado direito de ataque do Barcelona. Ele tentou o cruzamento, mas a bola foi muito fechada. Fácil para o goleirão Otávio fazer a defesa. Segue 1-0 para o Cruzeiro aqui no Mineirão.
0: Matheus Pereira tentou fazer o domínio no meio de campo, ele não conseguiu, a bola sobrou com o Celis. Celis vem dominando, abriu o jogo para Lugo. Lugo de primeira para Héctor. Héctor abriu o jogo na esquerda, o passe totalmente e na Inconfidência, o tempo corre mais rápido. Copa Libertadores. Libertadores, sexta rodada da fase de grupos, 32 minutos do primeiro tempo. No Mineirão tem 1 para o Cruzeiro, 0 para o Barcelona.
2: Na La Bombonera, jogo segue 0-0 entre Boca Juniors e Universidade Católica.
0: Sou o Guilherme Reis, tenho a missão de narrar esse jogão para vocês. Eu tenho os comentários de Davi Luiz, reportagens de Rodrigo Arruda, trabalhos técnicos de Elias Fequeira e Reinaldo Andrade, levando o melhor do futebol mineiro para você no AM880. Olha o lateral da equipe do Barcelona cobrado. O Mateuzinho tentou dominar, escapou da falta ali. O Celis, não, escapou não. Falta marcada, falta na intermediária ofensiva da equipe do Barcelona de Guayaquil. E já cobrado rapidamente, da esquerda a bola abriu na direita com aquele que é o Baez. Baez, o cruzamento, Fabrício Bruno presente na grande área, tira o perigo dali, mas era sobrou com Pelaça, tocou curtinho para Vila, Vila devolveu a bola com Pelaça, minha Nossa Senhora, invadiu a grande área, vai bater para fora. Tentou fazer tudo sozinho ali o Pelaça, ela foi longe do gol, Rodrigo.
1: É isso, camisa 25 da equipe equatoriana. Perlaza tentou sozinho pelo lado esquerdo de ataque. Ele bateu, mas a bola saiu para fora, longe do gol. Sem perigos para o goleiro Otávio, que agora vai cobrar o tiro de meta para o Cruzeiro. Segue Cruzeiro 1-0 aqui no Mineirão.
0: 33 minutos do primeiro tempo, Davi Luiz. O Cruzeiro parou com aquela blitz dos primeiros 15, né?
2: É, era natural que a pressão maior ia cair, porque o Cruzeiro imprimiu muita força física nos primeiros minutos, isso naturalmente cansa, mas o Cruzeiro tem que ir mais para ataque, tem que buscar mais o gol, quem sabe agora.
0: Quem sabe agora, Kaique roubou do seu adversário, opa! O Kaique roubou na boa na bola, sofreu a falta, o juizão mandou seguir e toma ele contra-ataque do Guayaquil, não, roubou com Sinisterra, Sinisterra tocou a bola para Romero, Romero faz o giro, sofre a falta, o juizão manda seguir uma, duas vezes, Romero, a bola seguiu com Matheus Pereira, o juizão deu vantagem, a bola aberta na esquerda. Com aquele que caiu, que agora se recompõe defensivamente, o time do Barcelona de Guayaquil tocou a bola para Matheus Pereira. Opa, opa, opa, opa, opa, opa, sem bola ali, o Celis faz a falta em cima do Matheus Pereira, e aí os dois ficam trocando. O que o Celis está fumando? Quer chamar atenção, hein, Arruda?
1: Quis chamar atenção e chamou. Cartão amarelo para Milton Celis, camisa número 8, numa falta sem bola para cima do Matheus Pereira. Então agora, jogador da equipe equatoriana, é o primeiro amarelado na partida.
0: Primeiro amarelo, portanto, confirmado. A torcida do Cruzeiro aumenta o volume. Intermediária, falta para o Cruzeiro, que toca a bola curtinho com o Romero. Romero vai invadir a grande área, se desterra. Juizão parou. Juizão parou e aponta para o apito. Fala, você só tem que cobrar quando eu assoprar o apito. E a bola na intermediária com o Lucas Romero. Romero tenta por elevação buscar a infiltração da grande área ali com o Kaique, o passe equivocado, sobra a bola com o Quinhones, Quinhones tocando a bola para Matheus Pereira, Matheus Pereira fez o domínio, vai fazendo o contra-ataque, o time do Barcelona não conseguiu e agora falta e vai dar amarelo. Ei, juizão! Ei, juizão!
1: É, o juiz agora pegou a falta aí do Lucas Romero. Romero amarelado pelo lado do Cruzeiro e caso o Cruzeiro classifique para as oitavas de final, Lucas Romero estará suspenso do jogo de ida porque estava pendurado Romero amarelado na partida.
0: Que bobeira, hein? Que bobeira! Fora de uma possível oitavas de final, jogo de ida. Dureza! Certamente vem pedreira para o Cruzeiro, né, Davi?
2: Com certeza, lembrando que na Copa Libertadores os cartões eram após as oitavas, mas se você toma cartão amarelo antes das oitavas, você está suspenso. Romero ficando de fora, uma possível e neste momento numa real classificação do Cruzeiro. Saiu o gol lá na La Bombonera, Universidade Católica está vencendo por 1 a 0 a equipe do Boca Juniors. Agora com 36 minutos de jogo lá na Argentina, neste momento classificando a Católica em primeiro com 13 pontos e o Cruzeiro em segundo com 11 pontos.
0: Parece que foi feio o negócio ali no meio de campo, né, Arruda? O jogador tá pedindo atendimento médico.
1: Pois é, o jogador tá no atendimento médico. Os médicos da equipe equatoriana já entraram em campo e parece que foi sério, uma cotovelada na costela, na boca do estômago. Ele fica ali até tentando achar o ar, tá difícil até de respirar, mas já se levantou. E o cartão amarelo sendo confirmado agora para Lucas Romero, camisa número 29 do Cruzeiro, está pendurado no jogo.
0: É, e aqui eu tô roubando o replay dos nossos colegas ali à frente, realmente. Faço perdão, faço meia culpa aqui. Foi para amarelo mesmo. E quase para vermelho. A bola na lateral direita. Vem dominando a bola com o Gomes. Gomes saiu da direita, vem trazendo pro meio. Olha ele chutando de longe para fora. Fora de jogo, bateu no meio do caminho. É escanteio pro Barcelona, hein, Arruda?
1: Pois é, o camisa 7, Gomes, tentou emendar na entrada da grande área de perna esquerda. A bola desviou na defesa do Cruzeiro. Escanteio para o Barcelona.
0: Escanteio para o Barcelona. Vem ali o Vidalba para a cobrança do escanteio. Vidalba é quem vem para a cobrança do escanteio. Escanteio cobrado no segundo pau. Otávio saiu mal. A bola sobrou na ponta esquerda com Celins. Celins vem dominando. Joga a bola mais atrás para Perlaza. Perlaza ameaçou o cruzamento. Tentou, levou para a linha de fundo. Cruzamento na entrada da grande área. Tirou. Sobrou com o Vidalba. Bateu. Para fora. A torcida do Cruzeiro prendeu a respiração. Ela saiu tirando tinta da trave, Rodrigo.
1: Após um cruzamento de Perlaza para dentro da grande área, a defesa do Cruzeiro tirou, mas sobrou na entrada da grande área para Héctor Vidalba, centroavante. Não pensou duas vezes, emendou, a bola saiu para fora, somente tiro de meta para o Otávio cobrar. Meu Deus, Otávio.
0: É brincadeira. Otávio dá bola de graça para o time do Barcelona e vem dominando. Olha os gols fazendo falta para o Cruzeiro. A bola com Carabalí. Carabalí jogou na grande área com o Quinhones. Chega primeiro Fabrício Bruno. Jogou para a lateral. A bola ali pertinho da bandeirinha de escanteio. Lado direito de ataque da equipe do Barcelona. Lado esquerdo de defesa da equipe do Cruzeiro. Sinisterra vem ajudando aqui na marcação. Sumiu no jogo também, Sinisterra. Está precisando um pouquinho mais de você, hein, colombiano. E vem lateral para a equipe do Barcelona. Lateral alçado na grande área. Quinhones escorou para trás, sobrou. Tirou Matheus Pereira, tirou mal. Sobrou na sorte e já saiu jogando a bola com Sinisterra. Sinisterra dominou na dificuldade. Vem avançando, tenta o passe de cavadinha. Tocou a bola para Caio Jorge. Caio Jorge saiu do drible. Que jogadaça, que contra-ataque. A bola vem com Sinisterra. Sinisterra invadiu a grande área. Vai bater para fora. O goleirão Contreras fecha a passagem, faz uma defesa, Arruda.
1: Um bom contra-ataque do Cruzeiro. Uma boa tabelinha entre Sinisterra e Caio Jorge. Sinisterra saiu livre dentro da grande área. Ele bateu, mas lá estava o Fronteiras para fazer o primeiro milagre para a equipe do Barcelona. Aqui no Mineirão, segue Cruzeiro 1, Barcelona 0, após Sinisterra perder esta grande chance de ampliar o placar.
0: Mas tem escanteio para o Cruzeiro. Escanteio na ponta esquerda, 40 minutos do primeiro tempo. Matheus Pereira vem no escanteio pela esquerda, ajeita os meiões. O Fabrício Bruno ali na linha do gol está se confundindo ali com ele, o Perlaça. Aí agora o Baez vai comentar, vai trocar ideia. Autorizada a cobrança de escanteio, e Matheus Pereira cobrou no primeiro pau. Subiu esquisito ali o goleirão. Olha o Fagner fazendo a falta. A bola vai sobrar com o time do Cruzeiro. A falta marcada. E o amarelo matando o contra-ataque, né, Arruda?
1: É isso mesmo. Fagner agora matou o contra-ataque da equipe do Barcelona. Era mais um pendurado. Mais um fora do jogo de ida. Caso o Cruzeiro se classifique para as oitavas de final. Agora Romero e Fagner pendurados no jogo e fora do possível jogo de ida das oitavas de final.
0: Cruzeiro empilhando chances perdidas, hein, Davi?
2: É, tomara que não faça falta, mas o Barcelona já assustou o Cruzeiro. Não pode perder esse tanto de oportunidade, jogadas de contra-ataque. O Cruzeiro já percebeu que vai conseguir sair. Cruzeiro consegue, vamos ver agora.
0: Vamos ver agora, saiu mal o Contreiras, a bola sobrou, bateu no Juizão. Ô Juizão, sai daí, cara. Sai daí, cara. Se tivesse um cartão amarelo, tinha que ser cartão amarelo pro juiz agora. Interrompeu uma grande oportunidade de contra-ataque do Cruzeiro. Que sorte pro Barcelona, né, Arruda? É, Arruda?
1: Pois é, sorte pro Barcelona. No momento que o Cruzeiro tava saindo em mais um contra-ataque, a bola bateu no Juizão. Juizão, me ajuda a te ajudar, meu filho.
0: Me ajuda a te ajudar, hein, Juizão. E ali a bola ao São já cobrada, ela sobrou na lateral do Cruzeiro. Arremesso manual, vem Fagner para a cobrança. Arthur Jorge já pode ser pauta para o intervalo do Davi Luiz. Tem que ficar esperto com os jogadores importantes amarelados. Romero, Fagner, ficar com a menos não é interessante nem um pouco. E o Cruzeiro gosta de jogar com a mesa, é impressionante. Olha o Matheus Pereira, cobrou o arremesso manual nas costas da marcação. Cristian invadiu a grande área, tira dali, Perlaça. É novo escanteio pro Cruzeiro. 43 minutos do primeiro tempo para fazer esse gol em Cruzeiro. Para fazer esse gol, hein? Na cobrança de escanteio do Matheus Pereira. Ele cobra na esquerda, cobra na direita, cobra as bolas paradas. Escanteia a bola pelo lado direito do Cruzeiro. Matheus Pereira, eu vejo ele chegando na grande área, Fabrício Bruno e Jonathan Jesus. Escanteio na direita para o Cruzeiro, autorizado pelo árbitro. O cruzamento, o Casteirinho nos pés do Perlaça, que já sai no contra-ataque. Que é isso, meu Deus do céu, Matheus não pode fazer isso. O contra-ataque tocou na costa da marcação. Fagner esperto, tira o perigo dali, jogou para a lateral. Mas que tentou arrumar o Matheus Pereira ali, hein, Arruda?
1: Pois é, um cruzamento muito ruim, né, Gui? Ele tentou o cruzamento rasteiro, ficou fácil para o primeiro defensor da equipe equatoriana. Ele ligou um contra-ataque, mas lá estava Fagner, soberano, para jogar para fora. Bola pro Mato, que é jogo de campeonato.
0: E a posse de bola segue com o Cruzeiro no campo de defesa. Bola com o Mateuzinho. Mateuzinho vai conduzindo. Escapa do Quinhones. Já conduziu. Deixou o Quinhones de bumbum no chão. A bola sobrou no círculo central com o Mateuzinho. Mateuzinho tocou para Cristian. Cristian escapou da marcação. Opa! É falta em cima do Cristian. Falta em cima dele. E o juiz mantendo uma coerência. Amarelo para o jogador do Barcelona de Guayaquil, Rodrigo.
1: Pois é, Gui, agora o jogador interrompeu o ataque promissor do Cruzeiro. Um cartão amarelo para o Matias Lugo, camisa número 32, se eu não me engano, nessa falta para cima do Cristian.
0: É, vamos esperar a confirmação, talvez tenha sido pro Rangel, camisa 14. Mas é falta pro Cruzeiro. Já ultrapassamos a marca dos 45. Quanto de acréscimo, hein, Arruda?
1: 4 minutos de acréscimo neste primeiro tempo. Iremos até os 49.
0: Iremos até os 49, portanto. É falta na intermediária para o Cruzeiro. Aproximadamente 22 metros da risca da grande área. Matheus Pereira toma a distância. No último jogo ele tentou arriscar de tão longe assim. Pera aí, Arruda. Depois da falta você informa. A bola vem com o Matheus Pereira. Matheus Pereira autorizado, bateu o rasteirinho. Contreiras no centro do gol, bem posicionado. Não dá rebote. Diga lá a informação.
1: Confirmando o cartão amarelo mesmo para o Alex Rangel, número 14 da equipe do Barcelona.
0: Olha o drible do Kaique na esquerda, deixou o zagueiro para trás. Opa! Viu um 3 em cima do Kaique Bruno. Ele vinha escapando, quase que ia dar a bola na esquerda para o Sinisterra. Foi interceptado no meio do caminho. O jogo fica picotado, Arruda.
1: Pois é, fica picotado. Mais uma falta marcada para o Cruzeiro. Falta já cobrada. Vai você, Gui.
0: Volta já cobrada a bola na esquerda com o Mateuzinho. Mateuzinho jogadinho de futsal, passa o pé sobre a bola, toca a bola mais atrás para Jonathan Jesus. Jesus no campo de defesa, continua a bola com o Fabrício Bruno, que vem conduzindo, abre o jogo na direita com o Fagner, que domina, tenta na linha lateral, passe, ela bate por último no Perlace, sai em lateral para a equipe do Cruzeiro. Cruzeiro arremessou, não, o Cruzeiro vai vencendo por 1-0. Nesse momento estamos com 46:30, pouco menos de 3 minutos para o fim deste primeiro tempo. O Cruzeiro vai vencendo e se classificando com o resultado de momento do grupo. Olha o lançamento do Christian, nas costas da marcação, foi puxado o Caio Jorge. Falta ou não? Visão parou, não parou,
1: nada.
0: Não, tiro de meta, né?
1: Somente tiro de meta para o goleiro Contreras cobrar.
0: Já cobrada, bola aberta na direita com o Carabali, que vem tendo passe, um tijolo ali, não conseguiu fazer o domínio Gomes. 47 minutos do primeiro tempo, menos de 2 para o fim da primeira etapa. O Cruzeiro, como eu vinha dizendo, o gol marcado, vai vencendo por 1-0. Gol marcado, o Matheus Pereira aos 4 minutos. Matheus Pereira que domina no meio, já sai jogando com o Caio Jorge, que dominou, tirando, sai da direita, vem conduzindo para a esquerda, ajudando na construção da jogada. Tocou o Coutinho para Matheus Henrique, que mais Coutinho tem na esquerda, o Kaique, que escapou da marcação, toma lá da cá, tocou para Matheus Pereira, para Caio Jorge, opa! Caio Jorge foi calçado na entrada da grande área. O juizão Andrés Matonte não foi da dele. O Mato Jorge protesta. O Caio Jorge tá deitado sentindo muitas dores, Arruda.
1: É, o Caio Jorge agora foi calçado na entrada da grande área. O número 33, Javier Paes, chegou pra cima do centroavante cruzeirense, no momento em que o árbitro é elogiado pela torcida cruzeirense aqui no Mineirão. Segue 1-0 para o Cabuloso.
0: Vai para Itu, gritou a torcida do Cruzeiro. Olha o Sinisterra, abre o jogo para Christian, deixadinha para Fagner. Fagner devolve a bola com o Christian, vai invadir a grande área. Ele fez o break, escapa da marcação, perdeu o ângulo. Agora vem Matheus Pereira se aproximando. O Christian faz o break, joga a bola mais para trás, deixadinha do Matheus Pereira. Corta a luz, sobrou a bola com na direita com Fagner de calcanhar. Toca a bola para Christian, Christian para Romero. Romero deixou com Matheus Pereira. Matheus Pereira no meio de três, tenta o passe para Caio Jorge. Vai sobrar com o Sinisterra, cavadinha, vai sobrar com o Canchetá.

0: Cruzeiro! Caio Jorge, o homem da camisa 19, quando eram passados 49 minutos da etapa inicial, amplia para o Cruzeiro no Mineirão. A jogada construída da direita, Matheus Pereira tendo o passe, Caio Jorge não domina, mas invadindo a grande área como elemento surpresa, se destaca, toma cavadinha sobre o goleiro, tentou bater direto, mas serviu como uma bela assistência para Cajota, sempre ele, estufar as redes do goleiro Contreras, que nada pôde fazer. Boa Cajota, boa Cajota, boa Cajota, tá mal, pode ser, mas tá fazendo gol, e gol é o que alimenta o atacante Caio Jorge, mais uma vez fazendo a alegria do cruzeirense, a emoção é cruzeirense, o sorriso e azul celeste pela segunda vez no gigante da Pampulha, o Cruzeiro amplia, agora o Cruzeiro tem dois, o Barcelona não tem nada, Ruda!
1: Mais uma boa tabelinha dos jogadores do Cruzeiro na entrada da grande área. Matheus Pereira viu Sinisterra entrando dentro da grande área. Ele deu só um totozinho embaixo do goleiro. Uma assistência para Caio Jorge fazer o seu primeiro gol na Libertadores com a camisa do Cruzeiro nessa temporada de 2026. Caio Jorge faz Cruzeiro 2, Barcelona 0 aqui no Mineirão.
0: E um possível lance de impedimento sendo revisado no VAR. É impedimento ou não? E pela demora do árbitro de vídeo, o lance muito ajustado. Um possível impedimento ou do Sinisterra ou do Caio Jorge, né, Davi?
2: É, o Cruzeiro vai muito bem nesse lance, mas deu um pequeno, uma pequena sensação de, no mínimo, muito ajustado. Tanto o Sinisterra quanto o Caio Jorge na sequência. Vai ter que traçar as linhas. Neste momento, a torcida do Cruzeiro faz muita festa, a torcida do Barcelona também faz festa, né? Já foi eliminado, tá aí curtindo. Mas os jogadores do campo esperando, Caio Jorge esperando na beira do gramado para poder, enfim, comemorar. O juizão vai decidir agora.
0: O juizão vai decidir. Impedimento marcado.
1: Impedimento.
0: Diga, Arruda, perdão.
1: Do camisa 17, Sinisterra, à frente dos defensores equatorianos. Então, anulado o segundo gol do Cruzeiro aqui no Mineirão. Segue 1 a 0.
0: E o gol foi marcado, perdão, aos 49. Certamente o juizão vai esperar só o Contreras cobrar o lance parado. Já estamos com 52 minutos. Mais 3 do que prometeu o juizão. A falta cobrada pelo Contreras. Contreiras joga a bola na ataque. Não há tempo para mais nada. Confidência. Apita pela última vez. Andrés Matonte do Uruguai. O Cruzeiro vai para o vestiário, vencendo o Barcelona de Guayaquil por 1 a 0. Gol marcado aos 4 minutos da etapa inicial por Matheus Pereira. De cabeça, um repeteco daquele mesmo gol contra esse mesmo Barcelona na partida de ida lá em Guayaquil, no interior do Equador. O Cruzeiro joga bem, tinha a oportunidade de fazer o 2 a 0, fez, mas o gol de Caio Jorge foi anulado. E aí, merecida a vitória, o Cruzeiro periga um pouco com apenas esse resultado mínimo em seu favor. E o Barcelona, será que vem pra cima ou tá satisfeito somente com esse 1 a 0 em seu revés? Isso é papo para Rodrigo Arruda, para Davi Luiz, mas depois do nosso intervalo, não saia daí!
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Porto aqui no Mineirão para Cruzeiro 1, Barcelona de Guayaquil 0. Primeiros 45 minutos muito movimentados neste momento na partida. Cruzeiro fazendo o seu papel logo aos 4 minutinhos de jogo, num começo já muito quente do Cruzeiro. 4 minutos, Matheus Pereira faz seu gol de cabeça, o terceiro gol dele em 6 jogos de Copa Libertadores. Ele, o artilheiro do Cruzeiro, decidindo mais uma vez. Matheus Pereira, mais uma vez, decisivo na Copa Libertadores. Inclusive, no jogo de ida, lá em Guayaquil, quem fez o gol 1-0 para o Cruzeiro, gol de Matheus Pereira neste momento. Repeteco no placar e no autor do gol. Enfim, no finalzinho da partida ainda, aos 48 minutos, Caio Jorge até chegou a fazer o gol, mas o Sinisterra estava um pezinho à frente de impedimento, e aí anulou após uma análise do VAR. O juizão, no caso o juizão Andrés Matos,

0: apenas por 1-0.
1: Perigoso.
0: A equipe do Barcelona já não vale nada, já está bem no campeonato, foi eliminada, bem assim, né? Já sabe até o seu limite, já está eliminado, tem apenas 3 pontinhos, sequer pode ir para a Copa Sul-Americana, então veio apenas para cumprir tabela. Mas a equipe boba não é não, tá? Não é nada boba não, a equipe do Barcelona consegue sair jogando, tem bons jogadores, o Vidalba no ataque como uma referência, o Willa e o Gomes, os dois abertos pelas pontas, fazendo uma fumaça no meio de campo, Quinhonhas principalmente, mas do meio para trás, aí um pouco mais frágil. Muito que o Cruzeiro conseguiu explorar foi em cima dessa fragilidade da equipe do Barcelona. Matheus Pereira, como sempre, o maestro dessa equipe, ditando o ritmo do jogo. A bola praticamente só passa no pé dele. Quando acelera, acelera por ele. Quando pausa, pausa por ele. Então o Cruzeiro atacando principalmente com o Matheus Pereira. Sinisterra numa ponta e Christian na outra. Os dois muito bem. Os dois conseguindo dialogar muito bem com os laterais, né? O Sinisterra na esquerda com o Kaique, o Christian na direita com o próprio Fagner, conseguem se alinhar muito bem. E aí acaba que realmente o Cruzeiro cria boas jogadas para esses lados do campo, tabelas mais associativas. O toque me voe, famoso toque me voe, 1-2. Cruzeiro conseguiram fazer muito isso na primeira etapa, achar os espaços pelas laterais, Christian no fundo, o Fagner também, Kaique, Sinisterra, e aí chega com o Caio Jorge no ataque, Matheus Pereira, até Matheus Henrique e Romero preenchendo a entrada da área. Cruzeiro indo muito bem, mas é aquilo, tem que tomar cuidado, tem que tomar muito cuidado para não deslumbrar demais nessa segunda etapa. Neste momento, Universidade Católica e Boca Juniors, jogo que também começou às 9:30 da noite. Neste momento, no intervalo, jogo do grupo do Cruzeiro, jogo que define muita coisa também. A Universidade Católica vencendo o Boca Juniors, até um resultado um pouco surpreendente. Esse resultado, gol aos 34 minutos do Clemente Montes, assistência do Mena, ex-Cruzeiro, ajudando a equipe celeste agora. O Montes fez o gol, fez a Católica ser mais líder do que nunca neste momento, com 13 pontos, o Cruzeiro com 11 e aí o Boca Juniors com 7. Em caso de vitória, o Cruzeiro já classifica, mas em caso de empate ou derrota, essa vitória da Católica já classifica o Cruzeiro também. Então a Católica vencendo, independentemente do que acontecer aqui no Mineirão, o Cruzeiro se classifica. Mas é sempre bom lembrar, Cruzeiro precisa vencer, é importante, não pode vacilar, não pode deixar a equipe do Barcelona crescer e quem sabe um empate lá no La Bombonera, uma derrota do Cruzeiro aqui, poderia jogar tudo água abaixo, melhor o Cruzeiro se garantir por natureza, por si mesmo, enfim. Falando mais sobre o jogo, o Cruzeiro teve 2 cartões amarelos, 2 jogadores importantes na partida, né? Muito importantes, Fagner e Lucas Romero, os dois que estão jogando muita bola hoje. Fagner nas coberturas, estão indo muito bem, conseguem limpar tudo, todas as bolas que passam pelos laterais, pelos pontas, pelos zagueiros, o Fagner tá lá, jogando sério, jogo de Libertadores é sério, dando o bicão pra frente. Então o Fagner muito bem, tomou um amarelo bobo, acho que o juiz até foi rigoroso demais na falta que ele anotou o cartão amarelo. Equipe do Cruzeiro no ataque, cobrança de escanteio, o Fagner no meio do campo, faz a falta, no meio da entrada da área, faz a falta, segura apenas para matar a jogada, juizão vai lá e sobe o cartão amarelo. Já Lucas Romero, aí ele toma uma falta, toma um amarelo e uma falta, no caso, um pouco mais dura, acerta o jogador de número 7, o Gomes, da equipe do Barcelona, uma entrada mais forte realmente. Merecido o cartão amarelo. Uma pena, né? Uma pena. O Cruzeiro agora jogando com 2 jogadores importantes pendurados. Daqui a pouco vou chamar nosso Rodrigo Arruda para trazer possíveis soluções nesses amarelados da equipe do Cruzeiro. Mas já pensando numa possível oitavas de final, segundo o Arruda, os 2 jogadores estão pendurados, né? Arruda confirmando pra gente aí a nossa informação. Mas os 2 pendurados não fica tão legal assim. Cruzeiro sem Romero e sem Fagner. Mas vamos lá, Arruda, traz pra gente, por favor, as possíveis mexidas de Arthur Jorge e também do César Farias, mas principalmente do Arthur

0: Jorge, nessa segunda etapa de Cruzeiro 1, Barcelona 0.
1: Vamos lá, Davi. As opções do técnico Arthur Jorge para acionar nesta segunda etapa são as seguintes. O goleiro reserva é o 31, Matheus Cunha. Na lateral direita, temos o número 2, Cauã Moraes. Esse pode aparecer até no lugar do Fagner. Fagner está muito bem na partida, é verdade, mas está amarelado. Na zaga temos duas opções, o 25, que é o Vidalba, e o 43, que é o João Marcelo. No meio de campo temos o 16, Lucas Silva, que pode substituir o Romero, amarelado. O 77, Japa, que também pode substituir o Romero. Mas no ataque, temos o 99, Arroio. O 7, Marquinhos. O 70, Kaique Kenji. O 9, Bruno Rodrigues. O 22, Neyzer Villarreal. E o 91, Chico da Costa. Esse aí é o banco do Cruzeiro e as opções que o técnico Arthur Jorge tem para mudar a equipe celeste nesse segundo tempo. Os pendurados, além de Fagner e Romero, são também Matheus Henrique, Matheus Pereira e Kaique. Então esses três jogadores aí também não podem tomar cartão amarelo, porque senão ficam aí suspensos para um possível jogo de ida nas oitavas de final da Copa Libertadores. Acredito sim que o Cruzeiro classifica para a próxima fase. Está jogando muito bem aqui no Mineirão. Uma troca de passes no meio de campo excelente, regida aí pelo Matheus Pereira, o camisa 10, autor do gol. Então essas são as opções do técnico Arthur Jorge. O Davi Luiz, você faria alguma mudança se você fosse o Davi Jorge ou o Arthur Luiz?
0: Eu acho que o Cruzeiro já pode começar a aquecer algumas trocas, né? Você disse aí, Arruda, muitos jogadores importantes pendurados, né? O Pereira, o Kaique, enfim, jogadores importantíssimos nesse elenco do Cruzeiro, né? E tem que segurar um pouco, né? Cruzeiro neste momento, sabendo do resultado da Católica, sabendo que a Católica ganhando, o Cruzeiro já se classifica, vencendo também, acho que daqui a pouco cabe alguma alteração, né? Seja até mesmo para não ter um jogador expulso na partida, enfim, não complicar o seu resultado. Eu acho que a entrada do Lucas Silva vai ser natural em algum momento do jogo no meio de campo. Enxergo o Bruno Rodrigues também entrando numa ponta. Não vejo o Sinisterra com condições físicas de jogar os 90 minutos. Acho que o Fagner vai ceder espaço para o Cauã Moraes ganhar minutagem. Um garoto Fagner que está jogando muito, mas também precisa em algum momento descansar. Está amarelado também. Enfim, acho o Cruzeiro bem justo algumas alterações nessa equipe do Arthur Jorge para a segunda etapa.
1: Davi.
0: Oi.
1: E vale lembrar que o Cruzeiro volta a campo no próximo domingo, né? A última rodada aí antes da paralisação para a Copa do Mundo. O Cruzeiro enfrenta o Fluminense aqui mesmo no Mineirão. Então não terá desgaste aí com viagem. Mas mesmo assim, o Fagner já é um jogador de mais idade. Aparentemente, o Cruzeiro vem com os mesmos jogadores para a segunda etapa. O Cruzeiro já está no gramado e espera agora a equipe do Barcelona, né?
0: O Barcelona demorando, entrando agora em campo apenas. O Cruzeiro já pronto, já está todo mundo dentro de campo. Realmente parece que não vão ter alterações nessa primeira etapa por parte da equipe celeste. Mas é isso que você bem disse, Arruda. Fagner já não é mais nenhum garoto, ainda tem um certo tempo de casa também, mas precisa se recuperar. Enfim, vamos ver quais serão as opções do Arthur Jorge para essa segunda etapa. As equipes já se perfilando neste momento dentro do gramado. Volto com ele, que narrou com muita emoção os dois gols do Cruzeiro. Apenas um foi validado, mas narrou muito bem os gols do Cruzeiro. Guilherme Reis, nosso querido Guilherme Reis.
2: Valeu, Davi, valeu também, Rodrigo Arruda. As equipes já retornando no gramado. Ao que tudo indica, nenhuma alteração no lado cruzeirense. Tem que se ficar esperto, porque Matheus Pereira está pendurado, Kaique está pendurado, o próprio Matheus Henrique está pendurado. Então o Arthur Jorge tem que saber dosar a exigência e também o quão necessário eles são para esse jogo. E apita o árbitro! A bola rola na segunda etapa, e se ela rola, deixa ela rolar. O pontapé desse segundo tempo ficou a cargo do time do Barcelona. Barcelona atacando neste segundo tempo à esquerda do seu rádio. Logicamente o Cruzeiro atacando à direita do seu radinho. A bola vem pela meia direita, vem conduzindo a bola uma, duas vezes, vem conduzindo, tenta ali o Carabalí. Ela bateu por último no jogador equatoriano, é lateral para o Cruzeiro. Lateral para o Cruzeiro, com menos de um minuto desse segundo tempo. Lateral cruzeirense, pertinho da bandeirinha de escanteio. Jonathan Jesus já se lançou para o ataque. Fabrício Bruno também está no primeiro pau. Vem o latereio, bola alçada na grande área, encontrando o Jonathan Jesus, vai sobrar com o Christian. Christian disputa, tira dali Quinhones, ela vai sobrar com o JJ, cabeceou para a entrada da área, sobrou com o Christian, abre o jogo do bico da grande área, com o Matheus Pereira. Pereira na lateral direita, vem conduzindo, tem infiltração do Romero, ele prefere tocar curtinho, encontrou ali o Romero, Romero para Fagner, Fagner para Romero, Romero na entrada da grande área, tentou de trivela, tira dali. O time do Barcelona complementou, deu chutão pra frente, Matias Lugo. Olha só a bobeada do Cruzeiro na defesa. Hector Vitalba tenta coçar ali. O Jonathan Jesus, que já sai jogando bem, tocou a bola na lateral esquerda com o Kaique. Kaique ultrapassou o marcador, vem conduzindo, vai pintar o golaço do Kaique. Foi empurrado, o juizão mandou seguir. Mas ela sobra com o Ziteca de fora da grande área. Agora toca a bola para Matheus Henrique. Henrique abre o jogo na direita com o Matheus Pereira. Que passe! Na linha de fundo, o Matheus Pereira invadiu a grande área, vai cruzar de direita, não ameaçou, cortou pra lá, pra cá, pedalou. Não sabe o que faz com a bola, tocou a bola mais atrás com o Fagner. Fagner, cruzamento no segundo pau, tira dali, Carabalí. Ela sobra na entrada da grande área, agora na intermediária, como aquele. Que é o Matheus Henrique. Matheus Henrique toca a bola para Romero na volância, abre o jogo na esquerda com o Sinisterra. Vai, Sinis, você tá bem no primeiro tempo, agora na segunda etapa, bem na linha de fundo, pedalou para lá, para cá, tem Carabalí na marcação. Ele vem conduzindo na contramão, tocou de totozinho para Kaique. Kaique na grande área, vai bater de perna direita, prensando. Bateu em cima do Quinhones e a bola sobra na lateral direita com o Vila. Vila sai jogando, toca a bola para Matias Lugo. Olha o contra-ataque da equipe do Barcelona, mais à frente no campo de ataque com Hector Vidalba. Vidalba ultrapassou o marcador, que era o Jonathan Jesus, que se recupera. Aplaudido. Ovacionado pela torcida cruzeirense, já sai jogando com o Otávio. Otávio na direita, toca a bola para o Fabrício Bruno. Fabrício Bruno mais na direita, ainda tentou um passe interceptado pelo Vila. É lateral para o time do Cruzeiro. Arremesso manual já cobrado aqui para o Fagner. Fagner vem conduzindo no pico da grande área. Toca a bola para o Fabrício Bruno, que na intermediária encontra Matheus Henrique. Ele domina o camisa 8 na intermediária, vem conduzindo. Vem ninguém perto dele, então ultrapassagem ali do Lucas Romero, que vem se liando na marcação. Sai jogando com Matheus Pereira. Matheus Pereira dominou, sofreu falta. O Juizão manda seguir mais uma vez. Na boa, o Bahia de acordo com o Juizão. Agora sobrou na direita com o Gomes. Gomes toca a bola mais atrás para Carabalí. Carabalí recua tudo com o goleirão da equipe do Barcelona, que é o Contreras. Contreras no bico da grande área, dá um chutão para frente, tenta o lançamento buscando o Hector Vidalba, sempre ele, melhor para Jonathan Jesus, ultrapassa ali a marcação, sobra com o Fabrício Bruno. Fabrício Bruno tenta um passe mais à frente, a cama de gato ali do Christian, para cima da marcação, vai marcar a falta. Vai marcar a falta ou apenas paralisou o jogo, né, Arruda?
1: Eu acho que ele apenas paralisou o jogo, porque o Christian foi sem intenção, o jogador equatoriano que foi ao encontro do Christian. Realmente o choque foi feio, o jogador caiu de mau jeito, mas já se levantou ali e o árbitro vai dar bola ao chão, Gui.
2: Bola ao chão para o zagueirão, o Alex Rangel. Rangel toca a bola na lateral esquerda. A bola vem na lateral com aquele que é Perlaza. Perlaza tenta o passe, quase consegue fazer o domínio ali, roubar dele, o Lucas Jorge. Mas ela sobra na lateral direita com o Baez. Baez toca a bola para Rangel. Rangel driblou o marcado. Nossa, que drible, que frieza do Rangel. E já sai jogando na lateral direita com o Carabalí. Evitou a saída de bola, ela sobrou na direita com o Gomes. Gomes dominou, totalmente convocado. Bateu por último no Jonathan Jesus. A torcida protesta, mas o Jonathan Jesus nem reclamou. Bateu por último nele mesmo. É a lateral para o time do Barcelona no campo de ataque. A bola vem no campo de defesa para aquele que é o Baez. Baez, como se fosse um lateral, toca a bola no círculo central para aquele que é o Rangel. Rangel vem dominando agora na intermediária defensiva, vem conduzindo o Caio Jorge, vem pressionar ele. Rangel recua tudo, toca a bola, reconstrói o jogo com aquele que é o Contreras. Contreras vem dominando na entrada da grande área. área aqui. Olha, pede bola, mas a bola fica, continua com o Contreras. Contreras tenta o lançamento direto na direita, encontrando o Gomes, que dominou com perigo no bico da grande área, cortou pro meio, tenta o passe na infiltração, melhor para JJ, que já sai jogando com o Matheus Pereira. Sofreu falta, o juizão chamou, deixou continuar a bola com o Marco, caiu o Jorge, que no meio de quatro perde a posse de bola, mas ela sobra com o Cruzeiro, porque bateu por último no jogador da equipe do Barcelona, que era o Matias Lugo. É lateral para a equipe do Cruzeiro, 50 minutos de jogo, famoso 5 minutos do segundo tempo. 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É a sexta rodada da fase de grupos da Libertadores, hein? É jogo importantíssimo para o Cruzeiro. Cruzeiro se classificando nesse momento em segundo lugar, é verdade, mas vai se classificando o Cruzeiro para a próxima fase. Lateral para a equipe do Cruzeiro com Fagner. Fagner tenta encontrar ali o Caio Jorge, dá um chutão ali para frente a zaga da equipe do Barcelona, e a posse de bola volta com o Cruzeiro na lateral esquerda, na linha de vídeo gramado, para aquele que é o, perdão, Kaique. Kaique toca a bola no círculo central para Matheus Henrique. Matheus Henrique vem conduzindo, toca a bola na lateral direita para aquele que é Fabrício Bruno. Bruno toca a bola na direita com Fagner. Fagner, o passe de canhota na infiltração do Matheus Pereira. Baez chegou primeiro. Matheus Pereira vem a costela. Baez foi obrigado a dar um chutão. E a bola sai em lateral. Lateral pertinho da bandeirinha de escanteio. 51 minutos, 6 minutos do segundo tempo. Você acompanhando as emoções de por enquanto. 1 para o Cruzeiro, 0 para o Barcelona. Tem que fazer o segundo gol, Cruzeiro, para ficar com tranquilidade na partida. Davi Luiz vai atualizando as informações do outro jogo desse mesmo grupo. Por enquanto, a Universidade Católica vencendo o Boca Juniors em pena bomboneira. E olha o cruzamento do Fagner na entrada da grande área. Tira dali a defesa, sobrou com o Mateuzinho. Tentou o chapéuzinho, sobrou na direita com o Romero. Romero na cabeça do Matheus Henrique. Vai bater, Cristiano! Complementar de jogo, amplia para o Cruzeiro. A bola na entrada da grande área, na cabeça de Matheus Pereira, que era o artilheiro, agora foi garçom. Maestro, se não é com o pé, é com a cabeça. Encontra Christian livre, leve, solto na entrada da pequena área, que manda um balaço pro fundo do gol de Contreras, que nada pôde fazer. Boa, Christian! A emoção é cruzeirense, o sorriso é azul celeste pela segunda vez no Mineirão. Christian amplia para o Cruzeiro tem dois, o Barcelona não tem nada. Ruda!
1: Para fazer o seu primeiro gol com a camisa do Cruzeiro na Libertadores, Christian, ele que já tem 8 gols na temporada com a camisa azul celeste, ele faz o seu primeiro gol na Libertadores. Um golaço, recebeu um belo passe do maestro do camisa 10, Matheus Pereira. O Christian esperou só o kick da bola e emendou de perna direita para fazer Cruzeiro 2, Barcelona 0 aqui no Mineirão.
2: O gol teve revisão do VAR e confirmado posição legal. O Cruzeiro faz 2-0 e caminha passos largos para a classificação às oitavas de final. A torcida tá maluca. O Cruzeiro vai avançando às oitavas, Davi Luiz.
3: Cruzeiro faz muito bem. Já no começo da segunda etapa, pressiona, faz o seu gol. Um belo passe do Matheus Pereira, uma ótima finalização do Christian. Cruzeiro fazendo 2-0. Aí sim, né, Gui? Já dá pra falar que com meio pé, um pé inteiro, já nas oitavas de final. Toda humildade ainda, mas o Cruzeiro já constrói um ótimo resultado, tem tudo para garantir esse resultado e se classificar para as oitavas. Cruzeiro que nunca foi eliminado na fase de grupos.
2: Olha a bola na entrada da grande área com o Milton Zeles, bateu o Otávio! No centro do gol, em dois tempos, bem posicionado, faz a defesa, Ruda!
1: Muito bem posicionado, Otávio, para o gol, para o chute, perdão, de Milton Zeles, no meio do gol, fácil,
2: e olha o Caio Jorge, escapou, tocou para Sinisterra, sozinho, só ele, o goleiro bateu!

0: Cruzeiro! Luiz Sinisterra, o homem da 17, quando eram passados 10 minutos da etapa complementar de jogo, não deu tempo nem de comemorar o segundo gol. A torcida celeste já vibra e fica maluca pelo terceiro de Sinisterra. A escapada do Caio Jorge pela lateral direita, veio conduzindo, deixou o equatoriano na saudade, engata a quinta marcha, teve humildade e gentileza para ceder a bola para Luiz Sinisterra, que de frente pro crime, só ele, o goleiro, e ele deu um toque sutil na saída de Contreras, que nada pôde fazer. Boa Sinisterra! A emoção é cruzeirense, o sorriso é azul celeste pela terceira vez no gigante da Pampulha. O Cruzeiro vai goleando o Barcelona rumo às oitavas de final. O detalhe arruda!
1: Uma boa arrancada do centroavante Caio Jorge pelo lado direito de ataque. Ele teve humildade, entrou dentro da grande área, achou Luiz Sinisterra livre, que teve a tranquilidade de dominar e bater. Goleiro para um lado, bola para o outro, Sinisterra para fazer Cruzeiro 3, Barcelona 0, para explodir o Mineirão! Cruzeiro 3, Barcelona 0, o Cruzeiro que vira a chave, está se classificando para as oitavas de final da Copa Libertadores de 2026.
0: Ah, que legal! Legal demais! O Mineirão pulsando, vibrando, cantando em uma só voz. O Cruzeiro nas oitavas deixou chegar, chegou, hein? A bola vem pela meia esquerda da equipe do Barcelona, que hoje tentou dominar, ficou na saudade. O Mineirão em uma só voz. O Cruzeiro fecha a tampa do caixão do Barcelona e vai para as oitavas de final da Copa Libertadores. Festa, show de luzes nas arquibancadas do Mineirão. Eu estou arrepiado. O Cruzeiro faz 3-0, Davi.
2: Muito bem, jogadaça do Cruzeiro, jogadaça do Caio Jorge na velocidade. Como tantos estavam falando dele, que ele já não é mais o mesmo, na velocidade, característica marcante dele. Vai muito, muito bem, serve o Sinisterra, faz um belo gol para o Cruzeiro. Cruzeiro já nas oitavas.
0: Olha o cruzamento do Sinisterra, cabeçada do Matheus Pereira. Defenda o Contreras! Quis achar jogando no contra-ataque, não. A falta marcada, impedimento, parou o jogo, parou. Por quê? Porque parou, porque em Arruda!
1: Impedimento do Matheus Pereira marcado no momento em que o Mineirão vira um pandemônio, Gui.
0: Pula, sai do chão, isso aqui virou um caldeirão. É festa azul em toda Belo Horizonte, Minas Gerais, o Brasil e o mundo. Cruzeiro está nas oitavas da Libertadores. O Cruzeiro vai caminhando a passos largos para a oitava de final da Libertadores. Depois de 7 anos, a torcida volta a cantar a música que tanto gosta. Vamos, Cruzeiro querido de tradição. Libertadores, eu deixo vocês escutarem. Caio Jorge tenta o domínio de peito, melhor para a defensiva da equipe equatoriana, que sai jogando com o Alex Angel. Alex Angel na meia esquerda, toca a bola na entrada da grande área para aquele que é o Baez. Eu quero a opinião de Davi Luiz opinando aqui no AM 880, 3-0 no placar. Você vinha comentando, tem jogadores
2: certamente pendurados o time do Cruzeiro. Será que não vale, hein, Davi, poupá-los um pouco? Não, peraí, porque vem a informação do Arruda, alteração, hein, Rodrigo?
1: Pois é, a primeira alteração, sai o número
2: 25.
1: Saiu o número 25, Perlaza, e entrou o número 4, Valesila. Saiu também o número,
2: se eu não me engano, foi o Vitalba. Vitalba que saiu.
1: O 21, Héctor Vitalba, para a entrada
2: do 80.
1: Do 80. Isso mesmo, do 80, do Nunes. Então sai o 21, Vitalba, para a entrada do 80.
2: E olha o quarto gol do Cruzeiro pintando. Fagner tocou no segundo pau, vai sobrar com o Sinisteca para trás. Cobrou com o Kaique, para fora! Para fora, para fora, para fora! Quase o quarto gol do Cruzeiro no gigante da Pampulha. O Cruzeiro é uma máquina nesta quinta-feira, em Davi! Cruzeiro jogando do jeito mais bonito possível, pro seu torcedor feliz da vida. E vem mais, Gui! E vem mais, roubou no campo de ataque, sobrou com o Pereira. Pereira tentando a infiltração do Sinisteca. Vai sobrar a melhor para Baez. Baez toca a bola mais atrás para o Carabali. Carabali toca a bola mais esquerda. Vem conduzindo agora o time do Barcelona. Já já complementa o comentário o nosso querido Davi Luiz, que vem dominando o Valencilla. Valencilla toca a bola mais esquerda para Quinhomes. Quinhomes na lateral esquerda do Cruzeiro. Não tira o pé, não tira o pé. Quer fazer goleada aqui no Mineirão. A bola vem com o Valencilla. Valencilla na lateral esquerda. Vem conduzindo. Toca a bola mais atrás para Quinhomes. Virou lateral esquerdo Quinhomes agora. A bola sobrou com o Lugo. Lugo devolve a bola rapidinho para Quinhomes na esquerda, encontrou aquele cavalo em Sila, entrou agora o lançamento nas costas da marcação, tentou buscar Nunes, melhor para a defensiva do Cruzeiro com o Fabrício Bruno, quis achar jogado com o Matheus Henrique para o seu Xará. Pereira escapou da falta, tocou para Christian, olha o Pereira, Christian, o passe é nele forte demais, mas o Cruzeiro vai roubar na pressão após a perda, tentou o Sinisterra, conseguiu o Sinisterra, o passe fica curto demais, o Lugo joga a bola para a lateral. Já já eu quero o comentário do Davi Luiz, que o Cruzeiro está impietoso nesse segundo tempo, fez dois gols em um intervalo de 5 minutos. 3-0 no placar. O primeiro gol marcado pelo Matheus Pereira. O segundo no Cruzeiro pro Cristian. O terceiro pro Sinisterra. O Cruzeiro jogando por música no Mineirão nesta quinta-feira. Olha o Sinisterra, tocou pra Cristian na grande área. Encontrou o Matheus Pereira. Bate o Matheus. Matheus bateu. Defendeu com Pereira. É escanteio, Arruda.
1: Aquele que seria o quarto gol e um golaço do Cruzeiro. Matheus Pereira bateu no cantinho, mas lá estava Contreras para evitar aquele que seria o quarto gol do Cruzeiro aqui no Mineirão.
2: O Cruzeirense canta em uma só voz no gigante da Pampulha. 17, 18 minutos agora no segundo tempo. O Cruzeiro vai em busca do quarto gol. Insaciável o time de Arthur Jorge nesta quinta. Escanteio na esquerda, cobrado pelo Matheus Pereira. No segundo pau, Fabrício Bruno cabeceou. A bola vai para fora. É tiro de meta pro Cruzeiro. 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Da Copa Libertadores, 19 minutos do segundo tempo. No Mineirão tem 3 para o Cruzeiro, 0 para o Barcelona.
3: Pela Copa Libertadores, mais cedo às 7h30 da noite, o Palmeiras venceu o Júnior Barranquilla por 4-1.
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2: Eu sou o Guilherme Reis, eu tenho os trabalhos na reportagem de Rodrigo Arruda, nos comentários Davi Luiz, trabalhos técnicos de Eliezer Ferreira e Reinaldo Andrade. E o Cruzeiro vem jogando pela lateral direita com Kaique, Kaique para Matheus Pereira, Matheus Pereira de calcanhar, tocou a bola para Kaique, abriu o jogo na esquerda com Caio Jorge no bico da grande área, pintou o golaço do Cruzeiro, vem jogando, tocou de calcanhar para Matheus Pereira, preciosíssimo demais, tira dali a defesa com Carabali. E joga para lateral, no momento em que o Cruzeiro vai fazer a alteração por atacado em Arruda.
1: Primeira substituição. Entra 99, Arroio, e sai 17, Sinisterra. Sai também o camisa número 8, Matheus Henrique, e entra 16, Lucas Silva. Sai também Kaique e entra o número 25, Vitalpa. As três primeiras alterações da equipe celeste.
5: Alteração por atacado no time do Cruzeiro. Kaique estava pendurado, né? No caso, é, pendurado mesmo. Se tomasse o amarelo, ficaria de fora nas oitavas. Matheus Henrique também. E o Sinisterra marcou o gol. O que você achou das alterações, hein, Davi?
2: Achei justas, já sei, interessante. O Cruzeiro não tem um lateral esquerdo no banco hoje, Cauã Prates machucado, Vidalba improvisado pelo aquele lado, jogou como lateral por muitos anos da sua vida. Acho justa no meio de campo. O Romero está amarelado, mas o Matheus Henrique deve ser a opção do Cruzeiro, do próprio Arthur Jorge, no lugar do próprio Lucas Romero. Então busca segurar o Matheus Henrique neste momento, pensando em utilizar ele nas oitavas. E no ataque, o Sinisterra, a gente já imaginava que não teria fôlego suficiente, físico suficiente para aguentar a partida. Jogou muito bem no período que aguentou realmente. Agora vem Arroio na equipe do Cruzeiro.
5: E o Arroio para tentar recuperar a boa fase desde que foi expulso em sequência, né, Davi?
2: É, o Arroio, bons e maus momentos na temporada, faz gols, tem 4 gols já na temporada, já distribuiu 3 assistências, 7 participações de gols, mas também muitos cartões amarelos, cartões vermelhos, isso atrapalha uma sequência do jogador. Ele tem tudo para ser um ótimo jogador a nível de futebol brasileiro, um ótimo jogador, um ponta rápido, desequilibrante, mas tem que ter cabeça para isso, tem que saber segurar os momentos necessários, estar presente com a equipe do Cruzeiro quando for preciso para ele. Quem sabe agora possa ser essa retomada do Arroio agora nessa ponta direita. Gosto da entrada dele, traz características semelhantes ao próprio Sinisterra. O Christian vai para a esquerda agora e o Arroio vem para a ponta direita.
5: Tá aí a análise do nosso Davi Luiz, aquele que sabe ler o jogo. 22 minutos do segundo tempo, é você acompanhando as emoções da Libertadores aqui no seu AM880. Lateral para o time do Cruzeiro, mas o juiz não mandou parar. Parada técnica, né, Rodrigo?
1: É isso mesmo, parada para reidratação, Gui. Aos 23 minutos, tanto do primeiro tempo quanto do segundo tempo, de todos os jogos, teremos essa parada para reidratação.
5: Agora com 23 minutos do segundo tempo, ô Davi, já dá pra gente pensar em elencar o melhor em campo nesta noite de quinta-feira?
2: Difícil, viu, Gui? Difícil. A equipe do Cruzeiro hoje foi perfeita. Não consigo listar um jogador do Cruzeiro mais abaixo. Jonathan Jesus na zaga, jogando muito. Kaique na lateral, destruidor, ofensivamente e defensivamente. Fagner, muito seguro. No meio de campo, Romero, muito bem. Matheus Henrique também cumpriu seu papel. Christian, Matheus Pereira, Sinisterra no ataque, todos muito bem, jogando juntos, driblando, participando, sem ser fominha, buscando o melhor passe, resolvendo as jogadas. O Caio Jorge no ataque, fazendo um jogo de Caio Jorge, muito bem. Por pouco não fez um gol, deu uma assistência para o gol do Sinisterra, uma bela assistência. Cruzeiro muito bem, torcida do Cruzeiro faz festa, faz muita festa aqui no Gigante da Pampulha, e com total razão. Cruzeiro joga como música, melhor em campo é o Arthur Jorge. Acho que pode ser assim para não ficar ruim com ninguém, viu, Gui?
5: Realmente, dando a cada partida que se passa, né, Rodrigo, Davi e ao nosso ouvinte, mostrando quão ruim ou até mesmo inexistente era o trabalho do Tite. Eu faço minha culpa também, fui confiante no trabalho do Tite, eu acreditava que poderia dar certo, por conta da experiência, o estofo que tem o Tite, foi campeão, mas nem se compara o time do Tite com esse time aqui, deixando do Arthur Jorge. E olha o Matheus Pereira abre o jogo na lateral esquerda, olha o Caio Jorge disputando com Contreras sofreu falta. Falta em cima do Contreras ou apenas o lateral, hein, Rodrigo?
1: Ele marcou apenas o lateral. O jogador do Barcelona já vai ali para fazer a cobrança.
6: 25 minutos do segundo tempo. Com Matheus Pereira, Christian e Sinisterra, o Cruzeiro vai goleando. O placar clássico do futebol, 3-0 para cima do Barcelona. E a bola vem com o Valenciano. Valenciano toca a bola ali para o Gomes. Gomes vem dominando na meia esquerda, saiu da direita, vem trazendo a bola pela meia esquerda, como se fosse um lateral, toca a bola ali para o seu companheiro de meio de campo, que é o Lugo. Lugo vem dominando, toca a bola mais atrás para aquele que é o Celis. Celis toca a bola para Lugo, Lugo na lateral esquerda, encontrando o Gomes. Gomes toca a bola mais na ponta ainda para Vila. Vila toca a bola ali para o Celis. Celis vem dominando, abre o jogo da esquerda para a direita. O Vidalba tomou a frente dele. Tome-lhe contra-ataque do Cruzeiro. E tome-lhe contra-ataque do Cruzeiro. Acelerou o Vidalba. O argentino vem no cruzamento para Matheus.

0: golaço, golaço, golaço, golaço do gênio da camisa 10, Matheus Pereira! Matheus Pereira, o homem da camisa 10, quando eram passados 25 minutos da etapa final de jogo, é pra aplaudir de pé, a torcida põe a mão na cabeça, não acredita, é pra sair do estádio, comprar o ingresso do lado de fora e retornar, um golaço do maestro, gênio, indescritível o que faz Matheus Pereira no Gigante da Pampulha. O cruzamento vem da esquerda, numa bela jogada de Vidalba, que cruza da intermediária pro Matheus Pereira num voleio, um simpulo lindo. Ela morre no canto direito do goleiro Contreras, que nada pode fazer. Gelado, frio, calculista, maestro Matheus Pereira. As estrelas brilham mais pra você, MP10. Que veste como pouco essas camisas. Boa, Matheus! Boa, Matheus! Boa, Matheus! A emoção é cruzeirense. O sorriso azul celeste. Pela quarta vez no Mineirão. Agora o Cruzeiro tem 1, 2, 3, 4. Não perca as contas. O Barcelona não tem nada. Ruda!
1: Um crime! Esse jogador chamado Matheus Pereira não está na Copa do Mundo. O que ele faz hoje aqui no Mineirão é um absurdo. Que golaço! Após um excelente cruzamento do zagueiro Vidalba, Matheus Pereira se ajeitou e deu um voleio espetacular para fazer o quarto gol aqui no Mineirão, no momento em que ele sai aplaudido aqui no Mineirão, no momento em que ele é substituído e aplaudido de pé pela nação azul. Ele faz Cruzeiro 4, Barcelona 0.
0: Ele sai ovacionado. Arrepia cada fio de cabelo pelo meu corpo. O Matheus Pereira joga e joga demais pelo Cruzeiro. A bola vem pela meia direita do Cruzeiro, tentou um latereio ali. O Fagner não bate por último na marcação do Barcelona. E é escanteio para o Cruzeiro, escanteio na ponta direita. Vem Bruno Rodrigues, que entrou agora há pouco, já confirma as alterações. O Rodrigo Arruda, é escanteio para o Cruzeiro. Quem sabe, hein? O quinto, mão cheia para ficar legal. A bola vem no cruzamento, na primeiro pau vai sobrar para Fabrício Bruno, para fora. O Cruzeiro joga por música no Gigante da Pampulha. Obrigado, meu Deus, por me proporcionar esse momento. Obrigado, Inconfidência, por me proporcionar tal momento. Obrigado você, ouvinte, que nos acompanha e é tão fiel a 89 anos 90 a serem completados neste 2026. O Cruzeiro joga por música numa bela cúmbia equatoriana. O Cruzeiro faz o seu jeitinho mineiro, chama pro samba. O Barcelona veio na cúmbia, samba. O Barcelona veio na cúmbia, mas tenta diminuir o prejuízo. A bola com Gomes. Gomes invadiu, fez um lindo drible para cima de Jonathan Jesus. Queria a falta do time do Barcelona, mas nada consta. Ela sobrou com o Lucas Silva. Lucas Silva está jogando na lateral esquerda com o Vidalba. Vidalba botou para acelerar para o Lucas Silva. Não conseguiu chegar. A bola sobrou com o Baez. Baez toca a bola. Vem dominando o time do Barcelona. Vai entrando, entrou uma porrada de gente aí, Arruda. Agora é para você dar um sanguinho aí para você trabalhar, meu filho.
1: Vamos lá aqui, confirmando primeiro as substituições do Cruzeiro Esporte Clube. Substituições do Cruzeiro Esporte Clube. Começando pela saída do maestro, do gênio, do camarada que fez chover hoje aqui no Mineirão. Saiu Matheus Pereira, camisa 10, e entrou Bruno Rodrigues, número 9. Saiu também Caio Jorge para a entrada do número 22, Neyser Villarreal. Já pelo lado do Barcelona, saiu o 51, Vila, para a entrada do número 23, Martínez.
0: Alô, Rejane, minha mamãe, é bom você colocar cerveja na geladeira, porque vem descendo o Cruzeiro pro Vidalba. Vidalba tocou para Neyser, Neyser no meio da grande área, tira dali. Alô, Rejane, você ligava Miami 880, bota pra zelar aqueles 6 latões que hoje é só para amanhã. A bola vem na lateral esquerda, o time do Cruzeiro vem para o lateral. Lateral para o time no Cruzeiro. Vidalba vem para a cobrança. São jogados passados 32 minutos deste segundo tempo. O Cruzeiro vai goleando o Barcelona por 4-0. A torcida não cala a boca um minuto. A bola vem com o Lucas Silva. Lucas Silva tocou a bola parada para o Vidalba. Vidalba vai dominando, levando para a linha de fundo. Sofreu falta. A juizão mandou seguir. Evita a saída. Bateu por último no Vidalba. É lateral para o time do Barcelona. Teve alteração no Barcelona aí também, o Arruda. Teve alteração no Barcelona, por favor.
1: Sim, sim. Eu falei, foi o número 51, Vila, que saiu para a entrada do número 23, Martínez.
0: Beleza, valeu. Colocando no meu caderninho de anotações, Martínez. Portanto, o Davi Luiz vai chamar a sua opinião, mas antes tem mais uma alteração. Antes tem mais uma alteração aí, saindo 8, entrando 3, hein, Arruda?
1: Pois é, agora sai o número 8, Celes, e entra o número 3, Sosa. Sai Celes, camisa número 8, e entra o número 3, Sosa. Mais uma alteração na equipe do Barcelona.
0: E o jogo paralisado, falta do Fagner em cima do jogador do Barcelona. A torcida faz ola, a torcida. Não dá pra ver, eu aqui observando aos arredores, não tem um que não esteja com um sorriso no rosto. A ola gira os anéis do Mineirão. E a falta na intermediária do time do Barcelona. Vem para a cobrança o Sousa. Sousa só a bola na grande área no segundo pau. Otávio sai do gol. Virou festa nos embalos de quinta-feira à noite. E o Otávio sai jogando. Joga a bola com o Vidalba. Vidalba é toqueiroso no jogo. Toca a bola mais atrás para BR9. BR9 toca a bola para Lucas Silva. Lucas Silva dá um tijolo ali para o Fabrício Bruno, que vai ter que apostar a corrida contra a bola para fazer o domínio. Ele faz o domínio. Vem ali a marcação do Nunes para cima dele. Sai jogando bem a bola com o Romero. Romero toca a bola na lateral direita com o Fagner. Fagner joga a bola curtinho. Devolve com o Romero. Romero, linda triangulação na lateral direita. Dá um passe perfeito.

0: Para Neyser, não tão perfeito assim, melhor chegou o Sousa, que intercepta, joga a bola na lateral esquerda, vem dominando com o Valenciano, olha o Cruzeiro, roubou no campo de ataque, com o Neyser, vai Neyser, tocou a bola para Christian, Christian batendo de cavadinha para fora, tentou a cavadinha e ela foi longe do gol, Arruda.
1: Longe do gol, uma boa assistência do Neyser. O Christian, com 4 a 0 no placar, tentou o gol de cobertura. Também deixou tentar o seu golaço, mas foi mais... Saiu forte, saiu somente para tiro de meta, para o Contreras cobrar.
0: O Davi Luiz, eu até te peço perdão, porque toda hora eu falava a opinião de Davi, e o Cruzeiro vinha pro ataque. Tomara agora que você consiga opinar um pouquinho. Cruzeiro faz 4 gols, 3 nesse segundo tempo. Fulminante, hein, Davi?
2: Fulminante, Cruzeiro. Absoluto na partida. Absoluto nessa segunda etapa. Atacou esse gol do Matheus Pereira. É uma coisa absurda que a gente pôde viver aqui no Mineirão. Se agradeceu todo mundo aqui. A Papai do Céu, a Rádio Confidência, nosso ouvinte. Realmente, tem que agradecer mesmo poder ver isso com os próprios olhos. Que golaço do Matheus Pereira. Craque de bola e o Cruzeiro vai muito bem. Cruzeiro totalmente absoluto nessa segunda etapa. Classificado com méritos para as oitavas de final. Uma pena que não na primeira colocação. A Católica continua vencendo o próprio Boca Juniors, mas o Cruzeiro chega com moral, chega com ânimo, chega com muita força nessa Copa Libertadores e tem tudo para se reforçar e brigar pelo título, viu, Gui?
0: E vem o Barcelona no campo de ataque, a bola sobrou com Núñez tentou abrir o jogo, fechou o porteiro ali para ele, a defesa do Cruzeiro, a bola bateu, Otávio de manchete! Joga para escanteio, Arruda!
1: É, o Núñez agora tentou tirar o zero do placar, fazer o gol de ouro, mas nós temos o Otávio se revelando um grande goleiro.
0: Escanteio, Martínez cobrou na entrada da área, tira da Livi de Alba, vai sobrar com Valenciano. Valenciano tentou de longe, Otávio apenas acompanhou. 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Libertadores, sexta rodada da fase de grupo da Copa Libertadores. 37 minutos do segundo tempo. No Mineirão tem 4 para o Cruzeiro, 0 para o Barcelona.
2: Na La Bombonera, o Boca empatou. Boca Juniors tem 1, Universidade Católica tem 1. Cruzeiro segue como segundo no grupo.
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0: Davi, pegando carona nesse nesse plantão que você informou. Para o Cruzeiro se tornar líder, tem que ter uma virada boquense, né?
2: É, uma virada do Boca, o Cruzeiro se classifica, mas anula tudo, viu, Gui? Gol anulado lá na La Bombonera. Rapidamente já anulou, então segue tudo igual. Boca precisa fazer 2 gols para o Cruzeiro se classificar como primeiro. É, lembrando que a Católica, no confronto direto com o Cruzeiro, venceu uma e empatou a outra. Então, por isso, nesse confronto direto, tem a vantagem acima do Cruzeiro.
0: E a bola pela meia direita, o Cruzeiro quer mais. A bola com o Bruno Rodrigues, tocou para Arroio, pedalou, levou para a linha de fundo, vai tocar para trás, tira dali, Baez. E a bola vem com o Neyser, Neyser tenta fazer o domínio, melhor para a defensiva da equipe do Barcelona. O Cruzeiro vai jogando por música no Mineirão. E toma no campo de ataque, a bola com o Romero, Romero como se fosse um camisa 10. Vem conduzindo, toca a bola para Vidalba. Lucas Vidalba toca a bola no campo de defesa para Jonathan Jesus. Jonathan Jesus devolve a bola com Vidalba. Vidalba, como se fosse um terceiro zagueiro, vem saindo jogando, girou o jogo da esquerda para a direita, tocando a bola com o Fagner. Que é isso? O Arroio foi para cima do Fagner. O Fagner foi para cima do Arroio, acabou atrapalhando o outro, que atrapalhou um passe de bola do time do Barcelona. Tá certo, gente. Agora tudo vale. A bola no meio de campo. Peraí, nem tudo. A bola vem no campo de ataque com o time do Cruzeiro, o Lucas se batendo com a barra. A bola sobra com o Núñez, Núñez saiu da posição de impedimento, hein? Pra mim saiu da posição de impedimento, é verdade. Até que eu não estou tão mal de visão assim, hein, Arruda?
1: Verdade, Gui. Impedimento marcado, por isso bola do Cruzeiro aqui no Mineirão.
0: Sobrou amarelo pro jogador do Cruzeiro, viu? O 22, o Neyzer, tomou amarelo. Passando a informação para vocês, Neyzer amarelado do jogo.
1: Acabou de entrar no jogo, né? Vamos falar a verdade. Acabou de entrar e já tá amarelado.
0: Mas é só pro juizão mostrar serviço, né? Tava um pouco querendo menos. Só o VAR, o glorioso Leotan Gonçalves, tava trabalhando aí. Aí ele quis mostrar serviço, mostrou o equipamento de trabalho. E é amarelado o Neyzer Villarreal. E a bola no campo de defesa do Barcelona. Domina com certa dificuldade. Ali o Baez dá um chutão pra frente. Sai tocando, sai jogando com o Jonathan Jesus. Davi Luiz, como cresceu de produção o JJ, hein? Primeiro a informação de público e renda. Arruda.
1: Público no Mineirão, 55.724 torcedores. Renda, 3.842.306 reais.
0: É mais ou menos o que fatura por semana o Reinaldo Andrade com o Pratos do Rei. A bola vem na intermediária defensiva com o Lucas Silva. Lucas Silva vem conduzindo, vai dominando a bola. Bom, na meia direita, tocando a bola com o Neyzer. Neyzer vai avançando. A bola bateu por último.
1: Aqui.
0: Do jogador do Barcelona. Oi.
1: 3 milhões e 800 mil reais. Faria alguma diferença assim na sua vida ou não?
0: Ah, só toda. Só totalmente. Eu, inclusive, repensarei alguns conceitos, inclusive. Enfim. Não deixarei de narrar, porque é o que eu amo. Mas eu farei algumas coisitas, mas... 3 milhões de reais, dá pra comprar uma cobertura lá na região Centro-Sul. Ou metade do seu lote lá em Morro do Ferro, né, Arruda?
1: Com certeza. Sabia que ia sobrar pra mim, em algum momento.
0: Levantou a bola, eu corto. Ô Davi, eu havia lhe perguntado sobre o Jonathan Jesus. O Arruda foi desviando aqui a transmissão.
2: É, o Jonathan Jesus, o zagueiro, cresceu demais. O Cruzeiro, um achado no scout do Cruzeiro. 8 milhões de reais foi comprado. E hoje 8 milhões de euros não compram ele. Ele cresceu demais, uma partida irretocável do camisa 34 hoje. Jogou demais. Nas alturas ele foi muito bem, com a bola no chão também, ajudou demais a equipe do Cruzeiro, né? Cresce cada vez mais, o menino que completou 22 anos de idade, agora, essa semana. Então, o Jonathan merece os parabéns em dobro, jogando muito com a camisa do Cruzeiro. Não tem nem como falar, hoje a dupla titular do Cruzeiro é Jonathan Jesus e mais um. Aí você pode escolher qual outro.
1: E o Jonathan Jesus, que é especulado por times da Europa, principalmente pelo Zenit, né?
0: E vem descendo o Vidalba, Vidalba na lateral esquerda, do cruzamento do segundo pau, Neyzer! Pra fora, era o Arroio! Inacreditável futebol clube, só ele, o gol escancarado, ele mandou pra fora, Arruda!
1: Mais uma vez, uma boa arrancada do zagueiro Vidalba, que está na lateral esquerda. Ele cruzou, outro bom cruzamento, agora para o Arroio, mas a bola foi no joelho dele e saiu por cima do gol do Contreras. Por isso o Arroio não conseguiu fazer o quinto gol do Cruzeiro aqui no Mineirão, por isso segue 4-0.
0: 4-0 para o Cruzeiro. Marcou um com o Matheus Pereira no primeiro tempo. Depois do segundo tempo, amplia Christian, faz o 3-0. O jogador cruzeirense que era o Sinisterra e complementa num golaço, um lindo gol, um gol de placa de Matheus Pereira. 44 minutos. Arriscam dizer quanto que teremos de acréscimo? Eu chuto mais uns 4, eu teve nada nesse segundo tempo.
1: Pois é, não pode passar muito disso não, né, Gui? O jogo completamente definido, né?
0: Acabei de mudar de opinião, vou falar 5 minutos de acréscimo, hein, Davi?
2: Eu acho que vão ser 6 minutos então. Teve VAR, muitas substituições, muitos gols também. Pelo menos uns 6 minutinhos.
0: Tá aí. A bola, olha só, é pichotada do zagueirão da equipe do Barcelona. Consegue fazer o giro ali, o jogador barcelonista vem dominando a bola com o Randy Gomes. Gomes abre o jogo na esquerda com Valenciela. Valenciela na meia esquerda, sai da esquerda, vem trazendo pro meio. Toca a bola mais pra quem vem de trás, a bola com Sousa. Sousa toca a bola na intermediária com Lugo. Lugo, Matias, Lugo dominou, parou, prendeu, dominou a jogada. Tocou na lateral direita com Carabalí. Carabalí sai da direita, traz pro meio, vem tocando a bola com Matias. Lugo, Lugo faz o giro pra cima da sua marcação. Vai tocar curtinho, encontra Martínez. Martínez vem dominando no círculo central. Ele vai avançando, toca a bola mais atrás para o 23, aquele que é Martínez. Martínez abre o jogo na esquerda com Valenciela. O Cruzeiro apenas segura o jogo, tá vencendo por 4-0, jogadaça, jogão do Cruzeiro, jogão, jogão, valeu. A bola vem no campo de defesa, toca a bola com Sousa. Sousa no campo de defesa, recua tudo com o Baez. O Cruzeiro apenas assiste o Barcelona jogar, e tá certo, tem que economizar pulmão, mais 4 minutos. Eu deveria ter falado primeiro, meu primeiro chute, 4 minutos, né, Arruda?
1: É isso mesmo, Gui. Confirmando, 4 minutos de acréscimo nesse segundo tempo. Vamos até os 49. No primeiro também foi 4.
0: Tá certo. A bola vem na lateral esquerda, tenta fazer um giro totalmente equivocado. A posse de bola é do Cruzeiro. O Cruzeiro vai para as oitavas de final da Libertadores. No grupo da morte, o Cruzeiro ri da cara da morte, sobrevive e se classifica. Hoje a torcida canta, é o dia da glória, de fazer história e de ver quem sorriu sofrer nesse momento e pode sofrer mais agora com o Bruno Rodrigues, que a metia pra cima do adversário. Tomou a bola dele, Lugo. Lugo vem jogando a bola na esquerda. O Barcelona tentando fazer o gol de honra com Gomes. Gomes toca a bola para Lugo. Lugo na entrada da grande área, de frente pro crime. Sofreu a falta, a juizão mandou seguir. Sobrou pra Valenciela. Valenciela bateu de longe. Vai sobrar com Nunes. A bola dominada pelo Lucas Vidalma na sua grande área. Ele vem conduzindo, acelera o jogo. Vai tentar o lançamento. Não tem ninguém ali pra frente. A bola sobrou com o Neyser. Neyser dominou bem categoricamente. Tocou a bola para Lucas Silva, o capitão do time. Toca a bola para Bruno Rodrigues, Bruno Rodrigues, um lançamento na medida com Arroio, que já dominou meio esquisito, mas vem na passagem ele, o Fagner. Arroio invadiu a grande área, vai pintar o quinto gol, parou, brecou, pintou o golaço, bateu travando, vai sobrar com o Fagner, que toca na entrada da grande área com Bruno Rodrigues de longe, Cruzeiras! Ela sobe na linha de fundo, pela ponta direita com Arroio, de mão cheia, Cruzeiro pra cima deles, a bola pedalada pra linha de fundo, trouxe Neyser, era o Arroio. Um pico, sobrou feijão ali, hein? Arruda.
1: Sobrou feijão. Ele pedalou para cima da defesa do Barcelona, tentou o cruzamento, saiu muito forte, somente lateral para a equipe equatoriana cobrar.
0: Mais forte, cabuloso, para ser campeão de novo. A torcida em uma só voz cantando a música que moveu o Cruzeiro na Série B em 2022. Salomé e Pablito, no céu também vão cantar aqui no Mineirão. Aumente o volume no seu rádio. O Cruzeiro volta às oitavas de final da Libertadores. A equipe que nunca foi eliminada na fase de grupos desta mesma competição. Respeitem ou voltem a respeitar o Cruzeiro Esporte Clube, que vem dominando no campo de defesa. Sobrou com o Barcelona, o Barcelona tocou a bola, olha o Nunes para tentar diminuir, Fabrício Bruno fechou a passagem, vai sobrar, olha o gol do Barcelona pintando, tira dali JJ! Imprescindível no corte, o jogo já vai acabar. Rudy, o Jonathan Jesus segue salvando.
1: Jonathan Jesus segue salvando, mas parece que o árbitro marcou falta em cima do próprio Jonathan Jesus.
0: Eu sou repetitivo, mas repito e digo: eu estou arrepiado, torcedor mineiro. A bola no campo de defesa com Fabrício Bruno. Bruno toca a bola para Fagner. Fagner na direita, apenas para contemporizar o jogo. Quem sabe tem tempo para o quinto, hein? Tem tempo para o quinto. Olha a abertura na direita para a esquerda do Arroio para o Vidalma. Vai pintar o quinto gol. Vidalma tocou para trás no bico da grande área. Tocou para Neyser. Neyser vai bater de longe para fora. Pode ser o último lance do jogo. E a cigana vai jogando as cartas no gigante da Pampulha. A torcida do Cruzeiro cantando em uma só voz. E você acompanhando tudo por meio do AM880 na sua Inconfidência. E não há tempo para mais nada. Acabou!
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0: Os jogadores se ajoelham. Agradecem aos céus. A Bela Cigana vai jogando as cartas do Mineirão. Alô, torcedor. Alô, nação azul. O Cruzeiro venceu, convenceu e tá nas oitavas de final da Libertadores. Pra quem duvidou...

0: Cruzeiro vibra com a torcida vibra com o Cruzeiro, e o Cruzeiro vence, goleia o Barcelona em Arruda.
1: O Cruzeiro faz um jogo espetacular aqui no Mineirão, diante de mais de 55 mil torcedores no gigante da Pampulha. O Cruzeiro que fez os gols com os seguintes jogadores: Matheus Pereira fez o primeiro com uma assistência de Fagner, Christian fez o segundo com uma assistência de Matheus Pereira, Luiz Sinisterra fez o terceiro com assistência do Caio Jorge, e quando a gente achou que não tinha espaço para mais gols, vai o Matheus Pereira e faz um gol completamente absurdo aqui no Mineirão. Uma pintura, um voleio espetacular, absurdo o que jogou o camisa 10 Matheus Pereira aqui hoje no Mineirão. O Cruzeiro fica na segunda colocação do grupo D. A Universidade Católica é a classificada em primeiro. O Cruzeiro peca com essa segunda colocação por ter perdido justamente para a Universidade Católica aqui no Mineirão. Mas o que importa é que depois de 6 anos, o Cruzeiro, o torcedor cruzeirense, a Nação Azul, voltou a vencer, a sonhar com uma conquista da Copa Libertadores. O Cruzeiro agora que aguarda o seu oponente nas oitavas de final. Vale lembrar que o sorteio será amanhã na sede da Conmebol em Luque. Ao meio-dia, o Cruzeiro ficará conhecendo o seu oponente nas oitavas de final da Copa Libertadores. O Cruzeiro que está em busca do tri da Liberta. Já no final de semana, o Cruzeiro enfrenta o Fluminense aqui mesmo no Mineirão, às 8h30 da noite, pela última rodada antes da parada para a Copa do Mundo pelo Brasileirão. Muito obrigado, Gui. Obrigado, Davi Luiz. Obrigado, Reinaldo Rei, o rei dos pratos. E muito obrigado a ele que faz a gente estar aqui. Papai do céu, muito obrigado, Jesus Cristo. E também obrigado aos ouvintes do AM 880. Ai, que legal! Eu fui!
0: Ai, que legal! Valeu, Arruda! Ô, Davi Luiz, o Cruzeiro vence, convence! E vai para a próxima fase. Agora os jogadores estreando uniforme de número 2, colocando a camisa branca em alusão ao título conquistado há 50 anos. A Taça Brasil de 1966, estreando, mostrando para a posteridade esse novo manto azul. Cruzeiro vence, convence, se classifica. E tem alguns homens interessantes que pode pegar na próxima fase, hein, Babi?
2: É, alguns confrontos interessantes. Como o nosso Rodrigo Arruda trouxe, amanhã, meio-dia, teremos o sorteio das oitavas de final. Cruzeiro pode pegar qualquer equipe que ficou em primeiro, ou seja, brasileiros, até mesmo a Católica, que ficou no seu próprio grupo. Cruzeiro pode pegar. Passando aquela relação para o torcedor cruzeirense já ir pensando aí na sua casa, qual o time que você quer pegar agora? Flamengo, Coquimbo Unido, Independente Rivadavia, Universidade Católica, Corinthians, Cerro Porteño, LDU e Del Valle. Alguns confrontos mais acessíveis, outros mais complicados, viagens longas, viagens mais próximas, enfim. Cruzeiro com essas oportunidades. Cruzeiro joga muito bem, Gui. Escolheu o melhor em campo é até cruel. Até o último gol. O que faz o Matheus Pereira aqui no Gigante da Pampulha no Mineirão é um absurdo. Matheus Pereira, eleito o melhor em campo, com certeza absoluta. Jogou muito, muito, muito bem. E o Cruzeiro classificado para as oitavas, enfim, de volta.

0: umas oitavas de final. Há muito tempo o Cruzeiro sonhava com isso e agora alcança. Que jogaço, o torcedor do Cruzeiro sai muito contente, muito feliz aqui no Gigante da Pampulha e com razão. Cruzeiro vence, convence e tá classificado, Gui.
1: Tá certo, com opiniões e comentários finais de Davi Luiz, chegamos ao fim de mais uma grande jornada esportiva aqui no seu AM880. O Cruzeiro no Mineirão recebeu a equipe do Barcelona de Guayaquil e só precisava vencer para se classificar à próxima fase. Não apenas venceu, como convenceu e goleou o Barcelona de Guayaquil do interior do Equador. 4-0 com 2 gols de Matheus Pereira, 1 de Christian e 1 de Sinisterra. Eu sou o Guilherme Reis e tive a missão de levar as emoções desta classificação do Cruzeiro para vocês com comentários de Davi Luiz, reportagens de Rodrigo Arruda, trabalhos técnicos na operação externa de áudio Reinaldo Andrade, na mesa de som, na sede da Inconfidência, Eliezer Ferreira. Muito obrigado pela sua audiência, pelo privilégio da sua preferência na Inconfidência. Fica agora com música no seu AM 880. Um grande abraço, fui! 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
6: Olá, boa noite para você que está sintonizado aqui no nosso Gigante do Ar 880 AM. Começa a partir de agora mais um Coletânea Especial, que dessa vez traz um pouquinho para você do talento, da trajetória e da carreira do mineiro Beto Guedes. E começamos logo o nosso programa ouvindo uma das músicas mais sensíveis do repertório de Beto, Canção do Novo Mundo.

0: Beto Guedes com Maria Solidária, de Fernando Brant e Milton Nascimento. Antes, ele canta O Sal da Terra, parceria com Ronaldo Bastos. Tivemos ainda Beto Guedes com Luz e Mistério, sua parceria única com Caetano Veloso. E abrimos o nosso programa com Beto Guedes cantando Canção do Novo Mundo, outra parceria dele com Ronaldo Bastos.
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0: Seguimos juntos aqui no 880M, o Gigante do Ar. Este é o Coletânea Especial, que sempre traz para você um breve perfil de algum nome importante da nossa música popular brasileira. Hoje, estamos destacando a voz e o talento de Beto Guedes. Nossa próxima sequência começa com uma das músicas mais conhecidas do repertório de Beto Guedes, a versão de Ronaldo Bastos, que se chama Quando Te Vi.

0: Beto Guedes fez pra gente Lumiar e Sol de Primavera, duas parcerias dele com Ronaldo Bastos, e abrimos essa sequência com Beto Guedes cantando Quando Te Vi, uma música de Ronaldo Bastos para uma música dos Beatles. E assim, dessa forma, a gente encerra mais uma edição do Coletâneo Especial, que hoje destacou para você um pouquinho do talento e da voz de Beto Guedes. Muito obrigado pela audiência, boa noite para você e até a próxima.
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3: Olá, seja bem-vindo, seja bem-vinda, já está no ar a edição de hoje do programa Memória Nacional. Eu sou Valesca Falsi e agradeço a sua companhia. A partir de agora a gente vai ouvir a programação da Lúcia Carneiro, com trabalhos técnicos de Agnaldo Silva e Washington Bittencourt, na mesa de som Zé Carlos Figueiredo. Memória Nacional vai ao ar todos os dias aqui na rede Inconfidência de Rádio, sempre de meia-noite às 5 da madrugada. Obrigada pela sua companhia. Vamos abrir o programa com Moraes Moreira, Sintonia.

0: Paralamas do sucesso La Bella Luna, de Herbert Viana, Skank, Canção Noturna, de Lelo Zanetti, Chico Amaral, Adriana Calcanhoto, Fico Assim Sem Você, de Abdula e Cacá Moraes. Moraes Moreira, Sintonia, música dele, do Zeca Barreto e do Fred Góes.
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0: Na sequência, Paula Toller, A Noite Sonhei Contigo.

0: O grupo Acor do Som Semente do Amor, de Mu Carvalho e também do Moraes Moreira. Tribalistas, Já Sei Namorar, de Arnaldo Antunes, Carlinhos Brown e Marisa Monte. Lulu Santos, Assim Caminha a Humanidade, Paula Toller, A Noite Sonhei Contigo.
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0: Agora tem Engenheiros do Havaí.

0: Beto Guedes cantou Quando Te Vi. Djavan, Boa Noite. Gal Costa, Chuva de Prata, de Ed Wilson e Ronaldo Bastos. Engenheiros do Havaí, Pra Ser Sincero, música do Humberto Jessinger.
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0: Agora vamos ouvir a Baby Consuelo com Sem Pecado e Sem Juízo.

0: Vinícius Cantuária, esse som eu quero, Eduardo Toledo e eu. Gangue 90, Telefone, de Júlio Barroso. Baby Consuelo, dela e do Pepeu, Sem Pecado e Sem Juízo.
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0: 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No ar pelo AM 880 FM 100,9 e também para o mundo todo através da internet no inconfidencia.com.br. Chegando Fagner com Borbulhas de Amor.

0: Sidney Magal, Sandra Rosa Madalena, Beto Barbosa, Preta. Kaoma, Chorando Se Foi. Teve também o Fagner com Borbulhas de Amor.
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0: Agora vamos ouvir a Zélia Duncan com Catedral.

0: Erasmo Carlos, Mesmo Que Seja Eu, música dele, do Roberto Carlos. Claudinho e Buchecha, Conquista. Jorge Versilo, Que Nem Maré. E Zélia Duncan cantou Catedral.
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2: Vamos seguir com Tigres de Bengala, agora ou jamais.

0: Erva doce, amante profissional, Joe me leva pra casa, Ronaldo Rezedá, Marrom Glacê. A primeira música foi Tigres de Bengala, Agora ou Jamais, uma parceria do Hit com Vinícius Cantuária.
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0: A próxima sequência começa com Fernanda Abreu, Você Pra Mim.

0: Vanessa da Mata, Não Me Deixe Só. Jorge Benjor, O Namorado da Viúva, de Clemilda da Silva e João Caetano. Cidade Negra, Onde Você Mora, de Nando Reis e Marisa Monte. Fernanda Abreu cantou Você Pra Mim.
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0: Obrigada pela sua audiência aqui na rede Inconfidência de Rádio. Vamos seguir até as 5 da madrugada aqui com o programa Memória Nacional. Chegando o Barão Vermelho.

0: Guilherme Arantes, cheia de charme. Marina Lima cantou Eu Te Amo Você, de Kiko Zambianchi. Heróis da Resistência, dublê de Corpo e Barão Vermelho. Flores do Mal, música do Frejá e do Guto Goff.
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0: Vamos seguir com Fafá de Belém. Ela canta agora Doce Magia.

0: Dalto, dele do Cláudio Rabelo, Pessoa, Ivete Sangalo, No Brilho Desse Olhar, de Davi e Dan. Paulinho Mosca, Pensando em Você. A primeira foi a Fafá de Belém, com Doce Magia, música do Eric e Alexandre Garbes.
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0: Agora vamos ouvir o grupo mineiro Jota Quest.

0: Este foi Lobão, dele do Vilhena, Chorando no Campo, Pepeu Gomes, dele e da Baby Consuelo, Deusa do Amor. Rita Lee, Coisas da Vida, e o Jota Quest cantou Só Hoje.
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0: Chegando agora a belíssima voz de Náusea.

0: Ney Mato Grosso cantou Vira Lata de Raça, música da Rita Lee e do filho, Beto Lee. Cleiton e Cledir, Nem Pensar. Leone, Temporada das Flores e Naozete com A Boca no Mundo, música da Rita Lee, Luiz Carlini, Lee Marcucci.
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0: Uma ótima madrugada para você que está sintonizado aqui na Rede Inconfidência de Rádio. Chegando Gilberto Gil com Clichê do Clichê.

0: Toquinho e Vinícius, música do Toquinho e do Mutinho, Escravo da Alegria. Tim Maia, Vem Dormir em Casa. Maria Bethânia, O Lado Quente de Ser, música da Marina e do Antônio Cícero. Gilberto Gil, dele do Vinícius Cantuária, Clichê do Clichê.
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0: A próxima sequência começa com Ângela Rorô.

0: Vanderly, Pensei Que Fosse o Céu, Tunai, dele do Sérgio Natureza, Frisson, Eduardo Tuzek, dele do Luiz Carlos Góes, Aventura. Teve também Ângela Rorô com Amor, Meu Grande Amor.
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0: Agora no Memória Nacional você ouve Chico Buarque com Velho

0: Milton Nascimento, dele do Fernando Brant, Maria Maria. Antes, Elis Regina cantou para Lennon e McCartney, música do Lô, do Márcio Borges e do Fernando Brant. Caetano Veloso, Queixa, e Chico Buarque, O Velho Francisco.
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0: E seguimos com Marisa Monte, Na Estrada.

0: Novos Baianos na cadência do samba de Ataúfo Alves e Paulo Gesta. Jorge Benjor, Santa Clara clareou, música do Benjor. Ed Mota, Vendaval dele do Ronaldo Bastos. Marisa Monte, Na Estrada de Nando Reis, Carlinhos Brown e Marisa Monte.
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0: Obrigada pela sua companhia aqui na Rede Inconfidência de Rádio. Vamos abrir agora a última hora de hoje do Memória Nacional com Marcelo, Vai Mais Coração.

0: Luiz Caldas, Haja Amor, Sandra Sá, Joga Fora, Peninha cantou Sonhos e Marcelo dele do Jim Capaldi, Vai Mais Coração.
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0: Chegando Zé Ramalho com Beira Mar.

0: Essa foi Amelinha. Ela cantou Frevo Mulher, do Zé Ramalho. Alceu Valença cantou Coração Bobo, Elba Ramalho, Bate Coração, de Cecel. E a primeira foi o Zé Ramalho com Beira-Mar.
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2: Agora o Grupo Mineiro Cobra Coral com Casa Aberta.

0: Acabamos de ouvir Sai Guarabira com Cheiro Mineiro de Flor. Paulinho Tapajós e Aline Anandi, Cabelo de Milho. A música é do Tapajós e do Sivuca. Renato Mota e Patrícia Lobato, Mussulo, de Marco Ribas. Cobra Coral Casa Aberta, parceria do Flávio Henrique e do Chico Amaral.
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0: E agora temos Mônica Salmazo aqui no Memória Nacional.

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0: Titane, Noites do Sertão, de Milton Nascimento e Tavinho Moura. Tom Zé, Menina Manhã de Manhã. Almir Sater, A Saudade é uma Longa Estrada. Antes teve Mônica Salmazo, Trem Tá Feio, de Tavinho Moura e Murilo Antunes. Memória Nacional termina aqui. Eu sou Valesca Falsi, agradeço a sua companhia. A seleção musical que você ouviu é da Lúcia Carneiro, trabalhos técnicos de Agnaldo Silva e Washington Bittencourt. Na mesa de som, Zé Carlos Figueiredo. Muitíssimo obrigada pela sua companhia aqui na rede Inconfidência de Rádio, AM 880, FM 100,9. E para o mundo todo, a gente transmite através da internet no inconfidencia.com.br. Eu te espero na próxima edição do Memória Nacional, que começa daqui a pouco, à meia-noite.
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3: Bom dia, estamos chegando e vamos até às 7:30 da manhã. Está começando o Bom Dia em Confidência com programação musical de Wilson De Luca, mixagens José Carlos Figueiredo. Eu sou Everton Gontijo e começamos hoje com a música de Guilherme Arantes.

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1: Heróis da Resistência, esse outro mundo de Leone e Lulu. Lulu Santos, um certo alguém de Lulu e Ronaldo Bastos. Outro eu, Oceana, Diana Caetano e Mike Túlio. Guilherme Arantes, fã número 1 de Guilherme Arantes.
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1: Brasileiríssimo, um clássico da MPB, Beto Guedes.

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3: Estação Caipira, todo dia tem, a partir das 5 da manhã. Nosso abraço vai agora para a Dona T. Nazário, lá do Barreiro, a grande pescadora. Também Pedro Nils, lá de Sete Lagoas. Chegando aí, Breno Reis e Marco Viola.

0: solene e sorridente, o lavrador de Dimas Geraldo, João Gimenez, Daniel e do Glacial, Poeira, Florinda e Fernando, Minha Canção de Fernando, Elisilvio e Zé Goiano, Tela Quente de Mário Rabelo e João do Reino, Breno Reis e Marco Viola, Pagode.
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0: Olá, esta é Inconfidência Estação Caipira e vamos em frente porque atrás vem gente agora. Dino Franco e Mouraí.

0: você conferiu Cacique e Pajé, a indigente de Cacique e Aleixinho, Almir Sater, Doma de Almir Sater e José Gomes, Felipe e Falcão, Folho de Urtiga de Felipe e Paulo Azarias, Creone e Barrerito, Roda Peão de Itapuã, Dino Franco e Mouraí, Bombeiro Exemplar de Zé Ganhim e Maria de Lourdes.
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0: Aqui, Rádio Inconfidência de Belo Horizonte, Minas Gerais, Brasil. Programa Estação Caipira. Chegando aí, Carlos Felipe.

0: Você conferiu a Varé Jataí, Morena do Mato Grosso, Chitãozinho Chororó, Evidências, Belmonte Amaraí, O Tropeiro, versão de Ariosvaldo Pires, Carlos Felipe, Sertão Brasileiro, adaptação de Theo Azevedo.
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2: Muito bom dia para você, ouvinte em Confidência, que nos dá carona na manhã desta sexta-feira. O destaque é a Avenida Cristiano Machado, motorista enfrenta ponto de lentidão do Planalto até o Heliópolis. Não há informação de ocorrências do momento. Quem deixa a Venda Nova tem como opção seguir pela Avenida Pedro I, que tem ponto de lentidão no Santa Branca. Mas no momento, só o excesso de veículos vale a pena insistir. No sentido inverso, o trânsito flui com tranquilidade nas principais vias em direção à Venda Nova. 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Iago Proença, para a Rádio Inconfidência.
0: 6:15.
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0: Obrigado pelo carinho da sua audiência. Nosso abraço agora para a Josi, lá do Nova Suíça. Abraço para ela e também para os seus filhos, ouvindo o programa. Vamos agora de Paulo e Paulino.

alegria é muito grande ao apresentar meu filho, Gaúcho de Araju, cantando comigo esse verso bonito, barbaridade. Capricha, gurizinha do Tata.

0: Você conferiu Carlito Baduí em Lonzinho. Mulher Sempre Mulher, de Baduí, Abel e Caim, Abismo Cruel, de José Fortuna e Sulino, e Gaúcho da Fronteira, João Saudade, de Vainidar, de Pedro Neves, Dom Bari Donizete, Rio Tietê, de Donizete Santos, de Paulo e Paulino, Coração de Cowboy, de Fátima Leão e Paulino.
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2: De volta com você, ouvinte em Confidência. O destaque é o anel rodoviário, caminho para o Rio de Janeiro com um ponto de lentidão próximo ao viaduto sobre a Avenida Pedro II. Tem ocorrência no trecho deixando o trânsito lento para o motorista. No momento, não é necessário desvio, vale a pena você insistir. Ainda em direção ao Rio de Janeiro, ponto de lentidão na subida do Olhos d'Água, só o excesso de veículos para o horário de pico. 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Iago Proença para a Rádio Inconfidência.
3: 6h29.
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0: Você ouve aqui o sertanejo raiz e a música regional. Abraço para a dona Jussi Brunelli, lá do Conjunto Água Branca, também para o Rogério Atleticano. Vamos em frente então, chamando agora do Glacial.

0: Você conferiu Andrei Andrade, Folia de Reis, Chico Rei e Paraná, Me Perdoe por Te Amar Tanto, de J.A. Longo e Ronald Montalves. Berenice Zambuja, Voltando à Querência, de Nelci Miranda e Nárcia Soares. E do Glacial, Poeira.
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0: 6h46.
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0: Olá, essa é a Inconfidência, sim senhor, de Belo Horizonte, Minas Gerais, Brasil. Vamos em frente então, agora chamando Dalvan.

0: Alexandre Luiz no colo da noite, de Lidomar Castilho e Ronaldo Adriano, Daniel Henrique Renner, Avenida Boiadeira, Dalvan Massa Falida.
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2: Destaque por estradas, BR-040 com ponto de lentidão para o motorista do Vereda até o São Sebastião, que deixa Ribeirão das Neves a caminho de Belo Horizonte, opção desvio, passar pela LMG-806 por Justinópolis. Já o motorista deixando Esmeraldas, LMG-808 passando por Nova Contagem, a rota na manhã desta sexta-feira. 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Iago Proença para a Rádio Inconfidência.
0: 6h59.
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0: Eu abraço ao primo Aloysio lá no Jaraguá, a Miria e Beto no São Luís, em Betim. Chegando aí, Pedro Bentes, a da estrada.

0: Você conferiu Romane Rosseri com Itelinho, Tião do Carro e Pagodinho, A Loira do Caixa, de Tião do Carro e Jesus Belmiro, Ronaldo Viola e João Carvalho, Noite Chuvosa, de Ronaldo Adriano e Jesus Belmiro, Pedro Bentes da Estrada, Resposta do Couro de Boi.
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0: 7:14.
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0: Estação Caipira. Obrigado a todos e a todas que acompanham o nosso programa. Vamos agora para o bloco final de hoje, sexta-feira, chamando Pedro Malazarte e Malaquias.
2: Vamos caçar tatu, moço!

0: Romero Bicalho, Um Rio, Um Sonho, de Romero Bicalho. Tonico e Tinoco, A Saudade Vai, de Tonico, Tinoco e Raimundo Nonato. Trio Alto Astral, Homem de Pedra, de Correto e Creone, Toninho e Tonhão, Transplante da Vovozinha, Pedro Malazate e Malaquias, Tatu de Itu, de Pedro Malazate e Malaquias Camargo. E aqui termina mais uma Estação Caipira, o programa que você ouve todos os dias a partir das 5 da manhã, o sertanejo raiz e a música regional, seleção musical, Cristiano Batista. Fiquem com Deus, meu abraço, até amanhã.
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3: De volta com você, ouvinte Inconfidência. O destaque BR-040 em Nova Lima. Ocorrência envolvendo carro e motocicleta. Bloqueia uma das faixas. Motoristas em velocidade reduzida por cerca de 4 quilômetros. Não há desvios que compense. Muita paciência e atenção para você ao volante em direção ao Rio. No sentido inverso, BR-040 com o trânsito fluindo bem em direção a Belo Horizonte. 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Iago Proença para a Rádio Inconfidência.
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0: Em Belo Horizonte, são 7:30. Bom dia, hoje é sexta-feira, dia 29 de maio de 2026. Eu sou Regina Pala.
1: E eu, Renato Silveira. A temperatura agora em Belo Horizonte é de 18 graus. Confira os destaques de hoje no Jornal da Inconfidência.
0: Homem que acertou carro de família com tijolo no complexo da Lagoinha vai a júri popular.
1: Quase 7 milhões de pessoas deixam para declarar o imposto de renda no último dia do prazo.
0: Cruzeiro goleia e garante vaga nas oitavas de final da Libertadores.
1: Estas e outras notícias você confere agora no Jornal da Inconfidência.
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0: 7:31. O preço do estacionamento rotativo em Belo Horizonte vai aumentar a partir da próxima segunda-feira, dia 1º de junho, conforme portaria publicada pela Prefeitura hoje no Diário Oficial do Município. O valor do crédito eletrônico vai passar de R$ 4,95 para R$ 5,61.
1: De acordo com a BH Trans, o aumento de 13,3% considera a inflação pelo IPCA acumulada desde o último reajuste realizado em outubro de 2023. Quem quiser aproveitar o preço atual do rotativo precisa efetuar a compra dos créditos eletrônicos até domingo.
0: O estacionamento rotativo de Belo Horizonte conta atualmente com 22.615 vagas distribuídas pela cidade. O sistema funciona de segunda a sexta, das 8 da manhã às 6 da noite, e aos sábados, das 8 da manhã até 1 da tarde. Aos domingos e feriados, o uso das vagas é gratuito.
1: 7:32. O homem que arremessou um tijolo de concreto e acertou o carro de uma família no complexo da Lagoinha em outubro do ano passado vai a júri popular. Na ocasião, uma das passageiras sofreu ferimentos graves no rosto e precisou passar por cirurgia de reconstrução da face.
0: O réu foi pronunciado por 4 tentativas de homicídio qualificado e teve a prisão preventiva mantida. Saiba mais com a repórter Sandra Pedrosa.
3: A justiça decidiu levar a júri popular o homem que jogou um tijolo de concreto do alto de um viaduto em Belo Horizonte e atingiu passageiros de um carro. Yuri Henrique de Oliveira Nunes se tornou réu por 4 tentativas de homicídio por motivo torpe, meio cruel e meio que resulta em perigo comum e uso de recurso que dificultou a defesa das vítimas. A decisão é da juíza Ana Carolina Lopes de Souza, do Tribunal do Júri Primeiro Sumariante da Comarca de Belo Horizonte, que não aceitou o pedido da defesa do réu de instauração de incidente de sanidade mental e manteve a prisão preventiva dele. Na

0: graves no rosto da passageira que estava no banco traseiro. Apesar do impacto, o motorista conseguiu controlar o veículo. O suspeito foi identificado e, no dia seguinte ao crime, preso em uma casa de repouso na região metropolitana de Belo Horizonte. Do Tribunal de Justiça de Minas Gerais, Sandra Pedrosa.
1: Jornal da Inconfidência, 7h34. A polícia prendeu mais um suspeito de participação no sequestro de mãe e filha em Coronel Murta. O homem era foragido da justiça. O repórter Leandro Siqueira tem os detalhes.
2: Um homem de 44 anos, foragido da justiça por envolvimento em um roubo no Vale do Jequitinhonha que resultou na morte de uma pessoa em 2024, foi preso pela Polícia Civil. De acordo com a polícia, a prisão aconteceu na terça-feira, na zona rural de Coronel Murta, durante as investigações sobre o sequestro de uma mulher e uma criança, mãe e filha, também em Coronel Murta. Conforme a polícia, o homem preso é suspeito de passar informações sobre a família da vítima do sequestro ocorrido na última terça-feira. Além do mandado de prisão em aberto pelo crime de 2024, o homem foi preso em flagrante por porte de arma de fogo e munição. Segundo as investigações, em novembro de 2024, um grupo de 4 criminosos invadiu uma casa na zona rural de Coronel Murta. Os bandidos armados exigiram que fosse entregue uma quantia de R$200 mil, que seria resultado da venda de pedras preciosas feita pelo filho do dono da casa. Os moradores foram amarrados, ameaçados e agredidos. Pouco tempo depois, o filho do dono da casa, que teria feito a suposta negociação, chegou e foi rendido. Os criminosos exigiram que ele entregasse o dinheiro, mas ele afirmou que não havia essa quantia. O rapaz, de 24 anos, acabou sendo baleado e morreu no local. Ainda segundo as investigações, 2 dos criminosos seguiram para a casa do rapaz morto, que fica próximo à casa do pai. Lá, eles renderam a mulher e a filha do jovem, vasculharam a casa em busca dos supostos R$200 mil, mas como não encontraram nenhuma quantia significativa, os bandidos então sequestraram a mulher e a criança e fugiram em um dos carros da família. No trajeto, obrigaram a mulher a ligar para o sogro e pedir a transferência de valores por Pix para uma conta bancária fornecida por eles. A mulher e a criança foram libertadas pelos bandidos às margens de uma rodovia em um município vizinho. Em fevereiro de 2025, uma operação da Polícia Civil prendeu os 4 envolvidos no crime, com idades entre 30 e 38 anos. Em março deste ano, eles foram julgados em Araçuaí e condenados a penas de 35 a 71 anos de prisão pelos crimes de latrocínio, extorsão mediante sequestro, roubo qualificado e organização criminosa armada. O homem de 44 anos, preso pela Polícia Civil, teve o processo separado dos outros réus e ainda não foi julgado. Reportagem Leandro Siqueira.
3: Jornal da Inconfidência, 7h37. Quem ainda não se vacinou contra a gripe tem mais um fim de semana para receber a dose em Belo Horizonte. 19 centros de saúde vão funcionar neste sábado nas 9 regionais da capital, das 8 da manhã às 5 da tarde.
1: O imunizante está disponível para toda a população a partir dos 6 meses de idade. Este é o terceiro sábado consecutivo em que o município abre as unidades de saúde. As demais vacinas do calendário nacional também vão estar disponíveis para quem quiser aproveitar o plantão para atualizar a cadernita.
3: Vale lembrar que a vacinação continua disponível de segunda a sexta-feira nos 154 centros de saúde de BH, nos postos extras e no Serviço de Atenção à Saúde do Viajante. Os endereços e os horários de funcionamento podem ser consultados no portal da Prefeitura, pbh.gov.br.
1: 7h38, a agenda cultural do fim de semana em Belo Horizonte reúne atrações para todos os públicos. Tem reggae, teatro, jazz e música feita em Minas. Acompanhe com Pedro Henrique Vieira.
4: O cantor, compositor e multiartista mineiro de Souza sobe ao palco do Teatro do Centro Cultural Unimed BH Minas nesta sexta-feira, às 8h30 da noite, com o show O Pior Aluno da Escola. A apresentação celebra os 20 anos dele como professor e conta com participações especiais de Maurício Tizumba, Thiago Delegado, entre outros artistas. Os ingressos estão à venda na bilheteria e pela plataforma Simpla. Um dos maiores nomes do reggae nacional, Armandinho, chega a BH neste sábado, dia 30 de maio, às 10 da noite, no B-Fly Hall. No repertório, canções como Desenho de Deus, Outra Vida,

0: da Casinha e Ana Lua. Os ingressos podem ser adquiridos na bilheteria e pela plataforma Simpla. A 24ª edição do Savassi Festival segue a todo vapor. Neste sábado, na Praça Floriano Peixoto, o compositor Marilton Borges lança o álbum Do Meu Jeito. Em seguida, tem tributo a Célio Balona e o espetáculo O Clube, dedicado ao repertório do Clube da Esquina. No domingo, é a vez do projeto Mulheres na Música Instrumental. A programação completa está disponível no site savassifestival.com.br. No domingo, dia 31, tem a terceira edição da Mostra Vertentes, com shows de Pereira da Viola, Negra Mina e Bia Nogueira, além de espetáculos cênico-musicais com o grupo Serelepe, Irene Bertachini e o coral Araras Grandes de Araçuaí. De 9 da manhã às 7 da noite, em frente à sede da Associação Campo das Vertentes, no bairro Cachoeirinha. De graça! E uma releitura amazônica do clássico de William Shakespeare, ambientada no norte do Brasil, celebra os festejos dos bois Caprichoso e Garantido. Esse é o tema de Romeu e Julieta de Parintins, Ecos da Selva, novo trabalho da Buia Teatro Company de Manaus. O espetáculo está em cartaz no CCBB BH, com sessões de sexta a segunda. Os ingressos estão à venda na bilheteria e pelo site do CCBB. Muito bem, por hoje é só. Pedro Henrique Vieira para o Jornal da Inconfidência.
1: Esportes. 7h40, o Cruzeiro garantiu a classificação para as oitavas de final da Libertadores ao golear o Barcelona de Guayaquil na noite dessa quinta-feira no Mineirão. 4-0.
2: Matheus Pereira foi o nome da partida. O camisa 10 celeste marcou duas vezes. Ele abriu o placar logo aos 4 minutos com um belo gol de cabeça após cruzamento de Fagner. No segundo tempo, em um contra-ataque mortal, foi a vez de Vidalba cruzar para o meio acertar um voleio da entrada da área.
1: O golaço de Matheus Pereira fechou a fatura, que também teve gols anotados por Christian e Sinisterra, ambos também na etapa complementar. Com o resultado, o Cruzeiro somou 11 pontos e se classificou como segundo colocado do grupo D.
2: O primeiro lugar ficou com a Universidade Católica do Chile, que venceu e eliminou o Boca Juniors na Argentina. O chaveamento das oitavas de final da Libertadores será definido em sorteio hoje, a partir do meio-dia.
1: 7h41, a seguir no Jornal da Inconfidência. Quase 7 milhões de pessoas deixam para declarar o imposto de renda no último dia do prazo.
2: Governo dos Estados Unidos vai designar facções criminosas brasileiras como organizações terroristas. A gente já volta.
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5: As chamadas de spam no celular geram situações incômodas, principalmente quando a ligação termina logo nos primeiros segundos. No entanto, alguns métodos ajudam a identificar esses contatos antes de atender o telefone. Caso você receba muitas ligações do mesmo número, pode salvá-lo na sua agenda como spam ou qualquer nome relacionado. Assim, você poderá saber que se trata de uma tentativa de vendas ou uma robocall nas próximas chamadas. A Anatel, Agência Nacional de Telecomunicações, possui um serviço próprio chamado Não Me Perturbe, com o objetivo de bloquear chamadas de telemarketing das empresas inscritas. Para bloquear chamadas de telemarketing, você precisa fazer um cadastro e depois registrar o número de telefone que deixará de receber as ligações incômodas. Após a solicitação, a trava será implementada em até 30 dias úteis. Eu sou Débora Rajão e essa edição do App do Bom teve produção de Pedro Henrique Vieira e trabalhos técnicos de Celso Júnior.
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6: Previsão do tempo. Nesta sexta-feira, Minas Gerais terá predomínio de céu claro a parcialmente nublado, com variação de nebulosidade em grande parte do estado. Segundo o Instituto Nacional de Meteorologia, a intensificação do transporte de umidade do oceano para o interior do continente pode provocar chuvisco ou chuva fraca nas regiões do Nordeste e Leste.
2: O INMET também informa que ventos fortes em altos níveis da atmosfera mantêm nuvens altas sobre boa parte do território mineiro. Nas regiões do Jequitinhonha, Mucuri e Rio Doce, a previsão é de céu parcialmente nublado, com possibilidade de chuva fraca e isolada.
6: Em Belo Horizonte, temos para hoje previsão de céu claro a parcialmente nublado, com temperaturas máximas entre 25 e 27 graus e ventos fracos a moderados.
2: 7h46. Os contribuintes que ainda não enviaram a declaração do Imposto de Renda precisam correr. O prazo termina às 11h59 da noite desta sexta-feira. A Receita Federal espera receber mais de 44 milhões de declarações neste ano. Até agora, pouco mais de 37 milhões e 300 mil documentos foram entregues.
6: Quem perder o prazo estará sujeito à multa mínima de R$ 165,00. Podendo chegar a 20% do imposto devido. Declaração pode ser feita pelo Programa Oficial da Receita, pelo portal ECAC ou pelo aplicativo Meu Imposto de Renda, disponível para celulares e tablets.
2: Esta sexta-feira também marca o pagamento do primeiro lote de restituição do Imposto de Renda. Além dos grupos prioritários, recebem neste lote contribuintes que optaram pelo PIX.
6: 7h47. O INCA, Instituto Nacional de Câncer, fez um alerta sobre o uso de substâncias que tornam cigarros e derivados do tabaco mais atrativos, principalmente para jovens. Segundo a entidade, aditivos como sabores e aromas mascaram os efeitos nocivos do tabaco e facilitam a iniciação ao consumo. Ouça na reportagem de Priscila Terezo.
7: Em 31 de maio é celebrado o Dia Mundial Sem Tabaco. Para marcar a data, o INCA, Instituto Nacional de Câncer, realizou um evento nesta quinta-feira no Rio de Janeiro para alertar sobre as tentativas da indústria do setor em retardar a aplicação da resolução da Anvisa, Agência Nacional de Vigilância Sanitária, que proíbe o uso de aditivos de sabor e aroma nos derivados do tabaco. A norma de 2012 tornou o Brasil o primeiro país do mundo a proibir tais substâncias, como mentol e açúcares, que mascaram o sabor amargo de tabaco e podem facilitar a iniciação ao fumo, especialmente entre jovens. Segundo um estudo publicado neste ano, usando informações da própria Anvisa, a proibição desses aditivos não inviabiliza a produção nacional de cigarros, como argumenta o setor. Quem explica é o pesquisador do INCA, André Schlor.
8: A gente percebeu que metade das marcas de cigarro registradas na Anvisa não continham os aditivos previstos na resolução da Anvisa. Já não continham. Então, ora bolas, que argumento é esse, a indústria do tabaco, que fala que é inviável a produção? Se esses dados mostram, confirmam que a indústria do tabaco, ela tem tecnologia, viabilidade de produzir, de desenvolver e de registrar marcas que não contêm os aditivos. Obviamente, então, não é uma inviabilidade de produção ou tecnológica, é uma inviabilidade para ela mercadológica, porque isso vai ter um efeito de marketing para você, então, não conseguir recrutar adolescentes e crianças para a dependência da nicotina.
7: O INCA defende que a norma é essencial para proteger a saúde pública e evitar a dependência da nicotina, que aumenta o risco de doenças crônicas, como câncer, cardiovasculares e respiratórias. Outro estudo do INCA mostra que empresas de tabaco têm utilizado ações judiciais para manter no mercado produtos com aditivos, preservando a oferta de versões mais atrativas, sobretudo para crianças e adolescentes. O levantamento também apontou aumento expressivo no registro desses produtos com sabores nos últimos anos, principalmente os destinados ao uso em narguilés. Criado pela Organização Mundial da Saúde em 1987, o Dia Mundial Sem Tabaco tem este ano o tema Desmascarando o Apelo, combatendo a dependência de nicotina e tabaco. A ideia é ampliar o debate sobre as estratégias utilizadas para atrair novos consumidores cada vez mais jovens. Segundo dados do Instituto Nacional de Câncer, no Brasil, nada menos que 477 pessoas morrem a cada dia por causa do tabagismo. E os custos no sistema de saúde e na economia com os males produzidos pelo cigarro chegam a 153,5 bilhões de reais por ano. Quem deseja parar de fumar pode recorrer ao SUS, que oferece tratamento gratuito para o tabagismo. Da Rádio Nacional no Rio de Janeiro, Priscila Tereza.
2: Jornal da Inconfidência, 7h50. A Câmara dos Deputados aprovou uma proposta que amplia a imunidade tributária para entidades religiosas na compra de bens e serviços. O texto segue para análise do Senado.
6: Parlamentares contrários à proposta afirmam que a ampliação das isenções pode aumentar a alíquota geral dos impostos sobre consumo e impactar toda a população, com possível aumento no custo de produtos e serviços. Já os defensores da PEC argumentam que as entidades religiosas prestam serviços sociais importantes e ajudam a reduzir as despesas do poder público.
2: 7h51, a União e o governo do Distrito Federal fecharam um acordo para socorrer o Banco de Brasília, o BRB, após a crise provocada pela compra de ativos fraudulentos do Banco Master. A mediação foi feita pelo ministro do Supremo Tribunal Federal, Luiz Fux.
6: O Fundo Garantidor de Créditos vai conceder um empréstimo de cerca de 6,5 bilhões de reais ao Distrito Federal para reforçar o capital do banco. Segundo a Advocacia Geral da União, não haverá uso de recursos federais nem aval da União na operação.
2: O aporte busca garantir liquidez ao BRB e evitar uma eventual intervenção do Banco Central. O prejuízo estimado pode superar 10 bilhões de reais.
6: A compra de ativos do Banco Master segue sob investigação da Polícia Federal. O ex-presidente do BRB, Paulo Henrique Costa, permanece preso e negocia delação premiada.
2: 7h52, destaque internacional, Estados Unidos passarão a designar duas facções criminosas brasileiras como organizações terroristas. A decisão vale a partir do dia 5 de junho. Os detalhes com Daniela Longuinho.
9: O governo dos Estados Unidos anunciou nesta quinta-feira que vai designar as facções criminosas brasileiras Comando Vermelho e Primeiro Comando da Capital como organizações terroristas. Segundo o comunicado do Departamento de Estado, a decisão vale a partir de 5 de junho. As medidas serão adotadas com base na seção 219 da Lei de Imigração e Nacionalidade e em uma ordem executiva do presidente Donald Trump. O secretário de Estado, Marco Rubio, ressaltou no comunicado que o Comando Vermelho e o PCC são as duas organizações criminosas mais violentas do Brasil. Segundo Rubio, juntas elas comandam milhares de membros e têm orquestrado ataques brutais contra policiais brasileiros, autoridades públicas e civis. O secretário de Estado americano destaca ainda a influência das duas organizações e suas redes ilícitas, que se estendem muito além das fronteiras do Brasil, alcançando outros países das Américas. O governo brasileiro vinha tentando, nos últimos meses, evitar essa designação por avaliar que a medida poderia abrir caminho para uma ação militar dos Estados Unidos no Brasil ou para aplicação de sanções severas em setores econômicos e financeiros. Na avaliação de especialistas, esta designação representa um potencial risco à soberania brasileira e pode prejudicar até mesmo os esforços de cooperação investigativa entre os países, já que alteraria o nível de sigilo das informações compartilhadas entre os órgãos de segurança, centralizando-as na CIA, a Central de Inteligência dos Estados Unidos, ou em órgãos militares. Neste novo mandato, Donald Trump vem reorientando a política externa de Washington em relação à América Latina, direcionando sua máquina de guerra para a região, sob a justificativa de combater o que chama de narcoterrorismo. Nos últimos meses, forças militares dos Estados Unidos bombardearam diversas embarcações no Caribe, fora da jurisdição norte-americana, sob a alegação de combate ao terrorismo. No início do ano, a invasão do território venezuelano, que resultou na deposição e captura do então presidente Nicolás Maduro e sua esposa Cília Flores, também foi justificada com base no combate ao narcoterrorismo. O alcance de ações semelhantes em território brasileiro com base nesta nova designação, apesar de incerto, torna-se um risco real. No início deste mês, em visita aos Estados Unidos, o presidente Lula discutiu com Donald Trump na Casa Branca a adoção de frentes de trabalho entre os dois governos para asfixiar financeiramente as organizações criminosas transnacionais que atuam no Brasil e nos Estados Unidos. Na ocasião, segundo Lula, eles não trataram especificamente sobre facções criminosas que atuam no Brasil, como o Comando Vermelho e o PCC. O anúncio também coincide com um encontro entre Rubio e o senador e pré-candidato à presidência da República, Flávio Bolsonaro, ocorrido nesta quarta-feira em Washington. Um dia antes, o senador havia se reunido com Trump na Casa Branca, em companhia do irmão, o ex-deputado federal Eduardo Bolsonaro, que está foragido nos Estados Unidos. Ambos são filhos do ex-presidente Jair Bolsonaro. Com informações da Agência Brasil, da Rádio Nacional em Brasília, Daniela Longuinho.
6: 7h56, a nave New Glenn da empresa aeroespacial Blue Origin explodiu na noite dessa quinta-feira durante um teste na plataforma de lançamento da companhia na Flórida, nos Estados Unidos.
2: O veículo espacial passava por um procedimento de ignição estática quando os motores são acionados no solo, sem decolagem. Segundo a empresa, fundada pelo bilionário Jeff Bezos, não houve feridos e todos os funcionários que estavam na base estão em segurança.
6: A explosão ocorreu por volta das 10 da noite, no horário de Brasília, enquanto a nave era preparada para uma missão anunciada pela companhia nesta semana. A operação previa o envio ao espaço dos primeiros 48 satélites da Amazon Lew, projeto de internet via satélite semelhante ao sistema Starlink de Elon Musk. 7h57, o Jornal da Inconfidência fica por aqui. A apresentação foi de Regina Pala e Renato Silveira.
2: Editores Gustavo Abreu e Renato Silveira, na mesa de áudio Reginaldo Silva.
6: Gerente de Jornalismo e Esportes Rodrigo Balbino.
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6: De hora em hora, o jornalismo também volta com Repórter Inconfidência e na Rede Minas, o Jornal Minas, primeira edição, começa ao meio-dia.
2: Agradecemos a sua audiência. Bom dia.
6: Bom dia.
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12: Em Belo Horizonte, 7h58. 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
14: De volta com você, ouvinte em Confidência. O destaque é o trânsito em Contagem. Na Avenida General Davi Sarnoff, tem ocorrência, deixando o trânsito lento para o motorista. Próxima praça, Papa João 23. Transcon ainda não tem detalhes sobre o que ocorre no trecho. Você, motorista, deixando a região de Contagem do Eldorado em direção ao Barreiro, compensa seguir pela Avenida Babita Camargos. No sentido inverso, o trânsito flui com tranquilidade, tanto na Davi Sarnoff quanto na Babita Camargos em direção ao Eldorado. 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Iago Proença para a Rádio Inconfidência.
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17: Bom dia! 8 horas mais um minuto em Belo Horizonte. Eu sou Emerson Rodrigues, estou chegando aqui na sua rádio Inconfidência nesta sexta-feira, dia 29 de maio de 2026. Temperatura 19 graus, trabalhos técnicos de Tânia Alves e hoje a nossa viagem pelo tempo começa com o som de 1979, a música Lead Me On com Maxine Nightingale.

0: Rádio Inconfidência, Belo Horizonte, no ano de 1979, você ouviu Baby com a banda Styx. É o Flashback, agora 8h33.
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2: De volta com você, ouvinte Inconfidência, voltamos a falar.

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0: Voltamos ao ano de 1984 para fechar o Flashback em Confidência desta sexta-feira com Horizon na voz de Glenn Frey. É o Flashback terminando. Obrigado, 8h56 em Belo.
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2: Olá, bom dia. Acontece nesta sexta-feira em Belo Horizonte a quarta edição do Feirão de Empregos, Oportunidades e Inclusão. O evento acontece até as 14h no Centro de Referência das Juventudes, localizado na Rua Guaicuru 50, ao lado da Praça da Estação, centro da capital. De acordo com a Prefeitura, a oferta é de 3.700 vagas ou oportunidades para candidatos com diferentes níveis de escolaridade, com ou sem experiência, e oportunidades exclusivas para pessoas com deficiência. O Feirão de Empregos conta com a participação de mais de 40 empresas de diversas áreas, como hospitais, construção civil, oficina mecânica, supermercados, comércio, indústrias, restaurantes e lanchonetes. Para participar, os interessados devem apresentar documento de identidade e a carteira de trabalho. SAMU inicia operações em Uberlândia com a expectativa de beneficiar mais de 700 mil moradores e reforçar a rede de urgência e emergência no Triângulo Mineiro. Confira com a repórter Sônia Neri.
3: Mais de 700 mil moradores de Uberlândia passam a contar com atendimento do SAMU 192. A entrada em operação do serviço amplia a rede de urgência e emergência no Triângulo Mineiro e marca a entrada definitiva do município no SAMU regional. A implantação teve participação direta do governo de Minas por meio da Secretaria de Estado de Saúde, que acompanhou as etapas de estruturação do serviço em parceria com o município e com o consórcio público intermunicipal de saúde da rede de urgência e emergência da macro-região do Triângulo Norte. O governador Matheus Simões ressaltou a importância da entrada de Uberlândia no SAMU regional.
4: Essa é uma conquista muito esperada e no fim do ano passado nós anunciamos a ampliação da cobertura do SAMU para 100% do território mineiro. Faltava Uberlândia entrar definitivamente nessa rede e agora espaço foi dado. O governo de Minas trabalhou junto ao município e ao consórcio para viabilizar esse avanço. O estado já repassou R$1.300.000 por mês para garantir o custeio da implantação integral desse serviço.
3: No último dia 20 de maio foi publicado no Diário Oficial do Estado termo aditivo que amplia os recursos estaduais destinados ao consórcio intermunicipal de saúde da macro-região do Triângulo Norte. Com isso, o repasse mensal passa para R$2.100.000, valor que assegura o custeio integral do serviço até a habilitação federal. Com o início da operação, a população passa a contar com atendimento pré-hospitalar móvel em situações de urgência e emergência. Da Agência Minas, Sônia Neri.
2: 40 mandados de busca e apreensão foram cumpridos nas regiões do Alto Paranaíba e Triângulo Mineiro nesta quinta-feira. As diligências foram realizadas pelo Ministério Público e as polícias militar e penal no âmbito da Operação Chassi Frio, que busca desarticular uma quadrilha especializada em furtos e roubos de veículos. 4 pessoas foram presas em flagrante. Os suspeitos também são investigados por receptação qualificada, adulteração de sinais identificadores, clonagem, desmanche clandestino e comercialização de peças automotivas de origem ilícita. A operação foi deflagrada nos municípios de Patos de Minas, Carmo do Paranaíba, Rio Paranaíba e Uberaba. A ação também resultou na apreensão de motores adulterados e 3 veículos, sendo um já modificado. Repórter em Confidência, redação Renato Silveira, apresentação Tarcísio Lopes.
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5: De volta com você, ouvinte em confidência. O destaque é o anel rodoviário, caminho para o Rio de Janeiro com pontos lentos na manhã desta sexta-feira. Motorista em velocidade reduzida na chegada ao viaduto São Francisco e um pouco mais à frente. Lentidão desde o trevo da Avenida Carlos Luz até o viaduto sobre a Avenida Dom Pedro II. O motorista ganha tempo passando pela pista marginal. 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Iago Proença para a Rádio Inconfidência.
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0: Bom dia, 9:02 em Belo Horizonte. Hoje é sexta-feira, 29 de maio de 2026. Eu sou Emerson Rodrigues, em boa companhia. Tá começando pela sua rádio Inconfidência, conferindo a temperatura em Belo, 20 graus. Hoje, em boa companhia, no quadro Trilhas Inesquecíveis, vai tocar uma música da trilha sonora do filme Noiva em Fuga. No meio a meio, você vai ouvir Alejandro Sanz e grupo Menos é Mais. Hoje é dia de Entre Céus e Princípios com o Coronel Leite e ele vai falar sobre legalidade. No versão brasileira tem a tradução da música Like a Fool com Robin Gibb. No Cantinho do Rei, três músicas do Roberto Carlos. Hoje também tem Minuto ODS, Objetivos de Desenvolvimento Sustentável, com Elida Ramírez. Ela vai falar sobre a Expo Favela e empreendedorismo periférico. E no quadro Ídolos de Sempre, Michael Jackson, o rei do pop, vai ser a estrela de hoje aqui no Em Boa Companhia. A produção é de Pedro Henrique Vieira, os trabalhos técnicos de Tânia Alves. Assistente de estúdio, Renata Toledo. Vamos juntos para sexta-feira aqui pela Inconfidência. E daqui a pouco tem a pergunta do dia para você participar respondendo pelo 31 98276-2663, que é o nosso WhatsApp, repetindo 31 98276-2663. E a primeira música já está chegando. Banda Zero com participação do Paulo Ricardo. Quem pediu foi o Donizete de Bela Vista de Minas. Ótima sexta-feira pra você.

0: 0 e Paulo Ricardo, Agora Eu Sei, 98.
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0: O vizinho da casa ao lado da nossa era um homem excelente. Seus amigos falavam muito bem dele. Um dia, depois de completar suas visitas como cirurgião ortopedista, passou pela lavanderia para apanhar suas roupas. Enquanto esperava no balcão, uma mulher entrou carregando uma bolsa que continha um revólver carregado. A bolsa caiu acidentalmente ao chão, o revólver disparou e a bala atingiu a cabeça do meu vizinho. Ele morreu 8 horas depois. Porque muitas vezes somos sacudidos por um acontecimento trágico como a morte para termos nossa atenção despertada. Vivemos diariamente como se fôssemos imortais, como se nunca fôssemos morrer. Assim, adiamos tantas coisas importantes que, na verdade, deveriam ser feitas hoje. Fico surpreso ao notar como tendemos a protelar algumas das decisões e ações mais importantes de nossas vidas, como dizer palavras de incentivo, apreço e amor aos nossos esposos e esposas, dar aos nossos filhos um abraço apertado, seja qual for a idade deles, brincar com nossos filhos, escrever uma carta, e-mail ou mensagem de reconhecimento a nossos pais por todo o árduo trabalho que tiveram para nos criar corretamente. Pense no que você está adiando hoje, pensando em poder fazer amanhã. Se você tende a protelar, o que pode fazer para eliminar esse hábito? Agora em Belô, 9:11.
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0: Como é chamada a representação teatral, onde o ator não pode falar nenhuma palavra, utilizando apenas o corpo e as expressões? A. Metáfora. B. Mímica. C. Metonímia. Ou D. Mímese? É a pergunta de hoje para você participar aqui do Em Boa Companhia pelo WhatsApp 31 98276-2663. Repetindo, como é chamada a representação teatral onde o ator não pode falar nenhuma palavra, utilizando apenas o corpo e as expressões? A. Metáfora. B. Mímica. C. Metonímia. Ou D. Mímese? Seguindo com Em Boa Companhia, para dizer que 29 de maio é o dia do geógrafo, homenagem aos profissionais que estudam a superfície terrestre, os fenômenos naturais e a relação do homem com o espaço. 29 de maio é também o dia do estatístico, reconhecendo o trabalho de quem atua com coleta, análise e interpretação de dados. E 29 de maio é também o Dia Mundial da Energia, data que chama atenção para a importância do uso consciente e sustentável das fontes de energia. Agora em Belô, 9:12.
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0: Em boa companhia da sua rádio Inconfidência, traz agora aniversariantes de 29 de maio, começando com o músico americano Danny Elfman. Ficou famoso como vocalista da banda Oingo Boingo, sucesso nas décadas de 1980 e 1990. Hoje, Danny Elfman completa 73 anos.

Oingo Boingo, Stay! Hoje é aniversário do vocalista da banda Oingo Boingo, o Danny Elfman, completando 73 anos de idade. Quem também está fazendo aniversário hoje e nasceu nos Estados Unidos é a cantora LaToya Jackson, irmã do Michael Jackson, completando 70 anos. Mais uma americana famosa, aniversariante de 29 de maio, a atriz Annette Bening, também 70 anos de idade. E hoje é aniversário da cantora Gretchen, conhecida como a Rainha do Rebolado, 68.

Gretchen, conga, conga, conga. Hoje a Gretchen completa 68 anos de idade. Quem também está fazendo aniversário soprando velinhas neste 29 de maio é o narrador esportivo da TV Globo, Luiz Roberto, 64 anos. A atriz Débora Bloch, 63. E voltando ao mundo da música, hoje é aniversário do Noel Gallagher, que fez parte da banda Oasis, né? Que faz parte da banda Oasis. Ele é guitarrista e cantor e está completando 59 anos.

Oasis, Wonderwall. Hoje é aniversário do guitarrista e cantor Noel Gallagher. Da banda Oasis, o Noel está completando 59 anos de idade. E quem também nasceu lá na Grã-Bretanha e está soprando velinhas neste 29 de maio e também é do mundo da música é a cantora Mel B, que fez sucesso como integrante do grupo Spice Girls. Hoje, Mel B completa 51.

0: Spice Girls, To Become One, porque hoje é aniversário da cantora britânica Mel B, que fez parte do grupo Spice Girls. Hoje Mel B completa 51 anos de idade. Quem também está completando 51 é o ator Danton Melo. E a atriz Juliana Nust também está fazendo aniversário hoje, 45 anos de idade. E a modelo Ana Beatriz Barros completa 44 e a atriz Sophie Charlotte completa 37. Em Belô, 9h31.
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0: Está na hora de você conferir aqui no Em Boa Companhia, da Rádio Inconfidência, os fatos marcantes de 29 de maio. Em 1912, Grécia e Bulgária se uniram contra a Turquia. O conflito ficou conhecido como Guerra Balcânica. Em 1953, os alpinistas Norgay Tenzin e Edmund Hillary foram os primeiros homens a alcançar o topo do Monte Everest, o ponto mais alto da Terra. Em 1976, o presidente do Brasil, Ernesto Geisel, inaugurou a usina hidrelétrica de Marimbondo, no Rio Grande, entre São Paulo e Minas Gerais. Em 1984, Cubatão, em São Paulo, entrou em estado de alerta por causa da poluição. Esse foi apenas um dos 15 alertas recebidos pela cidade naquele ano. Em 1985, 39 pessoas morreram na briga entre torcedores italianos e ingleses na Bélgica. O tumulto na final da Copa dos Campeões da Europa foi provocado pelos hooligans, nome dado aos agressivos torcedores ingleses. Em 1998, a FEPASA, Ferrovia Paulista SA, foi extinta ao ser incorporada à Rede Ferroviária Nacional, aliás, Rede Ferroviária Federal, iniciando-se assim o processo de privatização da malha ferroviária brasileira. Em 1999, o ônibus espacial Discovery concluiu o primeiro acoplamento com a Estação Espacial Internacional. Em 2008, os ministros do Supremo Tribunal Federal decidiram, por 6-5, pela liberação de uso de células tronco-embrionárias em pesquisas científicas. Em 2012, um terremoto de magnitude 5,8 atingiu o norte da Itália, perto de Bolonha, matando 24 pessoas. E no dia 29 de maio de 2019, um cruzeiro fluvial colidiu com outro navio e afundou em Budapeste, na Hungria, matando 20 pessoas. Em Belô, 9h34.
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2: De volta com você, ouvinte em Confidência. O destaque agora é o trânsito em Contagem, via expressa com o trânsito carregado no sentido Betim, motoristas em velocidade reduzida, desde o Perobas até o viaduto Beatriz. Não há detalhes de ocorrência neste trecho. Opção de desvio para o motorista deixando o Cabral, a região da Pampulha, passando pela Avenida das Américas e, na sequência, via Vereador Joaquim Costa. No sentido inverso, via expressa com o trânsito fluindo bem. 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
3: A pergunta de hoje para você responder aqui no Em Boa Companhia, pelo WhatsApp 31 982 76 2663, é: como é chamada a representação teatral onde o ator não pode falar nenhuma palavra, utilizando apenas o corpo e as expressões? A. Metáfora. B. Mímica. C. Metonímia. Ou D. Mímese. Agora em Belo 9:36.
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3: Lançado em 1999, o filme Noiva em Fuga mistura romance e comédia em uma história leve e divertida. A trama acompanha Maggie, personagem de Julia Roberts, uma mulher famosa por abandonar vários noivos no altar. Intrigado com a história, o jornalista vivido por Richard Gere decide investigá-la e acaba se envolvendo emocionalmente. O longa marcou o encontro da dupla protagonista de Uma Linda Mulher e conquistou o público com humor, romance e belas paisagens do interior dos Estados Unidos. Da trilha sonora do filme, vamos ouvir agora Man Eater, com Daryl Hall e John Oates.

0: Daryl Hall e John Oates, Man Eater. Essa música fez parte da trilha sonora do filme Noiva em Fuga, estrelado por Julia Roberts e Richard Gere, filme de 1999. Destaque no Trilhas Inesquecíveis, aqui do Em Boa Companhia, agora 9h42.
1: Meio a meio.
0: Hoje você ouve mixadas as músicas Coração Partido com Alejandro Sanz e Coração Partido com o grupo Menos é Mais.

0: Meio a meio, numa em boa coração companhia. Partido! Coração partido com Alejandro Sanz e coração partido com Grupo Menos é Mais. Em Belô, 9h46.
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2: Eu não me canso de lembrar que os princípios são fundamentais, eles são universais. Um princípio no Brasil é igual em qualquer lugar do planeta. Você já ouviu falar no princípio da legalidade? É um princípio universal também. O princípio da legalidade é uma das bases do Estado de Direito Democrático. Ele garante que qualquer pessoa, qualquer um de nós, seja obrigado a fazer ou deixar de fazer qualquer coisa, se não for pela obrigatoriedade da lei. E a frase que simboliza tudo isso é: se não é proibido, é permitido. Na prática, a legalidade é tudo que o indivíduo pode fazer que a lei não proíbe. Eu não posso fazer tudo que eu quero, mas só a lei me proíbe e me limita. As leis foram criadas para o bom relacionamento e o bom convívio humano. Você exerce o princípio da legalidade? Se você é fiel a este princípio, você vive bem. Você dorme tranquilo no seu travesseiro. Seja leal ao seu princípio da legalidade. Com essa legalidade na sua vida, você será sempre livre e, principalmente, legal.
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0: Faltando 12 para as 10 em Belo Horizonte, você está na Rádio Inconfidência, ouvindo em boa companhia. E agora, participações que chegaram pelo WhatsApp 31 98276-2663.
3: Bom dia, Emerson. Bom dia, Pedro. Bom dia, ouvintes. Aqui, Trio Iraquitão, João da Solda, Eli da Bateria, Highlander, Ourobisomem, empresário Marlon da Moto. Estive ausente por algum tempo devido a problemas na voz, mas graças a Deus recuperado. Um ótimo final de semana para todos e atenção, meus amigos. Continuo na mesma tecla de sempre. Bebam água. Água é vida, água é saúde. E agasalhe bem. O frio está aí. Um abraço para todos. Que Deus proteja todos vocês.
4: Bom dia, família em confidência. Maurício de Corinto, passando para desejar a todos uma feliz sexta-feira e um excelente final de semana para toda a equipe da rádio, todos os ouvintes, o amigo Antônio Marques de Nova Lima, e que Deus abençoe a todos, amém? Um bom dia.
5: Bom dia, Emerson, bom dia, Pedro, bom dia, Juliana, bom dia todo mundo que está trabalhando para fazer nosso dia feliz, né? Deu bom pro Cruzeiro. Não sou cruzeirense, não, mas não vou torcer contra, né? Mas hoje o dia tá bom, vamos trabalhar, vamos correr atrás, vamos aproveitar, né? Agradecer a Deus pela noite e pelo dia que chegou. Mas vamos tocar para frente, né? Vamos ver o final de semana como é que vai ser. Vai ser bom, Deus vai ajudar, né? Então tá bom, Deus abençoe vocês todos e fica com Deus. A resposta lá vai.
0: Resposta correta. Muito obrigado, viu, Clóvis de Santa Luzia, pela participação, por ter participado da nossa enquete de hoje aqui. Muito obrigado. E quem também está participando da enquete é a Cássia, que mora no bairro Santa Cruz, em Contagem. Cássia mandou a resposta correta. Muito obrigado. Ótimo final de semana para você. E tem mais gente aqui, ó, no WhatsApp da Inconfidência, 31 982 76 2663. Olga, que mora em Pedras, Sete Lagoas, também acertou, viu, Olga? Muito obrigado, um grande abraço para você, tudo de bom.
6: Bom dia, eu sou o Rodrigues, aqui é o Marcelo de Betim. O programa tá maravilhoso, parabéns pelo programa. Hoje só musical, muito bom mesmo o programa, viu? Um abraço para você, para os ouvintes aí, e saúde e paz. Vamos com Deus. Final de semana para todos aí. Betinho, viu? Um abraço aí para todos aí. Saúde e paz. Com Deus.
0: Marcirley de Betim. Um grande abraço, um ótimo final de semana. Eustáquio de Itabirito também acertou a resposta da pergunta de hoje. Muito obrigado.
7: Bom dia, Emerson e ouvintes. Especial Antônio Marcos de Nova Lima, Zé Carlos de Paim, Canda e tantos outros, né? Desculpa que eu esqueci de mais uns nomes aí. Meu caro, a resposta está logo abaixo. E também estou de coração partido aqui, que eu vou ter que ficar agora muito tempo sem estar ouvindo o programa, por causa de viagem, de trabalho. Mas fica todo mundo com Deus aí. Continua desse jeitinho do que está o programa aí. Se melhorar mais, vai ser igual uma banana madura. Estraga. Tá ótimo o programa.
0: Obrigado, viu, Nelson de Raposos. Boa viagem para você aí. A negócios, bom passeio também, né? Se sobrar tempo, né? Geralmente as viagens a trabalho, a gente, né, quando sobra um tempinho, a gente dá uma passeada também, né? Quando sobra tempo. Mas se você quiser ouvir em confidência fora aqui da região metropolitana, fora de BH e região metropolitana, pode ouvir pela internet no inconfidencia.com.br ou no aplicativo oficial da Rádio Inconfidência, claro, se você tiver tempo. Eu sei que você está cuidando aí dos negócios e vai viajar. Tudo de bom e um abraço.
8: Muito bom dia, amigos da Rádio Inconfidência 880M. Hoje, sexta-feira, às 19 horas, amanhã, sábado, às 19 horas, na Praça Duque de Caxias, em Belo Horizonte, em Santa Teresa, vai haver Clube do Choro, evento gratuito. Estamos todos convidados para esse evento bonito na nossa praça. Tem metrô, tem ônibus, tem aplicativos de transporte muito bons. Recomendo trazer uma banqueta, aquele banquinho de pescaria, tá certo? Será um prazer, estarei presente. Acho que esse tipo de cultura saudável em um bairro tão acolhedor vale muito a pena. Hernão Adejuto, guia de turismo, aqui no bairro de Santa Teresa mesmo, nosso clube da esquina. Um abraço, com Deus. Mando para você uma foto aí do palco já montado.
0: Maravilha, Hernão, muito obrigado pela participação e por ter compartilhado esse evento aí, uma ótima dica cultural. E aí, você que está ouvindo em Confidência, em boa companhia, se tiver algum evento também legal na sua região que você queira divulgar aqui, pode ficar à vontade, tá bom? Participação especial do Hernão falando do evento do Clube do Choro neste final de semana aqui em Belo Horizonte. Obrigado. Tá na hora, gente. Tá na hora de traduzir mais uma música aqui no Em Boa Companhia 954.
9: Versão brasileira.
0: Marilda de Betim pediu e o Em Boa Companhia traduz Like a Fool com Robin Gibb.

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Eu ainda acredito que você chora por mim. 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

0: 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Rua sem misericórdia, procuro por um sinal. Continuo correndo pela noite, mas sigo perdido sem você. Muitos amantes, noites demais, o rosto na janela que me mantém vivo. Tão próximos e ao mesmo tempo tão distantes. Como irei sobreviver sem você? Como um tolo, eu estava esperando. Como um tolo, esperando a sua volta. Um tolo, parado, sozinho na chuva. Como um tolo, eu estava sonhando. Como um tolo, ao te perder desta maneira, eu estava parado, sozinho na noite. Eu cheguei longe demais, na noite solitária. Noite solitária, como um tolo, eu estava esperando. Como um tolo, esperando a sua volta. 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Como um tolo, apenas enganando a mim mesmo. Like a Fool, Robin Gibb. Tradução de hoje aqui no Versão Brasileira do Em Boa Companhia, atendendo a Marilda de Betim. Voltando ao WhatsApp da Inconfidência, 31 982762663. Daqui a pouco tem notícias do esporte, né? E o nosso Cláudio do Barreiro está participando aqui pelo WhatsApp e mandou 5 estrelas, hein? Bom dia, Emerson. Tudo azul, Cláudio do Barreiro. Que show, hein? Que espetáculo ontem no Mineirão, hein, Cláudio? Tudo azul. Grande abraço para você. Ótimo final de semana. E também tem a participação da Delvair de Conselheiro Mairinque, no Paraná. Bom dia, abençoado fim de semana para todos. É a Delvair, muito obrigado. Para a senhora também, tudo de bom. E obrigado por estar em boa companhia ouvindo a Rádio Inconfidência de Belo Horizonte, 959.
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2: Bom dia. Cruzeiro e Barcelona de Guayaquil se enfrentaram na noite dessa quinta-feira no Mineirão pela sexta rodada da fase de grupos da Copa Libertadores da América. E os cruzeirenses ganharam de goleada, 4-0. Matheus Pereira duas vezes, Christian e Sinisterra foram os artilheiros do jogo. Na outra partida do Grupo D, entre Boca Juniors e Universidade Católica em Buenos Aires, os chilenos venceram os argentinos por 1-0. Com estes resultados, a classificação final da chave D ficou assim. Em primeiro, a Universidade Católica, 13 pontos. Em segundo, o Cruzeiro, 11. Na terceira posição, o Boca Juniors com 7. E em quarto, o Barcelona de Guayaquil com 3 pontos. Sendo assim, a Raposa avança às oitavas de final da Libertadores. O adversário será conhecido no início da tarde de hoje, quando acontece na sede da Conmebol em Luque, no Paraguai, o sorteio dos confrontos. Reportagem José Augusto Toscano.
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0: Bom dia, ótimo final de semana para você. Agora 10h02, conferindo a temperatura em Belo, 21 graus.
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1: Hoje, com a programação da Maria José, do bairro Nova Sintra, que faz aniversário no dia 31. Como no dia 31, domingo, nós não temos em boa companhia, então vai a nossa homenagem para Maria José, do bairro Nova Sintra, com o Cantinho do Rei. E feliz aniversário, viu, Maria José?

0: Hoje, no Cantinho do Rei, você ouviu Me Conte Sua História, O Homem e o Moço Velho. E o Cantinho do Rei hoje, dedicado para Maria José, do bairro Nova Sintra, nossa ouvinte, que faz aniversário no próximo domingo, dia 31. Agora em Belô, 10h16.
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2: Você sabia que fortalecer o empreendedorismo periférico ajuda a deslanchar a economia mineira? A Expo Favela Minas é um exemplo e mostra na prática como os Objetivos de Desenvolvimento Sustentável, os ODSs, podem gerar impacto econômico real, ampliar mercados e criar oportunidades para milhares de pessoas. Com a expectativa de movimentar cerca de 6 milhões de reais em negócios, a feira conecta empreendedores das periferias a investidores, empresas, inovação, tecnologia e formação profissional. Os resultados vão muito além da inclusão social. A Expo Favela fortalece o ODS 8 de trabalho decente e crescimento econômico, o ODS 5 de igualdade de gênero e o ODS 10 de redução das desigualdades, mostrando que diversidade é ativo estratégico para o desenvolvimento econômico. Hoje, mulheres lideram a maior parte dos negócios participantes da feira. E empreendedores negros estão presentes e já representam uma força crescente dentro da economia brasileira. A Expo Favela também investe em inovação, economia criativa e formação continuada, preparando os empreendedores ao longo do ano para gerar renda, ampliar negócios e movimentar as cadeias produtivas de Minas Gerais. A nova economia exige impacto social, criatividade e sustentabilidade. E as periferias já fazem parte dessa transformação. 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
0: Bom dia, 10h18, Rádio Inconfidência, Belo Horizonte, apresentando em boa companhia. E agora, mais participações pelo WhatsApp aqui da Inconfidência, 31 982 76 2663. Fernando, tá ouvindo no Horto Florestal, Zona Leste de BH. Um grande abraço, Fernando. Bom final de semana. 10h18.
3: Bom dia, Emerson.
0: Bom dia.
3: Aqui é o Brasil de Sorocaba. Eu quero ouvir hoje Nuvem Passageira, com Hermes de Aquino. Eu ofereço para minha esposa, para Renata, da rádio, para o senhor Geraldo, de Mário Campos. Esperando ser atendido. Só posso dizer para você, muito obrigado e tenha uma boa semana. Agora eu queria falar a resposta para hoje. É, a solução é letra B. Obrigado.
0: No final do programa saberemos se o Brasil de Sorocaba acertou ou errou. Obrigado pela participação. Elizabeth está em Contagem, bairro Novo Riacho. E ela mandou a resposta correta. Obrigado, viu? Muito obrigado, Elizabeth, ouvinte de sempre aqui da Inconfidência, do Em Boa Companhia. Um bom final de semana para você e para toda a família. O Antonino, de Vera Cruz de Minas, acertou. Obrigado. Quem mais está por aqui, ó? O Francisco de Barro, Ceará, também acertou. José Roberto, do Betânia, resposta certa, valeu. Moacir mora em Ouro Branco, também é mais um que acertou a resposta da pergunta de hoje. 31 982 76 2663.
4: Bom dia família Confidência, a Cândido Barri Fraramar. Primeiramente agradecer a Deus, né, por levantar, acordar, abrir os olhos e poder falar e andar. E hoje eu amanheci muito feliz. O céu já é azul, hoje amanheceu mais azul ainda. Estou muito feliz com o meu cruzeiro. Cruzeiro, sempre cruzeiro, né? E aí, Wanda, tá feliz aí? Porque eu estou, viu? Deus abençoe você, Wanda. Um abraço para Célia, Marcilene, Olga, Bianca, Lucas, a família toda da Marcilene, que Deus abençoe cada um, Pedro Henrique, que você abençoe você também, abençoe Emerson Rodrigues, sua família, e assim a gente vai levando a vida, né? Hoje eu estou feliz, família Confidência. Um abraço para todos, viu? Pessoal da produção, os ouvintes, que Deus abençoe cada um. Cruzeiro sempre, cruzeiro até morrer. Uhul!
5: Olá, bom dia, funcionário da Confidência, Emerson Rodrigues. Pedro, funcionários, ouvintes da Inconfidência, eu sou Geraldo da Serra. Eu quero carinho, é bom antes, durante e depois, né? O Tarcísio Lopes, um abração, viu, Tarcísio? Um dos alicerces aí da Rádio Inconfidência, décadas e décadas, hein? E mais um show, né? 54 anos de casamento. Meus parabéns, viu, meu querido? Por todos esses anos aí na Inconfidência. E uma outra pessoa que fica no... anonimato, né? Que é um espetáculo também. Lucinha Carneiro. Lucinha, um abraço para você. Muitos anos aí também de Inconfidência, né? E para te agradar, eu posso mandar uma tigela com... pôr um leite de cabra para seus gatinhos aí. Ó, para os dois, eu estendo o tapete. Não. A cor, vocês é que vão escolher. Eu tenho um monte de lata de tinta aqui e lápis de cor. Eu vou pintar aí na hora que vocês quiserem. Ó, gente, um abraço. Ouvintes, um ótimo final de semana, viu? Eu sou Geraldo da Serra.
6: Olá, garoto. Estou ouvindo Flashback, que está muito bom. Esse gigante do Iron Musk.
0: Valeu, garoto. Paulo Nonato, lá de Açailândia. Inclusive, ele mandou essa mensagem mais cedo, né, durante o flashback, e mandou também, mais tarde aqui, né, depois, a participação dele na enquete, e a resposta tá correta. Agora, em Belô, 10h23.
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0: Destaque para Gilberto Gil, atendendo Francisco de Barro, Ceará, e o Carlos Pinho, que mora aqui em Belo Horizonte, no bairro Santa Branca.

0: nome em dois tempos, destacando Gilberto Gil para Francisco de Barro, Ceará, e Carlos Pinho do Santa Branca em BH. Ouvimos Eu Só Quero um Xodó e Estrela. Mais participações aqui pelo WhatsApp 31 982 762663. Vamos lá.
1: Bom dia, Emerson. Bom dia a todos os ouvintes da Rádio Inconfidência. Ouvintes não, aqueles que escutam o programa também. Oh, meu Deus. Oh, Emerson, eu vou te contar, cara. Eu fiquei até uma hora da manhã, entendeu? Senão eu não dormia mais, né? 4-0, vou te contar, cara. E ficou bom da mãe, Emerson, porque bom Cruzeiro ter passado da Liberta, né? E o Atlético, do outro lado, passou para pré-Libertadores, ficou muito bom, porque agora o Atlético Mineiro tem que encarar o Boca. E isso o Cruzeiro já passou por duas vezes esse ano. Emerson, vou aqui, cara, ficar fazendo mímica, escambau, e esperando às 10 horas, né, bicho, que o cantinho do nosso rei. Ei, rei Roberto Carlos, tomara que vem. Ô, rapaz, a semana foi maravilhosa, né, cara? Foi mesmo.
0: Valeu, Darcy Miranda. Grande abraço pra você, obrigado pela participação. É isso aí, né? Cruzeirense ontem foi dormir de madrugada, né? Vendo, revendo, vendo de novo aquele golaço de ontem do Matheus Pereira, né? Salvo engano, terceiro ou quarto do Cruzeiro, não tô nem lembrado mais. Obrigado, viu, Darcy? Um abraço pra você. Bom, vamos seguindo em frente, tem alguém ligando aí, hein? Vamos seguindo em frente com Em Boa Companhia, Narli do bairro Amazonas. Em Betim, resposta correta. Wanda tá feliz da vida, o Cruzeiro venceu. Grande abraço, viu, Wanda? Tudo de bom para você e pra sua família aí em Santa Luzia. Sônia de Betim, gostaria de ouvir Em Um Nome em Dois Tempos, Wando. E a resposta está correta, viu? Wanda, aliás, Sônia de Betim. E ela está desejando um ótimo final de semana para todo mundo. Outro que está feliz da vida, cruzeirense, é o Nilson Brant, do bairro 1º de Maio. Está dizendo, ó, ontem sim, vi uma máquina em campo, um belo show. E está desejando para todo mundo um feliz final de semana. Deu bom ontem, né, Nilson? Um abraço, 10h35, ó.
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0: Sete Maravilha. Produção Flávio Henrique Silveira.
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2: Vamos para a reta final do nosso Em Boa Companhia dessa sexta-feira, sempre agradecendo a você, ouvinte em confidência, que curte a nossa programação aqui. Agora são 10h37, confirmando 10h37.

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1: Hoje, atendendo a Cristiane do bairro Lagoa, vamos falar sobre Michael Jackson. Ele nasceu no dia 29 de agosto de 1958, na cidade de Gary, Estados Unidos, e tornou-se um dos maiores artistas da história da música mundial. Conhecido como o Rei do Pop, iniciou a carreira ainda criança no grupo Jackson 5, ao lado dos irmãos, conquistando sucesso com músicas cheias de soul e pop. Em carreira solo, Michael Jackson revolucionou a indústria mundial com álbuns históricos como Thriller, Bad e Dangerous, além de videoclipes inovadores e coreografias marcantes como o famoso Moonwalk. Michael Jackson vendeu milhões de discos, ganhou diversos prêmios e influenciou gerações de artistas em todo o planeta. O cantor faleceu em 2009, no dia 25 de junho, mas seu legado continua vivo através de canções que atravessam décadas e seguem entre as mais tocadas do mundo.

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1: Michael Jackson, Will You Be There? Hoje Michael Jackson, estrela do Ídolos de Sempre, atendendo Cristiane do bairro Lagoa. E o nosso Darcy Miranda de Pedro Leopoldo está dizendo aqui, ó: Michael, beijo onde você estiver, sou teu fã. E mais participações pelo WhatsApp.
2: Bom dia, Nilson Rodrigues, Pedro Henrique aqui. Sou Marcelino de Pequi, desejo a todos nós feliz sexta-feira, abençoado fim de semana. Que seja cheinho das bênçãos de Deus e paz para todos nós. E o Francis Beck estava lindo, só tocou músicas maravilhosas. O Em Boa Companhia começou muito lindo, com a mensagem para pensar muito bonita. E as músicas divinas de lindas, adorei. E parabéns para todos os aniversariantes do dia, saúde, paz, muitas felicidades. E abraços para a Fafá, Mário Peneiro, Juliana Juju, do bairro Inconfidentes, Antônio Marcos de Nova Lima, Antônio Nunes de Pequi, Nívia Gonçalves e Yasmin, Olga de Pedras, Maria das Graças do Riacho, Silvana, Canda do Floramar, Wanda, Vaíta, Darcy Miranda, Lucília, Clara, Neuza Vieira e família, ouvintes e equipe. E

0: Família Confidência, Osmar Maia, família é de família. Abraço, Emerson Rodrigues. Tchau, tchau. Fica com Deus.
1: Salve, salve, Emerson, Pedro, Família e Confidência, queridos ouvintes do programa Em Boa Companhia. Aqui é o Francisco. Quero agradecer as músicas que você tocou para mim no quadro Um Nome em Dois Tempos, né? As músicas Estrela e Eu Só Quero um Xodó na voz do inesquecível Gilberto Gil. Então, muito obrigado e um grande abraço a todos.
2: Bom dia, Emerson Rodrigues, Antônio Marcos Nova Lima. Bom dia para o Pedro Henrique, da produção do programa. Tela na mesa de áudio, Renata Toledo, da Assistência do Estúdio, Marcelino de Pequim, seu esposo Antônio, Cela Rocha, Arano do Barroca, Nivem Ribeirinho das Neves, sua filha Yasmin, Tamar na Bahia, Debra na Bahia, Teles Marreto, Maurício de Corinto, Dona Antônio de Melo, da Cimerente, pelo Paulo Lucília, Marília em Betinho, seu esposo Cidinho Tabira, Railando, Lobisomem, Turma do Barreiro, Nelson Raposo, Geraldo Lázaro, Mauro Campos, todos 20 da Incompetência em todo o Brasil. Juliana do bairro Incompetência em Contagem, sua mãe, Dona Maria de Fátima, seu pai, seu Mauro Pinedo, as meninas da Limpeza Bona aqui em Nova Lima, a Rosa da equipe. E sextou, Nemes, hashtag Inconfidência, AM880, tamo juntos.
3: Oi, Emerson, eu esqueci, tem como você mandar para mim a mensagem para pensar? A Marcelei de Betim, ok? O programa está maravilhoso, a introdução em inglês aí também, gostei muito, viu? Parabéns aí, saúde e paz aí para todos aí. Bom final de semana.
4: Valeu, Marcirley. Vou mandar para você daqui a pouquinho a mensagem para pensar de hoje. Quero agradecer também a participação do Francisco Rangel, mais conhecido como Fanquico. Ele mora em João Pessoa, na Paraíba. Um grande abraço, muito obrigado. Cláudio do Barreiro, já falei mais cedo, né? Nilson Brant, do 1º de Maio. Nelson de Raposos. Delvair de Conselheiro Marinho, que Eustáquio. De Itabirito, Brasil, de Sorocaba, Maurício de Corinto, Clóvis de Santa Luzia, Canda do Floramar, Moacir Paixão, de Ouro Branco, José Roberto do Betânia, Paulo Nonato, de Açailândia, Maranhão, Elizabete do Novo Riacho em Contagem, Antonino, de Vera Cruz de Minas, Cássia, bairro Santa Cruz, Contagem, José Geraldo da Serra, Highlander, e a turma do Barreiro, Erli da Bateria, João da Solda. É o trio Iraquitão. Muito obrigado, viu, gente? Obrigado mesmo. Estamos encerrando mais uma semana aqui na Rádio Inconfidência, mais uma semana de Em Boa Companhia, agradecendo a você, ouvinte da nossa emissora. E também quero registrar aqui a participação pelo WhatsApp 31 982762663 do Mário Lúcio. Ele mora no bairro Pindorama. Valeu, grande abraço, ótimo final de semana. Márcio de Caetanópolis ligou aqui para a Rádio Inconfidência pedindo Ringo Starr no Um Nome em Dois Tempos. E o Zé Luzia de Ibirité também fez pedidos para Dose Dupla, Um Nome em Dois Tempos. A Maria José do bairro Nova Sintra também está com a gente. Pedidos anotados aqui, viu, Maria José? E mais uma vez, parabéns para a senhora. Feliz aniversário. A Maria José vai comemorar mais um ano de vida no próximo domingo, dia 31. Agora em Belô, 10h49.
5: Responda se puder.
4: Como é chamada a representação teatral onde o ator não pode falar nenhuma palavra, utilizando apenas o corpo e as expressões? Metáfora, mímica, metonímia ou mímese? Atenção para a resposta. A representação teatral, onde o ator não utiliza a fala, comunicando-se exclusivamente através dos movimentos corporais e das expressões faciais, é chamada de mímica ou pantomima. Nessa arte, o silêncio é a ferramenta principal para criar ilusões, contar histórias e transmitir emoções de forma visual. Então, resposta certa, confirmando letra B, mímica. Em Boa Companhia, teve produção de Pedro Henrique Vieira, trabalhos técnicos de Tânia Alves, assistente de estúdio Renata Toledo, apresentação de Emerson Rodrigues. Obrigado, ótimo final de semana. E hoje, Em Boa Companhia, termina com um som das antigas, Be My Baby, na interpretação de Andy Kim. Obrigado, 10h50.

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2: Olá, operação policial leva à prisão de mulher suspeita de integrar facção criminosa no interior de Minas. Repórter Leandro Siqueira tem os detalhes.
3: Uma operação da Polícia Civil prendeu uma mulher de 31 anos nesta quinta-feira em Juatuba, na região metropolitana. De acordo com a polícia, a mulher é suspeita de integrar uma facção criminosa e participar e colaborar com diversos crimes ocorridos em Minas neste ano. Além da prisão em Juatuba, foram cumpridos mandados de busca e apreensão em Ubá e Rodeiro, na Zona da Mata, e Turmalina, no Vale do Jequitinhonha. Celulares e veículos foram apreendidos. Segundo o delegado responsável pelas investigações, Giovanni Dantas, entre os crimes investigados estão um ataque a banco em Guidoval e uma extorsão mediante sequestro em Dona Eusébia, sempre com o uso de armamento pesado e violência.
4: Essa é mais uma resposta da Polícia Civil ao núcleo da organização criminosa Comando Vermelho, responsável por diversos crimes patrimoniais ocorridos na região da Zona da Mata, todos cometidos com extrema violência e crueldade contra as vítimas. Cabe destacar que os investigados do crime de roubo ocorrido em Dona Eusébia no dia 20 de março desse ano também são apontados com envolvimento no crime de extorsão mediante sequestro ocorrido no dia 26 desse mês. E Coronel Murta, a investigada, presa no dia de hoje, é apontada como suspeita do crime de roubo ocorrido em Dona Eusébia e também como a participação ou fornecer abrigo aos indivíduos que cometeram um crime em Coronel Murta.
3: Ainda de acordo com a polícia, outros 5 suspeitos de integrar a facção criminosa foram presos no dia 9 de maio, quando se preparavam para invadir a casa de um correspondente bancário em Rodeiro, com o objetivo de manter a família dele refém e obrigar o gerente a abrir o cofre da agência. Em relação ao sequestro em Coronel Murta na última terça-feira, as vítimas foram resgatadas em segurança no mesmo dia e 3 suspeitos de envolvimento no crime foram presos. A polícia continua as investigações para prender outros envolvidos. Reportagem Leandro Siqueira.
2: O produto interno bruto brasileiro cresceu 1,1% no primeiro trimestre do ano. Os 3 setores da economia apresentaram resultados positivos, com destaque para a agropecuária, que avançou 2 pontos percentuais. A indústria cresceu 1%, com destaque para atividades de extração mineral e construção civil. Já o setor de serviços teve alta de 0,5 ponto percentual, impulsionado pelo segmento de informação e comunicação. O consumo das famílias também se destacou nos 3 primeiros meses do ano. De acordo com o IBGE, depois de um fim de 2025 em que ficou quase estável, o componente cresceu em um ritmo próximo ao do PIB de janeiro a março. Em valores correntes, o produto interno bruto alcançou 3 trilhões e 300 bilhões de reais no período. Mercado financeiro. A Bolsa de Valores brasileira B3 iniciou os negócios do dia em queda de 0,09% no Ibovespa aos 174.900 pontos. No câmbio, o dólar comercial abriu em alta de 0,36%, cotado a R$ 5,05. O euro é negociado em torno de R$ 5,86. Repórter em Confidência, redação Renato Silveira, apresentação Tarcísio Lopes.
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5: De volta com você, ouvinte em Confidência, o destaque agora por rodovias. A BR-040 em Nova Lima, o motorista enfrenta filas desde o Jardim Canadá até a Lagoa dos Ingleses, de acordo com a concessionária, a interdição de faixa 2 para trabalhos na rodovia. O motorista a caminho do Rio de Janeiro, o ideal é reprogramar a sua hora de saída. No sentido inverso, BR-040 com o trânsito fluindo bem neste ponto. Ainda sobre estradas, na rodovia Fernão Dias tem ocorrência deixando o trânsito lento ali na altura da Regata. Sinop. Quem segue no sentido Betim, deixando Belo Horizonte, Via Expressa é a melhor rota. 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Iago Proença para a Rádio Inconfidência.
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9: Bom dia. O Cruzeiro conseguiu o seu grande objetivo. Se classificou para as oitavas de final da Copa Libertadores. A goleada ontem à noite sobre o Barcelona de Guayaquil foi um fecho de ouro dessa primeira fase. De um grupo difícil, talvez o do Cruzeiro tenha sido o mais difícil dos grupos dos brasileiros. E aí ele capengou, começou mal, recuperou-se, mas chegou na última rodada dependendo só de seus próprios esforços. O fez bem. No primeiro tempo, conseguiu um gol logo cedo, administrou, em alguns momentos criou situações em que se a equipe do Barcelona tivesse uma chance mínima que fosse até de ir para o playoff da Copa Sul-Americana, poderia ter comprometido, mas no segundo tempo foi soberano e fechou com chave de ouro, repetindo o termo, com o golaço do Matheus Pereira. Ponto. E eu paro por aqui. E aí o torcedor do Cruzeiro mais apaixonado, não me queira mal, não me interprete mal, mas para por aqui. O Cruzeiro fez uma boa exibição contra uma equipe razoável, não estou tirando os méritos da vitória do Cruzeiro, não, em hipótese alguma, mas também não vamos colorir com cores mais fortes, mais vibrantes, aquilo que era obrigação do Cruzeiro contra um adversário frágil e já eliminado. É muito importante valorizar, é muito importante destacar, mas não pode ter aquele caminho para o ufanismo. Não. Cruzeiro não é a melhor equipe da primeira fase da Libertadores. Não só pela pontuação. Teve dificuldades. Agora, entra numa espiral de evolução. Aliás, já entrou desde a chegada de Arthur Jorge. E pela história, pelo histórico, pelo peso da camisa, se credencia para postular a luta pelo título. Vejam o que eu estou dizendo. Se credencia a postular a luta pelo título. Consequentemente, é um dos que pode postular ser campeão. Mas não transformemos essa grande vitória ontem, boa vitória, em algo espetacular, que o Cruzeiro agora é o melhor time do Brasil, da América do Sul. Não é. Inclusive, porque na fase de mata-mata, que começa na próxima etapa, o sorteio de daqui a pouco pode colocá-lo frente a frente, por exemplo, com o atual campeão da Libertadores, o Flamengo. É um jogo de iguais, de grandeza, de tradição, de capacidades, mas é difícil. E o estilo mata-mata, numa competição em que muitas vezes o bom futebol fica em segundo plano, você às vezes pegar um adversário, aspas, menos qualificado, é tão ou mais difícil do que se você pegar um gigante do futebol sul-americano. Mas enfim, nada empana a grande vitória, a bela apresentação, mas não vamos criar isso um circo. O termo é esse. Cruzeiro começou mal a temporada, derrapou, corrigiu os rumos, está corrigindo. Tem que agora virá, já desde ontem, todas as suas atenções para o jogo contra o Fluminense, no próximo domingo, que encerra essa primeira etapa da Copa do Campeonato Brasileiro. Campeonato Brasileiro que o Cruzeiro passou uma boa parte dele na zona de rebaixamento. Tem que terminar essa primeira etapa para a paralisação da Copa do Mundo vencendo o Fluminense, que é um adversário direto, que está na frente dele, e aí sim ter toda aquela tranquilidade, saída de férias no primeiro período aí dessa intertemporada, e aí sim, na volta, pensar com a dimensão grande na sequência da temporada. Brasileiro, Libertadores e Copa do Brasil. Mas, de toda maneira, foi ontem uma boa exibição, provando que potencial e condição de evoluir, de crescer, o Cruzeiro tem, e muito. E se confirmarem as informações, provavelmente, agora na janela de meio de ano, o Cruzeiro vai ao mercado fazer contratações pontuais, monitoradas pelo seu treinador / gerente, diretor, usem o termo que quiser, de futebol. E aí sim, aí reside uma boa perspectiva do Cruzeiro. Arthur Jorge conhece do riscado. E só para fechar, que bom ver um jogador com o talento de Matheus Pereira jogando como ele está jogando. Por isso que eu falo. Ah, jogador A não foi à Copa do Mundo, jogador B não disputou Copa do Mundo. Então, azar da Copa do Mundo. 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

0: Olá, muito bom dia. Sexta-feira, 29 de maio de 2026, 11 horas e 5 minutos. E está começando pela nossa Rádio Inconfidência, AM880. O gigante do Aral, 89 anos no ar, mais uma edição do Primeiras Esportivas. Então, de primeira, vamos com as primeiras do Primeiras de hoje. Inconfidência! Conmebol sorteia daqui a pouco os confrontos das oitavas da Libertadores, com 6 equipes brasileiras classificadas. Cruzeiro goleia o Barcelona de Guayaquil pela última rodada da primeira fase da Liberta e avança na competição. Agora, vira a chave para o brasileiro. Domingo é o Fluminense no Mineirão. Atlético não terá Alonso e Tressoldi de para o jogo com o Vasco. Para montar o sistema defensivo, Domingues deve promover volta de 2 ex-titulares. América enfrenta o Juventude hoje à noite em Caxias do Sul, em busca de sua primeira vitória na Série B. Capitão da equipe pode jogar. 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
0: Ao lado de Pedro Rocha, Rodrigo Arruda, Ética Terva, o Primeiras Esportivas
3: está só começando.
0: Onze horas e 7 minutos para delírio de Tânia Alves. Bom dia, Tânia, nossa comandante em chefe. E a audiência hoje qualificadíssima. Antes de dar o bom dia aos companheiros, já dando o bom dia, deixa eu registrar duas mensagens que chegaram ontem ao final do programa e nós já tínhamos saído do ar. Uma é da nossa querida Maria Aparecida, lá em São José dos Campos, no interior de São Paulo. Ela nos deu bom dia, falando ainda do jogo do Galo, e disse: acho que esse técnico do Galo vai ficar nisso. Esse jogo meio sem raça. O que vocês acham? Pra mim, já deu. Maria Aparecida, muito obrigado, um forte abraço pra você. Daqui a pouquinho, o nosso querido Rodrigo Arruda vai lhe responder. E o nosso querido Marcelão, lá do bairro Ermelinda, mandou uma mensagem aqui, inclusive fazendo pra gente uma observação. Ele disse: meu sempre perspicaz toscano, gostei do perspicaz. Ah. Sobre o Neymar, curioso esse rapaz, considerado e com razão o melhor no Brasil nos últimos 20 anos. E com razão, mas com passagem para mim apagada na seleção, apesar de ser o artilheiro nela. Para mim, o que Neymar ganhou no futebol foi muito dinheiro, mas como carreira, muito complicado. E ontem nós falamos do disparada, né? Do Geraldo Vandré, que ficou consagrado na voz de Jair Rodrigues. E você mencionou da Elis.
3: É.
0: E o nosso querido Marcelo, a Elis não gravou disparada.
3: Verdade, eu falei.
0: Nosso mestre ali.
3: Fiz uma confusão.
0: Gravou não, né? Eu pesquisei ontem e não me lembro, não vi. Obrigadão, Marcelo.
3: Obrigado,
0: Maria Aparecida. Obrigado, Pedro Rocha. Obrigado, Rodrigo Arruda, por mais um dia juntos.
3: Obrigado, eu gostei. Bom dia, eu gostei do que você fez.
4: Eu não sabia que dava pra vender pamonha aqui.
3: Eu não sabia que dava pra fazer o carro da pamonha.
0: Ele fica aparecendo. É. Bom dia, Terrinha. Seja bem-vindo.
5: Bom dia, mestre José Augusto Toscano. Bom dia, Pedro Rocha. Bom dia, Tânia. E bom dia, claro, para os nossos ouvintes do AM880, tem um ditado que o povo fala que quem está vivo sempre aparece.
3: Isso é sempre
5: então,
3: bom.
5: Então, eu apareci novamente aqui nos microfones do
3: AM. Achei que você tinha voltado para o mundo do ferro.
5: 880, passei uns dias bons lá, viu?
0: Foi bom. Vou te falar uma coisa, hein? Para vocês que acompanham o nosso querido Rodrigo nas redes sociais, nossa, tem umas fotos dele lá no casamento. Menino, te contar uma coisa, hein?
5: Ficou parecendo gente.
0: Ficou bonito, ah, você ficar
3: é.
0: Você tava arrumado, hein?
5: Um terno melhor a pessoa.
3: Você nem tava aparecendo o segurança do vilão.
0: Você até sorriu na foto.
3: Você até sorriu.
5: Isso é um milagre.
0: É.
5: É um milagre.
3: Não, porque eu falei segurança do vilão, porque o Rodrigão tem 2 metros de altura, ele passa por vigia, segurança tranquilamente.
5: Tranquilamente, é verdade.
0: Alô, Atlético. Não sei jogando bola, nunca vi. Mas pelo menos porte do Hulk tem, viu?
3: Mas aqui,
5: jogando bola já foi a época.
3: Você já viu segurança do Atlético? Já o cara deve ter uns 2,20 de altura e uns 2,20 de largura.
5: Não, se quiserem me contratar como segurança, é só fazer um contato.
0: Ó, então nós vamos deixar o contato aqui depois. Muito bem, 11 horas e depois do momento...
3: Relax.
0: Gostei do cara da pamonha, velho.
3: Cada pamonha, gente.
0: Olha, nosso querido... Nossa Senhora. Olha que... Ô, gente, nessa hora é a única hora que eu acho que rádio tinha que estar... Tinha que ter imagem. Porque, pra quem não sabe, eu não sou favorável a ter imagem no rádio. Coisas
3: minhas. É.
0: Nosso querido Dari de Sete Lagoas.
3: Tá tomando gente, uma.
0: Mandando um abraço pra mim, pro Pedro, pro Rodrigo. Não vou participar hoje por conta disso aqui. Olha a foto que ele mandou.
3: Ah, na legal.
0: Na beira
3: demais.
0: Do rio,
5: arriscando.
0: Aí, louco. Ô, Dari, não participa mesmo, não. E a hora que você pegar um aí, que você for já fritar ele aí na beira do rio. Lembra de nós aqui?
3: É, lembra, porque aí é bacana demais.
0: Bacana demais. Um forte abraço pro Dario. Mandou a foto aqui na beira do rio pescando. Coisa boa. Muito bem. Definidos os classificados às oitavas de final da Copa Libertadores da América. Serão divididos em 2 potes. O sorteio acontece daqui a pouco, a partir do meio-dia, na sede da Conmebol em Luque, na região metropolitana de Assunção, lá no Paraguai. Então, ficou assim. O pote 1, composto pelos líderes de cada grupo, nós temos Flamengo, Corinthians, Cerro Porteño do Paraguai, Independiente Del Valle do Equador, o Independiente Rivadavia da Argentina, Coquimbo Unido do Chile, Universidade Católica do Chile, que coisa, a seleção chilena há anos vem passando problema, nem se classificou para a Copa do Mundo, nem nada, mas tem 2 equipes no pote 1, né, terminando aí. E a LDU de Quito. No pote 2, os segundos colocados, Rosário Central da Argentina, Mirassol, Palmeiras, Cruzeiro e Fluminense do Brasil, o Estudiantes da Argentina e o Tolima da Colômbia. Meus caros Pedro e Rodrigo, o que lhes pareceu essa primeira fase, terminada a fase de grupos da Libertadores? Que avaliação vocês fazem desta etapa da competição?
3: É, primeiro a decepção que foi o Boca Juniors, porque eu acreditava que o Cruzeiro ia passar, mas acreditava que passariam Cruzeiro e Boca Juniors. Então, a Católica, surpreendente, faz uma baita campanha, a Católica. O Palmeiras, em certa medida, ontem jogou muito bem, aliás, Flaco Lopes indo pra Copa,
0: legal,
3: né?
0: Convocado.
3: Bom jogador, eu gosto do Flaco Lopes.
0: Deve muito ao nosso querido Abel Ferreira, que o lapidou, hein?
3: É. Mas o Palmeiras passar em segundo é um pouco decepção também, por mais que tenha vencido bem ontem.
0: Claro.
3: É, o grupo que mostrou 2 times muito bons foi o do Del Valle do Central. Então, os dois passaram com 13, tá certo, que a diferença do grupo é pesada pro restante do grupo. Agora, é aquela coisa. Se eu tô no pote 2, eu preferiria evitar Corinthians e Flamengo.
0: Uhum.
3: Sim. Se eu tô no pote 1, eu preferiria evitar Palmeiras, Cruzeiro e Estudiantes e Fluminense.
5: E o próprio Rosário Central.
3: E o Central, bem lembrado, Rodrigão. Então, dito isso, quem quer ser campeão não tem que evitar ninguém.
5: Tem que escolher de
3: verdade. Eu estou dizendo isso aqui. Eu acho que vai ser Cruzeiro e Católica. Já estou falando isso agora.
0: Na Copa do Brasil você acertou 50%. Você cravou Atlético.
3: Mas eu estou vendo também. Eu vou fazer 2 palpites, não é para muretar. Mas tem uma chance também de Cruzeiro e Flamengo, tá? Já estou falando isso agora para quem quiser se preparar. Eu não me espantaria se saísse Cruzeiro e Flamengo.
0: E aí, Rodrigão, o que você achou dessa primeira fase? Daqui a pouco nós vamos nos pitacos, né? De quem vocês... O Rodrigo. O Pedro já falou. Ele acha que vai dar Universidade Católica, que seria legal, né? A revanche do Cruzeiro.
3: A chance do Cruzeiro...
0: O Cruzeiro perdeu e empatou uma, né? Seria um bom, interessante. E o Flamengo, e evidentemente num eventual... confronto Flamengo e Cruzeiro, quem passa se credencia a chegar à final.
3: Não, quem passa é favorito. E pode ter um Flamengo e Palmeiras também,
0: pois
3: tá?
0: Pois é, seria interessante.
3: Palmeiras e Corinthians. Palmeiras e Corinthians. É porque você é novo, Rodrigão. Eu me lembro de 99 e 2000, Foram dois jogos absurdos. Quatro jogos absurdos. É. Duas eliminações do Palmeiras. Corinthians tirou o Palmeiras tirou o Corinthians nos pênaltis duas vezes. Foi absurdo.
5: Uma coisa que a gente
0: tira... E aí, Rodrigão, diga para nós. Seja mais uma vez muito bem-vindo. Terrinha tá beleza, tudo certinho.
5: Tudo bem, graças a Deus. As casas tá tudo no chão.
0: Tudo certinho?
5: Tudo certinho. Tudo
3: tranquilo. Não trouxe, né?
5: As mulheres tudo de joelho também, as casas tudo no chão, então tá coisa tudo boa, tranquilo, tá bom. Certinho, tá tudo em ordem.
0: Precisou frio? Imagina. Precisou de um fígado novo, não, né? O véio de guerra deu conta.
5: O véio voltou,
3: O véio tá bem?
5: O véio agora pra festa de São João Batista, aí é outros 500. Mas enfim, vamos falar de futebol, que é o que o povo quer saber, né, mestre? A opinião polêmica que eu vou emitir agora é a seguinte: até este momento, vendo o que aconteceu na fase de grupos, não temos um favorito amplo para ser campeão da Libertadores.
0: Não, mas eu concordo com você.
5: Não temos um favorito.
3: Não acho essa opinião polêmica, não. É.
5: Alguns acham, assim.
3: Por quê?
5: Porque tem o Flamengo.
3: Não.
5: Tem o próprio Cruzeiro, tem o próprio Palmeiras. Não. Mas eu não acredito.
3: Eu vejo até o Central com chance de título, tá?
5: Um favorito. Um time que eu gostaria de destacar é o Rivadavia, que fez uma fase de grupos excepcional também. Classificou em primeiro no seu grupo. Então, eu acredito que não tem aí um favorito. Me surpreendeu o Palmeiras classificar na segunda colocação, obviamente, e o Cruzeiro ontem confirmou que estava no grupo da morte, né? Tanto é que classificou na segunda colocação também, mas aí vai ser vai ter confrontos muito bons nas oitavas de final, porque tem times muito bons no pote 1 quanto no pote 2 também. Então acredito aí que será umas oitavas de final muito disputada, mas muito mesmo disputada aí essa oitavas de final.
0: E o seu pitaco, qual é?
5: Cruzeiro Independente Del Valle.
3: Foi por uma via diferente o seu.
0: O meu palpite é Cruzeiro e Corinthians. Acho que já uma pedreira logo de cara.
5: Vale lembrar que quem tá no pote 2 decide a vaga fora de casa. Exatamente. Faz um jogo fora de casa.
0: E também daqui a pouco serão definidos os confrontos, mas das oitavas da Sul-Americana, porque os confrontos dos playoffs, ou da fase preliminar, já estão definidos. São eles: Bolívar e Grêmio, o Grêmio decidindo em casa. Sporting Cristal e Bragantino, Bragantino também decidindo em casa. Independente Medellín e Vasco, Vasco decide em casa. Boca Juniors e O'Higgins, o O'Higgins decide em casa. Uhum. Nacional de Montevideo e Tigre, Tigre joga segunda em seus domínios. Santa Fé e Caracas, Caracas joga a decisiva em casa. Lanús e Cienciano, Cienciano joga a segunda em casa. E Universidade Central e Santos, o Santos decidindo na Vila Belmiro. O Atlético de olho, porque de um desses confrontos, o vencedor de um desses confrontos, vai enfrentá-lo nas oitavas de final.
3: Quer meu palpite já pro do Atlético?
0: Vamos.
3: Vencedor de Caracas e Santa Fé.
5: Tem eu palpite? Coloco Lanús e Cienciano.
3: Reedição da final já do ano passado?
5: Pode.
0: Agora, eu gostaria muito, muito, muito de ver. Mas agora, nas oitavas, que o River já está classificado. Um Boca Juniors e River.
3: E o Atlético?
0: O Atlético? Eu acho que o Atlético vai fazer um jogo com um adversário tradicional, mas em que ele, Atlético, hoje vive um momento muito melhor quanto o Nacional de Montevideo.
3: Você acha então que Tigre e Nacional?
0: Eu acho que passa o Nacional e o Nacional enfrenta o Atlético.
3: O Tigre tá melhor, tá?
0: Pois é, decide em casa. Mas é palpite. 11h19, vamos pro intervalo. Na volta tem gol de Matheus Pereira, tem repercussão da vitória do Cruzeiro, dele, que só não apareceu mais na transmissão do que o Matheus Pereira, porque fez o gol. Porque senão Pedro Rocha teria tomado. Estava ótimo,
3: ontem,
0: Pedrão.
3: Demais,
0: estava ótimo, Pedrão. Demais. Vamos pro intervalo.
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0: 4-0 na noite passada no Mineirão. Christian, Sinisterra e Matheus Pereira, duas vezes, foram os artilheiros à noite. O quarto gol do Cruzeiro, segundo de Matheus Pereira, uma pintura. E você ouve novamente aqui com ele, Piquitito Júnior.
1: O Vidalba tomou a frente dele, Tomlin contra-ataque do Cruzeiro, e Tomlin contra-ataque do Cruzeiro, acelerou o Vidalba, o argentino vem no cruzamento para Matheus Pereira.

0: Lucas Pereira! É pra sair do estádio, comprar o ingresso do lado de fora e retornar. Um golaço do maestro, gênio, indescritível o que faz Matheus Pereira no Gigante da Pampulha. O cruzamento vem da esquerda, numa bela jogada de Vidalba, que cruza da intermediária. Matheus Pereira num voleio, um simpulo lindo. Ela morre no canto direito do goleiro Contreras, que nada pode fazer. Gelado, frio, calculista, maestro Matheus Pereira. As estrelas brilham mais pra você, MP10. Que veste como pouco essas camisas. Boa, Matheus! Boa, Matheus! Boa, Matheus! A emoção é cruzeirense! O sorriso é azul celeste! Pela quarta vez no Mineirão! Agora o Cruzeiro tem 1, 2, 3, 4! Não perca as contas! O Barcelona não tem nada, Ruda!
1: Um crime! Esse jogador chamado Matheus Pereira não está na Copa do Mundo. O que ele faz hoje aqui no Mineirão é um absurdo. Que golaço! Após um excelente cruzamento do zagueiro Vidalba, Matheus Pereira se ajeitou e deu um voleio espetacular para fazer o quarto gol aqui no Mineirão, no momento em que ele sai aplaudido aqui no Mineirão, no momento em que ele é substituído e aplaudido de pé pela nação azul. Ele faz Cruzeiro 4, Barcelona 0.
2: Um grande gol numa grande narração e numa grande reportagem. Foi uma noite maravilhosa para o Cruzeiro, né, Pedro?
3: Foi uma noite maravilhosa, aliás. Parabéns para o nosso Rodrigo Arruda, para o nosso Guilherme Reis. Espetacular a narração, realmente emocionante. A altura do gol de Matheus Pereira, porque foi um dos gols mais bonitos do Mineirão nos últimos tempos. Até depois da reforma eu já vi gente debatendo com aquele gol do Everton Ribeiro, apesar que o gol do Everton Ribeiro contra o Flamengo, aquele que ele chapela o Luiz Antônio, para mim realmente ainda foi um pouco mais bonito. Mas esse gol do Matheus Pereira pode ter uma discussão aí para Puskás. Enfim, a gente vai falar um pouco sobre essa situação do Cruzeiro. Cruzeiro classificado, avançou na Libertadores, 11 pontos. Segunda posição, pegando ali o ranqueamento de todas as equipes, isso é importante mais pra frente. Cruzeiro é o 12º, né? Tá entre os segundos colocados ali depois do Palmeiras. O que que isso significa? Num eventual quarta, um eventual duelo de quartas de final, o Cruzeiro jogaria fora de casa numa decisão contra o Palmeiras. Eu tô falando numa eventual porque eu acho factível que o Cruzeiro enfrente o Palmeiras numas quartas, por exemplo. Não é nenhum absurdo cogitar isso, enfim. E pensando nessa classificação do Cruzeiro, antes de projetar o jogo contra o Fluminense, jogo de domingo, 8h30 da noite, você acompanha conosco aqui na nossa Rádio Confidência. O Cruzeiro volta a campo na Libertadores nos dias 11 e 20 de agosto. Toscano já começou o programa falando dessa situação da Libertadores, do sorteio de hoje, meio-dia, daqui a pouco, em Luque. A gente vai saber o destino do Cruzeiro até o fim de agosto, porque já sabemos que na Copa do Brasil enfrenta a equipe da Chapecoense também. Fica a expectativa para que a CBF divulgue as datas já do Brasileiro. O Cruzeiro que volta a jogar depois de um período de folga de 20 dias em junho, só em julho, contra o Internacional, último jogo do primeiro turno da Série A. Vamos aguardar também a janela de transferências. Perdeu dois jogadores para o mata-mata da Libertadores, perdeu o Fagner e o Lucas Romero amarelados. Eu acho que o Cauã Moraes dá conta. Ponto. Mas eu acho que o Cruzeiro agora tem que acelerar aí a contratação de um primeiro volante, porque Matheus Henrique ontem jogou bem, gostei da participação dele.
2: É, talvez
3: tenha sido o melhor jogo dele no ano. Foi o melhor jogo dele no ano. Aliás, eu até preciso fazer um comentário, porque eu estive na segunda-feira no Toca 4 dos colegas do Tempo Esportes. Um abraço pro meu irmão. Esse é um irmão no jornalismo que eu tenho, que é o Rafa Nobre. Um abraço pro Matheus Liberato também, um cara formidável. E eu falei lá que eu escalaria o Matheus Henrique por causa de característica de jogo. E teve gente que mandou lá nas mensagens: ah, o Matheus Henrique tem que ir embora, não sei o quê. É pessoal, opinião, a gente concorda, que todo mundo também tem seu ponto de vista, seu ponto de análise. Mas como disse um amigo meu, o Alex Atanasio, aliás, um abraço para ele também, tá na escuta com a gente. É, o Matheus Henrique ontem estreou no Cruzeiro em 2026. Foi a estreia do Matheus Henrique ontem.
2: Eu achei que ele ontem carregou menos a bola e deu passes mais longos.
3: Mais objetivos. É. Cruzeiro, então, que teve 55.724 torcedores presentes para uma renda de R$3.842.306. Teve o apoio da torcida, passou por esse grupo, um grupo difícil desde o início. Então, nós vamos ouvir Arthur Jorge avaliando o jogo de ontem e também essa classificação do Cruzeiro, esse grupo da morte, para depois seguirmos no Noticiário Celeste, porque tem coisa para falar, tem feminino, lançamento de camisa e muito mais. Arthur Jorge aqui no Primeiras Esportivas.
4: Olha, eu, para mim, fundamental, e disse aos meus jogadores no pré-jogo, na conversa que tivemos, eu estava muito sereno para este jogo, estava também muito confiante, porque confiava plenamente na competência dos meus jogadores, confiava plenamente naquilo que era o compromisso dos meus jogadores e confiava sobretudo naquilo que era a ambição dos meus jogadores. Nós acho que hoje fizemos um jogo muito bom, não falo apenas e só do resultado, falo de desempenho. Era um jogo que nós tínhamos que ganhar ou ganhar. Chegamos a esta altura da competição e, já aproveitando, respondendo àquilo que é o balanço que faço desta fase de grupos, volto a dizer, e acho que se comprovou isso com o nível de resultados e de equilíbrio, e este era o grupo mais difícil desta fase da Libertadores, e nós chegamos ao último jogo a depender de nós próprios. Fizemos uma campanha equilibrada. Acho que aquilo que destoa na nossa campanha é o resultado em casa frente à Católica, um jogo onde nada o fazia prever, nós perdemos 3 pontos nesse jogo, mas fomos consistentes fora, conseguimos uma vitória, 2 empates, em circunstâncias muito difíceis, com 10 jogadores em campo, jogar no Chile e na Argentina, quase toda a segunda metade, sem um jogador não é fácil, conseguimos pontuar nesses jogos. E depois em casa com 2 vitórias, portanto, aquilo que é necessário fazer para se conseguir seguir em frente numa fase de grupos, num grupo tão equilibrado como este.
3: Tá aí o Arthur Jorge agora. Para detalhar para você, nosso ouvinte, a situação do sorteio, porque o Toscano já trouxe os prováveis adversários. Hoje nós já vamos saber o caminho inteiro da Libertadores, ou seja, vamos supor, como eu trouxe, que o Cruzeiro vai pegar aí a Universidade Católica, no meu palpite. Vou seguir a minha linha, poderia seguir a do Rodrigo também, falando do Del Valle e tal. Mas eu vou seguir a minha linha porque, para não perder um pouco o fio da meada. Nas quartas, no outro jogo de oitavas, dá, por exemplo, Palmeiras e Corinthians, hipoteticamente. Aí o Cruzeiro já jogaria sabendo que, se pegar o Del Valle ou a Católica e vencer e passar, nas quartas pega o vencedor de Palmeiras e Corinthians, exemplo. Sim. É algo hipotético. Então, saberia o caminho até a semifinal. E aí eu também falava mais cedo com um grande amigo nosso, Rodrigo Arruda, testemunho, com João Pedro Barbosa, um abraço.
2: Grande João Pedro.
3: Grande soneca. O ideal não é só torcer para você pegar um confronto bom. E aí vem o meu ponto de raciocínio. Eu não teria preocupação alguma em enfrentar um Flamengo, o Palmeiras não tem como, mas um Corinthians, que são jogos grandes. Mas mais importante que isso é torcer para que um Fluminense caia no rumo do Flamengo. Que se o Cruzeiro não pegar o Corinthians, que dê um Palmeiras e Corinthians. Porque esses times vão também aí, pelo menos, vão sobrando menos. É. Ah, mas você tá querendo moleza? De maneira nenhuma. Mas eu acho que é da competição. Da mesma forma que o Cruzeiro pode pegar uma pedreira, o Flamengo tem que pegar uma pedreira também. O Palmeiras tem que pegar uma pedreira. Eu tenho uma... Mais pra frente, a gente vai ter programa pra ficar balangando o beiço aqui. O mês de junho inteiro, o mês de julho inteiro, durante a Copa do Mundo. Vamos falar de Copa? Claro, mas vamos ter um período pra balangar. Mas eu tenho uma teoria sobre o que vai ser a final da Libertadores, mas pra frente eu falo. Esse jogo em 28 de novembro em Montevideo. O ralar, como diria o espanhol, que o Cruzeiro esteja nessa decisão. Falando da sequência do Cruzeiro, o Cruzeiro chegou a 3 vitórias seguidas no Mineirão, 7 jogos de invencibilidade. Na temporada, o Arthur Jorge catou o Cruzeiro lanterna da Série A. Cruzeiro hoje está na 9ª posição, está no mata-mata da Libertadores, está nas oitavas da Copa do Brasil, ou seja, o primeiro semestre do Cruzeiro foi concluído com o que dava para ser feito, as metas alcançadas. Jogando para o outro lado, citando como comparação, o time que era o bicho papão, entre aspas, do grupo do Cruzeiro, o Boca Juniors, o Boca não chegou nem nas semifinais do Campeonato Argentino, não avançou na Libertadores e tá aí questionado. Cruzeiro conseguiu então objetivos. Para título de comparação, falando mesmo, porque a situação do Cruzeiro no início do grupo, tinha gente falando que o Cruzeiro poderia ficar até em quarto. Uhum. E o Cruzeiro tem elenco, tem força, tem o torcedor apoiando. E tem também uma nova camisa que foi lançada em homenagem à Taça Brasil de 66.
5: Foi entregue para os jogadores ontem.
3: Foi uma coisa espetacular, porque o Cruzeiro tem aquela celebração com os torcedores que até remete à Islândia. Aí a gente volta na Copa de 2018, que o Cruzeiro teve uma camisa naquela ocasião, que a Umbro fez remetendo a camisa da Islândia. O Cruzeiro comemora daquele jeito, em homenagem à seleção islandesa e tal. E quando teve aquele...

0: ser de estrelas soltas, é a minha opinião. E já tá vendendo nas lojas do Cruzeiro, no site da Adidas, o valor que não é muito convidativo, R$449. É um valor caro, mas a camisa realmente ficou muito bonita. Não só tive a oportunidade ontem de ver a camisa lá no estádio, mas também vi de perto, a camisa realmente ficou muito bonita. Passando então para falar de domingo brevemente, porque a gente está falando de Libertadores, mas tem Cruzeiro e Fluminense, jogo grande pela Série A, jogo importantíssimo para as pretensões do Cruzeiro. Cruzeiro vencer está na nona posição. Sexto não chega por causa do saldo. Curitiba faz uma campanha muito boa, mas pode, por exemplo, ficar em sétimo, pode ficar em oitavo, passar o Bahia, que está à frente nos critérios de desempate, justamente por causa do saldo de gols ruim que o Cruzeiro tem. Esse jogo às 20h30 da noite no Mineirão, ingresso.cruzeiro.com.br, tem ingressos em vários valores, já tem arbitragem, o Lucas Casagrande do Paraná, inclusive recentemente apitou um jogo do Atlético na Arena MRV, é o árbitro principal, com Eduardo Gonçalves da Cruz do Mato Grosso do Sul e o Rafael Trombeta do Paraná, os dois auxiliares. Trombeta deve ser músico então, de experiência. É o VAR, o Thiago Duarte Peixoto de São Paulo, para esse jogo. Lembrando que segunda-feira os jogadores vão ter férias então, e aí vamos poder falar bastante de especulações de mercado da bola e tudo mais. Para encerrar, teve jogo do feminino ontem, Sete Lagoas, Doce Mel da Bahia.
1: Doce Mel.
0: Terceira fase da Copa do Brasil Feminina, 5-0 pro Cruzeiro. Paloma Maciel, Amarília Pribac, a Letícia Bianca Brasil fizeram os gols celestes. Cruzeiro então avançando. Vai ter outro sorteio para as cabulosas saberem o próximo confronto. Feminino só volta 24 de julho contra o São Paulo na aí disputa do Brasileiro Feminino. Brasileiro A1, então. Cruzeiro também avançou no Campeonato Brasileiro Feminino. Isso que a gente traz do Cruzeiro. Amanhã vamos falar então desse pré-jogo contra o Fluminense, se vai usar força máxima, vai jogar o Caio Jorge, vai poupar alguém contra o Fluminense. Eu iria de força máxima.
1: Com certeza.
0: Eu iria de força máxima.
1: Até porque temos uma palavra.
0: Mas, ô Rodrigão, é que a questão do Caio Jorge, ele teve um incômodo durante a semana, né? Vamos ver. Se ele...
2: Mas mesmo trocando o Caio pelo Neyser, ainda é força máxima.
0: Ainda é força máxima. Vamos ver se o Fagner, por ter jogado aí algumas partidas, ele já tem uma condição física que demanda, talvez, jogar um jogo sim, outro não. Ele entrou no jogo contra a Chapecoense também. Pode ser aí um jogo importante no brasileiro. Tem o retorno do Gerson.
2: Isso é fundamental. Uma coisa que você esqueceu de citar, Pedro,
0: É
2: que ontem, como eu estava como repórter da noite, me veio à cabeça agora, eu me lembrei que o Fagner e o Romero tomaram cartão amarelo e estão suspensos.
0: Eu falei, até ia precisar contratar.
2: No primeiro jogo.
0: Eu falei que ia precisar contratar rápido o primeiro volante, justamente por causa da situação do Wallace.
2: Eu acho que ele pode até usar o Matheus Henrique, viu? Dependendo.
0: Eu sou terminantemente contra Matheus Henrique de primeiro volante. Ele joga de tudo menos primeiro volante. Pra mim, ele é segundo, terceiro volante.
2: Sim, claro.
0: Mas, Rodrigão, o que, que eu
2: não
0: faria?
2: Não tendo o primeiro volante.
0: Mas eu acho que o Cruzeiro vai contratar esse jogador. O nome do Gregory é um nome forte nos bastidores. É até um pedido pessoal do Arthur Jorge, indicação, um jogador que ele levou também pro Al-Rayyan. A gente vai acompanhar essa negociação. A situação do Gabriel Rojas também, amanhã eu vou discorrer mais sobre isso, mas ele não foi convocado para a seleção argentina, o que faz com que essa negociação seja mais fácil. O Igor Júlio já é uma negociação que já vai até se distanciando, porque tem uma ideia no Cruzeiro de segurar o Jonathan Jesus. Aí eu estava... Também vamos discutir isso mais para frente, se o Cruzeiro tem que vender alguém agora ou não. Só se, pra minha opinião, só se chegar algo muito irrecusável, tipo 20 milhões de euros no Kaique. Não tem como.
1: É.
0: 25 no Christian.
1: Vai,
0: não tem como.
1: Aí é, usando um termo que vocês gostam, aí é business.
0: Business.
1: 11h40, nós vamos pro intervalo. Na volta tem o Galo e tem o América.
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5: Bom dia, ouvinte Confidência. Vamos falar de estradas. A BR-040 na saída para o Rio de Janeiro está congestionada perto da Lagoa dos Ingleses, reflexo de obras no caminho, e teve ocorrência na passagem pelo Jardim Canadá. São mais de 5 quilômetros de congestionamento. A dica, motorista, é reprogramar a saída. Em direção à capital, a BR-040 está livre.

0: 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Josiele Lemos para a Rádio Inconfidência.
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0: 6 de volta com Primeiras Esportivas, agora para falar do Atlético, que amanhã embarca pro Rio, domingo tem Vasco da Gama em São Januário. Astral tá lá em cima, classificado na Sul-Americana, então é um jogo para se recuperar, né, Rodrigo?
1: Pois é, o Atlético precisa se recuperar desse Campeonato Brasileiro tão disputado até o momento, né? Porque quando você ganha 3 pontos, você fica muito próximo do G4. Mas quando você não ganha, quando você não soma pontos, você pode ficar muito perto aí da zona da degola, né? O Galo, que treinou ontem, na manhã de ontem, quinta-feira, às 10 horas da manhã, fez um treino tático e técnico na cidade do Galo, está neste momento em treinamento também, começou às 10 horas da manhã, amanhã também treina às 10, para exatamente às 5 horas da tarde fazer a viagem aí para o Rio de Janeiro, para enfrentar o Vasco da Gama. Contra o Vasco aí em São Januário, então, o Galo faz a sua última partida antes da paralisação para a Copa do Mundo. E o técnico Eduardo Domingues terá desfalques importantes, principalmente no setor defensivo. O lateral direito Preciado, o zagueiro Júnior Alonso, que inclusive está de saída do Galo, confirmou a sua saída, daqui a pouco eu vou dizer para onde ele vai. O volante Alan Franco e o atacante Alaminda foram liberados aí pelo clube para se apresentarem às suas respectivas seleções. O quarteto foi convocado aí para a disputa da Copa do Mundo e não participam das atividades de hoje e também de amanhã e também, obviamente, do jogo de domingo. O Júnior Alonso, como eu já disse, não irá voltar a atuar pelo Galo. O zagueiro se despediu da torcida atleticana após a partida contra o Puerto Cabello e após a Copa do Mundo irá se transferir para o futebol dos Estados Unidos para jogar no Atlanta United na MLS, a Major League Soccer. Você que gosta muito de pronunciar as palavras em inglês... Major League Soccer, a MLS dos Estados Unidos. Tá, o restante do elenco realizou aí, como eu já disse, um treino nesta quinta-feira. O Atlético também teve outros convocados. O Ivan Román para a seleção chilena, amistosos, já que a seleção chilena não conseguiu se classificar para a disputa da Copa do Mundo, mesmo tendo um número de 48 seleções que se classificam.
2: Uma proeza, né, não classificar.
1: O Chile não conseguiu se classificar. E o garoto Cauã Passini foi convocado aí para a seleção de base brasileira sub-20, e esses também foram liberados e também não são opções para enfrentar o Vasco da Gama lá no Rio de Janeiro. E os adversários neste domingo, tanto o Atlético quanto o Vasco, se apresentam aí um equilíbrio impressionante no histórico. As duas equipes, né, que fazem confronto desde 1967, quando se enfrentaram pela primeira vez num jogo oficial, já duelaram em 83 oportunidades. São 31 vitórias para cada lado e outros 21 empates. Pelo Brasileirão, a tônica do retrospecto geral é mantida e chama a atenção novamente. Em 68 partidas disputadas, são 25 vitórias para cada um deles e outras 18 terminaram em igualdade, também terminaram no empate. Apesar disso, um fator é importantíssimo quando Atlético e Vasco se enfrentam. O mando de campo mostra que os times fazem valer o apoio da torcida. Nestes 83 jogos, foram disputados 39 jogos entre as duas equipes. Tendo a equipe mineira como mandante, foram 23 vitórias, 6 empates e 10 triunfos da equipe carioca. Do outro lado, tendo o Vasco como mandante, foram 43 partidas com 21 vitórias vascaínas, 14 empates e outras 8 vitórias atleticanas. Precisando vencer aí para se distanciar da zona de rebaixamento do campeonato, o Atlético terá que quebrar um tabu que já dura quase 7 anos como visitante. O último triunfo sobre o Vasco, lá no Rio de Janeiro, aconteceu em 2019. De lá pra cá, foram 5 confrontos. O Vasco aí venceu 3 e outros 2 terminaram empatados. Considerando aí os 10 últimos jogos entre as equipes, em Minas e no Rio de Janeiro, os números são os seguintes: 4 vitórias atleticanas, 4 vitórias vascaínas e 2 empates. Então aí um confronto muito equilibrado entre Atlético e Vasco. Eduardo Domingues terá aí sim que quebrar a cabeça para escolher os 11 titulares dessa equipe do Galo. Claro, amanhã a gente volta com as prováveis escalações, tanto de Atlético e quanto de Vasco da Gama. Só para finalizar, o Galo conhecerá nesta sexta-feira, agora, daqui a pouco, a partir do meio-dia, os seus possíveis aí adversários nas oitavas de final da Copa Sul-Americana, porque ficará conhecendo aí quem será os confrontos, quais serão os confrontos dos playoffs, e aí o Galo já vai saber quem ele vai ficar conhecendo para disputar as oitavas de final, a classificação para as quartas, e depois tem outro sorteio para aí ver quem será o seu confronto nas quartas de final.
0: Muito bem. Valeu, camarada.
1: Muito obrigado. Foi um prazer.
0: Então, a gente segue 11h52 agora para falar do América. Muito bom dia, Giovana Calmon.
3: Muito bom dia, amigos do Primeiras Esportivas. Um grande abraço para você, ouvinte ligado na Rádio Inconfidência, no nosso AM880. Hoje é dia de coelho em campo. Hoje é dia de, quem sabe, o América começar a engatar uma reabilitação nessa Série B. A equipe mineira encara o Juventude no Alfredo Jaconi hoje, às 9 horas da noite, pela 11ª rodada da Série B. A equipe viajou ontem à noite e já está no Rio Grande do Sul. O treinador americano deve ter nomes novos para escalar a equipe, principalmente no setor defensivo. Manuel e Ricardo Silva, 2 zagueiros que podem ser novidades nesse time. Manuel, o reforço mais recente contratado pelo América, vem se aprimorando fisicamente e, de acordo com o próprio técnico Roger Silva, já tem condições de estrear. Já o Ricardo Silva está recuperado de lesão e pode retornar à zaga, ele que é muito importante para esse time do América pela técnica e pela liderança que carrega. Val Soares e Gabriel Barros, que retornaram do departamento médico no último jogo contra o Vila Nova, podem ser opções para começar como titulares. Por outro lado, Eduardo Persson, Paulo Vitor e Iago Santos seguem de fora por questões médicas. Para vencer, o Coelho precisará passar pela força defensiva da equipe jaconeira, que sofreu apenas 6 gols nessa Série B. É dona da 2ª melhor defesa do campeonato. Está, no momento, na 12ª posição com 13 pontos. Mas vem de derrota por 1-0 na rodada passada, dentro de casa, diante do Sport. Então, o América deve ir a campo com Gustavo, Léo Alaba, Natan e Rafa Barcelos. Essa deve ser a dupla de zaga titular, que deve começar jogando. E ao longo do jogo, Manuel ou Ricardo Silva devem entrar e compor essa defesa. Arthur, Alê, Felipe Amaral, Segovinha, Everton, Felizari e Mastriani. Tá certo? Esse é o provável América que entra em campo hoje, às 9 horas da noite. As Espartanas, o time feminino do América, também esteve em campo ontem pela Copa do Brasil Feminina. Enfrentaram o Vasco pela 3ª fase da competição e o América acabou sendo derrotado por 1-0. Gol marcado no segundo tempo. E, nessa fase da competição, partida única. Então, o Coelho está eliminado da Copa do Brasil Feminina. Tá falado, pessoal? E eu sou Giovana Calmon e vou ficando por aqui com as notícias do América. Um abraço.
0: Tá falado, Giovana. Um abraço pra você também. E às 11 horas e 55 minutos, cadê o Regis? Cadê o Regis?
1: Agora não vem.
0: Agora ele não aparece. Final do Primeiras Esportivas desta sexta-feira, 29 de maio, com reportagens de Pedro Rocha, Rodrigo Arruda e Giovana Calmon. 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Fica agora com o repórter em confidência, o Primeiras Esportivas. Volta amanhã. 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
2: Olá, o pedágio vai ficar mais caro nas rodovias MG-050, BR-265 e BR-491 a partir do próximo dia 13 de junho. Com o reajuste anual, a tarifa básica para automóveis sobe dos atuais R$ 8,80 para R$ 9,10. Para motos, o valor será de R$ 4,60. Caminhões leves e ônibus vão passar a pagar R$ 18,20. A MG 050 liga Betim, na Grande BH, a São Sebastião do Paraíso, no sul de Minas. Já a BR-265 passa por Carangola, na Zona da Mata, enquanto a BR-491 liga São Sebastião do Paraíso a Três Corações. De acordo com a concessionária Via Nascentes, o reajuste do pedágio leva em conta a inflação pelo IPCA. O aumento está previsto em contrato e foi autorizado pela Artemig, Agência Reguladora de Transportes do Estado de Minas Gerais. O Supremo Tribunal Federal vai julgar o caso de venda de sentenças no STJ. Confira com o repórter Renato Ribeiro.
3: O Supremo Tribunal Federal vai julgar a denúncia contra os acusados de venda de sentenças no Superior Tribunal de Justiça. Entre os 9 investigados estão operadores e ex-servidores do STJ. A decisão para que o caso seja analisado pelo Supremo foi tomada nesta quinta-feira pelo ministro Cristiano Zanin, relator do processo na Corte. A medida ocorre após a Procuradoria-Geral da República denunciar os envolvidos pelos crimes de organização criminosa, corrupção, violação de sigilo e exploração de prestígio. Segundo a Polícia Federal, servidores de gabinetes exploraram indevidamente o acesso ao sistema eletrônico de elaboração de minutas de votos e vendiam as informações a terceiros. Apesar de não haver envolvimento de ministros do STJ, o caso foi enviado ao Supremo por causa de outras investigações conexas. As ações seguem em sigilo e envolvem autoridades com foro privilegiado. Ao receber a denúncia da PGR, o ministro Cristiano Zanin deu prazo de 15 dias para que os advogados dos acusados apresentem as defesas. Depois, Zanin deve marcar o julgamento, que vai decidir se os denunciados vão se tornar réus. Com informações da Agência Brasil, da Rádio Nacional em Brasília, Renato Ribeiro.
2: O prazo para os microempreendedores individuais entregarem a Declaração Anual Simplificada termina domingo, dia 31 de maio. O documento deve ser enviado por todos os MEIs que atuaram em algum período de 2025, mesmo sem registro de faturamento. A Receita Federal espera que mais de 16 milhões e 700 mil contribuintes enviem seus dados neste ano. A declaração pode ser feita pelo aplicativo MEI ou pelo portal do Simples Nacional. Quem perder a data terá que pagar multa mínima de 2% ao mês sobre o valor dos tributos declarados. O valor é gerado automaticamente após a entrega em atraso. Repórter em Confidência, redação Renato Silveira, apresentação Tarcísio Lopes.
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4: Na Avenida Amazonas, perto do Gameleira, o trânsito está movimentado em direção ao centro. Excesso de veículos no caminho alerta para quem está passando próximo da rua Engenheiro Felipe Caldas. A dica é passar com muito cuidado nesse trecho da Avenida Amazonas. Até o momento não compensou o desvio. Na saída para Contagem, a Avenida Amazonas está livre. Destaque positivo também para Tereza Cristina nas duas direções. Gary Lee e Alex Lifeson celebram 50 anos de Rush, 50 Summit Tour, 1 de fevereiro de 2027. Estádio Mineirão Belo Horizonte. 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Josiele Lemos para a Rádio Inconfidência.
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7: Olá, uma ótima tarde. Está no ar pela rede Inconfidência de Rádio, Revista da Tarde, o seu programa de variedades. Bem-vindo você que nos ouve pela M880, gigante do ar, pelas ondas curtas de 6.010 e 15.190 kHz e também pela FM 100,9, a brasileiríssima. Eu, Débora Rajão, agradeço a sua audiência e conto com você ligadinho comigo até as 2 da tarde, nesta sexta-feira, 29 de maio de 2026. E hoje vamos ter aqui o quadro Cultura e Lazer, vamos falar sobre a terceira edição da Mostra Vertentes. Evento que traz shows, espetáculos cênico-musicais, brincadeiras e oficinas artísticas para pessoas de todas as idades. Também teremos a coluna Me Canta Uma História, também sorteios, vamos ter sorteio aqui para shows. Tudo isso e muito mais agora no Revista da Tarde, que está só começando. Fique ligado. Nos trabalhos técnicos, Paulo César Furtado. Assistência de estúdios da Renata Toledo. A programação musical do Wilson De Luca. E a produção executiva é do Vladimir Penido e da Duda Lelis. E a gente começa o programa de hoje destacando Fernanda Abreu.

falar. Você conferiu Ed Mota, tem espaço na van dele e Jorge Mário da Silva. Frejá, só você, de Vinícius Cantuária. Vanessa da Mata, me adora, mas de autoria dela. Thier, Máquina de Lavar, dela e André Ung. E abrindo o programa de hoje, Fernanda Abreu, Um Amor, Um Lugar, de Herbert Viana. Agora, 12:19, uma ótima tarde para você. 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E agora é 12:27 e vamos tocar Skank. O céu.

0: Você acabou de ouvir no Feito em Minas, Thiago Delegado, Chame o Amor, a composição é dele. Antes, Caetano Veloso, Trem das Cores, de autoria do Caetano. A primeira, Skank Dois Rios, de Samuel Rosa, Lou Borges e Nando Reis. Agora é 12:31, vamos para um breve intervalo. Voltamos já já.
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2: Boa tarde para você, ouvinte Inconfidência. Em Nova Lima, tem trânsito lento agora na BR-040, nas duas direções, por causa de trabalhos na pista, segundo a concessionária, entre os quilômetros 564 e 568, ali próximo à Lagoa dos Ingleses, principalmente no sentido Rio, o motorista reduz a velocidade. Como não tem desvio que vale a pena, a dica é mesmo reprogramar a sua saída da capital aí, se você pensava em pegar a 040 rumo ao Rio de Janeiro. 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
0: Estamos de volta, eu, Débora Rajão, agradeço você ligadinho comigo nesta tarde de sexta-feira. E agora, olha só, gente, o grupo Tarancon, ele desembarca aqui na capital mineira com a turnê comemorativa de 50 anos do álbum Graças à La Vida, que a consolidou como banda pioneira na fusão das sonoridades andinas com a música brasileira. Os ingressos para o show já estão à venda no site do Simpla, que é o www.simpla.com.br, e o show acontece no dia 5 de junho, sexta-feira, em duas sessões, no Centro Cultural Unimed BH Minas, que fica na Rua da Bahia 2244, no bairro de Lourdes. E agora, 12:34, e vamos com mais música. Agora, chegando Graviola e o Lixo Polifônico.

0: Gangue 90 e as Absurdetes, Nosso Louco Amor, de Júlio Barroso, Herman Medeiros Torres. Antes você ouviu Marisa Monte, Feliz, Alegre e Forte, Dela Pretinho da Serrinha e Raquel Luz. Diogo Strauss, Viver, Lutar, Reerguer, composição dele. A primeira, Graviola e o Lixo Polifônico, Tão Sá. Tão Tá, a composição é do Chicó do Céu e do Gustavito. Agora é 12h47 e você vai conferir a coluna Me Canta Uma História.
1: 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Aqui é o Diego, músico pai. Pai da Liz, da Bel, do Tom e artista de música infantil. Ó, tem boi na linha.
2: Puxa o boi, mané, puxa o boi, no subir da ladeira, mané, puxa o boi.
1: Você já viu um boi? Pois é, quem nunca viu um boi?
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1: Sabia que existem vários tipos de boi espalhados por aí, nesse Brasil afora?
4: Eu encontrei um boi de mamão, e ele disse que veio lá do sertão. E você me pergunta como foi que esse boi me ensinou essa canção.
1: Tem o Bumba Meu Boi, tem o Boi Bumbá, tem Boi de Mamão e por aí vai. Agora eu te convido a encontrar algum boi que tá por aí, perto de você. Eu encontrei um. Vem escutar comigo. Então, coloca pra tocar Boi de Mamão, da Cia Olho d'Água e bora.

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0: Você conferiu o Jota Quest, Eu Queria Ser, composição do grupo e também do Sérgio Brito. Antes, Negra Lee, Tudo de Novo, de Maurício Bressan. Agora, 12h57. 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Agora, 12h58. A gente vai para o Repórter em Confidência.
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2: Boa tarde. Uma partida nesta sexta-feira abre a 11ª rodada do Campeonato Brasileiro de Futebol Masculino da Série B. Às 9 horas da noite, no estádio Alfredo Jaconi, em Caxias do Sul, o Juventude recebe o América. A equipe gaúcha ocupa a 12ª posição na tabela de classificação, com 13 pontos, 3 vitórias e saldo zero de gol. Já o time mineiro é o lanterna da competição, 20º colocado, com apenas 3 pontos ganhos em 30 disputados. A rodada de número 11 terá sequência sábado, domingo e será concluída na segunda-feira próxima. A outra agremiação representante do futebol de Minas Gerais, na segunda divisão nacional, o Athletic, joga amanhã às 6 da tarde com o Fortaleza em São João del Rei. Reportagem José Augusto Toscano.
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3: E eu atualizo agora para você, ouvinte em Confidência, a situação do anel rodoviário, que continua com lentidão no sentido Rio de Janeiro, chegando ali ao viaduto da Pedro II, reflexo ainda de uma carreta com defeito mais cedo na faixa da direita, pé no freio. Desde o Engenho Nogueira, você motorista, se quiser, pode pegar o desvio pela marginal. Também no sentido Rio, trânsito bem pesado na chegada ao viaduto São Francisco, desde o bairro Universitário. Neste caso, a rota alternativa pode ser feita pela Avenida Bernardo de Vasconcelos. No sentido Vitória, foi liberado o trânsito na passagem pelo bairro Dom Cabral, um pouco antes da Praça São Vicente. Há pouco teve uma batida entre dois carros por lá na faixa da esquerda, mas agora não há mais complicações. 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Diego Costa para a Rádio Inconfidência.
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0: Estamos de volta. Eu, Débora Rajão, agradeço você ligadinho comigo nesta tarde. Vamos juntinhos até as duas com muita música bacana aqui para você. Agora você ouve Djavan.

0: A gente tocou para você Ana Vitória, Amor Perfeito, de Michael Sullivan, Paulo Massadas, Mihaly Poplish e Robson Jorge, e também Lincoln Olivetti. E a primeira foi de Javan, que fez a autoria dele, Sina. Agora 1:10.
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0: No dia 31 de maio, neste próximo domingo, a Associação Campo das Vertentes, idealizada pela cantora Titane e pelo diretor teatral João das Neves, realiza a terceira edição da Mostra Vertentes. E este evento ganha um formato presencial e celebra o primeiro encontro ao vivo com o público na rua da associação, que fica no bairro Cachoeirinha, na região nordeste da capital. Mas para a gente saber mais sobre este evento, a gente tem o prazer de receber aqui a Irene Bertacchini, que é cantora e compositora. Boa tarde, Irene, seja bem-vinda.
2: Boa tarde.
0: Tudo bem?
2: Tudo jóia, prazer estar aqui.
0: A Irene também, ela integra, né, a Associação Campo das Vertentes, não é isso, Irene?
2: Isso mesmo, convite da Titane, do João. Ela convidou alguns artistas que passaram pelas oficinas de formação que eles desenvolveram, né?
0: Uhum. Muito legal. E também aqui a Negra Mina, que é cantora. A Negra Mina, cantora. Prazer, querida, recebê-la aqui.
3: O prazer é meu.
0: Bem-vinda. Ela que também vai fazer um show durante esse evento.
3: Sim,
0: não é isso, Negra?
3: Sim.
0: Conta aqui então pra gente. Vamos começar aqui com a Irene explicando um pouquinho sobre este evento, que é o da associação, né, Mostra Vertentes. Fala pra gente como é que surgiu a ideia. Foi da ideia da Titane, não é? Mas você integra, sabe contar um pouquinho.
2: Sim, a Titane e o João das Neves são dois grandes ativistas culturais aqui, né, de Minas Gerais.
0: O João nos deixou há pouco tempo,
2: o
0: né?
2: O João nos deixou há pouco tempo, mas até ele ir, ele fez muitas coisas,
0: muitas,
2: né, muitas atividades junto com a Titane, de formação de artistas, oficinas, trazendo, né, levando para o interior, né, e fazendo uma formação desses artistas e criando espetáculos. Então, a Associação Campo das Vertentes surgiu em 2008, então tem mais de quase 20 anos aí de surgimento, e faz sempre dedicado a música, ao teatro, à dança, né? Então, porque também tem a Irene Ziviani junto ali também, integrando a associação, né? E é uma associação que traz essa diversidade de várias culturas que integram Minas Gerais também, né? Então, na programação que teve, né, das outras programações que a gente teve, que foram online, né, que surgiu na época da pandemia, teve artistas de outras cidades, e agora a gente está de novo com essa mesma ideia, né, no a Mostra Vertentes, essa terceira edição e a primeira presencial.
0: Porque, né, foi na pandemia que surgiu,
2: isso,
0: né?
2: Isso, surgiu a ideia da mostra, né, da Titane na época da pandemia, mas é um desejo também do João também, né? E aí resolveram fazer agora uma presencial, que é ótimo, né, que traz, assim, na rua, ocupando a rua com arte, cultura,
0: que
2: oficinas para crianças, idosos, shows, e trazendo também essa diversidade com o Grupo Araras, lá do Vale de Jequitinhonha, né? E também o Pereira da Viola, né? Que tá aqui há muito tempo, mas também traz essa cultura de lá, né? Do Vale.
0: Que bacana. Então, vão ser várias atrações, né? E entre
2: isso,
0: elas, vocês. Então, fala como é que vai ser o seu show, Irene.
2: Eu vou apresentar o meu espetáculo cênico musical, O Caracol, que é um espetáculo idealizado por mim, mas escrito a muitas mãos, né? Lília Amaral, Siddhartha Riani, Eugênio Tadeu, e a direção também é do Eugênio Tadeu. E é um espetáculo que conta a história da jornada do caracol em busca da sua casa. Então, ele vai encontrando várias pessoas que vão ajudar, crianças, caracolzinhos. E sempre nessa ideia, assim, de uma busca interior também, né? Essa busca interior da sua própria casa também. O espetáculo traz canções nossas.
0: Ah, isso que eu ia saber, músicas autorais.
2: Canções nossas e também da América Latina. Tem canções do Luiz Pessetti e também do Hélice Skind. Então, mistura um pouco nosso e de artistas consagrados. E a gente está com uma novidade, que a gente vai lançar o CD desse espetáculo agora em junho. E lá no dia a gente vai oferecer para quem estiver lá um QR Code para a pessoa escutar antecipadamente, assim. Que fugindo legal. Um pouco da lógica das redes sociais.
0: Assim. Ah, que bacana. Então, agora a Negra Mina vai contar pra gente um pouquinho também como sobre o seu show, Mina. Você, olha, gente, a Negra Mina, ela integrava o
3: Cromossomo Africano.
0: Cromossomo Africano, que era uma banda, não é isso?
3: Sim, de funk soul setentista, autoral. A banda se extinguiu, assim, no início da pandemia. É, cada um tomou um rumo, né? E aí agora eu tô lançando minha carreira solo. Eu também faço backing vocal com o Roger Def e outros MCs e músicos de Belo Horizonte. Tem uma trajetória de mais de 20 anos.
0: Quantos
3: na
0: anos
3: música.
0: Já na música?
3: Uns 25 pra mais.
0: Sim. E você começou com qual banda, assim?
3: Com Cromossomo. Antes Cromossomo eu fazia só africano. Violão e voz, né? Em festas, bares.
0: Uhum.
3: E aí a primeira banda, assim, que, de relevância, assim, né? Que alcançou algum sucesso, assim, foi o Cromossomo.
0: Ah, que legal.
3: Tive umas bandas na adolescência, assim, mas...
0: Aham. Uhum. E como é que vai ser o seu show aí no evento Mostra Vertentes?
3: Então, vou apresentar canções autorais, né, do meu primeiro trabalho solo, acompanhada de Ebert Almeida na guitarra, Raíssa Uchoa no contrabaixo e Negão na percussão. É, o show chama Música Preta, onde eu apresento a diversidade de estilos dos quais eu venho, né, assim, do soul... Da MPB, do pop, do rock, do samba, do rap. Tudo isso faz parte da minha construção como artista. E meu trabalho autoral carrega todas essas influências, assim. E aí chama Música Preta porque engloba justamente todos esses estilos que vêm da cultura negra.
0: Então todas as músicas suas que você interpreta são suas, são autorais.
3: Sim.
0: Ah, que legal. Cantora e compositora também, né? A Irene também.
3: Isso.
0: Muito bacana. E o seu show, como é que vai ser, assim, o show, o seu, Irene? Vai ser no mesmo dia? Vai ser um dia só o evento, né?
2: Isso.
0: Vai ser no domingo.
2: É, vai ser domingo, uhum. De 9 às 19 horas. Então, tem uma programação extensa, assim, né? Desde as 9 da manhã, lá em frente à sede da Associação Campo das Vertentes, no bairro Cachoeirinha, ali na rua Nossa Senhora... do Brasil 707, para as pessoas que quiserem ir.
0: Adoro o bairro Cachoeirinha, é uma delícia.
2: É, bem bairrão, assim.
0: É, um bairro assim que parece estar no interior, né?
2: É, isso mesmo.
0: Ah, eu amo
3: pertinho,
0: aquilo,
3: né?
0: É. Muito bom.
2: Sim.
0: Então, vamos fazer o seguinte: a gente vai começar, tá. Já nós vamos mostrar a sua música, Irene. Depois a gente
2: legal.
0: Mostra a música com o cromossomo africano,
2: sim.
0: Né? O Ubuntu, que é da nossa convidada, a Negra Mina. Então vamos ouvir primeiro, gente, o Caracol com a Irene Bertacchini, Siddhartha Riani, é isso?
2: Isso.
0: Eliane Amaral, esses cantam com você?
2: Nessa faixa vai estar a Júlia Tizumba, na verdade. E uma composição
0: tá.
2: Minha com o André Oliveira, que também integra o espetáculo, e o Rafa Salles.
0: Então a gente vai ouvir agora Caracol. E depois a gente vai ouvir a outra também, tá? Com a outra música, que é o Ubuntu,
3: isso.
0: Né? Isso, com participação do tambor mineiro. Nossa, bacana demais. Então, primeiro a gente começa ouvindo Caracol. Ah.

0: Kinice, Data, Riane e Lilia Amaral. A gente está aqui conversando, né, sobre este evento que vocês vão participar aí, a Irene Bertacchini, a Negra Mina, que se chama Mostra Vertentes. Muito legal. Então, essa música é uma das que você vai apresentar.
1: Isso, é o Caracol, é uma música, né, de nós três, e fala justamente sobre a história do caracol. Ele perde a casa, e depois os zerês tentam ajudar, e ele não aceita, os caracolzinhos tentam ajudar ele, e ele fica sempre, assim, muito chato, querendo a casa dele específica, não pode ser qualquer casa.
0: Ah, bacana.
1: E aí, na programação, assim, né, a gente tem uma programação diversa, né, tanto pro público infantil, quanto para adultos. Então, tem oficinas às 9 da manhã com brinquedos e brincadeiras do mestre Faria e mestre Amâncio, vivência com barro com Rodrigo Cohen. E depois tem o espetáculo, né? Coral Araras Grandes, Filhos da Terra do Sol, que é inspirado no Manuel de Barros. Então, traz canções, mas também, né, um coral, né, mas também traz encenação. E tem o meu, que é 11h30, que é a Irene Bertacchini, convidando a Lina Amaral e o Siddhartha Riani com o Caracol. Às 12h30 até 2 horas tem oficinas. Depois tem o Grupo Serelepe, que é um grupo muito massa aqui de Belo Horizonte, que traz sempre vivências, né, de várias músicas do mundo para a infância, assim, né? Então traz músicas latinas, que é o espetáculo Cotô. Às 16.
0: Ah. E você, então, o seu show vai ser às 16?
2: Às 16 horas, Negra Mina. Eu apresento o Música Preta.
0: Música Preta. E você vai fazer um show completo também?
2: Então, serão 20 minutos.
0: 20 minutos de show, cada artista.
2: Sim.
0: Muito legal. E aí você vai apresentar o seu trabalho autoral? Tem algum nome assim específico?
2: Música Preta, né?
0: Música Preta é o nome.
2: Preta é o nome do show. Sim. Que é o meu primeiro trabalho solo, autoral. Que vai ser apresentado em primeira mão, assim, né? Um pouquinho desse show.
0: Neste evento. Bacana. Então, agora a gente vai ouvir Ubuntu, que é a música, não é isso?
2: Sim.
0: Que sua, junto com o Cromossoma Africano, que era a banda onde você iniciou sua carreira.
2: Isso, né?
0: Com a qual você iniciou a carreira.
2: Com participação do Tambor Mineiro.
0: Do Tambor Mineiro. Então, a gente vai ouvir agora Cromossoma Africano com a Negra Mina.

0: Muito bom, legal, viu, gente? Adorei as músicas, muito bacana. Então, para a gente encerrar, eu gostaria que vocês fizessem um convite, último convite para todos os nossos ouvintes irem lá conferir a Mostra Vertentes, deixar também as redes sociais para quem quiser conhecer mais o trabalho de vocês. Vamos lá, começando com a Irene.
1: Isso, gente, espero vocês, então, domingo, dia 31, de 9 às 19, na Mostra Vertentes, com uma programação extensa, oficinas, show da Negra Mina, Caracol, Seralepe, Bia Nogueira, com o show Marília Mendonça, Pereira da Viola, então vai ser muito lindo. Vai lá, curta, compartilha aí essa programação linda, chame a vovó, vovô, criança.
0: Todo
1: e
0: mundo.
1: Aí, a nossa rede social é campo.das.vertentes. campo.das.vertentes.
0: Ok.
1: Aí você tem a programação toda lá. E o meu é Irene para Crianças ou Irene Bertaschini.
0: Tá joia. Obrigada, Irene, pela presença.
1: Obrigada a você.
0: E você, Negra Mina?
2: Então, aguardamos todos lá no domingo, de 9 às 19, na Rua Senhora do Brasil, número 707. Na rua, pra gente celebrar um domingo com muita arte, oficinas. E lembrando que no domingo o ônibus é gratuito, né? Então, pra chegar lá numa programação gratuita, aproveitar o domingo sem gastar nada, né?
1: É.
0: Muito bom.
2: Meu Instagram é michelle.com.som, Negra Mina. Vou estar acompanhada de Raíssa Uchoa no contrabaixo, Herbert Almeida na guitarra, Negão na percussão, apresentando meu primeiro trabalho solo. E no meio de uma programação extensa, cheia de coisas maravilhosas.
1: Vários
2: pra
1: shows.
2: Para toda a família.
0: Ok. Então eu quero agradecer a Irene Bertaschini, cantora e compositora, e Negra Mina, também cantora e compositora. Um prazer, muito sucesso aí para vocês.
2: Prazer é nosso.
0: Até uma próxima. E agora 1h30 e a gente vai tocar para você, Vinícius Cantuária.

0: 2 minutos.
1: Feito em Minas.

0: Você conferiu no Feita em Minas, Serjão Lorosa e Aline Calisto, Praia e Sol, de Bebeto e Adilson Silva. Antes, Vinícius Cantuária, Cheio de Amor, composição dele. Agora, 1h36, vamos para o intervalo, voltamos já já.
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2: Um passo histórico para a saúde em Minas Gerais. Dia 28 de maio, aqui na Sala Ágora, acabou de acontecer a assinatura do acordo entre o Governo do Estado e a Prefeitura de Sete Lagoas, que vai viabilizar o funcionamento do Hospital Regional da cidade. As mesas sobre o tema foram mediadas pelo conselheiro e vice-presidente do TCMG, Agostinho Patrus. Isso marca o início de uma nova fase para a saúde pública na região. A população não precisará mais se deslocar para Belo Horizonte em busca de atendimento de qualidade. O hospital é 100% SUS e contará com mais de 200 leitos, incluindo 50 de UTI adulto e pediátrica, além de 27 leitos de pronto atendimento. Entre as especialidades oferecidas estão neurologia, cardiologia, ortopedia, cirurgia vascular, psiquiatria e pediatria. Além disso, a unidade terá um centro de tratamento de queimados e contará com exames completos como tomografia, ressonância magnética, raio-x, ultrassom, endoscopia e eletrocardiograma. Do TCMG, Letícia Torres.
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9: A 8ª edição da Feira da Casa dos Quadrinhos reúne em BH mais de 80 artistas, oficinas, games e mostras de animação. O curador Fabrício Martins fala mais sobre o evento.
10: Esse ano temos uma proposta super especial de mostrar como os quadrinhos se relacionam com outras artes. Então nós temos a nossa artista convidada, Tânia Anaya, uma diretora de animação super talentosa, multipremiada, que esse ano está lançando seu longa-metragem Nimuendajo, que será mostrado esse ano na feira, na nossa mostra. E a gente vai, através de Tânia e dos seus colegas nesse ramo de animação, mostrando como que as histórias em quadrinhos chegam as pessoas nas mais diversas formas. Então, nos dias 29, 30 e 31, na Praça da Liberdade, na Biblioteca Pública, esperamos todos vocês lá.
9: Obrigado, Fabrício. Para mais informações, acesse o Instagram cdqcom e também o Casa dos Quadrinhos. Eu sou o Pedro Henrique Vieira e essa foi mais uma edição do Plug. Nos trabalhos técnicos, Washington Bittencourt.
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12: Estamos de volta, eu, Débora Rajão, agradeço você ligadinho comigo nesta tarde de sexta-feira. Sextou, agora é Adriana Calcanhoto.

de Beto Guedes, Lou e Fernando Brant, Chico Chico, Vila do Sossego de Zé Ramalho, abrindo o último bloco, Adriana Calcanhoto fez de autoria dela, Vambora. 1h53 e termina aqui o Revista da Tarde de hoje. Já temos aqui o resultado do sorteio para a festa Cidade Junina, lá no bairro Olhos d'Água, no Mirante Olhos d'Água. Os sorteados foram Maria Mirtes Gomes, final do telefone 1638, e a Lúcia de Souza Castro, final 5225. A produção entrará em contato com vocês para o envio das cortesias, tá? É só aguardar. Obrigada a todos que participaram. E um ótimo evento aí para a Mirtes e para a Lúcia também. E agora 1h53 e eu, Débora Rajão, quero agradecer muito você que ficou ligado comigo. Agradeço ainda o nosso operador de áudio responsável pelos trabalhos técnicos, Paulo César Furtado, a Renata Toledo, assistente de estúdios, o Vladimir Penida e a Duda Leles, que fizeram a produção do programa, e o programador musical Wilson De Luca. Você fica agora com o repórter em confidência, depois tem o Bazar Maravilha na comunicação do Tuti Maravilha, e eu volto com você amanhã a partir das 9 da noite com frequência 100,9 na FM e com sequência de classe também na M880. Um beijo grande, tudo de bom, final de semana lindo aí pra você, tá? Tudo de bom mesmo. E a gente encerra oferecendo pra você que ficou ligado, Fagner Canteiro.

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2: Olá, a Secretaria de Educação de Minas Gerais está com inscrições abertas para um novo processo de contratação temporária. Os profissionais interessados em atuar na rede estadual de ensino têm até domingo, dia 31, às 5 horas da tarde, para enviar a documentação exigida. Podem participar tanto candidatos que não se inscreveram em processos seletivos anteriores, quanto aqueles já inscritos em cadastro de reserva e que desejam concorrer a funções ou carreiras diferentes. Todos os detalhes estão no site da Secretaria de Estado de Educação. CNJ lança aplicativo para fortalecer busca ativa para adoção. Confira com a repórter Valquíria Rios.
3: O Conselho Nacional de Justiça lançou um novo aplicativo para ajudar crianças e adolescentes que têm mais dificuldade de encontrar uma família. O app se chama Adote SNA e agora funciona em todo o país. A ferramenta faz parte do Sistema Nacional de Adoção e Acolhimento e reúne informações de crianças mais velhas, adolescentes, grupos de irmãos e também crianças com deficiência ou necessidades específicas de saúde. O acesso ao Adote SNA é feito via gov.br e os interessados podem iniciar o pré-cadastro e acompanhar o processo de habilitação para a adoção. Os pretendentes habilitados têm acesso aos perfis das crianças e adolescentes com fotos, vídeos curtos e informações importantes, sempre com proteção da identidade e da privacidade. Segundo o CNJ, mais de 1.800 crianças e adolescentes estão aptos para busca ativa no Brasil. Desde 2019, mais de 33 mil adoções foram realizadas no país, sendo mais de 1.800 por meio desse modelo de busca ativa. O aplicativo Adote SNA foi criado inicialmente pelo Tribunal de Justiça do Paraná e agora passa por processo de expansão nacional com apoio do programa Justiça 4.0, da agência Rádio Web. Valquíria Rios.
2: A coleta de dados da primeira etapa do Censo Escolar 2026 começou em todo o país. Cerca de 180 mil escolas participam da maior pesquisa estatística da educação básica brasileira, coordenada pelo INEP. Os diretores escolares e gestores das redes municipais e estaduais devem preencher as informações no sistema EducaCenso até o dia 31 de julho. As informações levantadas servem de base para o planejamento de políticas públicas, avaliações educacionais e distribuição de recursos federais, como os repasses do Fundeb. Os dados preliminares serão enviados ao Ministério da Educação em agosto. Após a conferência, a homologação final deve ocorrer em dezembro. Repórter em Confidência, redação Renato Silveira, apresentação Tarcísio Lopes.
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1: Tá na hora do recreio. Eba, eba. Tá na hora, tá na hora. Tá na hora de brincar. É o programa Bazar Maravilha. É a hora do recreio do Rádio Mineiro. É aquela... Tá, aquelas 2 horas da tarde em que você tem o direito a pensar tudo, a falar sobre tudo. É ou não é? Bazar Maravilha, a gente não garra não, tá? É a hora do recreio para você se sentir livre, leve e solto. Ai, que fofo! Hoje, dia 29 de maio, terminando aí o mês de maio de 2026, sexta-feira, signo de Gêmeos, lua crescente, domingo, ó o perigo, domingo agora... É, lua cheia. Ontem ela tava linda, cara. Ela me passou um susto ontem. Eu tava no computer, tava no computador trabalhando. De repente, houve um barulhinho, assim, no quintal. Aí cheguei na janela. Quando cheguei na janela, bateu na minha cara. Eu falei, que isso? Que escândalo. Tava linda, linda, linda, linda. Domingo agora, au! Lua cheia, eba, eba. Estamos falando agora de Belo Horizonte, capital de Minas Gerais, sudeste do Brasil, Brasil, América do Sul, planeta Terra, hemisfério Sul. E a temperatura agora de onde estamos falando é de, se abrir aqui eu falo, tá? Eu conto. É de 24 graus, sensação de 24, tempo meio encoberto, nuvens e pedaços de azuis. Azuis é bom, né? Pois é, 24 graus hoje aqui em BH. E boa tarde, bom fim de semana para todo mundo e para o mundo todo. Hoje, dia especial, dia de Sexta Maravilha. Vamos conhecer hoje, há muito tempo que a gente não faz isso, de colocar um disco inteirinho no programa. Há muito tempo. Sabe o que eu me lembrei? Eu vou até chamar ele agora de uma vez, porque ele vai entrar nesse papo. Eu chamo agora o nosso produtor, Flávio Henrique Silveira, aquele que está nesse planeta Terra, prestando atenção em tudo. E ele sabe que temos um monte de outros países, por sinal, com ouvintes do Bazar, nesse mundão velho de guerra. É ou não é?
2: Não, sabe? Se o senhor está dizendo, quem sou eu para duvidar, né?
1: Não, quer ver que ele, né, sabe mais? Quer ver? Ele sabe quantos países temos nesse planeta Terra. Quantos são?
2: Quantos?
1: É.
2: Não certinho não, mas aproximadamente uns 200 aí.
1: Certinho não?
2: Certinho, mas uns
1: certinho. 200. Você matou essa aula?
2: Mais ou menos uns 200 aí, né?
1: 195.
2: É,
1: 195 é. Países. A gente acha, né, que Brasil, continental, grandão, esse continente maravilhoso, enorme, né? Aí tem mais 194,
2: tá? Tá bom.
1: No mundo inteiro. É. Você visitar,
2: não é só
1: passear,
2: nós,
1: não. Entendeu? Uhum. Namorar, tudo isso. É impressionante, você não acha? Não, 195 países.
2: Muito.
1: Segundo a organização, a ONU, Organização das Nações Unidas, né? Eita, mundão velho de guerra. Flávio Henrique, hoje nós vamos colocar no ar 2 discos que acabam de ser lançados. Tá, saiu do forno, estão quentinhos. E 2 discos que fazem homenagem a 2 grandes compositores, Dorival Caymmi e Edu Lobo. Dorival Caymmi, quem gravou o disco foi a neta dele, Alice Caymmi, e no Edu Lobo, quem faz a homenagem é o Boca Livre, ok? Há muito tempo que a gente não faz isso, de lançar um disco inteirinho no programa. Sabe o que eu lembrei? Você vai me lembrar agora o nome. Eu acho que era Disco de Ouro que tinha aos domingos.
2: Não, Disco da Semana. Programa aqui na rádio.
1: Então você não pegou do ouro, não.
2: Não.
1: Do ouro era antes. Ah, era que dia o disco da semana?
2: Ah, ele mudou de horário algumas vezes, mas eu lembro dele no domingo de tarde. Na época que eu cheguei até fazer, eu fazia o roteiro dele e editava, era domingo de tarde, mas ele já foi outros horários.
1: E não
2: aqui
1: tem mais, né?
2: Mas já tem muito tempo.
1: E é bacana isso, né? Porque o ouvinte que ouve a Brasileiríssima, principalmente, é aquele que quer conhecer muito da música brasileira, conhece e quer saber das novidades. E esse programa eu lembro que era bacana.
2: Eu lançava o disco inteiro.
1: Disco inteiro. Claudinei falava, domingo. domingo, agora nós vamos lançar o disco inteirinho. E tinha uma audiência.
2: Na época de Claudinei, eu não sei qual que é o nome, não. Temos que pesquisar.
1: E eu acho que era disco de ouro. Eu acho, não sei. Maybe, perhaps, talvez. Mas hoje, Flávio, você já ouviu esses dois discos que vão lançar? Ainda não,
2: Eu ouvi o do Edu, quando lançou na semana retrasada, eu acho, se não me engano. Eu ouvi boa parte dele.
1: O título é Boca Canta Edu.
2: Agora sim, é feijão sem bicho, como diz o outro, assim, boca livre.
1: Se falar mal, não precisa falar mal.
2: Não tem como, assim, se dar errado, né? Assim, não tem jeito, assim.
1: Não, né? Só o repertório, né? Já valeu o disco, né?
2: E o Boca Livre não faz disco ruim também, né? Então não tem como,
1: e
2: né?
1: E ali você não ouviu, não?
2: Ali você ouviu algumas faixas, né? Eu gostei porque o que eu gostei, não ouvi o disco todo, porque ela fez diferente, assim, né? Seria mais um tributo, se fazer próximo dos arranjos originais e tal, acho que não ia acrescentar muita coisa. Ela fez do jeito dela, que é um jeito mais contemporâneo, como diz o outro, assim, com os negócios eletrônicos, né? Assim, então, eu acho que ela carrega um, ao mesmo tempo que aquela coisa, né? Quando você é filho ou neto de alguém muito famoso na música, ao mesmo tempo que isso te abre as portas, né? Às vezes você nem tem tanto talento, mas as pessoas querem te ouvir por curiosidade, porque você é filho de fulano de tal, filha de não sei quem e tal, tem essa curiosidade. Mas ao mesmo tempo, se você não for muito bom, também fica difícil, né? A Alice, eu acho que ela tem um talento, assim, ela faz alguns discos mais experimentais.
1: Ela tá madurando. Ela começou nessa onda aí, sobrinha de Ana.
2: Ela tem um disco que fez muito sucesso, né? A Rainha dos Raios, né? Depois os outros não tiveram tanta repercussão.
1: Agora, a culpa desse disco novo, de Tá Bom, é do produtor, seu colega de profissão, produtor.
2: Não, mas eu sou. Eu sou produtor de disco,
1: não. Não, produtor de qualquer evento, de qualquer coisa que a pessoa faça. E o produtor dela, que você sabe o nome?
2: É Yuri Rio Branco, né?
1: Exatamente, isso. Testando sua memória. O Yuri sacou o seguinte nela, Flávio Henrique. Sacou que Alice Caymmi tem certas horas, certos tons e notas que ela faz igual a tia fazia. Espicha aquela nota e dá uma gastura na nota, que Nana era mestre nisso, né? Maravilhoso. Foi o que marcou a voz de Nana, né? E ela tem isso. E aí o produtor falou, vamos usar isso aqui. Aí várias gravações, eu ouvi todas, tem esse momento Nana, tá? Inclusive ela oferece o disco pra Nana, fala que Nana foi muito especial. Brigaram muito em vida. Brigaram muito.
2: Vamos aquela coisa, depois que morre, né? Faz
1: virou
2: as pazes,
1: santa.
2: Né?
1: Virou santa. Mas elas brigaram muito.
2: Mas brigar com a Nana Caymmi não devia ser muito difícil também, não.
1: Que Nana tinha estupim curto.
2: Não era muito difícil, não.
1: A melhor coisa de Nana, gente, que pena que não podia colocar no ar, era os bastidores. Conversar com a Nana Caymmi, sentar no microfone, era um prazer. Ela chutava o pau da barraca, cara.
2: Eu lembro.
1: Não deixava por menos, não.
2: Eu ainda nem trabalhava aqui na rádio, ela deu uma entrevista pra você. E ela falou da baixinha na lata mesmo, assim, né? Se dava bem com ela, assim, que não gostava dela. Ela então falava. Ela não tinha meio termo.
1: Não, que impediu ela de entrar no palco do festival.
2: Ela não fugia de briga, não, tá?
1: Não, né? Ela não deixava por medo. Mas não tô falando isso, não. Tô falando os palavrões
2: também.
1: Que ela falava.
2: Ah, não, isso aí é impublicável.
1: Cara, era demais. Nana Caymmi, de 10 palavras, 12 era palavrões falando da galera. Era demais. Era apaixonante, né? Nana Caymmi, com aquela voz linda. Linda, né? Inclusive é uma das pessoas que eu acho, no meu entender, eu não entendo nada, mas no meu pouco entender, uma das grandes intérpretes de Milton Nascimento chama-se Nana Caymmi.
2: Verdade.
1: Maravilhosa.
2: E do pai nem se fala, né? Que talvez é a principal, né?
1: Exatamente. É. Paizão lá, o Caymmi. E é bacana a neta fazer essa homenagem ao avô, né? E lançando esse disco. Você vai conhecer o disco. Não vou falar pouco, senão não dá tempo, porque são dois discos maravilhosos, cada um tem uma hora.
2: Vamos falar menos hoje, então.
1: Vamos falar menos.
2: Culpa sua, fala torta. Culpa sua.
1: Mas eu trouxe frase e poema de um anônimo que postou ontem na internet e eu gostei para colorir a tarde do ouvinte. Olha o que ele escreveu, abre aspas. Não é à toa que amar tem ar no verbo. Respire.
2: Legal.
1: Simples, curto e grosso. E outra que eu trouxe, me lembrei de Paulo Leminski, o curitibano maravilhoso. E olha o que ele disse: quando se ama, não é preciso entender o que se passa lá fora, pois tudo passa a acontecer dentro de nós. Falou
2: bonito,
1: e disse
2: bonito.
1: Também. Bonito. E hoje você não vai, eu falei que você não vai no aniversário.
2: Até que enfim.
1: Falei, viu? Falei, não, segunda e terça ele não vai.
2: Segunda e sexta,
1: E sexta ele não vai, ele agradece. Porque hoje é aniversário de Ajuricaba.
2: Ajuricaba.
1: Fica onde, Flávio Henrique?
2: Ajuricaba.
1: Ajuricaba.
2: Ajuricaba. Juricaba fica ali em São Paulo.
1: Exatamente errado.
2: Então fica em Rio Grande do Sul.
1: Acertou!
2: Ia falar Santa Catarina, mudei na hora.
1: Rio viu? Grande do Sul, é. Noroeste ali do Rio Grande do Sul, 61 anos, 6 mil habitantes, 430 quilômetros de Porto Alegre, capital do Rio Grande do Sul. É conhecida como a terra do peixe, por isso hoje meu nome é Tuti Maravilha, mas até a meia-noite você pode me chamar de Zé Peixinho.
2: Peixinho.
1: Peixinho.
2: Fica fofo na sexta-feira, né?
1: E uma coisa de falar peixinho, me vem vôlei. Os meninos do vôlei, quando ganham algum campeonato, aí eles fazem o peixinho na quadra.
2: Pra comemorar, né?
1: É uma delícia aquele momento. Mas, Flávio Henrique, a cidade de Juricaba é chamada de terra do peixe porque, inclusive, a economia da cidade vem aí da piscicultura e também da agropecuária e belezas naturais. Belezas naturais, tá entendendo? E tem uma feira do peixe famosa lá, e a origem do nome, o termo, vem do Tupi-Guarani. Então vamos ouvir a aula de Flávio Henrique, o que é que significa a Juricaba.
2: Eu achei que não ia ter arguição na sexta-feira, não estudei, você acredita?
1: Você não estudou?
2: Não, na sexta-feira, oh, né? A Juricaba.
1: A Juricaba. Significa reunião de marimbondos ou abelha feroz. Por que abelha feroz, eles acham? Porque, na verdade, tinha um cacique da tribo Manau na região, isso século XVIII, e o nome dele era Juricaba. Entendeu? Que ele era bravo. Tá me entendendo? Claro, para ser cacique tem que ser bravo, né? Porque pensa bem, aquele monte de gente, de índios maravilhosos, cada um querendo fazer, vivendo na natureza, nas belezas naturais, né? Aí tem que ser bravo,
2: então,
1: né?
2: Alguém para colocar ordem, né?
1: Então a cidade deu esse nome em homenagem a esse cacique, a Juricaba. E, inclusive, ele foi líder da tribo Manaó e comandou uma grande confederação de povos indígenas na região do Rio Negro, no Amazonas. Olha onde é que ele foi, cara. Ele foi lá em cima e falou assim: vem cá, galera, vamos reunir aqui, que junto é que fica bom, que é junto que a gente resolve. Sozinho não resolve, não. Tem que todo mundo dar a mão. E foi lá e fez isso. Você acredita? Bacana, né?
2: Grande Juricaba.
1: A história dele, né? E resistência, né? E querendo liberdade, claro, né? E quem nasce a Juricaba é?
2: A Juricabense.
1: Exatamente. Parabéns para a cidade de Juricaba, no Rio Grande do Sul. Flávio Henrique, a perguntinha de hoje, já que vamos colocar no ar dois novos discos, a pergunta é a seguinte: você é o primeiro a responder. Quem na música popular brasileira está precisando lançar disco novo, na sua opinião? Eu já sei.
2: Quem?
1: É.
2: Uai, vou pensar nos aqui que tem muitos anos que eles não lançam música de Nestas, ficam só.
1: Não, mas é só um, tá? Mas se você quiser falar mais de um.
2: É, lembrei de dois ao mesmo tempo.
1: É, quase.
2: É Paulinho da Viola, que tem muitos anos que ele não lança. Bêbado do Samba foi o último que ele lançou de músicas.
1: Nós, então tem muitos.
2: Anos 90, é. E Jorge Benjó também tem muitos anos que também que não lançam discos inéditos, né?
1: Ah, que Jorge Benjó continua maravilhoso. Outro dia eu vi um papo dele com o Gil.
2: É.
1: Cara. Boa, Jorge Benjó mesmo, tem
2: muitos
1: um tempão,
2: anos,
1: né, que não
2: anos,
1: tem música nova, né?
2: Isso.
1: Eu queria, sabe, um disco novo, sabe, de quem? Marina Machado.
2: Marina Machado. Também
1: alô,
2: tem
1: alô,
2: muitos
1: Marina.
2: Anos que não lançam um disco, né? É.
1: Marina Machado,
2: boa lembrança
1: eu
2: também,
1: quero cara. Disco novo seu, Marina Machado. Tá me entendendo? Vou repetir, Marina Machado, eu quero disco novo seu. E você, ouvinte, quem na música popular brasileira você gostaria que lançasse um disco, tá precisando lançar um disco logo, logo, logo? Responda aí no nosso site, que é 98299-1282. Repetindo, 98299-1282. E concorre ao quê, Flávio? O que é que tem hoje?
2: Hoje nós temos ingressos para o show do Cordel do Fogo Encantado, da banda bacana, pernambucana, de volta a Belo Horizonte. Tem um grande público aqui na capital. Faz apresentação única amanhã, sábado, 9 da noite, na Autêntica, rua Álvares Maciel, 302, no bairro de Santa Efigênia. Nós temos um par de ingressos. E se você aí gosta do pagode, nós temos um par de ingressos aí para os shows do Belo e do Dilcinho, lá no Cidade Junina. No evento que começou na semana passada com shows de Elba e Zé Ramalho, amanhã tem shows do Belo e do Dilcinho a partir das 5 da tarde no Mirante BH, rua Henriqueto Cardinale, número 380, no bairro Olhos d'Água. Nós temos dois pares de ingressos para você. Você participando aí da Pesquisa Maravilha, já indique pra qual brinde você prefere ser sorteado. 01 tá acumulando esse. Fala função agora? Tá,
1: ele é dos meus. Eu gosto tudo limpinho, arrumadinho, cheirosinho, né, Zé Lu? Ô, Flávio Henrique, na área cultural, eu queria inclusive que você desse toque do Savassi esse fim de semana, porque além da homenagem a Célio Balona, querido, saudoso Célio Balona, tem um showzaço, né, de músicos também, não é isso?
2: Isso, vamos escolher alguns eventos aqui, tem muita coisa, né? Hoje, sexta-feira, olha, hoje.
1: É o melhor de todos.
2: É. Olha, hoje tem um showzaço lá no Clube de Jazz do Café com Letras, a partir das 9 da noite, o pianista Gilson Peranzetta e o violonista Marcel Powell, né? Uau. Grande show. Hoje, a partir das 9 da noite, couvert artístico de R$20 a R$40, lá no Clube de Jazz do Café com Letras, na rua Antônio de Albuquerque. É no primeiro quarteirão da Antônio de Albuquerque, ali perto do tobogã ali da
1: Pantona. E Pantona. Amanhã? Amanhã que tem a turma bacana.
2: Amanhã tem...
1: Não é?
2: Amanhã tem 18h30 lá na pracinha do Clube de Jazz do Café com Letras, a Glau Nader apresentando o show Trama, recebendo a Léa Freire, né? Maravilhosa, que esteve aqui no Bazar recentemente.
1: Uhum.
2: E também tem Léa Freire às 21h lá no Clube de Jazz do Café com Letras.
1: Uau.
2: Isso amanhã, mais conhecido como sábado, não é isso?
1: Uhum.
2: E no domingo tem o showzaço aqui, o tributo à celebração da música mineira, a partir das 17h.
1: 17h.
2: Marilton Borges lançando o álbum Do Meu Jeito. Depois tem o tributo a Célio Balona e depois o show Prêmio Jazz de Minas, homenagem a Wagner Tiso, Toninho Horta, Gilson Peranzetta, Nivaldo Ornelas, Marilton Borges e Robertinho Silva. Né? E fechando essa noite, a partir das 8, Rodrigo Borges, Felipe Fantoni e Pingo Balona, homenageando Lô e Milton Nascimento, tá? Isso lá na Praça Floriano Peixoto, tudo de graça, tá? Isso no domingo aí, fechando o evento de forma maravilhosa a partir das 5 da tarde.
1: Mesmo.
2: Esse é de graça, tá?
1: Bacana. Valeu, Flavinho. O que mais na área cultural rolando?
2: Esse final de semana, 18. Rapidamente, voltando em cartaz aí, acho que vai encerrar a temporada, espetáculo Angelim, professor de humor, homenagem ao grande professor e dramaturgo Ângelo Machado, da UFMG, com os atores Carlos Nunes, Carolina Cândido e Diego Crispe, trilha sonora de Rodrigo Borges, assistente de direção da Matilde Biade, que foi nossa colega aqui há muitos anos,
1: saudade,
2: preparação
1: Matilde.
2: Corporal Sueli Machado, grande ficha técnica, fica em cartaz nesse final de semana, sexta, hoje e amanhã, sempre às 8 da noite, lá no Teatro Feluma, Alameda Ezequiel Dias 275, no centro. Ingressos à venda no simpla.com.br. E hoje tem um lançamento aí da banda Vende-se Peixe, coletivo Vende-se Peixe, formado pelo Tiesco Napoli, o Francisco Napoli, Rafael Salles, Danilo Derek e Pablo Campos. Estão lançando aí o seu coletivo e lançando um single também, que se chama Chama, Chama, Ninguém Atende. Hoje, a partir das 8 da noite, lá no Teatro César Minas, Rua Padre Marinho, 60, Santa Efigênia, ingressos 20 inteira, ingressos no simpla.com.br, tá bom?
1: Tá bom demais, né? Programação. E olha, aquela história, né, Flávio? Programação enorme.
2: E nós demos vários toques durante a semana também, né?
1: Isso.
2: Então quem ouviu o Brazar durante a semana
1: já tá
2: por dentro.
1: Antenado aí, isso. Que vai rolar legal. Mas tem aí nas plataformas, sites aí com toda a programação. Tem uma da prefeitura que chama...
2: portalbelohorizonte.com.br. Tem muita coisa.
1: Ok. Isso. Que vem a programação de todos os teatros, espaços, né? Porque é muita coisa e não dá tempo, né?
2: Isso.
1: Flávio Henrique, valeu, tá?
2: Valeu.
1: Obrigadíssimo. Vamos começar musicalmente?
2: Vamos, hoje
1: Eba.
2: O programa tá da 10, né?
1: Eba! Vamos começar com o disco da Alice Caymmi. O título é Caymmi, produção do Yuri Rio Branco, e ela cantando somente canções do avô dela. Então vamos ouvi-la, duas faixas do disco novo da Alice Caymmi. Valeu, Flávio!
2: Valeu!
1: Solta aí, Zé Lu, por favor!

0: 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Você ouviu aí Alice Caymmi. Alice está lançando o álbum Caymmi, somente com músicas do avô dela, Dorival Caymmi, com produção do Yuri Rio Branco. E ela fez aí Modinha para Gabriela e antes O Que É Que a Baiana Tem. Duas aí do vovô Dorival Caymmi. O disco é todinho somente canções do Caymmi, tá? E a perguntinha do programa de hoje: qual artista da música popular brasileira que você acha que está na hora de lançar disco novo? Galera respondendo aqui no zap 982991282. Se você estiver fora de BH, coloque 31 na frente. 31 982991282. Olha a galera respondendo aqui. Tá empatando por enquanto, sabe quem? Chico Buarque e Jorge Benjor. Estão pedindo também disco novo do Marcelo Falcão, Paulinho da Viola, Lenine, Simone, Nico Borges. E você? Quem é que você gostaria que lançasse um disco agora na música brasileira? Pense e responda no nosso zap. E agora vamos ouvir duas faixas do novo álbum do Boca Livre. Grupo vocal maravilhoso, 27. Então vamos... Comercial, intervalo e voltamos com duas faixas do novo disco do Boca Livre.
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3: Ô Psyll, se você ainda não viu a foto, eu e Sandra Pera passou por aqui pelo programa essa semana, entre aí no Instagram, no meu Instagram ou no meu Facebook, só é colocar Tuti Maravilha, Tuti com 3 T's, T-U-T-T-I. E postei também uma foto com Alice Caymmi e Boca Livre, para você ver aí também, entre aí, você vai ver Alice toda linda e os lindos aqui do Boca Livre. Inclusive acabei de receber um coração aqui do Zé Renato. O grupo Boca Livre atualmente é formado pelo Zé Renato, Maurício Maestro, Davi Tigel e Lourenço Baeta. E eles estão lançando o álbum, acabaram de lançar o álbum Boca Canta Edu Lobo. Um álbum somente com músicas do Edu Lobo, e convidaram para participar do disco o Edu, participa de uma faixa, vamos ouvi-la daqui a pouco. Convidaram também o MPB4 e convidaram também a cantora Vanessa Moreno. Então vamos ouvir agora duas faixas do disco Boca Canta Edu. A produção é do João Viana e vamos ouvir um sucesso do Edu, que é Viola Fora de Moda, e depois uma canção do Edu que inclusive a Baixinha gravou. E aí eles convidaram, o Boca Livre convidaram a Vanessa Moreno para participar de Corrida de Jangada. Então vamos ouvir as duas primeiras faixas do álbum Boca Canta Edu.

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Você ouviu aí, Boca Livre, fizeram aí, com participação da Vanessa Moreno, fizeram do Edu Lobo e do Capinã, Corrida de Jangada. E antes eles fizeram Viola Fora de Moda, do Edu e também do Capinã. Cantam muito, né? Cantam demais. Esse grupo, Boca Livre, surgiu em 1978. Inclusive, nesse ano, eles foram convidados para participar do disco do Edu, o disco Camaleão, do Edu Lobo. E também, nesse ano, eles fizeram uma excursão com o Edu no Projeto Pixinguinha. Lembra o Pixinguinha? Projeto Pixinguinha. Aí o Edu convidou eles e eles viajaram com o Edu. E agora essa homenagem linda, um álbum com o título Boca Canta Edu, somente canções do Edu Lobo. E agora vamos para Alice Caymmi, que está lançando um álbum com músicas do seu avô, Dorival Caymmi. Vamos ouvir duas faixas.

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Ô morena do mar, saudades de Caymmi. Cara, que música linda! De Dorival Caymmi, avô de Alice Caymmi, ela fez aí Morena do Mar. E antes também do avô, ela fez Dora. Alice Caymmi acaba de lançar esse álbum com o título Caymmi, somente canções do avô. E você está ouvindo o disco pela primeira vez aqui no Bazar. E também acaba de ser lançado o novo álbum do Boca Livre, cantando somente canções do Edu Lobo. Boca canta Edu. O grupo Boca Livre surgiu em 78, era o Maurício Maestro no baixo e vocal, Zé Renato violão e vocal, Cláudio Nucci violão e vocal, que saiu do grupo, e aí entrou Lourenço Baeta, o Davi Tigel na viola de 10 cordas e vocal. E hoje a formação é Zé Renato, voz e violão, Maurício Maestro, voz e baixo, contrabaixo, Davi Tigel, voz e violão, e Lourenço Baeta também, voz e violão. E o disco tá lindo, lindo, lindo, lindo, eles cantam muito, e a música de Edu Lobo também é linda, e eles convidaram Edu Lobo para participar do álbum, e ele participou em duas faixas, vamos ouvi-las agora.

0: Maravilha, maravilha. Ouvimos aí Boca Livre e Edu Lobo. O Edu é considerado pelo Boca Livre como o padrinho deles. Em 78, o Edu convidou eles para participar do disco Camaleão, que ele estava gravando, e fizeram uma turnê. E aí eles chamam o Edu de padrinho. Então essa homenagem agora, mais do que justa, né? Gravar um disco, somente canções do Edu Lobo, e convidar o Edu para participar. Ouvimos aí Boca Livre e Edu Lobo, fizeram do Edu Candeias. E antes, Boca Livre e Edu Lobo fizeram do Edu e do poetinha Vinícius de Moraes Arrastão. E a produção desse disco, você sabe que em qualquer trabalho artístico, o produtor, eu penso assim, o produtor é da maior importância. O sucesso daquele trabalho depende muito, muito desse moço chamado produtor, que é o terceiro olho da história, né? Porque você é intérprete, você é músico, você é artista, aí você acha que tudo que você faz é lindo, e não, tem que ter alguém para pôr o dedo na sua cara e falar, não, pode trocar, essa música foi boa ou não, grava de novo. Esse é o famoso produtor. Eu, inclusive, sou esse tipo esquisito, graças aos produtores que já passaram por mim aqui, me ajudando, graças Flávio Henrique, porque senão a gente não faz direito, não, né? Cada um tem um gosto, e aí o produtor é essa pessoa que ajuda você fazer o seu trabalho cada vez melhor. E sabe quem é o produtor do disco do Boca Livre? É o João Viana. Ele é filho de quem? Testando sua memória, João Viana é filho de quem? Do pai e da mãe dele. Ele é filho do Djavan, cara. Ele já esteve aqui no programa, filho do Djavan, é um grande produtor musical e acabou de produzir esse álbum do Boca Livre, que você está ouvindo com primeira vez aqui no Bazar. Dois discos, né, estamos lançando hoje, Alice Caymmi cantando o avô dela, Dorival Caymmi, e Boca Livre cantando Edu Lobo. Até o final do programa, hein? Fique ligado. 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Quer concorrer? Mande seu nome completo para o nosso zap 98299-1282. Repetindo, 98299-1282. E pode escolher o ingresso, o resultado do sorteio finalzinho do programa, antes das 4 da tarde. E coloque o nome completo, ok? Para concorrer. Bazar Maravilha está no ar até as 4 da tarde. E responda a perguntinha. A perguntinha é: quem na MPB está precisando lançar disco novo, na sua opinião? Olha, os mais votados até agora são eles: Chico Buarque, Jorge Benjó e Marisa Monte. Marisa Monte, os mais votados aqui, tá? E você, qual artista da MPB que você acha que está na hora de lançar disco novo? Pense e responda no nosso zap. Combinado? Vamos agora para um pequeno intervalo, faltando 2 minutinhos para as 3 da tarde, e eu volto já já.
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2: Um homem de 37 anos, suspeito de ser o mandante do sequestro de mãe e filha em Coronel Murta, no Vale do Jequitinhonha, na terça-feira, foi preso em uma operação conjunta das polícias civil e militar nesta quinta-feira em Turmalina. Uma mulher de 24 anos também foi presa, suspeita de participação no crime. De acordo com a polícia, os dois já haviam sido identificados no dia do sequestro, logo após a prisão dos outros dois envolvidos em Diamantina e o resgate das vítimas. Desde então, uma série de diligências e levantamentos levaram à localização dos foragidos. Segundo o delegado Murilo Ribeiro, chefe da divisão antissequestro do Departamento de Operações Especiais da Polícia Civil, o homem preso teria planejado e recrutado os demais envolvidos.
3: Esse homem foi o responsável por realizar o recrutamento dos demais membros. Essas 3 pessoas obedeciam ordens desse homem para a realização desse sequestro. Os 2 primeiros foram abordados ainda no dia, numa ação exitosa da Polícia Militar em Diamantina, com a apreensão do veículo Kia Cerato. Na decorrência das investigações, foram apreendidos também outros 2 veículos que participaram do crime. Tinha, inclusive, documentos em nome desse investigado que foi preso ontem. E foi apreendido também um terceiro veículo que era ocupado por esse indivíduo envolvido também, o que dava suporte à distância para a organização para não ser identificado.
2: No local que serviu de cativeiro das vítimas, foram recuperadas joias e pertences roubados pelos criminosos na casa da família, além de arma e drogas, explica o delegado.
3: Próximo ao cativeiro, a Polícia Civil localizou vários pertences pessoais, inclusive um cartão de crédito em nome da investigada que foi presa ontem. O imóvel onde foi o cativeiro é de vinculação da sua família, então ela que, né, apontou o local do cativeiro, recrutada ali também por esse investigado preso. Provavelmente a arma de fogo usada no crime, porque a vítima narra a presença de um revólver. Localizaram diversos pertences, entre joias e semijóias, que já foram reconhecidos pelas vítimas como seus pertences. Foi identificado ainda um terceiro endereço relacionado a esses alvos de tráfico de drogas, onde foram apreendidas drogas, né, porcionadas em quantia expressiva.
2: Ainda de acordo com a polícia, durante a operação, um outro homem foi preso em flagrante por tráfico de drogas. Em princípio, ele não teve participação direta no sequestro, mas será investigado. Até o momento, três homens de 28, 29 e 37 anos e a mulher de 24 foram presos pelo crime. Pelo menos outras três pessoas são investigadas. As vítimas, uma mulher de 36 anos e a filha de 8, foram resgatadas sem ferimentos. Reportagem Leandro Siqueira.

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1: 15 horas e um minutinho.
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1: Horas, 3 minutinhos, é a hora sagrada do Bazar Maravilha, aquela hora que colocamos no ar 2 gravações com a Baixinha, com Dona Elis Regina. E olha, vamos ouvi-la hoje cantando ao lado do Edu, ao vivo, gravação ao vivo, que aconteceu em Cannes, na França, em 1969. Nessa época, eles namoravam, tá? Você não conta pra ninguém, não, mas ela namorava, ela beijou na boca do Eduardo Góes de Lobo. Ela chamava ele de Eduardo Góes, que é o nome dele, né? E eles estavam namorando nessa época e fizeram uma apresentação linda, linda, linda. 69, cara. Ela tinha 24 anos. Inclusive, tem aí as imagens dessa apresentação deles em Cannes, na França. E ela lindíssima, com um vestido lindo, lindo, lindo, lindo. Eu falava com ela, aquele vestido você devia ter guardado. Ela falou, eu dei ele, você acredita? E o vestido é lindo, todo colorido. Entre aí no YouTube e você vai ver ela com Edu Lobo. E já que estamos focalizando hoje o disco do Boca Livre em homenagem a Edu Lobo e também Alice Caymmi em homenagem ao seu avô Dorival, eu programei ela cantando com o Edu e depois ela cantando Dorival Caymmi. Então, e ofereço hoje para o geógrafo e o estatístico. Se você conhece algum geógrafo estatístico, dê um abraço nele, o dia dele é hoje. Então, com vocês, ela.
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João Valentão é brigão. Ela fez aí João Valentão, que é do Dorival Caymmi. E antes, com Edu Lobo, fizeram aí do Edu Lobo Casa Forte. A gravação é de Cannes, na França, quando ela foi em 1969 para o Midem. O Midem é uma marché, era um encontro, né, de gravadoras, editoras musicais, maravilhoso. E aí o mundo inteiro participava desse encontro na França. E era uma vitrine, né, para as indústrias de discos do mundo inteirinho. E nesse ano de 69, quando ela participou com o Edu, eles estavam namorando. E essa gravação que vocês acabaram de ouvir, Casa Forte, do Edu Lobo, foi a gravação que marcou o público. Cara, eles apaixonaram com ela e com o Edu Lobo nesse momento aí que eles cantaram Casa Forte. E além deles, no mesmo ano, no mesmo Midem, participaram também Chico Buarque e Os Mutantes, nesse ano de 69. Mas a Maravilha hoje lançando dois discos que saíram do forno: Alice Caymmi cantando o avô, músicas do avô Dorival Caymmi, 12 faixas, e Boca Livre, que está lançando o álbum Boca Canta Edu, somente músicas do Edu Lobo, 11 faixas. Vamos ouvir duas agora da Alice Caymmi, em homenagem ao seu avô. Com vocês, Alice Caymmi.

Eu não vi que o microfone estava aberto. É Boca Livre, daqui a pouquinho. Ouvimos aí Alice Caymmi cantando aí no novo disco dela, Somente Músicas do Avô. Ela é filha do Danilo Caymmi e fez aí do Dorival Caymmi Eu Não Tenho Onde Morar. E antes, 2 de fevereiro, também do Caymmi. E agora sim, Boca Livre cantando Edu Lobo e em parceria com Chico, e depois música Edu em parceria com Cacazo.

Olha, ouvinte aqui me corrigindo, corrigindo a gente no início do programa, falamos que a homenagem ao Clube da Esquina no Savassi Festival aconteceria no domingo, e não, é sábado, é amanhã. É a nossa ouvinte Cida Ribeiro. Obrigado, Cida Ribeiro. Então, amanhã, homenagem ao Clube da Esquina, é a partir das 8 da noite, Rodrigo Borges, Felipe Fantoni, Pingo Balona, homenagem a Lô Borges e Milton Nascimento, no palco Instituto Cidades Criativas, na Praça Floriano Peixoto, ali na Praça de Santa Efigênia. Ô Cida Ribeiro, obrigado pelo toque. A gente tinha falado que a homenagem era no domingo, no encerramento do festival, mas não, é amanhã, sábado. Valeu, Cida Ribeiro. E agora vamos ouvir acabamos de ouvir Boca Livre com Sanha na Mandiga, que é do Edu Lobo e do Cacazo, e antes eles fizeram Choro Bandido, do Edu e do Chico. Vamos ouvir agora duas faixas do álbum da Alice Caymmi, ela cantando músicas do avô dela. Solta, Zé Lu, por favor.

0: direito ao barulhinho do mar e das ondas do mar. Ouvimos aí Alice Caymmi, fez do avô dela, Dorival Caymmi, O Bem do Mar. E antes ela fez também do Caymmi, Maracangalha. Vamos agora para um pequeno intervalo, 15 horas 34 minutinhos, e eu volto já, já.
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0: Para o show do Cordel do Fogo Encantado, amanhã, 21h na Autêntica. Tenho para a Cidade Junina, que acontece no Mirante BH, amanhã, a partir das 17h, com shows de Belo e Dilcinho. Se quer concorrer, mande o nome completo para o nosso zap e responda a perguntinha do dia. Quem na MPB, na música popular brasileira, que você acha que está precisando, passou da hora de lançar disco novo? Na sua opinião, qual o intérprete, qual o músico da música brasileira que você acha que está precisando lançar disco novo? Olha, por enquanto, está dando Chico Buarque, Jorge Benjor, Marisa Monte, Paulinho da Viola, Titãs, Cobra Coral, Tribalistas. E você, quem que é que você gostaria que lançasse um disco logo, logo, logo? Responda no nosso zap 98299-1282. Vou repetir, 98299-1282. E você pode escolher o ingresso, tá? Que você quer. Daqui a pouquinho o resultado, no finalzinho do programa, às 16h. E agora vamos ouvir Boca Livre, lançando o álbum Boca Canta

Boca Livre e MPB4 fizeram do Edu Lobo e do Aldir Blanc a Vihara. E antes, Boca Livre e fizeram Zanga Zangada do Edu e do Ronaldo Bastos. Querido Ronaldo Bastos. Mas a maravilha está no ar até as 16h. Daqui a pouquinho, resultado. Os ouvintes todos aqui querendo ingressos para Cordel do Fogo Encantado e também para o Cidade Junina. Ainda está tempo de mandar seu nome completo para o nosso zap para concorrer. Enquanto isso, vamos ouvir agora mais duas faixas do novo álbum da Alice Caymmi, lançando o álbum Caymmi somente com músicas do avô dela, Dorival Caymmi.

Essa música é parceria do avô dela, Dorival Caymmi, sabe com quem? Sabe com quem? Adivinha? Jorge Amado. Ela fez aí Canto de Obá, do avô dela, Dorival Caymmi, e Jorge Amado. E antes, a Aline Caymmi fez do avô dela, Acalanto. E agora vamos ouvir mais duas do álbum Boca Canta Edu.

0: Fechando as portas do bazar, ouvimos aí Boca Livre, Dos Navegantes, do Edu e do Paulo César Pinheiro. Essa música, inclusive, deu título àquele álbum do Edu com Romero Lubambo e Mauro Senise, que é um disco lindo. E antes, Boca Livre fizeram aí do Edu e do Chico, Veneta. Veneta é pouco conhecida, mas você vai lembrar. Fez parte do musical Cambaio, Gal, inclusive, que gravou para a trilha desse musical. E o título é Veneta. Fez parte da trilha do musical Cambaio, que é do Chico e do Edu Lobo, a trilha musical. Fechando as portas do bazar, e ficou faltando uma faixa do disco novo da Alice Caymmi e uma faixa do disco novo do Boca Livre. Semana que vem, prometo, eu toco na segunda-feira, ok? Aí a gente fecha os dois discos, combinado? Perguntinha de hoje: quem na MPB está precisando lançar disco novo? Sabe quem ganhou? Chico Buarque. E Chico acabou de lançar, né? Entre aspas, já tem uns 3 anos, o disco com Mônica Salmazo, mas todo mundo querendo Chico. Também muito votado Jorge Benjor, Cobra Coral, Lenine, Paulinho da Viola, Simone, Marisa Monte, cara, olha o tanto, Gil, Milton, Ivan Lins, mas quem ganhou mesmo foi Chico Buarque, tá? Pronto, falei. E quem ganhou ingressos para o show do Cordel do Fogo Encantado, amanhã na Autêntica? Amanda Halak. Para o Cidade Junina, no Mirante BH, 2 ingressos para o Sandro Márcio e 2 para Rafaela Silvério. Alô, alô, Rafaela Silvério, Sandro Márcio e Amanda Halak. Flávio Henrique vai entrar em contato com vocês através do zap de cada um, ok? Muito obrigado você pela audiência. Hoje, Sexta Maravilha, lançando 2 discos maravilhosos. Obrigado você, ouvinte de ouvido de fino trato. Obrigado a todos que tornam possível o nosso trabalho. E fique agora na AM 880 com Everton Gontijo e na FM 100,9 você fica com Cristiano Batista. Viva a cultura brasileira, viva a Rádio Confidência, bom fim de semana, até segunda às 2 da tarde. Sextou! Eu vou pra Maracangalha, eu vou com chapéu de palha. Fui!
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0: Sexta-feira, chegou a sexta-feira, o final de semana também. É isso, a sexta-feira é o melhor, né? Porque quem não trabalha sábado e domingo sabe que tem pela frente ainda a noite de sexta, o sábado inteiro e o domingo, não é não? Então é isso, todo mundo espera alguma coisa, diz o Lulu, de um sábado à noite. Eu já espero desde a sexta-feira, mesmo que eu não for fazer nada, a sexta-feira vem pra dar uma celebrada, né? Muito bom então, tá começando o Delírio e Companhia no seu rádio, na Inconfidência Belo Horizonte. Vamos até os 5 minutos para 5, na mesa de áudio e programação musical, nosso DJ, o PC, Paulo César. A produção é do Vladimir Penido e da Maria Eduarda Leles. Eu sou Everton Contígio, agradeço tudo e a todos. E vamos para a parada de sucessos de todos os tempos.
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0: Muito bem, estamos de volta na parada de sucessos de todos os tempos. Renato Teixeira, Frete. E essa aí?
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0: Muito bom, né? Hoje é dia de matar a saudade, relembrar. Dire Straits, So Far Away. É o Delírio e Companhia. Vem chegando, como Shiba.
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0: Já é. Boa tarde para todos, boa sexta-feira. Hoje não vou falar muito não. Deus abençoe, ilumine e proteja a todos, principalmente as crianças do vovô Onofre Narigudo.
1: Boa tarde, seu Onofre. Bom saber que o senhor tá legal e tá tudo bem. Hoje é sexta-feira, tem que ir, segura a onda aí, tá bom?
0: Tá bom.
1: Agora a voz de sapo rouco chegou.
0: Aí.

0: Boa tarde. Hoje, PC, já estou delirando desde já. Muito obrigado pelas buscas maravilhosas. Como vai você nesta sexta-feira? Tudo beleza, meu amigo?
1: Locutor, tudo certo, cara. Boa sexta pra todo mundo.
0: Ah, é verdade. Eu já estou, assim, preparado, não é? Atenção, Bushiba, caixão se rompe, o corpo cai no chão durante o enterro.
2: Um trem bobo, aí essa notícia pra trazer numa tarde boa de sexta-feira.
0: Daqui a pouco, Bushibinho, eu vou contar a história, viu?
2: Não quero saber, por mim aqui, ó, tanto faz.
0: O caboclo ontem falou que o senhor é um personagem.
2: Personagem é o seu nariz.
0: Você é velho, Bushiba, e personagem, não é?
2: Você que é personagem.
3: Muito bem, são 4 horas.
1: Será?
3: É, 4 horas e 11 minutos.
2: Seu Nó. O quê?
1: Você está na minha frente, seu Nó.
2: Você tá vendo eu?
1: Claro.
2: Eu sou personagem.
1: Não, carne e osso.
2: Carne e osso, mais osso. Mas,
1: né? Isso que eu ia falar.
3: É, muito bem, atenção. É, o que... Vamos, locutor oficial. Aí, seu Zé chegou. Hoje ele chegou.
4: Oi, oi. Chega de conversando, mas é um pouco enrolado. Ele entra. É. Ele é uma agora. Olha o calor que chama.
3: Boa tarde, seu Zé Aparecido.
4: Boa tarde, seu Edson. Tudo bom? Boa tarde, Onofre, meu amigão.
2: Boa tarde.
4: Boa tarde, locutores.
0: Boa tarde, meu querido amigo, companheiro, seu Zé. Hoje teremos, hein, seu Zé?
4: É, mas hoje é você que vai pagar, que eu tô sem cobra.
0: Então temos que rever isso aí. Daqui a pouco eu vou ver se tem condições.
3: É muito sem vergonha, hein?
4: Olha! É música de filme?
1: Parece.
4: Do 007.
1: É, não.
3: Muito bem, vamos para o grande Jorge Ben. Aí na época era Ben ainda. Jorge Ben. Grande Jorge Ben. Vamos lá, então.
0: Atenção, vamos para as mensagens do WhatsApp. Boa tarde, Everton. Começou bem com a música de Renato Teixeira. Eu e o Paulinho estamos juntos. Com você, vovó Nofre e companhia. Boa tarde a todos. Estamos no rancho te aguardando.
3: Ah, Esther, boa tarde para você, pro meu amigo Paulinho. Eu quero ansiosamente conhecer esse rancho aí. Já tem quanto tempo, né? Eu nunca fui. Vamos tomar umas ferroadas, meu amigo Paulinho de Carvalho. Grande cantador, violeiro, gente boa, amigo dos amigos, né, seu Zé?
4: Sou Paulinho, já estive na casa dele. É, nós já bebemos lá. Ele tinha um sota. Como é que é assim? Ele tem sota?
3: Sótão.
4: É, em cima da casa ele tinha uns trem antigos lá, sabe? Tinha uns rádios antigos, umas coleções das coisas antigas, né, seu Paulinho? Um abraço pro senhor, um abraço pra senhora também, Dona Esther. Bom fim de semana pra vocês.
3: Um abração, meus amigos. Bom fim de semana. Paulinho, quando eu for aí, nós vamos numa vendinha aí perto, né? Tomar uma ferroada, comer aqueles biscoitos secos. Tem os lugares que tem os biscoitos. Você vai comer, o céu da boca fica machucado, né? Aqueles biscoitos de polvilho, assim. E a Maria Rosa, né, Paulinho? Menino gordo é que gostava da Maria Rosa. Quem não sabe que a Maria Rosa é uma linguiça. A gente só tirava a capa, se comia ela crua, né?
2: Senhor de Deus, já comi demais, tomava uma pinga e comia uma Maria Rosa. Hoje eu não bebo pinga mais, né?
3: Muito bem. Então um abraço, Esther e Paulinho. Muito bem. O que temos aqui?
4: Oi, Bonanza.
1: É um rancho também, não era?
4: Era, chamava a fazenda, né? Poderosa.
3: Não é poderosa, ponderosa. É o nome da fazenda.
4: Tinha um gordão, né? Um gordãozão, né? E lutava com os outros. Bonanza, gostava demais. Homem de Virgínia. Durango Kid, eu gostava demais.
1: Só coisa boa, né, só Zé?
4: É, os Farotin Holt. Faroeste, bobo. Tinha no Durango Kid, tinha um sapo.
1: Bastmasterson. Também tinha.
4: No, naquele Durango Kid tinha um leitãozão.
1: Smiley.
4: É, Smiley.
1: Smiley Burnett.
4: Smiley, como é que chama?
1: Acho que era Smiley Burnett.
3: Smiley Burnett, né?
1: É.
3: Sorridente, né? Smiley. Muito engraçado aquilo. E a dublagem muito boa, né? Então vamos adiante aqui.
0: Buenas tardes, amigos do Delírio Everton. Vamos pegar os urubus. Simbora, cabuloso. Um bom final de semana para todos. Um no maior Moxiba do mundo. Te amo, Moxibão. É o Alexandre Reis de BH. Moxibão é um personagem, sim. É o pai do Tchaka, do Elo Perdido. Alexandre Reis de BH.
3: Um abraço, Alexandre. E o Cruzeiro, eu até prefiro que ele pegue o Flamengo do que Palmeiras e Corinthians, né? Eu acredito que... E o Cruzeiro se dá muito bem contra Palmeiras e Flamengo. E se tem que enfrentar alguém bom, se o time almeja ser campeão, tem que enfrentar qualquer um, né? Um abraço, meu velho. Tudo de bom. Bom fim de semana.
4: Música boa, só Edson.
3: Música boa, né, só Zé? E o Faroeste também era bom?
4: Bom demais. Tinha um homem do rifle também que eu gostava demais.
3: Opa! Hoje é dia de recordar. O que mais temos aqui? Oh, se esse notebook tivesse assim um milésimo a mais de velocidade, eu acho que ele é 1.0, sabe? A álcool. É igual um carro que tem lá em casa.
1: Talvez seja 1.-0.
3: É, deve ser. Abaixo de zero.
0: Senhor Onofre, o senhor tem quantos anos de aposentado já?
2: Não é da sua conta.
0: O senhor se aposentou com quantos anos?
2: Também não vou falar.
3: O Claudinei que mandou perguntar.
2: Não, essas pessoas que ficam envolvendo na minha vida. Ninguém pode perguntar isso não. Eu não vou responder ninguém.
3: Tá bom, Moxibão.
0: Bom dia, Moxibinha. Sentiu minha falta ontem? Tive que ir ao médico. Não chore, Moxibinho, estou de volta. O lobisomem.
2: Uai, você não mandou mensagem ontem, não? Eu acho que mandou.
0: Oi, papi, boa tarde. Vou para o Rio ver o jogo do galão. Fica tranquilo, desta vez levo dinheiro suficiente, ok? Opa! Seu filhão João da Solda. Boa tarde, seu Onofre. Ontem um cabuloso deu aulas de como jogar bola. Só continuar esta pegada que vai longe. Bom fim de semana, é o Erli da bateria. O rádio não está pegando o lobisomem.
3: Você quer dizer o AM, né? Ontem algumas pessoas relataram que o AM não estava no ar e outras que estava no ar, dependendo do aparelho de rádio, né? É, vamos ver se alguém nos reporta isso. Segundo o lobisomem, o rádio não está no ar pela rádio. Vamos ver aqui.
0: Boa tarde, Everton. Aqui é o Paulo do Ceará. João Fonseca ganhou do Djokovic. No intervalo, o DJ tocou Rita Pavone. Abraços a todos.
3: Ô, Paulo, que bacana, hein? O garoto é muito bom, hein? Muito bacana. Ganhou do Djokovic, que é feraça, né? Rita Pavone, date-me um martelo e eu vou lhe dar em testa, do Moxiba. Grande cantora italiana, sucesso grande nos anos 60, principalmente 70, né? Pequenininha, sardentinha, né?
2: É.
1: Deixa eu ver. Dizem que quando ela esteve aqui no Brasil, na época dos anos 60, ela namorou com o netinho da banda Os Incríveis.
3: Ouvi falar isso também.
1: Não sei se é um namoro, né? Teve um affair.
3: Mas já tá bom, né? Muito bem. Deixa eu ver aqui. Boa tarde, cambada. Moxiba, sextou e o senhor azedo desse jeito. Locutor oficial, meu mago master. Tudo bem? Já vai pra galera hoje?
0: Vou daqui a pouco.
3: vai chamar o Amate?
0: Ah, o Amate tá sempre... Vamos ver se ele vai mandar mensagens hoje.
3: Notícias da Mundinha, locutor.
0: Então, Mundinha nunca mais deu notícia. Aí está Rita Pavone. Papapá, pra quem não sabia. Zé Aparecido vai descer hoje. Final de mês, a champanhe é mais barata. Abraço, moçada. É o Ricardo do Barreiro. E o seu Zé, lá no Nova Sintra.
4: Lenovebari. Eu vou dar na testa, tá vendo?
3: Eu falei na sua testa.
4: É música bonita, boa, eu gosto. Aí, ó.
2: Que? Não dá pra entender o que ela tá falando.
3: É claro, tá cantando em italiano, né? Deixa eu ver aqui.
4: Daqui é meu martelo. Eu vou dar na testa do Zé Aparecido.
0: Caríssimo Muxiba, estou organizando uma caravana de 30 pessoas para passarmos o período da Copa do Mundo na sua casa e assistirmos os jogos pela TV. Desde já agradeço a acolhida e hospedagem. Mickey Ball.
2: Eu não vou nem responder, que eu não gosto de mexida na minha casa, não. Muita gente na minha casa. Não, não vai ninguém lá. Só eu mesmo, né?
4: Eu vou lutar no tarinho.
1: Seu Zé, falando em faroeste, oi. Depois você procura no YouTube, tem o filme de faroeste com a Rita Pavone.
4: Ah, tem?
1: Aqueles faroestes italianos.
4: É, chamava de...
1: Espaguete.
4: Espaguete, é. Isso mesmo. Espaguete é um macarrão, não é? Não. Essa música é boa. Quem mandou isso aqui? Um meiazão bonito com a camisa da seleção, ó. Uma mulher sacudida. Mas não sei quem mandou, não.
3: O DJ Cláudio Renato lá, ó. Do bairro Cabana.
4: Ah, é ele.
3: Vamos aqui. Tá difícil, meu amigo. Pra sair de uma mensagem e entrar na outra leva 5 minutos. Ah, oh, meu pai, give me patience. Difícil. Eu vou ficar aqui esperando, sentado à beira do caminho. Eita, agora sumiu tudo aqui, viu? Tá beleza. Daqui a pouco nós teremos o Cabaré do Sozé. Daqui a pouco às 4:30. Ah, deixa eu ver o que temos.
4: É uma mulher sacudida.
3: Tô achando que esse negócio dessa mulher aí que fez cair aqui o WhatsApp. Caramba, isso aqui é igual uma cozinha de uma casa onde eu morei. Pro sol entrar eu tinha que sair. Aqui pra você abrir uma foto tem que fechar o WhatsApp. Vamos lá, com fé.
0: Boa tarde, Everton Coutinho, turma delirante, tudo bom? Sua bênção, Muxibaço. Onofre, você consegue falar com seus parentes de Bart? Você fica aí fazendo gambiarra no sinal da rádio para se comunicar. Bom fim de semana para todos. É o Pablo de Ouro Branco, sempre ligado.
2: Um abraço, Pablo Ouro Branco. Bom fim de semana para você também, viu?
3: Um abraço, Pablo. Obrigado. Bonanza, o pai Cartwright e os filhos Adam, Ross e Little John. Quem mandou? Zé Maria. Boa tarde a todos. Eles tinham um cozinheiro chinês. Toca a música tema, PC. Já tocou, Zé Maria. Foi até por isso que nós conversamos sobre isso.
2: Vai ver que você tá no ônibus aí com fone no ouvido, né, Zé Maria? E não escuta os trem direito, né? Aí, ó.
4: É o quê? Você pisou demais pra frente. É que se anda. Tá, leva e traz. É igual a nossa, ele é fofoca, ele leva e traz.
2: Sua mãe, se essa for sua mãe. Cachorro, me respeita.
0: Boa tarde, Everton. Te falei quando o técnico do Cruzeiro chegou que ele ia colocar a turma pra jogar com raça. Tá aí os resultados. Matheus Pereira não foi pra Copa, azar da Copa. É o Jorge de Contagem. O AM aqui está ok, é o Jorge.
3: Tá vendo? É isso aí, lobisomem. Dá uma olhada nesse rádio seu aí, dá uma sacudida nele, vê se tem barata aí dentro, né? Olha lá. Tem negócio de barata. Barata é, e rato, os ratos roem os cabos do...
1: Antena pode estar...
3: É,
1: sei
3: pois
1: lá,
3: é.
1: Virada.
2: É o lobisomem que tá virado. Ele não sabe nada. O rádio diz que não tá pegando.
0: Um bom fim de semana, Everton Gontijo, vovô Onofre, PC, locutor oficial Zé Aparecido e todos do Delírio e Companhia. Que Deus os proteja.
3: Amém, amém, meu amigo. Tamo juntos, é isso que a gente precisa, né? Da proteção de Deus. Muita saúde, paz, amizade, alegria. É, alegria, alegria. Tô em casa hoje, tive um desarranjo que nem o Cássio, Zé Maria. É, Zé Maria, esse negócio é complicado, né? Que a gente fica receoso, né? De sair de casa. E é muito ruim. Então, muito líquido, meu amigo. Limão também, limão com água é bom. Um abraço pra você, bom fim de semana.
4: Olha, essa eu conheço, que ela fala de Dudu, da, não é só Paulo César. É de Dudu e da.
0: Seu Edson, estou no Barreiro, também escutando pela M, tudo perfeito. Estou rindo de você falar que para o sol entrar, você tinha que sair.
3: É um apartamento pequenininho que eu morei, mas era bacana, né? Tudo que a gente consegue, depois de muita luta, é bom, né? Eu passei por pensão, república, morava com uma galera, você não tinha liberdade, às vezes... Bom, então, uma opção de outras coisas, né? Cada pessoa tem um gênio, tem as suas manias. Então, quando eu fui morar depois num lugar pequenininho, mas com menos pessoas, eu e mais dois amigos ainda, e foi ótimo. Cheguei a morar numa república que tinha acho que 6 caras, viu, PC? E tinha uma que era só a galera de rádio.
4: Yeah. Du, dan, dan, dan.
0: Boa tarde, Everton Gontijo, é o Antônio Barcos de Nova Lima. Abraço para o PC na mesa de áudio, grupos ouvintes do Pascoal, poeta em Nova Lima, Nilcilene, seu marido Sidney Itabira, aqui em Nova Lima, o AM está normal.
3: Obrigado, amigo Antônio Marcos. Um abraço para você. É, o lobisomem está perdendo de 4 até agora.
0: Boa tarde, turma delirante. Everton, Flamengo será a próxima vítima. Saudações celestes, Geraldo Moreira, do bairro União.
3: É, o Cruzeiro costuma fazer boas partidas ante ao Flamengo, né? Tomara. Vamos lá, mais mensagens.
0: Boa tarde a todos, o AM está normal, 880, normal, 6010, ondas curtas, normal, 15.190, está fora do ar. É o Marcelo do Céu Azul.
3: Muito obrigado, Marcelo, um abraço para você. Obrigado a todos que estão relatando aí pra gente que tá tudo normal. Tá vendo, lobisomem? Tudo normal, lobisomem.
0: Everton Gontijo, boa tarde. É o Mário Lúcio do Pindorama. Aqui também o AM, transmissão tá ruim demais.
3: Aí, gente, vocês têm que ver, esse não é o aparelho de vocês, hein? Porque a maioria tá vencendo aqui. Pode ser posição do, né, do rádio e tudo mais. Mas muito obrigado pelo toque. Quem mandou essa aqui foi o... Mário Lúcio. Mário Lúcio, obrigado, velho. Um abraço e bom fim de semana pra você.
4: E Mário Lúcio, né?
0: Quem é essa mensagem aqui? Tá escrito Deus é fiel. Mas, né? Subiu a mensagem, não é? Isso é my love, the sexy for my love. O Irinaldo, o Irisnaldo, aliás, ele está dizendo aqui, boa tarde, senhores, sorriso, aqui é o Irisnaldo de Lagoa, para você, bairro Lagoa. Sua bênção, seu Adolfo, um abraço a você, Everton, locutor oficial e toda a audiência da Inconfidência.
3: Muito obrigado, amigo.
0: Sextou. Fim de semana, o Cabuloso colocou tudo no eixo ontem, um show à parte do MP10 e companhia. O técnico deu uma arrumada na equipe. Abraço.
3: Um abraço pra você também, Irisnaldo, pra patroa, tudo de bom.
4: É sexy for my love. Quem que será isso? É sexy for my love.
3: difícil, hein, seu Zé? Deixa eu ver se essa aqui eu já li. Parará. É o Pablo, já li sim. Newton Reis, de Ponte Nova. Boa tarde, abençoado final de semana, Everton e ouvintes do Delírio e Companhia. Mushiba, sua bênção. Mushiba, o Galo vai encarar quem na próxima fase da Libertadores? O senhor sabe?
2: Não sei, não faço questão de saber também, não. Viu, Newton Reis? Olha, acabou mexendo no rádio.
5: Minhas congratulações.
2: É, eu acho que...
4: Olha que musgão. Aquele lá, acho que era o presidente Figueiredo, pô. Figueiredo.
0: Boa tarde, seu Onofre, seu Zé, locutor Everton, seu Onofre. E avô do Pedro de Lara, personagem do Silvio Santos. Antônio Marcos de Congonhas.
3: Abraço, Antônio Marcos. Tudo de bom aí. Bom fim de semana. Essa voz do Paulinho, grande vocal do Roupa Nova, era fantástica, né, PC?
1: Muito, muito ótimo.
3: Grande o Paulinho, né? Claro que o Serginho canta muito.
1: Mas ele era o melhor.
3: Esse cantor lá, o novo.
1: Eu acho, né? Dessa época o Paulinho era o melhor.
3: Com certeza. Tanto é que as músicas mais altas, né? Eram todas com ele, a interpretação dele. Aí o Serginho era naquelas mais românticas, né?
4: Eu giro meu bem, eu tudo, eu ouço você.
3: Fora do Ar, chama essa música.
1: Isso,
3: né?
1: Fora do Ar.
3: Eu gostava muito. Essa lá do início dos anos 80. Roupa Nova sempre foi muito bom, né?
4: É, muito bom.
3: Eu não tô falando com o senhor, tô falando com o PC.
4: É, mas eu tô falando assim mesmo, né?
1: Aham. Deixa o seu Zé falar.
4: É, tá vendo, seu Edson? O senhor fica me aborrecendo.
0: Fala pro pessoal que aparelho Wi-Fi ligado interfere nos rádios AM. Quem mandou foi o Eduardo de Goiânia.
4: Eu tenho estranho Wi-Fi. Wi-Fi, né? Olha, teu

0: ZYC. Lá eles falam ZYD, né?
1: Boa tarde, Everton e galera do Delírio. Fala pro senhor Nof que hoje é o último dia para a declaração do imposto de renda. O monte de dinheiro que ele ganha vai demorar para fazer a declaração. Abraço para todos, ao Marcelo Chorão.
2: O Marcelo Chorão, vai tomar banho, viu? Achou?
3: Muito bem. O que é isso aqui? Lobisomem, mandou mais alguma coisa ou não? Denison de Betim, voltei de férias e tô curtindo o Delírio pelo aplicativo. Grande abraço a você e toda a turma. Acorda, seu Zé Aparecido. Um abraço, Denison.
1: Boa tarde a todos, delirantes. Seu Onofre vai nas bolsas hoje. Abraços. É o Rubens, Governador Valadares. Já vi aqui, estourou o tempo. Um abraço a todos. Daqui a pouco voltamos com o Cabaré do Sozé.
4: Vamos repetir só o início dessa música, o lance dos rádios.
3: Tá certo.
4: E comercial.

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2: Boa tarde, ouvinte Inconfidência. Em Contagem, pista da Avenida Cardeal Eugênio Pacelli na saída para Betim está interditada por causa de ocorrência pouco depois da trincheira da Praça da CEMIG, refletindo na saída de BH para Contagem pela Avenida Amazonas desde o bairro Nova Gameleira. Via Expressa é a melhor alternativa neste momento, motorista. No caminho para BH, rodovia Fernão Dias está parcialmente bloqueada na região do bairro Amazonas e tem trânsito travado desde o Jardim Riacho e, nesse caso, a opção de desvio é passar pela Avenida Francisco Firmo de Matos. 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Emerson Rodrigues para a Rádio Inconfidência.
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0: Aí, ó, música boa, Santos.
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Meu Deus, sumiu tudo aqui. Bom, então o tempo já fechou aqui, né? Vamos para o intervalo, vamos para o Cabaré do Seu Zé logo. Então tá bom, vamos lá.

0: Sozé.
1: Do Sozé.
2: Do Sozé, que é eu, né? É, um abraço para o Júnior da Barra do Jucu e é para todo mundo que está escutando, né?
3: Muito bem, começando o cabaré, Sozé. Vamos lá.
2: Vamos lá, papel. Opa, vamos começando com Benito de Paula.

0: não tem o sangue cigano. Muito bem, um abraço pra Marli do Floramar, tá sempre ouvindo a gente, né? Também para a Priscila e a dona Delvaí, lá de Conselheiro Mairinque, no Paraná. Muito obrigado pela audiência. É, a Marli falou, no meu rádio só Zé tá falando lindamente, o muso, o locutor oficial, então nem se fala. Ainda mais que ele é meu. O Nofrim tá falando igual todo dia. Boa tarde, Everton e Delírio. Falou, Marli, um abraço pra você. O Canarinho mandou dizer que o Newton Reis tá zoando, seu Onofre. O Galo tá na Sul-Americana e não na Libertadores.
1: Ah, eu não quero nem saber. Um abraço, Zé Maria.
0: Vamos adiante, seu Onofre. Seu Onofre, não, seu Zé. É tanto velho que eu confundo.
2: Olha aí, que beleza. Cláudia Teles.
0: Cláudia ficou bom, hein?
2: É ela mesmo.

0: Eu preciso te esquecer.
1: Eu também.
0: Vamos embora, senhor Zé. Vamos embora. O senhor Novo já vazou, locutor oficial. O locutor oficial tá esperando o senhor. Muito obrigado, PC.
2: Valeu, Everton.
0: Bom fim de semana pra você.
2: Próxima segunda, mais delírio.
0: Se Deus quiser. Daqui a pouco, Tércia Gonçalves com a Hora do Fazendeiro. Obrigado ao Vladimir Penido na produção e também a Maria Eduarda Lelis. Valeu, Brasil. Até domingo às 10 da manhã.

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2: Alerta para dois pontos atípicos de retenção no anel rodoviário sentido Rio de Janeiro. Primeiro, perto do viaduto da Avenida Pedro II, travando trânsito desde o trevo do Caiçara, e mais à frente, interdição parcial no anel rodoviário sentido Rio, depois do viaduto sobre a Via Expressa, região do bairro Camargos. Em ambos os trechos, motorista, a dica para você é acessar a marginal para ganhar tempo. 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Emerson Rodrigues para a Rádio Inconfidência.
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0: Boa tarde, boa tarde, amiga, amigo ouvinte da Rádio Inconfidência M880, o gigante do ar. Seja muito mais que bem-vinda e bem-vindo. Está começando a Hora do Fazendeiro. 89 anos no ar, com muito sertanejo raiz, notícias sobre o meio rural e prestação de serviço. São 5 horas 2 minutos. Eu sou a Técia Gonçalves, conto com a sua companhia até às 7 da noite desta sexta-feira maravilhosa, 29 de maio de 2026. Maio tá acabando, hein? E aqui junto com a gente, ele, Paulo César Furtado, nos trabalhos técnicos, e Gabriel Basílio, hoje na edição e também na assistência do estúdio. Bora comigo ouvir os nossos destaques.
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0: Queijo mais perigoso do mundo contém larvas vivas e foi proibido no próprio país de origem. Festival gastronômico dedicado ao torresmo chega a Belo Horizonte com entrada gratuita. IPBH abre amanhã 19 centros de saúde para vacinação contra a gripe. Estas e outras notícias e muito mais aqui no nosso Hora do Fazendeiro, mais antigo do rádio brasileiro, também um dos mais antigos do mundo. Você pode conferir aí no seu radinho, ondas curtas, 19 e 49 metros, ondas médias AM880, site inconfidencia.com.br ou aplicativo Rádio Inconfidência Oficial. E hoje, nesta sexta-feira, temos aniversariantes? Tem? Ah, conta aqui pra mim. 29 de maio, quem tá fazendo aniversário? Parabéns, parabéns, muita saúde, muitas felicidades, muita prosperidade. Deus abençoe e proteja sempre. Parabéns também aos geógrafos. Hoje é dia do geógrafo. Também dos estatísticos e também mundial da energia. Parabéns a todos estes profissionais. Parabéns pra você também, tá? Que tá aí, ó, juntinho com a gente, ouvindo a Hora do Fazendeiro, esse momento especial de segunda a sexta, de 5 da tarde às 7 da noite. E hoje o nosso sextou é aquele diferente, sextou na Hora do Fazendeiro, com programação feita pelos ouvintes. E a gente começa muito bem com Chico Lobo e Zé Geraldo. Esta vai pro Marlon da Moto, ele que oferece para os pais que estão lá em Itamarandiba, e ele que tá no Barreiro. A turma lá do Highlander do Barreiro, um abraço apertado. Também pro Vander da padaria, da turma do Barreiro, vamos ouvir Manhoso, Não Quero Nem Saber. Ó, e ela foi lançada em 1975, o ano do meu nascimento. Ó, contei minha idade, hein? Depois a gente ouve As Galvão com Forró do Embolachado. Que será isso, hein? É uma música bem divertida, bem animada, para animar a nossa sexta-feira. E ela foi pedida pelo Marcelo Rocha, do bairro Lausanne Paulista, em São Paulo. A gente termina muito bem com Teodoro Sampaio cantando O Pitoco, para o Edmilson do Barreiro.

0: Tá aí para você O Pitoco com Teodoro e Sampaio. Teve também As Galvão, Manhoso e Chico Lobo com Zé Geraldo. Alô, Chico Lobo, aquele abraço aqui apertado da família em confidência. São 5h18.
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0: Um queijo italiano conhecido como mais perigoso do mundo tem chamado a atenção pela forma incomum de produção, o Casumarzu. Típico da Ilha da Sardenha, é feito com leite de ovelha e contém larvas vivas de mosca, responsáveis por acelerar a fermentação do alimento. A iguaria tem sabor forte, picante e textura cremosa, mas a presença das larvas fez com que a venda fosse proibida em diversos países por riscos à saúde, inclusive na própria Itália. Apesar da polêmica, o queijo segue sendo visto como tradição cultural por moradores da região e atrai curiosos interessados em experimentar a iguaria. Ai, ai, pensa bem, um queijo que com larva, né? Pode ser o mais gostoso possível, mas acho que eu não iria gostar, não, viu? Cá para nós, né? Melhor não. E pra falar em queijo, eu vou te dar uma dica aqui, ó. No final de semana que vem vai ter, sabe o quê? Hã? Festival do Queijo, que ocorrerá de 4 a 6 de junho, de 10 às 10, 10 da manhã às 10 da noite, dentro da Mega Leite. Mega Leite vai acontecer do dia 2 ao dia 6, mas o Festival do Queijo vai estar lá com vários expositores, produtores aqui de Minas Gerais, do dia 4 ao dia 6 de junho, no Parque de Exposições da Gameleira. Entrada gratuita, hein? Mas tem que fazer pré-credenciamento. Então não se esqueça, sem ser esse fim de semana, o outro, vamos estar lá, se Deus quiser, no Festival do Queijo, também na Mega Leite. Um abraço para o nosso querido Zé Ricardo Osório, que é presidente da Mi Queijo, Larissa, lá da assessoria da Mega Leite e toda a equipe. Bora comigo ouvir mais música? 5 horas 20 minutos, programação feita pelos ouvintes. Quem chega em primeiro lugar? Luizinho Limeira e Zezinha. Mesa Vazia. Ela foi lançada em 1957. Quem pediu foi João da Solda. Depois, para o Fábio, lá do Barreiro, também da turma, o Fábio Pedreiro tem Alvarenga e Ranchinho, Moda das Invenções. Ari Toledo também por aqui, com Carro da Polícia. Presta atenção nessa música. O Leno, que não canta com a Lilian, foi ele que pediu. Essa vai para você, Leno. E para o Erli da bateria, também da turma do Barreiro, tem Para Pedro, com José Mendes.

0: invenção. Você viu o que inventaram aí, ué?
1: O quê?
0: Os tarde lunáticos inventaram de lá na Lua.
1: E foram 4 vezes na Lua, hein?
0: É.
1: Mas não é lunático, não.
0: Não?
1: É astronauta.
0: Ah, é astronauta, é. Os astronautas dizem que lá na Lua tem gente igual a nós aqui na Terra.
1: Ah, igual a nós, não.
0: Não?
1: O pessoal da Lua é mais inteligente do que nós.
0: Ué, por que isso?
1: Os homens da Lua têm 2 anteninhas na cabeça.
0: Sei.
1: Quando nós pensamos alguma coisa aqui embaixo, eles já estão sabendo há tempo.
0: É?
1: É.
0: Mas então é diferente de nós aqui na Terra.
1: Ah, é?
0: Que aqui na Terra quem tem 2 anteninhas é o último a saber.

0: Água Hiroshima, foi a tarde bomba atômica.
1: Esse negócio de bomba atômica não dá certo.
0: Não dá mesmo não.
1: Megatão.
0: Megatão.
1: Bomba de hidrogênio.
0: Hidrogênio.
1: Estão caçando jeito de acabar com o mundo, você vai ver uma coisa.
0: E se acabar com o mundo, pra nós vai.
1: Ah, nós vai pra Brasília, né?

0: Que é tu e o Totere?
1: Ah, isso é inglês.
0: Ah, inglês?
1: Inglês.
0: E você sabe falar inglês?
1: Falo inglês em qualquer língua.
0: Com essa cara?
1: O que tem a cara com a língua?
0: Pra falar inglês, precisa uma cara mais ou menos.
1: É?
0: Ah, é?
1: É por isso que você não fala.

0: visão. Eu, pra mim, a maior invenção é o rádio e a televisão.
1: Mas é mesmo, hein?
0: É?
1: É o...
0: Você vê, se não fosse o rádio e a televisão, hoje em dia nós estávamos capinando café lá na roça.
1: E tava mesmo.
0: Bom, não é só nós, não.
1: Ah, não é não.
0: Olha o câmera aí.
1: Tem muita gente boa aí atrás. Olha lá em cima.

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0: Alvarenga e Ranchinho também passaram por aqui. Luizinho, Limeira e Zezinha. São 5h34.
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2: Em Contagem, alerta para interdição parcial da BR-040, sentido Sete Lagoas, na região do bairro Kennedy, pouco depois do viaduto da Avenida das Américas. No local, teve capotamento de carro. Por isso, há congestionamento começando antes do trevo da Ceasa. Para desviar motorista, você pode sair pela Avenida João Gomes Cardoso, passar pelo bairro Cabral e mais à frente retornar a 040 pela Avenida Wilson Tavares Ribeiro. Na chegada a Belo Horizonte, trânsito carregado, lento na BR-040 na reta do Califórnia e para desviar você tem a alternativa de seguir pela Avenida Teleférico e depois Via Expressa no caminho para a capital. 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Emerson Rodrigues para a Rádio Inconfidência.
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5: 5 horas 37 minutos, estamos de volta com o nosso Hora do Fazendeiro. Hoje, programação musical especial. Se você quiser participar, o nosso WhatsApp é 319-8276-2663. E o telefone fixo 31-3254-3441. Lembrando que os pedidos de hoje foram feitos durante a semana. Então, agora só a partir de segunda-feira, a gente faz a programação musical da próxima sexta. Continuamos aqui mandando aquele abraço para quem está participando. É o Romário de Betim, a Cássia do Santa Cruz em Contagem, o Amate de Campinas, também o Mário Lúcio do Pindorama, o Venilton de Betim Tintim, é o Bambu, a Marcelene Assis de Pequi, mandando um abraço para todo mundo. O Jurandir Pereira Barbosa, do Conjunto Esperança, do Barreiro de Cima. Hoje é aniversário dele, de 53 anos. Parabéns, muita saúde, muitas felicidades. Que Deus te acompanhe aí, te abençoe cada vez mais. Vem chegando música para você, Jurandir, e também para quem está aí ligadinho no nosso Hora do Fazendeiro. A gente começa esse bloco com a Tina Gonçalves, a nossa diva maravilhosa por aqui, com Caçu. Sula e Marinheiro, adeus amor, para quem? O Vandeir, o louro do táxi, ele que escolheu, e manda um abraço para todo mundo, um abraço aí também para todos os taxistas. Depois a gente ouve ainda Léo Canhoto e Robertinho, soldado em farda, aliás, sem farda, para o Adilson do Novo Riacho. Tem também Mazarope, fogo no rancho, para o Highlander do Barreiro, e ainda Silveira e Silveirinha, linda cigana, para o Zé Maria do Bairro Tupi, em Belo Horizonte.

0: E olê, você ouviu Silveira e Silveirinha, linda cigana. Também teve Mazarope, Léo Canhoto e Robertinho, Tina Gonçalves com Caçula e Marinheiro, 5h50.
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0: Belo Horizonte recebe até domingo, dia 31, mais uma edição do Torresmo Fest, festival gastronômico dedicado à carne suína e ao torresmo. O evento acontece no estacionamento do Shopping Del Rey, com entrada gratuita. A programação reúne mais de 20 expositores, pratos como costela fogo de chão, feijão tropeiro, baião de dois, hambúrgueres com torresmo, além de chope artesanal e shows de rock. Os ingressos podem ser retirados gratuitamente pela internet e o festival acontece do meio-dia às 11 da noite. Torresmo Fest, será que é gostoso? Será que vai ser bom? Ah, vai ser bom demais. Começou hoje, tá? Vai até domingo. São 5 horas e 51 minutos, vamos ouvir mais uma. Esta de uma dupla muito especial, muito querida aqui pra nós do Hora do Fazendeiro e também pro pessoal lá do Bar do Delegado. No Mercado Novo, Pescador e Boiadeiro. É, quem é o pescador? O pescador é o Victor.

Guilherme sorrindo. Você ouviu Pescador e Boiadeiro. Alô, Pescador e Boiadeiro, aquele abraço. E mãe querida, eles tocaram aqui a pedido da Nanda Carla. Um abraço para Nanda Carla, todos do Bar do Delegado e do Mercado Novo. São 5 horas e 54 minutos. A gente vai para aquele intervalo com notícias do trânsito em BH, intervalo comercial, Ave Maria, volta com mais Hora do Fazendeiro. Sextou, programação especial pedida pelos ouvintes.

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1: Avenida Antônio Carlos, sentido barragem da Lagoa da Pampulha, ainda apresenta reflexos de lentidão por causa de ocorrência mais cedo, perto do encontro com a Rua Estoril, perto do Colégio Militar. Lentidão na Antônio Carlos também por excesso de veículos no horário de pico, começa no bairro Cachoeirinha, pouco depois do Hospital Belo Horizonte. Quem segue para Pampulha, pela Avenida Pedro II, encontra trânsito bem carregado agora a partir do Monsenhor Messias até o Anel Rodoviário, e nesse caso, vale a pena passar por vias internas do bairro Caiçara para chegar mais rapidamente à Avenida Tancredo Neves. Na Avenida Carlos Luz, trânsito carregado neste horário de pico a partir do Trevo do Caiçara até a portaria da UFMG, mas não há ocorrências. 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
3: Boa noite, 6:04, opa, 6:05, excelente noite de sexta-feira para você que nos acompanha aqui na Hora do Fazendeiro, mais antigo do rádio brasileiro, que vamos ao vivo, que fica ao vivo hoje até às 19h. Hoje, programação especial, as mais pedidas pelos ouvintes. Agora com Eliezer Ferreira fazendo companhia pra gente, ele que tá nos trabalhos técnicos, e o Gabriel Basílio continua aguardando a sua participação. Por falar em participação, vamos mandar já um abraço aqui para quem está participando, aquela turma maravilhosa lá do Barreiro, Highlander passando por aqui, hoje tem cafezinho com cachorro quente, ô, delícia, hein? Combina bem. E olha só quem está lá com ele, o João da Sol, do Marlon, o Fábio, o Vander, o Erli, tem um novato que é o Valdeci. Um abraço para vocês, muito obrigada aí pelo carinho de sempre. Quem mais está por aqui? Parará, parará. É o Giovanni de Sorocaba, o Mário Penedo do Inconfidentes, mandando um abraço para todo mundo, inclusive para a esposa dele, a Maria de Fátima, a Fafá, a Chuchu, né? A filha Juliana, também a família da Marcilene, que está lá em Pequi, e o amigo Antônio Marcos de Nova Lima. Também com a gente o Flávio Carreteiro, do bairro Santa Cruz, em Contagem. Ele está passando por Juiz de Fora. Muito obrigada, tudo de bom para você, Deus te acompanhe. José Benedito de Angra dos Reis também está por aqui. Um grande abraço, Zé Benedito e família. 6:06, hora de ouvir mais música. Tunico e Tinoco vem chegando por aqui com Rancho de Palha. Esta para o Renato, de Mário Campos, e o Tião Garcia, de Ilhabela, oferecendo para toda a família Garcia. Léo Canhoto e Robertinho, meu irmão da roça. Ó, eles que já tinham passado por aqui, novamente agora para o Antônio Marcos de Nova Lima. Vamos ouvir também Mogiano e Mogianinho, Rio Grande, para o Miguel de Piraí, no Rio de Janeiro. Venilton de Betim pediu Chapéu de Aba Larga, com Edson Gaúcho. E quem encerra essa sequência é Roger e Ronan, Paixão de Violeiro, para Juju do Inconfidentes.
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0: Ah, tá aí pra você, Paixão de Violeiro, com Roger e Ronan. Teve também Edson Gaúcho, Mogiano e Mogianinho, Léo Canhoto e Robertinho, Tonico e Tinoco, 6 e 19.
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0: Para ampliar o acesso da população à vacina contra a gripe, a Prefeitura de Belo Horizonte vai abrir amanhã 19 centros de saúde em diversas regiões da capital, que funcionarão das 8 às 5 da tarde. A vacina contra a gripe estará disponível para toda a população a partir dos 6 meses de idade. Também serão ofertadas vacinas do calendário nacional, após a avaliação da caderneta vacinal. Para mais informações sobre quais postos estarão abertos, acesse o site prefeitura.pbh.gov.br. prefeitura.pbh.gov.br. E vamos que vamos nessa sexta-feira linda, 6 horas 20 minutos. Quem mais chegou por aqui depois, mandando um abraço para todo mundo? Deixa eu ver, foi o Cornélio Eloy. Cornélio, Eloy e Miriam Eloy, eles estão no bairro Ouro Preto, aqui em Belo Horizonte, ligadinhos na Hora do Fazendeiro, curtindo as violas e o caipira raiz. Muito obrigada, um grande abraço para vocês, também para o Mozair do Rancho, que é só alegria. Ele, Tarcísio, lá no Rancho da Alegria, escutando o melhor programa do planeta. Ah, muito obrigada aí pelo elogio. Eu também sou suspeita, né? Mas eu gosto bastante, viu? Obrigada, Mozair. Também é o Cláudio Renato, do Cabana, em Belo Horizonte, mandando um abraço para todos os amigos e amigas. Bora comigo ouvir mais música. Quem chega? Ah, Leandro e Leonardo, com Temporal de Amor. Esta para Marcelene Assis, de Pequi. Depois a gente ouve Gian Giovanni, Convite de Casamento, para o Amós de Governador Valadares, oferecendo para a equipe e ouvintes.

0: Castelo de Sonhos, de Walter Basso, nas vozes de Du Glacial. É, e essa foi pro Cláudio Renato do Cabana, 6h31.
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0: Os preços dos ovos atingiram, em maio, o menor patamar para o período dos últimos 4 anos. Segundo o levantamento do CPEA, a leve recuperação registrada na primeira quinzena do mês não foi suficiente para elevar a média mensal, que segue abaixo da registrada em abril. De acordo com pesquisadores, a comercialização desacelerou na segunda metade de maio, período marcado por demanda mais fraca. Nos últimos dias, produtores chegaram a reduzir valores em algumas regiões para acelerar a venda dos estoques. A expectativa do CPEA é de que a procura volte a crescer com a virada do mês. Vamos conferir agora as cotações atualizadas para os principais produtos agropecuários em Minas Gerais. A arroba do boi gordo está cotada a cerca de R$ 318,50 no Triângulo Mineiro, R$ 316,50 no sul de Minas e R$ 311,50 no norte do estado. A carne suína com o mesmo preço, R$ 8,50 o quilo. Já a caixa de 30 dúzias de ovos vermelhos extra, R$ 181,00. A saca de 60 quilos do milho, aproximadamente com valor de R$ 54,48 no noroeste. A soja registra cerca de R$ 115,00 no sul de Minas, R$ 119,10 no triângulo. No café, a saca de 60 quilos do Arábica, tipo 6 duro, aparece com valores entre R$ 1.480 e R$ 1.722 no sul de Minas. 6h33.
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4: Na região metropolitana de Belo Horizonte, trânsito está melhorando aos poucos na saída para São Paulo pela rodovia Fernão Dias, na Serra de Igarapé. Mais cedo, teve tombamento de carreta no quilômetro 524 em Brumadinho. Ainda um trecho de lentidão, mas motorista tenha calma e siga em frente. No sentido Belo Horizonte, trânsito carregado na rodovia Fernão Dias em Contagem, a partir do bairro Bandeirantes, e segue mais à frente com lentidão na Avenida Cardeal Eugênio Pacelli até o anel rodoviário. Para desviar, você pode sair pela Avenida Francisco Firmo de Matos. 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Emerson Rodrigues para a Rádio Inconfidência.
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5: Minuto TCE, uma produção do Tribunal de Contas do Estado de Minas Gerais.
6: Um passo histórico para a saúde em Minas Gerais. Dia 28 de maio, aqui na Sala Ágora, acabou de acontecer a assinatura do acordo entre o Governo do Estado e a Prefeitura de Sete Lagoas, que vai viabilizar o funcionamento do Hospital Regional da cidade. As mesas sobre o tema foram mediadas pelo conselheiro e vice-presidente do TCMG, Agostinho Patrus. Isso marca o início de uma nova fase para a saúde pública na região. A população não precisará mais se deslocar para Belo Horizonte em busca de atendimento de qualidade. O hospital é 100% SUS e contará com mais de 200 leitos, incluindo 50 de UTI adulto e pediátrica, além de 27 leitos de pronto atendimento. Entre as especialidades oferecidas estão neurologia, cardiologia, ortopedia, cirurgia vascular, psiquiatria e pediatria. Além disso, a unidade terá um centro de tratamento de queimados e contará com exames completos como tomografia, ressonância magnética, raio-x, ultrassom, endoscopia e eletrocardiograma. Do TCMG, Letícia Torres.
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0: Hora do Fazendeiro segue ao som de muita viola, muito modão, muito sertanejo raiz e o melhor, escolhidos pelos ouvintes. Olha só que maravilha. É, sextou aqui na Hora do Fazendeiro, que a sua sexta seja muito abençoada. Seu fim de semana também, lembrando que amanhã tem Túnel do Tempo. São 6h38, a gente manda um abração pra vó Rosa, lá do bairro São Paulo. Ela falou que ouviu o programa lá de Montes Claros, gostou muito e gostou muito também do primeiro bloco. De hoje aqui da programação, ela falou que umas músicas muito diferentes, todas as músicas muito maravilhosas. Obrigada, vó Rosa, pelo carinho de sempre, um grande abraço, ótima noite para a senhora e também para Olga Lina de Pedras em Sete Lagoas. Bora comigo ouvir Leonardo, Deu Medo. Essa para o Vanderlei Gonzaga, lá de Pará, de Minas. Um abraço, Vanderlei, que também está aqui participando do programa, e também para Dalva. João Paulo e Daniel vem chegando com La Paloma, para o Aloísio Brandão de Irecê, na Bahia.

0: Paloma, com João Paulo e Daniel. E antes teve Leonardo, Deu Medo. Deu medo aí? Deu medo aqui não. Vamos embora pro tempo. E a temperatura, 6:47.
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0: Sábado em Minas Gerais será de céu parcialmente nublado, com possibilidade de chuva isolada no Triângulo Mineiro, Oeste, Sul e Campo das Vertentes. Demais regiões, céu parcialmente nublado. As temperaturas seguem estáveis, com mínima de 6 graus e máxima de até 32 graus. Na região metropolitana de Belo Horizonte, o céu fica parcialmente nublado, com temperaturas variando entre 16 e 26 graus. 6:47, bora comigo na nossa programação musical. É, deixa eu ver se chegou mais gente aqui. O Vicente de Ribeirão das Neves, um abraço para você, Vicente, obrigada pela participação e também para você que está aí ouvindo. 6:47, a gente vai de Rick e Renner. Ela é demais. Esta para o Júlio Tadeu de Passatempo. E ainda para o Mário Lúcio do Pindorama, oferecendo para minha mamãe Tina Gonçalves e o primo dele, Luiz Paulo, que está lá em Sabará, tem trio Parada Dura com Brinco de Ouro.

Trio, Parada Dura, Brinco de Ouro. Um abraço também para nossa querida Eva de Belo Horizonte, aquela dupla maravilhosa Zalico e Zalinho. Você ouviu também Henrique e Renner. São 6h53, a gente vai ficando por aqui. Hora do Fazendeiro, que é produzida pelo jornalismo da Rádio Inconfidência. A apresentação Tessia Gonçalves, a programação musical foi dos ouvintes, edição e assistência de estúdio hoje de Gabriel Basílio. É ele que fez com muito carinho. Parabéns, Gabriel. Trabalhos técnicos de Paulo César Furtado e Eliezer Ferreira, a quem a gente agradece de coração também. Diretoria-Geral Luciano Correia e Presidência Ike Aslovic. Você ouve a Hora do Fazendeiro aqui na Inconfidência, de segunda a sexta, a partir das 5 da tarde. Tô te esperando na segunda, mas estou te esperando amanhã também, a partir das 7 da manhã, no nosso Túnel do Tempo, que tá, ó, imperdível. Tem um tiquinho de tudo, ao vivo, de 7 às 11 da manhã. Venha participar com a gente, fazer seu pedido musical para o próximo sábado. 6h54, vamos encerrando, oferecendo essa para quem? Ah, para Maria de Fátima do Inconfidentes, para o Carlos Alberto de Belo Vale, para o João Bosco de Nova Lima, também para o chefe Peninha, ele que é da coluna Inconfidência, Papo Brasa e Cozinha, um abraço, e também para o nosso querido Muraí Caetano do Chico da Cafua. O que que a gente vai ouvir? Rolando Boldrin, cantando Coração de Violeiro. Um grande abraço, muito obrigada pela sua audiência, pela sua companhia. Fique com Deus e até amanhã. Tchau, tchau.

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2: No caminho do centro de BH para bairros da região noroeste, como Alípio de Melo e Glória, trânsito lento na rua Padre Eustáquio, desde o Carlos Prates, desde a saída da Avenida Nossa Senhora de Fátima e também na continuação do caminho excesso de veículos na rua Pará de Minas até a Praça São Vicente. Na outra alternativa, tem excesso de veículos na Avenida Pedro II, na região do bairro Bonfim e mais à frente, entre o Monsenhor Messias e o Anel Rodoviário. Alívio mesmo no caminho para o Alípio de Melo e para o Glória, a partir da Avenida Tancredo Neves e na continuação pela Avenida João 23. 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Emerson Rodrigues para a Rádio Inconfidência.
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0: Está no ar a Voz do Brasil. As notícias do governo federal que movimentaram o país no dia de hoje.
2: Olá, boa noite.
1: Boa noite para você que nos acompanha em todo o país.
2: Sexta-feira, 29 de maio de 2026.
1: Vamos ao destaque do dia, avanço da economia.
2: Brasil registra crescimento de 1,1% nos primeiros três meses do ano.
1: Produto Interno Bruto foi impulsionado pela agricultura e consumo das famílias. Luana Karen.
3: Em valores correntes, ou seja, sem descontar a inflação, o PIB somou 3,3 trilhões de reais.
2: Recursos para a saúde. Mais 225 milhões de reais serão investidos em equipamentos para cirurgias gerais e oftalmológicas. Graziela Mendonça.
4: São equipamentos para operações como vasectomia, laqueadura e catarata. A expectativa é reduzir o tempo de espera para as cirurgias no Sistema Único de Saúde.
1: Petrobras anuncia 72 bilhões de reais em Sergipe para a fábrica de fertilizantes e exploração de óleo e gás em águas profundas.
2: Durante evento, o presidente Lula pede respeito à soberania brasileira, após Estados Unidos classificarem PCC e Comando Vermelho como grupos terroristas.
5: Não aceitamos ser tratado como moleque. Nós não sabemos ser tratado como se fosse uma republiqueta. Não brinque com a soberania desse país, não brinque com a nossa democracia, não duvidem das coisas que nós fazemos aqui nesse país.
1: Move Brasil, já está disponível financiamento para a compra de novos caminhões e ônibus mais seguros e sustentáveis.
2: Hoje, na apresentação da Voz do Brasil, Mariana Jungmann e Luciano Seixas.
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2: O consumo das famílias e a agricultura ajudaram no crescimento do país no primeiro trimestre deste ano.
1: O IBGE divulgou hoje que o PIB, Produto Interno Bruto, aumentou 1,1% no período, com resultado positivo em três setores: agropecuária, indústria e serviços.
2: Lembrando que o PIB é o resultado de tudo que é produzido no país.
3: Na chácara de 3 hectares em Tangará da Serra, no Mato Grosso, José Francisco de Souza planta de tudo. E de tudo, a terra dá. Tomate, brócolis, cebola, repolho, cebolinha, alface, couve, milho. A produção é vendida nas feiras, mercados e enviada a escolas públicas da região. Em 2025, José conseguiu financiamento do Programa Nacional de Fortalecimento da Agricultura Familiar, o PRONAF, para a construção de 3 estufas na propriedade.
6: No ano de 2025, a gente conseguiu o financiamento do PRONAF. A gente precisava aumentar a produção e conseguimos financiamento para construir 3 estufas na propriedade, onde melhorou bastante e aumentamos bastante a nossa produção.
3: Puxado pelo campo e pelo consumo das famílias, o Produto Interno Bruto do país cresceu 1,1% no primeiro trimestre de 2026, comparado ao último trimestre de 2025. O PIB é considerado o termômetro oficial da economia. Ele mede o valor de tudo o que é produzido no país durante um determinado período de tempo. E esse tudo inclui desde o pãozinho da padaria, passando por carros e máquinas, até o corte de cabelo e a consulta no médico. São os bens e serviços. Para o economista e professor da ESPM, Jorge Ferreira dos Santos, o crescimento do PIB mostra a resiliência da economia brasileira.
7: Nós sabemos, do que está acontecendo no ambiente global. Você tem um ambiente de alta do petróleo, você tem uma pressão geopolítica muito grande. Apesar disso, a economia brasileira acabou performando um pouco melhor do que o esperado, puxado por esses dois grandes vetores, né? Consumo das famílias e a produção do agro.
3: Os dados de crescimento do PIB no primeiro trimestre deste ano são ainda maiores quando comparados ao mesmo período do ano passado, uma alta de 1,8%. Em valores correntes, ou seja, sem descontar a inflação, o PIB somou 3,3 trilhões de reais. Reportagem Luana Karen.
1: Em suas redes sociais, o ministro da Fazenda, Dario Durigan, afirmou que o resultado de hoje sustenta a projeção de crescimento de 2,3% para o ano. E se confirmado, 2026 será o quarto ano consecutivo com o crescimento do PIB superior a 2%.
2: Segundo o ministro, será o melhor ciclo...
1: A 2%.
2: Segundo o ministro, será o melhor ciclo da economia brasileira em 10 anos.
1: Hoje o presidente Lula cumpriu uma série de compromissos em Sergipe.
2: Na área da saúde foram anunciados mais de 200 milhões de reais para agilizar as cirurgias no país.
1: E entregues veículos que vão garantir atendimento a quem mora longe dos centros de atendimento.
4: Os investimentos anunciados para a saúde chegam a 225 milhões de reais. Com o recurso, serão adquiridos 150 combos de equipamentos para cirurgias gerais e oftalmológicas, permitindo a abertura de 100 novas salas cirúrgicas em todo o país. São equipamentos para operações como vasectomia, laqueadura e catarata. A expectativa é reduzir o tempo de espera para as cirurgias no Sistema Único de Saúde. Além desses equipamentos, o presidente Lula destacou outros esforços do governo para ampliar o atendimento especializado pelo país.

0: temos 150 carretas andando por esse país para fazer todo tipo de exame que só rico fazia. Exame de qualquer tipo de câncer, o câncer de próstata, câncer de colo, sabe? Ao mesmo tempo, companheiros, nós temos 800 ambulâncias com gabinete odontológico para tratar dos dentes da pessoa nesse país.
1: Os investimentos foram anunciados durante visita do presidente Lula a Sergipe nesta sexta-feira. Primeiro, ele conferiu as instalações do Hospital do Amor de Lagarto, referência no combate ao câncer, que atende 150 municípios da região. O hospital recebeu 137 milhões de reais do Ministério da Saúde na sua implantação. E para ampliar ainda mais o atendimento em Lagarto, foi autorizada a construção de uma nova policlínica no município, com 30 milhões de reais do novo PAC. O ministro da Saúde, Alexandre Padilha, destacou a importância da nova unidade.
2: É um equipamento que vai fazer o tratamento de mais de 30 médicos e especialidades, que vai ter tomografia, que vai ter ressonância, que vai ter ultrassom, com a vantagem que não vai ficar dentro do hospital. E às vezes dentro do hospital, quando precisa fazer uma situação de urgência, a pessoa que estava esperando é desmarcado o exame, na policlínica fica preservado e vai fazer o exame na maior velocidade possível.
1: Já na visita ao Hospital do Câncer de Sergipe, em Aracaju, o presidente Lula anunciou a entrega de um novo tomógrafo, que vai agilizar o diagnóstico e tratamento de pacientes oncológicos do estado. Também foram entregues 406 veículos do programa Agora Tem Especialistas, Caminhos da Saúde, para transporte de pacientes que precisam de atendimento fora dos seus municípios. Além de Sergipe, os estados de Pernambuco, Paraíba, Alagoas, Paraná e São Paulo vão receber os micro-ônibus e vans da iniciativa do governo do Brasil. Serão 3.300 veículos. É um investimento de mais de 1 bilhão e 400 milhões de reais. O governo federal entregou ainda unidades odontológicas móveis para municípios de Sergipe e de outros 5 estados. Reportagem Graziela Mendonça.
3: A Petrobras anunciou hoje mais de 72 bilhões de reais em investimentos no estado de Sergipe.
4: O valor será aplicado na retomada de fábrica de fertilizantes e também para exploração e produção de óleo e gás em águas profundas.
3: Hoje pela manhã, o presidente Lula visitou a fábrica, que terá capacidade para produzir 7% da demanda nacional.
5: Líder mundial na produção de alimentos, o Brasil ainda depende da importação de fertilizantes para garantir a produtividade no campo. Hoje, cerca de 80% dos insumos usados na agricultura vêm do exterior. A ureia, principal fertilizante nitrogenado utilizado em culturas como milho, café, arroz e cana-de-açúcar, é um dos produtos mais importados pelo país. Para reduzir essa dependência, o governo do Brasil e a Petrobras anunciaram investimentos bilionários para ampliar as operações da fábrica de fertilizantes, a Fafem, em Laranjeiras, em Sergipe. Segundo a presidente da Petrobras, Magda Chambriá, com os investimentos, a fábrica vai ampliar a produção de ureia e atender 7% da demanda nacional de fertilizantes.
6: Essa Fafem daqui vai produzir 7% da demanda de fertilizantes nitrogenados do Brasil. Mas nós fizemos a mesma coisa na Bahia. Nós estamos completando a obra da UFN3, fábrica de fertilizantes, no Mato Grosso do Sul. Fizemos a mesma coisa no Paraná. Com esses empreendimentos, nós vamos ser capazes de entregar para o Brasil cerca de 35% da demanda de fertilizantes nitrogenados.
5: A unidade voltou a operar após um período de paralisação e já retomou a produção de amônia e ureia. A reativação da fábrica é considerada estratégica para fortalecer a indústria nacional e garantir mais segurança ao agronegócio brasileiro. Além da retomada da Fafem, os investimentos incluem o projeto Sergipe Águas Profundas, voltada à exploração de petróleo e gás no litoral sergipano. Com as novas plataformas, a Petrobras deve dobrar a produção de gás natural. Somados, os projetos da Petrobras terão investimentos de 72 bilhões e meio de reais e devem gerar cerca de 28 mil empregos diretos e indiretos no estado. É mais investimentos, maior produção nacional e menos dependência externa, defendeu o presidente Lula.
0: A Petrobras não é minha, o investimento aqui não é meu, é do nosso país. E vocês, petroleiros, acreditem na importância da Petrobras.

0: acredite na maravilha da Petrobras.
1: As duas plataformas que serão instaladas em Sergipe terão capacidade para produzir diariamente até 240 mil barris de óleo e processar 22 milhões de metros cúbicos de gás natural. De Aracaju, Sergipe, Pablo Mundim.
2: Após os Estados Unidos anunciarem que vão classificar o PCC e o Comando Vermelho como grupos terroristas, o governo brasileiro emitiu nota afirmando que o país rejeita qualquer forma de interferência externa em seus assuntos internos.
3: E que o Brasil tem travado um combate permanente contra essas organizações criminosas.
2: Hoje, lá em Sergipe, o presidente Lula pediu respeito à soberania brasileira.
3: O vice-presidente Geraldo Alckmin também se manifestou, lembrando as ações já adotadas para enfrentar o crime organizado.
4: O governo do Brasil divulgou hoje uma nota reafirmando a soberania nacional e o combate permanente a organizações criminosas no país. A manifestação ocorreu depois da decisão dos Estados Unidos de classificar o PCC, primeiro comando da capital, e o Comando Vermelho como grupos terroristas. A nota diz ainda que enfrentar essas organizações criminosas com firmeza é e continuará sendo prioridade do Estado brasileiro. Para o governo do Brasil, o terror causado por essas organizações que buscam obter lucro através do crime, especialmente pelo tráfico de drogas e armas, não pode ser confundido com o tipo de ação por motivos ideológicos, políticos e religiosos do terrorismo internacional. Durante um evento em Sergipe, o presidente Lula cobrou respeito ao Brasil e afirmou que combater o crime organizado passa também pela aprovação da PEC da Segurança Pública.
0: Não aceitamos ser tratado como um moleque. Nós não sabemos ser tratado como se fosse uma republiqueta. Eu trato um país pequeno com o mesmo respeito que eu trato a China, com o mesmo respeito que eu trato a Rússia, com o mesmo respeito que eu trato os Estados Unidos. Não brinque com a soberania desse país, não brinque com a nossa democracia. Se quiserem combater o crime organizado, não precisa pedir ajuda para ninguém. Aprove a PEC da segurança pública que está no Senado. Aprove a PEC que no mês seguinte terá o Ministério da Segurança Pública desse país.
4: O vice-presidente da República e ministro do Desenvolvimento, Indústria, Comércio e Serviços, Geraldo Alckmin, também se manifestou sobre o assunto e afirmou que o Brasil combate o crime organizado de todas as formas.
5: O combate ao crime organizado, ele é feito por terra, mar e ar. O Congresso acabou de aprovar a lei antifacção, novos crimes foram listados, aumento das penas para o crime organizado e dificuldade da progressão penitenciária, da progressão de pena. Então, todo o empenho no combate ao crime organizado.
4: Uma reunião na Casa Civil nesta tarde com integrantes do Ministério da Fazenda e das Relações Exteriores discutiu os impactos dessa decisão norte-americana sobre o Brasil, principalmente nos campos jurídico, diplomático e financeiro. Em abril, durante sua viagem a Washington, o presidente Lula apresentou ao Departamento de Estado dos Estados Unidos uma proposta focada na inteligência e na cooperação internacional, que inclui ampliação dos controles sobre a lavagem de dinheiro praticada no exterior e sobre o tráfico de armas enviadas ao Brasil. Reportagem Graziele Bezerra.
2: Começou hoje o prazo para interessados em comprar caminhões, ônibus, micro-ônibus e implementos rodoviários pelo programa Move Brasil, para eles pedirem o financiamento.
3: O programa tem como objetivo estimular a substituição de veículos antigos por modelos mais modernos, eficientes e seguros.
2: E contribuir para a redução do consumo de combustíveis, emissão de poluentes, além de elevar a produtividade do transporte de cargas e a qualidade do transporte de passageiros.
3: Dezenas de instituições financeiras estão credenciadas pelo BNDES para fazer o financiamento com condições especiais, a depender do perfil do comprador.
6: O BNDES, Banco Nacional de Desenvolvimento Econômico e Social, abriu o protocolo para receber os pedidos de financiamento do BNDES Mais Mobilidade. A linha de crédito de até 21 bilhões de reais faz parte do Move Brasil, programa coordenado pelo Ministério do Desenvolvimento, Indústria, Comércio e Serviços para apoiar a renovação da frota de caminhões e ônibus no país. Podem pedir o financiamento caminhoneiros autônomos, pessoas físicas associadas a cooperativas, empresários individuais e empresas do setor de transporte rodoviário ou urbano, de cargas e passageiros. As condições de financiamento variam de acordo com o perfil do interessado. Para o caminhoneiro autônomo, o prazo de pagamento pode chegar a 120 meses, com até 12 meses de carência. Para a empresa do setor de transporte rodoviário ou urbano de cargas, o prazo pode ser de até 60 meses, com até 6 meses de carência. Para a empresa do setor de transporte rodoviário ou urbano de passageiros, o prazo pode chegar a 120 meses, com até 6 meses de carência. Os juros ficam perto de 13% ao ano. Quem estiver interessado em dar entrada num pedido de financiamento para a compra de caminhões ou ônibus, deve procurar uma das instituições financeiras credenciadas pelo BNDES. Como explica o chefe de departamento da área de operações e canais digitais do banco, Rodrigo Alac.
7: Isso significa que dezenas de bancos, diferentes tipos, estão aptas a conceder crédito com essa linha do BNDES. Dessa forma, a sugestão que fica para quem estiver interessado, seja o frotista ou transportador autônomo cooperado, é que ele busque a instituição financeira que ele já tenha relacionamento. Isso vai agilizar na concessão de crédito, porque essa instituição já conhece o cadastro, já tem o perfil de crédito desse interessado e pode agilizar a concessão.
6: Segundo o superintendente da área de desenvolvimento produtivo e inovação do BNDES, João Pieroni, o apoio à compra de caminhões e ônibus vai trazer vários benefícios para a economia do país.
8: A nova versão do Move Brasil é fundamental para a renovação de caminhões e ônibus no país, rumo a novos veículos cada vez mais sustentáveis e eficientes. Isso gera, ao mesmo tempo, uma grande demanda para a indústria, que passa a investir cada vez mais em ampliação de capacidade produtiva, no desenvolvimento de novos produtos, agregando cada vez mais valor no país. Isso gera renda, emprego de qualidade e fortalece a indústria brasileira.
6: As instituições financeiras que receberem os pedidos de crédito têm até o dia 28 de agosto para dar entrada no sistema do BNDES. Reportagem André de Barros Lima.
2: Mais de 110 mil atendimentos médicos e odontológicos foram realizados em comunidades ribeirinhas e isoladas da Amazônia Ocidental.
3: É a Operação Acre, realizada pela Marinha no Vale do Juruá durante 4 meses, alcançando moradores do Acre e do Amazonas.
9: Ao todo, 8.810 pessoas receberam atendimento durante a operação, que percorreu regiões de difícil acesso, onde muitas vezes o transporte fluvial é a única forma de ligação com centros urbanos e serviços públicos essenciais. Além das consultas médicas, odontológicas e exames laboratoriais, a missão distribuiu 453 mil medicamentos para garantir continuidade de tratamentos em comunidades afastadas. Também foram aplicadas vacinas e realizados atendimentos preventivos voltados à saúde da população local. Comandante do navio, capitão de corveta Marcelo Camerino da Silva de Souza, traz mais detalhes.
10: Essa comissão mostrou mais uma vez que a presença da Marinha na Amazônia vai muito além da navegação. Em muitos lugares, o navio representa o único acesso à saúde, ao atendimento médico e à esperança para milhares de famílias ribeirinhas. Cada atendimento, cada medicamento entregue, cada mamografia realizada, carregam dignidade, cuidado e presença do Estado onde muitas vezes ninguém mais consegue chegar.
9: Um dos destaques da operação foi a realização de 1.022 mamografias em parceria com a ONG Américas Amigas. A iniciativa buscou ampliar o acesso ao diagnóstico precoce do câncer de mama para mulheres que vivem em áreas remotas da Amazônia, onde exames especializados nem sempre estão disponíveis. O comandante do navio também falou sobre a importância da missão ser realizada todos os anos.
10: Manter essa missão todos os anos é fundamental porque o povo amazônico precisa saber que não está esquecido. E para nós, militares, fica a certeza de que poucas missões têm impacto humano tão grande quanto essa Operação Acre.
9: A Operação Acre integra as ações permanentes de assistência hospitalar da Marinha na região amazônica e tem como objetivo ampliar o acesso à saúde básica e especializada para populações ribeirinhas e indígenas em localidades isoladas do país. Reportagem Gabriel Pinheiro.
2: O INSS publicou hoje portaria que regulamenta a pensão que será paga às crianças e adolescentes, filhos de mulheres vítimas de feminicídio.
3: O direito à pensão é previsto por lei e a regulamentação vai permitir o início do pagamento de um salário mínimo por mês.
2: Tem direito à pensão os menores de 18 anos, cuja renda familiar por pessoa, ou seja, o valor da renda dividido entre os membros da família, seja igual ou inferior a 1/4 do salário mínimo.
3: Além dos filhos biológicos, poderão receber o benefício enteados e menores de idade que estiverem sob guarda da vítima. Eles devem comprovar que eram dependentes econômicos dela.
2: Para a presidente do INSS, Ana Cristina Silveira, a pensão especial é uma forma de garantir os direitos dessas crianças e jovens até o início da vida adulta.
11: Quando a mulher é vítima desse crime, filhos ficam órfãos, famílias inteiras são destruídas e precisam reconstruir suas vidas depois da violência. Nenhuma política pública é capaz de reparar essa perda, mas o Estado tem o dever de proteger quem ficou e garantir condições mínimas de cuidado, dignidade e amparo.
3: Para solicitar a pensão, é necessário que o representante legal do menor apresente os documentos como RG e CPF, a inscrição no CAD único, além de um documento que comprove o crime de feminicídio, como inquérito policial ou denúncia do Ministério Público.
2: As famílias podem tirar dúvidas e receber apoio no processo nas unidades do INSS ou nos centros de referência de assistência social.
3: O Brasil registrou a menor taxa de desemprego para o trimestre encerrado em abril desde 2012.
2: Com o mercado de trabalho aquecido, o governo do Brasil oferece mais oportunidades de capacitação para os trabalhadores.
3: E anunciou esse mês investimentos para ampliar a oferta de cursos de qualificação profissional em todo o país.
2: Ao todo, vão participar da iniciativa 31 entidades conveniadas ao SINE, o Sistema Nacional de Emprego.
12: Serão 30 milhões de reais do Fundo de Amparo ao Trabalhador para fortalecer a oferta de cursos de qualificação profissional em 14 estados e 17 municípios. Os recursos serão destinados a entidades conveniadas ao Sistema Nacional de Emprego, o SINE. O valor será dividido em duas modalidades. 15 milhões de reais serão repassados segundo os critérios do índice sociodemográfico. Esse índice leva em conta a realidade de cada estado ou município, observando os locais que mais precisam, com população maior e mais necessitada. Os outros 15 milhões serão distribuídos segundo o índice de gestão descentralizada, que observa se o ente federativo já executa ações de qualificação profissional. Bahia, Sergipe e Rio Grande do Sul estão entre os estados que vão receber mais recursos. O ministro do Trabalho e Emprego, Luiz Marinho, destacou que a ideia é apoiar locais com maior necessidade, mas também incentivar os que demonstraram capacidade de execução e entrega de cursos.
13: Nós temos muitas empresas com muitas vagas em aberto, que precisa preencher muitas vezes, adequando a qualificação, especialmente ao trabalhador e à trabalhadora, que às vezes uma dica de aperfeiçoamento, de agregar mais conhecimento, possa fazer a grande diferença na empregabilidade.
12: Segundo o Ministério do Trabalho e Emprego, o objetivo do repasse das verbas é que cada local amplie a oferta de cursos, segundo as necessidades específicas do mercado de trabalho, e com isso, mais pessoas sejam empregadas. Reportagem Márcia Fernandes.
3: O governo do Brasil lançou uma campanha nacional para incentivar a separação e a destinação adequada de resíduos sólidos.
2: Com a mensagem "O resíduo que você separa vira renda na mão de quem recebe", a campanha destaca a importância da separação do lixo dentro de casa e reforça o papel dos catadores na cadeia de reciclagem.
3: A ideia é reduzir impactos ambientais, diminuir o volume de resíduos enviados aos aterros sanitários e ampliar a geração de renda para trabalhadores do setor.
2: Essas foram as notícias do Governo do Brasil.
3: Uma realização da Secretaria de Comunicação Social da Presidência da República.
2: Com produção da empresa Brasil de Comunicação.
3: Fique agora com as notícias do Poder Judiciário e do Congresso Nacional. Boa noite, bom final de semana.
2: A gente volta segunda-feira. Boa noite.
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16: Plenário do STF deve retomar a análise da chamada uberização no mês de junho.
17: Tribunal de Justiça do Amazonas cediu encontro regional da magistratura Região Norte.
16: STJ aplica perspectiva de gênero para julgamento sobre ingresso de droga em presídio e mantém falta grave de preso.
17: Boa noite, eu sou Marcela Luiza.
16: E eu sou Walter Lima.
17: O presidente do Supremo Tribunal Federal, ministro Edson Fachin, marcou para junho a retomada do julgamento que vai definir regras para trabalho em aplicativo.
16: Os processos tratam da existência ou não de vínculo trabalhista entre motoristas e as plataformas digitais. Marcelo Della Libera.
18: A expectativa é que a corte busque um equilíbrio entre os direitos previstos na Constituição e os novos modelos de prestação de serviços. O presidente do Supremo, ministro Edson Fachin, afirmou que a corte está pronta para analisar a questão.
19: Nós fizemos audiências públicas, instruímos o processo, ouvimos os mais diversos setores interessados, tivemos também uma interlocução, um diálogo republicano importante com o parlamento e, mais uma vez, com entidades públicas e privadas. E chegou o momento agora de apresentar uma resposta para essas questões cruciais.
18: A decisão do STF poderá orientar milhares de ações judiciais em andamento no país sobre o tema.
17: A Justiça do Amazonas é o primeiro tribunal a sediar o encontro regional da magistratura Região Norte.
16: O evento ocorreu nesta sexta-feira e faz parte de uma iniciativa inédita do CNJ para fortalecer o diálogo entre os tribunais brasileiros. Vitória Vitor.
20: A abertura do encontro foi conduzida pelo presidente do Supremo Tribunal Federal e do Conselho Nacional de Justiça, ministro Edson Fachin, com foco na integração entre os tribunais da região e na discussão de políticas públicas para o fortalecimento do sistema de justiça. O encontro trouxe para o centro de debate temas ligados à tecnologia, inovação e às especificidades da Amazônia.
17: Mantida falta grave a preso que pediu a companheira para levar drogas ao presídio.
16: Nesse caso, o STJ aplicou a perspectiva de gênero para responsabilizar, não apenas a mulher. Fátima Uchoa.
21: A companheira do preso foi flagrada com maconha durante revista para ingresso no presídio. Ele declarou ser usuário e tê-la pressionado para levar a droga. Até então, o entendimento predominante no STJ afastava a responsabilização do apenado por falta de provas ou por considerar o ato apenas preparatório. Agora, a sexta turma do STJ manteve a falta grave contra o apenado por considerar que a conduta dele pode configurar participação no tráfico. Segundo o relator na sexta turma, ministro Rogério Schietti Cruz, punir só a mulher e não quem a induziu ou se beneficiaria da conduta reproduz seletividade punitiva e desigualdade de gênero.
17: Terminou hoje a 10ª edição da Semana da Conciliação Trabalhista.
16: Os trabalhadores puderam, de forma mais rápida, encerrar processos na Justiça. Larissa Batista.
22: Os dados parciais da 10ª Semana da Conciliação Trabalhista mostram uma arrecadação de mais de 1,5 bilhão de reais. Foram realizadas mais de 82.600 audiências e cerca de 408 mil pessoas foram atendidas. Já o número de processos conciliados passou de 24 mil. A ação foi encerrada nesta sexta-feira de forma simbólica, no Tribunal Regional do Trabalho da 6ª Região, em Pernambuco.
17: Em ano eleitoral, ter acesso rápido à legislação é essencial para quem trabalha com as eleições.
16: Pensando nisso, o TSE lançou a versão digital 2026 do Código Eleitoral anotado. Estevam Furtado.
23: O material reúne leis eleitorais atualizadas, notas explicativas e decisões da Justiça Eleitoral. Está disponível gratuitamente no catálogo de publicações e na biblioteca digital do TSE. A versão em PDF traz recursos como busca rápida, sumário clicável e navegação interativa, facilitando a consulta de temas como pesquisa eleitoral, prestação de contas e inteligência artificial.
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17: Uma boa noite.
0: Bom fim de semana e até segunda-feira.
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4: Eu sou Paula Groba.
5: E eu sou Ricardo Nakaoka.
4: E estes são os destaques de hoje do Jornal do Senado, que começa agora.
5: Senadores da oposição apresentam proposta de jornada flexível em resposta à PEC sobre escala 6x1.
4: Avança projeto que amplia a validade de laudos para pessoas com deficiência.
5: Senado volta a analisar seguro rural com juros menores e mais acesso a crédito.
4: Boa noite.
5: Boa noite.
4: A proposta que reduz a jornada semanal de trabalho de 44 para 40 horas ganhou um novo capítulo no Senado. Em resposta à mudança sugerida pelo governo e já aprovada na Câmara, senadores da oposição apresentaram uma alternativa que prevê jornadas flexíveis.
5: Pelo novo texto, as jornadas seriam flexíveis, com pagamento proporcional à carga horária. Os detalhes com o repórter Alexandre Campos.
24: Pela proposta da oposição, as partes poderão decidir por uma jornada menor de 20 horas de trabalho por semana, por exemplo. O valor da hora trabalhada será proporcional ao salário mínimo nacional ou ao piso da categoria, calculado com base na jornada máxima de 44 horas. Primeiro signatário da proposta, o senador Rogério Marinho, do PL do Rio Grande do Norte, acredita que esse modelo de jornada flexível, além de não prejudicar os empresários e evitar riscos de demissão, dá ao trabalhador a liberdade de decidir como melhor utilizar o seu tempo.
25: É assim que acontece, por exemplo, nos Estados Unidos. E veja, preservando todos os direitos do trabalhador que estão contidos no artigo 7º da Constituição na sua proporcionalidade.
24: Para o senador Rogério Carvalho, do PT de Sergipe, a proposta da oposição, ao permitir uma jornada flexível, vai reduzir a renda do trabalhador.
26: 70% da população aprova a redução da jornada. E o que eles estão propondo é uma afronta a essa vontade, ou seja, é uma parte do parlamento de costas para a vontade popular.
24: A PEC que permite a flexibilização da jornada de trabalho está na Comissão de Constituição e Justiça.
4: Muitos alunos com altas habilidades acabam enfrentando desinteresse, isolamento e até abandono escolar por falta de acompanhamento adequado. Para mudar essa realidade, o Senado aprovou um projeto que cria uma política nacional voltada a estudantes com superdotação.
5: A proposta prevê identificação precoce, atendimento especializado e maior flexibilidade no ensino para garantir que esses talentos sejam desenvolvidos dentro das escolas. O texto segue agora para a sanção presidencial. Repórter Douglas Castilho.
27: O texto garante que a identificação da condição de neurodesenvolvimento seja feita de forma pedagógica através de um estudo de caso escolar. A relatora senadora professora Dorinha Seabra, do União do Tocantins, destacou que a falta de preparo das escolas tem levado à exclusão de jovens e defendeu a estruturação do sistema público para o devido acolhimento.
28: Essa é uma forma de garantir e respeitar as diferenças para que elas não se tornem barreiras para que essas crianças e jovens permaneçam nas nossas escolas.
27: A senadora Mara Gabrilli, do PSD de São Paulo, ressaltou que um dos objetivos da medida é identificar a dupla excepcionalidade, que é a coexistência entre altas habilidades e alguma outra condição associada, como uma deficiência ou transtorno.
29: Precisamos de uma política pública que enxergue esses estudantes de forma integral e evite que tantos talentos continuem invisíveis dentro das escolas.
27: O projeto permite que despesas de capital para a implementação das medidas da Política Nacional para Estudantes com Altas Habilidades ou Superdotação poderão ser contempladas com recursos públicos do PAC. O texto vai à sanção presidencial.
4: E atualmente, pessoas com deficiência precisam renovar periodicamente laudos e avaliações para ter acesso a benefícios e políticas públicas, mas essa exigência pode mudar.
5: Avançou no Senado um projeto que amplia o prazo de validade dessas avaliações e reduz a necessidade de reavaliações frequentes. Repórter Márcio Maturana.
2: Indeterminado nos casos de deficiência permanente ou irreversível. 5 anos nos casos de deficiência reversível ou progressiva. Esses prazos de validade para avaliação biopsicossocial de deficiência estão no projeto aprovado pela Comissão de Direitos Humanos, que agora segue para a votação final na Comissão de Assuntos Sociais. O relator da proposta, senador Flávio Arnes, do PSB do Paraná, criticou a frequência atual de avaliações.
3: Realmente, esse acesso a uma regularidade de avaliações, isso causa um transtorno gigantesco para as pessoas e para as famílias. Temos que ser menos burocráticos.
2: O autor do projeto, senador Alan Rick, do Republicanos do Acre, também destacou a atenção às famílias.
6: Imagine só o transtorno para a família, o custo disso, inclusive emocional para a família.
2: O projeto determina também que o prazo de validade da carteira de identificação da pessoa com transtorno do espectro autista, que hoje é de 5 anos, passe a ser de 10 anos para crianças e adolescentes sem necessidade de avaliação e indeterminado para quem tem mais de 18 anos.
4: Uma proposta que altera as regras do seguro rural vai voltar à análise dos senadores. O projeto foi modificado pela Câmara dos Deputados durante a votação e, por isso, retorna ao Senado.
5: O texto prevê taxas de juros menores e prioridade em operações de crédito. Repórter Pedro Pincer.
7: A proposta da senadora Tereza Cristina, do Progressistas de Mato Grosso do Sul, prevê taxas de juros menores e prioridade em operações de crédito rural amparadas pelo seguro rural. O projeto foi aprovado pela Câmara dos Deputados com mudanças, entre elas o detalhamento das cláusulas que permitem o uso do seguro rural como garantia em empréstimos rurais. Para o relator, senador Jaime Campos, do União de Mato Grosso, o seguro rural é fundamental para que os produtores do país possam enfrentar os prejuízos cada vez mais frequentes provocados pelas mudanças climáticas no campo.
8: Já teve gente que já replantou pela terceira vez soja aqui no Mato Grosso, lá que eu vi, que plantou apostando na chuva, a chuva veio, botou o cara, vê aquele solo 45 graus, foi embora. Foi lá, deu outra replantada. Também não aconteceu. Já está na terceira.
7: O projeto trata também do fundo destinado à cobertura suplementar dos riscos do seguro rural, conhecido como Fundo Catástrofe. Previsto desde 2010, o mecanismo não chegou a ser implementado por falta de regulamentação e de aportes contínuos de recursos.
4: E o Brasil passa a ter a primeira Universidade Federal Indígena. A nova instituição, criada por lei sancionada pela Presidência da República, tem a missão de ampliar o acesso dos povos originários ao ensino superior e de unir a produção científica aos saberes tradicionais.
5: De acordo com a lei, a universidade poderá estabelecer processos seletivos próprios, que deverão ter percentual mínimo de seleção de candidatos indígenas. A reportagem é de Lana Dias.
9: A primeira Universidade Federal Indígena do Brasil terá sede em Brasília e deve valorizar, preservar e difundir os saberes dos povos indígenas brasileiros e latino-americanos, além de promover a sustentabilidade socioambiental dos territórios. O relator da proposta, senador Eduardo Braga, do MDB do Amazonas, reforçou que a universidade contribui para o protagonismo das comunidades.
10: A criação da UNID constituirá mais um importante passo no papel de protagonismo que os povos indígenas têm exercido na formulação de políticas públicas voltada para suas realidades.
9: A universidade poderá estabelecer processos seletivos próprios, que deverão ter percentual mínimo de seleção de candidatos indígenas. Os cargos de reitor e vice-reitor deverão ser ocupados obrigatoriamente por docentes indígenas. Os primeiros serão nomeados pelo ministro da Educação, até que a UNIND tenha estatuto para organização própria. De início, a instituição atenderá 2.800 estudantes em 10 cursos de graduação.
5: Com edição de Paula Groba e trabalhos técnicos de João Lira, o Jornal do Senado fica por aqui. Acompanhe agora as notícias do Tribunal de Contas da União e da Câmara dos Deputados. Boa noite.
4: Boa noite e um bom fim de semana.
11: Minuto do TCU. O Tribunal de Contas da União fiscalizou os programas de transferência de renda no país, como o Auxílio Gás, o Bolsa Família e o Benefício de Prestação Continuada. Juntas, essas três ações movimentaram mais de 270 bilhões de reais em 2024. O trabalho identificou sobreposição de benefícios, falhas na gestão e dificuldades para atender famílias em situação de vulnerabilidade. Para o ministro relator do processo no TCU, Jorge Oliveira, o principal problema é a falta de coordenação entre União, estados e municípios.
12: Os programas das três esferas de governo operam muitas vezes sem integração de dados, sem mecanismos efetivos de coordenação e sem uma visão consolidada da Política Nacional de Transferência de Renda.
11: O tribunal determinou que o governo federal adote medidas para melhorar a integração entre programas e tornar a gestão mais eficiente. Saiba mais em tcu.gov.br.
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14: Deputados alteram regras de internação do adolescente usuário de drogas.
16: Câmara aprova mudanças no seguro rural para cobrir prejuízos no campo.
18: Plenário repercute a aprovação da proposta que reduz a jornada de trabalho.
19: Boa noite. José Ayrton Félix Cirilo, do PT do Ceará, acredita que a redução da jornada semanal de trabalho pode beneficiar especialmente as mulheres, por causa da sobrecarga de tarefas profissionais e domésticas. Ele acrescenta que a medida representa uma conquista na valorização dos direitos trabalhistas.
20: Denise Pessoa, do PT do Rio Grande do Sul, observa que avanços tecnológicos que aumentam a produtividade

0: Reginaldo Lopes, do PT de Minas Gerais, cita estudos que relacionam o aumento da produtividade com a redução da carga horária de trabalho. O parlamentar alerta para o crescimento das doenças psicológicas por causa das escalas exaustivas.
1: Carlos Zaratini, do PT de São Paulo, acusa a oposição de tentar barrar o fim da jornada 6x1 ao propor emendas consideradas radicais de última hora. O congressista lembra que o Partido Liberal tentou fixar um prazo de 10 anos para a transição da proposta.
0: Alfredinho, do PT de São Paulo, critica a bancada do PL por tentar confundir a população ao propor a jornada 4x3. De acordo com o deputado, o partido sempre se posicionou contra os direitos dos trabalhadores e a redução da escala de trabalho.
1: Rogério Correia, do PT de Minas Gerais, reforça que o Partido Liberal apresentou emendas à redução da jornada de trabalho que previam 10 anos de transição e o aumento da carga horária. Segundo o deputado, historicamente o PL favorece empresários com recursos públicos.
0: Érica Cocai, do PT do Distrito Federal, celebra os índices atuais de empregos e critica o que chamou de cinismo da oposição em relação à jornada de trabalho. Ela lembra que o PL assinou emendas que previam prazo de 10 anos para implementar a nova carga horária e para atrasar o processo de mudanças.
1: Para Tarcísio Mota, do PSOL do Rio de Janeiro, a oposição tentou manipular a opinião pública, mas a pressão popular forçou uma mudança no discurso conservador diante da necessária redução da jornada de trabalho. Ele reitera que o progresso social depende de leis que protejam o trabalhador contra a exploração.
0: Por outro lado, Kim Kataguiri, do Missão de São Paulo, critica o fim da escala 6x1 e afirma que mudanças constitucionais por si só não garantem alterações práticas nas condições de trabalho. De acordo com o parlamentar, a medida pode gerar efeitos diferentes dos esperados no mercado de trabalho.
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3: Agricultura.
1: A Câmara aprovou mudanças no seguro rural com o uso de recursos do orçamento para cobrir prejuízos do produtor. O repórter Antônio Vital acompanhou a votação.
4: A Câmara dos Deputados aprovou o projeto que altera a legislação sobre seguro rural, que protege os produtores contra perdas provocadas por fenômenos climáticos, pragas e quedas do preço. Entre outras medidas, a proposta torna obrigatória a previsão de recursos do orçamento e a participação do governo federal no fundo que vai cobrir os pagamentos. Além disso, torna esse orçamento imune a corte de verbas. A proposta também define que o seguro rural é isento do pagamento de tributos federais, diretos ou indiretos. A obrigação foi criticada pelo deputado Kim Kataguiri, do Missão de São Paulo.
5: A gente já tem um orçamento que é 92% de despesas obrigatórias e cria-se aqui mais uma despesa obrigatória, e aí a gente vai carimbar ainda mais despesas, por mais que haja feito acordo com o governo para que haja um limite, ainda assim nós estamos positivando, nós estamos colocando na lei que nós teremos uma despesa de caráter continuado obrigatório.
4: O projeto estabelece que o contrato de seguro rural passa a ser uma das garantias das operações de crédito, ou seja, condiciona benefícios do crédito rural, como juros menores e prazos maiores, à contratação de seguro rural pelo produtor. A proposta dá prazo máximo de 30 dias para que o produtor receba o prêmio pelos prejuízos sofridos. Para isso, os produtores terão que fornecer dados precisos sobre o tamanho da área e a data da colheita, para que a seguradora calcule o valor do prêmio. O projeto, que já tinha sido aprovado pelo Senado, recebeu parecer favorável do relator, deputado Pedro Lupion, do Republicanos do Paraná, coordenador da Frente Parlamentar da Agropecuária. De acordo com o relator, as mudanças são necessárias para aumentar o uso do seguro rural no país, que hoje cobre menos de 3% da área total da lavoura. Segundo ele, o projeto dá mais previsibilidade e segurança jurídica para o produtor rural. No plenário, o relator foi o deputado Arnaldo Jardim, do Cidadania de São Paulo.
6: Nós temos hoje uma baixa cobertura de seguro rural. Daquilo que é a área plantada no nosso Brasil, nesse instante a cobertura de seguro é apenas de 7,8%. Portanto, a tentativa aqui é fazer com que isso se amplie, dando mais segurança.

0: segurança, dando mais estabilidade a todos que produzem e que possam cumprir a sua missão, assim como maior segurança jurídica.
1: O texto altera ainda a gestão do fundo, criado em 2010, que serve como garantia para os riscos do seguro rural. O fundo passa a contar com a participação, com direito a voto, das seguradoras, empresas da cadeia produtiva do agronegócio e cooperativas de produção agropecuária, na proporção do número de cotas adquiridas. O texto aprovado também retira da lei que trata do fundo o limite atual de R$4 bilhões relativo à participação do governo federal como cotista. O projeto que altera a legislação sobre seguro rural voltou para análise do Senado. Rádio Câmara de Brasília, Antônio Vital.
2: Meio Ambiente.
3: Os parlamentares aprovaram novas punições internacionais para o vazamento de óleo no mar. O repórter José Carlos Oliveira tem mais detalhes.
4: A Câmara dos Deputados aprovou a nova redação da Convenção Internacional sobre Responsabilidade Civil por danos causados por poluição por óleo. O Tratado da Organização Marítima Internacional existe desde 1969 em resposta ao vazamento de 120 mil toneladas de petróleo no litoral de França e Inglaterra 2 anos antes. Também criou o Fundo Internacional de Compensação por Danos Decorrentes da Poluição por Petróleo. O texto foi atualizado em 1990. E no ano 2000, com algumas alterações que vêm sendo gradativamente aprovadas pelos países membros da Organização das Nações Unidas, como explica o relator deputado Nilton Tato, do PT de São Paulo.
5: Tem uma nova convenção internacional que já tem mais de 140 países signatários, e esse projeto de lei é para que o Brasil faça parte dessa nova convenção, que traz maiores responsabilidades para pessoas jurídicas e pessoas físicas que porventura sejam responsáveis de forma acidental ou de forma proposital pelo derramamento de óleo e de petróleo nos mares, aumentando inclusive a faixa de proteção do mar daquilo que está sob responsabilidade do Brasil.
4: Para mostrar a importância da medida, Nilton Tato citou o vazamento de mais de 5 mil toneladas de petróleo cru no litoral do Nordeste e do Sudeste do Brasil em 2019. Trata-se do maior desastre e crime ambiental já registrado no litoral do Brasil, ainda não inteiramente desvendado e com sérios impactos socioambientais e econômicos.
5: Quando tem esse tipo de derramamento, você tem impacto, seja para a biodiversidade, para a fauna dos mares, mas também tem consequências do ponto de vista social e econômica. Lembram quanto que prejudicou o turismo em boa faixa do Nordeste, aquelas manchas? Então é um pouco isso, é de como é que a gente cria, então atualiza a legislação brasileira de acordo com normas internacionais para a gente evitar que tenha essas consequências.
4: Entre as novidades da Convenção Internacional está o aumento dos limites de indenização a ser paga pelos proprietários de navios petroleiros nos casos de acidente com poluição por derramamento de óleo. Outra mudança amplia a área considerada para a responsabilização civil dos poluidores. Antes, o limite era o de mar territorial, até 22 quilômetros da costa dos países. Agora, esse limite vai até a zona econômica exclusiva, situada até 370 quilômetros da costa. Da Rádio Câmara de Brasília, José Carlos Oliveira.
2: Transportes.
3: Os deputados aprovaram um projeto que estabelece regras de segurança para motoristas profissionais. O texto foi aprovado pelas comissões da Câmara e agora será analisado pelo Senado. A repórter é Maria Neves.
6: A Comissão de Constituição e Justiça da Câmara aprovou o projeto do deputado Reginaldo Lopes, do PT de Minas Gerais, que estabelece quais devem ser os padrões de segurança e saúde de motoristas profissionais. Pelo texto, esses trabalhadores deverão seguir exclusivamente as especificações dos fabricantes dos veículos, em conformidade com a homologação da autoridade competente. De acordo com Reginaldo Lopes, a falta de clareza nas regras sobre padrões de segurança causam dificuldades para os motoristas profissionais que, diante de diferentes interpretações, não conseguem saber qual conduta devem seguir. O relator na Comissão de Constituição e Justiça, deputado Alex Manente, do Cidadania de São Paulo, concorda com o autor. Para Manente, a atual falta de clareza nas regras gera insegurança jurídica.
7: As faltas de clareza nas regras de padrões de segurança causam dificuldade para os motoristas profissionais que, diante de diversas interpretações que surgem no tema, não conseguem saber qual a conduta e regra que devem cumprir, o que muitas das vezes acabam por prejudicar os profissionais, como também as melhores práticas para a segurança quanto para a atividade. Para garantir tanto a segurança para a atividade como também para a saúde dos motoristas, esse projeto de lei busca deixar claras regras para a atividade.
6: O relator na Comissão de Viação e Transportes, deputado Ricardo Aires, do Republicanos do Tocantins, também argumenta que a proposta contribui para a simplificação do ordenamento jurídico ao reduzir interpretações contraditórias e facilitar a atuação das autoridades. Ricardo Aires sustenta ainda que as especificações dos fabricantes são parâmetros fundamentados em padrões rigorosos de engenharia e segurança, desenvolvidos e testados para garantir o desempenho adequado dos veículos e a proteção dos ocupantes. Da Rádio Câmara de Brasília, Maria Neves.
2: Justiça.
8: O plenário da Câmara aprovou regras para a internação de adolescentes, usuários ou dependentes de drogas. Vamos saber os detalhes com o repórter Antônio Vital.
1: A Câmara dos Deputados aprovou o projeto que permite a internação de adolescentes usuários de drogas em comunidades terapêuticas, instituições que acolhem dependentes químicos e muitas vezes são ligadas a igrejas. O projeto original, apresentado pelo deputado pastor Sargento Isidório, do Avante da Bahia, garantia aos pais ou responsáveis o direito de internar à força adolescentes com menos de 18 anos nesse tipo de estabelecimento. Segundo o autor da proposta, a internação é uma maneira de tirar os adolescentes do crime. Ele deu como exemplo a comunidade terapêutica que fundou no município de Candeias, na Bahia. Depois de muita discussão e críticas do PT e do PSOL no plenário, o texto final apresentado pelo relator, deputado Dr. Fernando Máximo, do PL de Rondônia, autoriza a internação voluntária, a pedido dos pais ou, na falta deles, a pedido de autoridade administrativa, desde que haja laudo médico que aponte a necessidade de internação para preservar a integridade física do adolescente. Nesses casos, a internação e a alta do adolescente devem ser comunicadas imediatamente ao Conselho Tutelar e ao Ministério Público. Hoje, o Conselho Nacional dos Direitos da Criança e do Adolescente, o CONANDA, proíbe a internação de crianças e adolescentes em comunidades terapêuticas. Resolução do CONANDA determina que esse atendimento deve ser feito pela Rede de Atenção Psicossocial do Sistema Único de Saúde, o SUS, preferencialmente nos Centros de Atenção Psicossocial Infanto-Juvenil, CAPS-I, ou nos Centros de Atenção Psicossocial Álcool e Drogas, CAPS-AD. Deputados do PSOL e do PT criticaram a possibilidade de internação em comunidades terapêuticas. Para a deputada Érica Cocai, do PT do Distrito Federal, não há comprovação de que esse tratamento seja eficaz.
9: Nós já fizemos várias inspeções em várias comunidades terapêuticas. Algumas não tinham atenção da saúde ali dentro. Apenas havia um processo de catequização, substituindo a necessidade de termos um atendimento multidisciplinar. Nós temos inúmeros relatórios que indicam que as comunidades terapêuticas, em grande medida, provocam uma série de violações de direitos.
1: O relator, deputado Dr. Fernando Máximo, explicou o acordo que permitiu a aprovação da proposta.
10: Nós fizemos algumas alterações para que haja um consenso com o governo, com a esquerda, e eles pediram para a gente tirar, por exemplo, internação compulsória. Essa internação agora vai ser voluntária, o jovem adolescente querendo, ou quando os pais quiserem que ele seja internado, ou por determinação judicial, ou por algum laudo médico mostrando que aquela criança precisa ficar internada.
1: O projeto aprovado obriga que o adolescente acolhido nessas instituições frequente aulas de educação básica. A exceção é para casos de adolescentes ameaçados por facções criminosas. Também obriga que essas instituições possuam equipe técnica multiprofissional nas áreas de saúde e assistência social, além de estrutura com aspecto residencial, áreas de lazer, esportes, espaços culturais e salas de aula. O projeto que permite a internação de adolescentes, usuários ou dependentes de drogas em comunidades terapêuticas seguiu para análise do Senado. Da Rádio Câmara de Brasília, com informações de Daniela Lessa, Antônio Vital.
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11: Presidência.
3: Inteligência artificial e mudanças nas regras para microempreendedores individuais, temas em análise na Câmara, foram destacados pelo presidente da Casa, deputado Hugo Mota. A reportagem é de Luiz Gustavo Xavier.
11: O presidente da Câmara, Hugo Mota, afirmou que vai trabalhar para que a comissão especial que debate a regulamentação da inteligência artificial no país vote o texto até o dia 9 de junho e para que a proposta vá ao plenário até o final do mês de junho. Mota deu declaração no evento Brasil Tech Summit, que debateu os avanços e os desafios da economia digital. O presidente defendeu um marco regulatório que possa aliar liberdade econômica, política e de expressão com a responsabilidade de quem atua nesse meio. Segundo ele, não há mais espaço para distorcer a regulamentação digital e chamar essa responsabilização de censura.
12: Porque se fazia muito uma dicotomia que liberdade e responsabilidade não poderiam andar juntas. E hoje eu penso que todos se conscientizam que é possível sim aliar a liberdade econômica, não é? Aliar a liberdade política, a liberdade de opinião, a um tipo também de responsabilização sobre quem está atuando nesse meio. É esse o papel que nós parlamentares temos que cumprir, andando numa linha muito tênue de não desequilibrar para nenhum dos lados.
11: Outra pauta que está em discussão na Câmara é o que aumenta o faturamento das MEIs. O presidente afirmou que é preciso analisar o impacto fiscal de eventuais mudanças no faturamento dos microempreendedores individuais. Segundo ele, o texto já aprovado pelo Senado está em análise pela comissão especial criada para debater o tema. Os senadores aprovaram o limite de R$ 130 mil reais anuais e a contratação de até 2 funcionários. Atualmente, para ser enquadrado como MEI, o faturamento da empresa deve ser de até R$ 81 mil reais e é permitida a contratação de apenas 1 funcionário. Para Mota, antes de votar, é preciso avaliar se as contas públicas toleram tal mudança.
12: Nós vamos entender primeiro a questão do impacto fiscal, por isso o diálogo com o governo, para que a gente possa fazer uma proposta que as contas públicas suportem. Eu digo sempre que papel em branco suporta que você escreva tudo. Nós temos que fazer o diálogo e a construção política para que aquilo que seja aprovado seja na prática efetivado e venha a se tornar, de fato, uma melhora para todas essas empresas, milhões de empresas no Brasil.
11: Em relação ao projeto de lei encaminhado pelo Executivo com urgência constitucional, que trata do detalhamento da redução da jornada de trabalho, Mota afirmou que ainda não há um cronograma para votar o texto. Ele afirmou que vai aguardar a aprovação pelo Senado da PEC 6x1. O parlamentar disse ainda que acredita que os senadores darão celeridade à proposta. Da Rádio Câmara de Brasília, Luiz Gustavo Xavier.
8: Termina agora o jornal Câmara dos Deputados, produzido pela Rádio Câmara. O programa teve trabalhos técnicos de Wellington Teles e a apresentação de Luciana Vieira e Val Monteiro. Boa noite.
3: A Voz do Brasil volta na segunda-feira. Uma boa noite para você e um bom fim de semana.
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0: Opa! Um abraço! Boa noite pra você ligado no AM880. 8:01 em Belo Horizonte. Hoje é sexta-feira, 29 de maio de 2026. Pela Rádio Inconfidência, eu sou o Guilherme Reis e está começando o Esportes pelo Ar com as seguintes manchetes. 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E chocolate, com um golaço de Matheus Pereira, Cruzeiro goleia o Barcelona e se classifica na Libertadores. Caminho traçado, Atlético conhece o seu adversário nas oitavas da Sul-Americana. Em busca da glória eterna, CONMEBOL define os confrontos da Libertadores e da Sul-Americana. Duelo em Caxias. América encara o Juventude e busca a primeira vitória na Série B.
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0: Aqui no M880 você fica por dentro de tudo que rola nos campos desse Brasil afora. Bora comentar tudo sobre América, Atlético e Cruzeiro.

0: horas, mais 4 minutos e bora começar o programa de hoje falando da Raposa. E vence o Cruzeiro. Em noite decisiva de Copa Libertadores, a Raposa atropelou com gols de Matheus Pereira duas vezes, Christian e Sinisterra. O Cruzeiro venceu o Barcelona de Guayaquil por 4-0 e carimbou a sua vaga nas oitavas da Libertadores. E nem deu muito tempo de comemorar não, tá? O Cruzeiro já conheceu o seu adversário e vem pedreira por aí. A equipe de Arthur Jorge terá a dura missão de encarar o Flamengo, atual campeão da competição e maior vencedor brasileiro da Libertadores. Com informações do Cruzeiro repercutindo a vitória de ontem e também projetando esse confronto contra o Flamengo nas oitavas da Copa Libertadores, Davi Luiz ao vivo no AM 880. Boa noite, Davi!
1: Muito boa noite, Gui, boa noite a todos no nosso AM 880. Hoje uma noite muito cheia do Cruzeiro, muitas informações vindo da toca da Raposa. Cruzeiro que ontem fez bonito, venceu o Barcelona por 4-0 dentro de casa. Matheus Pereira, que recital dentro do jogo, faz um golaço, um golaço, um golaço. Você muito bem narrou ontem na nossa transmissão, na nossa jornada esportiva do AM 880. Meus parabéns pra você, viu, Guilherme Reis? Foi muito bem na narração. Matheus Pereira fazendo dois gols, artilheiro do Cruzeiro na Copa Libertadores com 4 gols em 6 partidas, além de uma outra assistência que ele deu para o Christian, além do Sinisterra também fazendo os gols na partida. Cruzeiro fechando o caixão do Barcelona por 4-0 e garantindo sua vaga nas oitavas de final. Cruzeiro que foi a campo com Otávio no gol, Fagner na lateral direita, Fabrício Bruno e Jonathan Jesus com Kaique na esquerda. No meio de campo, Lucas Romero como capitão e aí Matheus Henrique entrando na vaga de Gerson. O Coringa estava suspenso após uma expulsão contra o Boca Juniors, e aí agora Matheus Henrique entrou, jogou bem também na partida. No ataque, Matheus Pereira, Christian, Sinisterra e Caio Jorge. O treinador Arthur Jorge deu uma modificada um pouco na equipe. Sinisterra foi a campo como titular, o Arroio retornou de suspensão, voltou no banco de reservas e o Wanderson foi cortado nessa dança das cadeiras. O Wanderson acabou dançando, ficando de fora. Enfim, Cruzeiro com Christian, Sinisterra e Caio Jorge, um público muito bom, viu, Gui? 55.724 torcedores, para ser mais exato, uma renda de mais de 3 milhões de reais, muito dinheiro entrando na conta. Além disso, teve mais dinheiro também, porque como o Cruzeiro se classificou para as oitavas, teve aquela famosa premiação. A Conmebol fez o Pix, famoso Pix para o Cruzeiro, 1,25 milhão de euros, passando para reais, 6,28 milhões de reais, 6 milhões e 280 mil no caso. Reais que o Cruzeiro arrecada pela premiação de ir para as oitavas, mas também em caso de vitória o Cruzeiro vence no campo e ganha mais um dinheiro, mais 1 milhão e 700 mil reais, ao todo 7 milhões e 980 milhões de reais só nessa última partida, isso sem contar também com mais os 3 milhões, então para mais de 10 milhões de reais apenas essa vitória contra o Barcelona. Fez muito bem para o Cruzeiro. Agora, já pensando nos próximos capítulos da Raposa, já foi sorteado hoje na sede da Conmebol, daqui a pouco falaremos sobre todos os confrontos, mas falando especificamente Cruzeiro e Flamengo, jogo delicadíssimo para a Raposa. O Cruzeiro, que classificou como segundo colocado no grupo, é bem verdade, tem que ser lembrado, caiu no pote 2 do sorteio, e o Flamengo foi o melhor, inclusive, melhor geral no seu grupo A, classificou em primeiro, e aí acabou que no sorteio o Cruzeiro vai encarar o Flamengo. No primeiro momento, as datas bases, né, as datas que são selecionadas pela Conmebol, são entre os dias 12 e 19 de agosto. Lembrando que o Cruzeiro faz o primeiro jogo dentro da sua casa, tem que fazer o primeiro jogo em casa porque teve a pior campanha, então provavelmente no dia 12 ou no dia 13 terá Cruzeiro e Flamengo no Mineirão. Já no dia 19 ou 20 de agosto, a volta no Maracanã. Então, para essa partida, o Cruzeiro definindo fora de casa, e já não tem notícia boa, Gui. Já tem notícia ruim, já de cara. Fagner e Lucas Romero, os dois jogadores estavam suspensos, estavam pendurados e agora estão suspensos para esse primeiro confronto contra o Flamengo no Mineirão. Lembrando que tem a partir das oitavas, zeram os cartões. Os jogadores tomaram um amarelo antes das oitavas de final. Então, por assim, estão suspensos para o primeiro confronto. A boa notícia é que o Gerson estará de volta na equipe do Cruzeiro, cumpriu a sua suspensão, mas enfim, duas baixas de peso neste primeiro momento. E só para finalizar esse boletim do Cruzeiro, para a gente debater já muito aqui agora sobre todas essas informações, o Cruzeiro já volta a campo neste final de semana, Gui. Nem dá tempo de descansar. Cruzeiro, neste domingão, às 8h30 da noite, tem um confronto contra o Fluminense pelo Campeonato Brasileiro, o último jogo antes da parada para a Copa do Mundo, jogo da 18ª rodada. O Cruzeiro, que vem muito bem, obrigado, no Campeonato Brasileiro, no recorte do Arthur Jorge, no período que o Arthur Jorge assumiu, ele é o líder do campeonato, mas agora precisando fechar com chave de ouro esse confronto contra o Fluminense. Previsão de casa cheia, mais de 45 mil torcedores são esperados no Gigante da Pampulha. Aí quem sabe o Cruzeiro finalizando essa rodada do Campeonato Brasileiro antes da Copa do Mundo muito bem. E aí depois os jogadores entram daquela famosa férias, as merecidas férias, voltam apenas no dia 22 de junho. Essa é a programação do Cruzeiro Esporte Clube nos próximos meses, Gui.
0: Pois é, dias contados para essas merecidas férias, mas como você bem disse, ainda tem um Fluminense no fim de semana. E claro, a gente agora repercutindo a grande vitória do Cruzeiro ontem diante do Barcelona de Guayaquil, que garantiu a classificação para o Cruzeiro às oitavas de final. A torcida ensandecida cantando em uma só voz desde o primeiro minuto, e o Cruzeiro, o time em campo, fazendo por valer o fator casa, também sendo fulminante, logo aos 4 minutos abrindo o placar com o Matheus Pereira, um gol que foi um repeteco daquele mesmo gol de cabeça que deu a vitória do Cruzeiro contra esse mesmo Barcelona de Guayaquil, mas na primeira rodada, rodada inaugural desta fase de grupos da Copa Libertadores para o time celeste. Enfim, depois disso, o Cruzeiro passou o carro. Giovanna Calmon comentando aqui ao vivo no AM880. Uma vitória convincente, uma vitória que empolga a torcida, porque não tem que ficar empolgada mesmo, mas também vem Flamengo aí com o sorteio da Copa Libertadores pegando nas oitavas de final. Muitas emoções em menos de 24 horas, né, Giovanna? Boa noite.
2: Muito boa noite, Gui, muito boa noite a todos os nossos ouvintes. Realmente, o que nós vimos no Mineirão ontem foi uma verdadeira aula de futebol, uma verdadeira aula de eficiência, porque esse 4x0 deixa muito evidente a evolução, né, desse time de Arthur Jorge desde que ele chegou no Cruzeiro. Ele pegou o time naquela situação e realmente conseguiu evoluir a equipe muito bem. E ontem acho que foi a cereja do bolo, uma partida tão boa do Cruzeiro, e esse 4x0. E também era a noite do Matheus Pereira, né, era a noite do camisa 10. Ele estava muito inspirado com aquele golaço, o primeiro gol que realmente pareceu muito um replay do primeiro gol naquele jogo contra o Barcelona fora de casa, muito parecido os dois gols, e aquele golaço no segundo tempo. Ele estava muito inspirado ontem. E a gente estava até um pouco assim com relação ao Cruzeiro, né? Porque o jogo do fim de semana deixou o torcedor meio apreensivo, porque por ter passado todo aquele aperto diante da Chapecoense, que é a lanterna aqui no Brasileirão. Então todo mundo ficou assim: nossa, como o Cruzeiro vai chegar para esse jogo da Libertadores? Mas o Cruzeiro conseguiu entender a responsabilidade que tinha, né? A responsabilidade e o tamanho desse jogo. Era só vencer, dependia só de si. E o time conseguiu entender isso e demonstrar dentro de campo, né? Mostrou porque que é conhecido, né, internacionalmente, como La Bestia Negra. Time muito copeiro mesmo. Realmente, eu acho que foi a consolidação total desse trabalho do Arthur Jorge, né? Conseguiu fazer uma grande recuperação. O próprio Fabrício Bruno disse lá na Zona Mista, né, que ele é um treinador que conseguiu mudar a intensidade do time, mudar principalmente a mentalidade, que parecia que era o principal problema, né, na equipe do Tite, porque o Cruzeiro é a mesma equipe, mas parecia que a mentalidade do time era outra. Mas ontem nós conseguimos ver um Cruzeiro muito organizado, um Cruzeiro muito agressivo dentro de campo. Coloca aí como a parte negativa aí, realmente, essa questão dos cartões, porque Fagner e Romero tomaram cartões por bobeira, por lances totalmente sem sentido, não precisava daquilo, né, e agora vão desfalcar o Cruzeiro num duelo muito importante, porque o Flamengo pode não estar aí na sua melhor fase, mas é o Flamengo, né? Não dá pra você menosprezar e tudo. Pela parte da torcida do Cruzeiro, fica aquela sentimento de vingança, de querer ir lá, pelo Leonardo Jardim, toda a relação de rivalidade entre as duas equipes, mas realmente não dá pra diminuir o Flamengo. tem questões aí no meio, né? O jogo é só depois da pausa para a Copa do Mundo. O Flamengo vai ter atletas na seleção brasileira que provavelmente vão jogar, então tem essa questão. Não vão estar participando dos treinos, mas também tem a janela, né? Vamos ver quem Cruzeiro vai trazer, quem que o Flamengo vai trazer para jogar aí. Mas também tem importante a volta do Gerson para esse confronto, né? Quem sabe aí uma lei do ex, né, apareça. Mas também, se for lei do ex, vai ter muita gente dos dois lados, né? Porque tem muita gente trocando aí entre os dois times. Mas não é um jogo pro Cruzeiro menosprezar. Se o jogo fosse hoje, eu acho que o Cruzeiro tá no embalo muito melhor que o do Flamengo. Mas pro jogo depois da Copa, o Cruzeiro tem que realmente treinar, pôr tudo dentro das quatro linhas aí e projetar esse jogo, viu, Gui?
0: É, teremos uma temporada AC e DC antes da Copa e depois da Copa. Não dá pra gente projetar, lógico que a gente faz um exercício de futurologia, imaginação, e o que a gente tem aqui pra comentar é justamente essa questão do que os times vêm jogando aqui agora. Não tem como a gente projetar como que vão voltar. A Giovana muito bem destacou os atletas que estarão cansados, né? Não terão esse descanso na Copa do Mundo. Pelo lado do Flamengo, lógico, muito mais. O Cruzeiro não teve nenhum selecionado, seja pelo Brasil, seja por outras seleções da América do Sul. Aqui a gente pode elencar, Davi, por favor, me ajude. Do lado do Flamengo, o Léo Pereira.
1: Na seleção brasileira, Léo Pereira, Paquetá, Alexandro, Danilo. São os quatro jogadores do Flamengo, se eu não estou enganado.
0: E pelo lado da Colômbia tem o Carrascal.
1: Tem o Carrascal, aí...
0: Equador, o Gonçalo Plata.
1: No Plata, tem o Varela, tem o Arrascaeta também, o De La Cruz, se eu não estou enganado, também foi.
0: Nossa senhora.
1: Então, são...
0: Nossa, nove. É muita gente.
1: São nove.
0: São nove.
1: E neste momento, o Jorginho está lesionado. Então, o Flamengo, nessa última rodada agora do Campeonato Brasileiro, vão... 110 jogadores importantíssimos, né? Importantíssimos,
0: é.
1: Então... aí o Jorginho já deve recuperar, mas pelo menos 9 selecionáveis o Flamengo tem nesse primeiro momento. É uma seleção no futebol brasileiro, realmente, é difícil.
0: É uma seleção mesmo. Ô Davi, aproveitando que você tá com o microfone aberto, gostaria da sua opinião ainda, a gente se apegando ao jogo de ontem, porque foi um grande jogo, acho, não sei se você vai concordar comigo, mas pra mim foi o melhor jogo do Cruzeiro na temporada. Teve jogos com placar um tanto quanto mais elástico, ou às vezes nem tanto, mas aí contra adversários mais fracos, não que o Barcelona seja todo aquele suprassumo de adversário, mas era uma situação um pouco mais adversa e não tão confortável, como foi no Campeonato Mineiro. Por exemplo, você enfrenta uma equipe inferior, mas que... é o terceiro colocado da Liga Equatoriana, que tem ali o seu valor, a Liga Equatoriana, né? Os times do Equador fazendo-se presentes no cenário internacional, né? Exatamente. Tem também a questão de o Cruzeiro precisar da vitória para se classificar sem depender de muita gente. Então tem toda a questão da pressão. Pressão que o Cruzeiro parecia até determinado momento que não estava sabendo muito bem lidar com ela. Ontem talvez possa ser esse fantasma sendo espantado. E você, ao longo da transmissão ontem, na nossa jornada esportiva, até comentou por mais de uma oportunidade, eu me lembro, que é difícil eleger o melhor em campo. Depois do golaço do Matheus Pereira fica mais fácil. Mas para além do Matheus Pereira, quem aí você toma como menção honrosa para esse jogo? Eu diria talvez quase todos os outros 10 jogadores e também até quem veio do banco. Mas o que mais funcionou do Cruzeiro, que foi diferente em outras partidas, até mesmo sobre o comando do próprio técnico Arthur Jorge?
1: O Cruzeiro, você muito bem diz, né, Gui? O placar é elástico, 4-0, mas acima de tudo mostra a postura do Cruzeiro dentro de campo numa partida decisiva de Copa Libertadores. Ah, mas o Barcelona estava com a equipe mista, já estava eliminado. Mas o Cruzeiro era, alguns anos atrás, era o rei de se complicar em situações como essa. Então o Cruzeiro conseguiu entender o tamanho da partida realmente, qual o grau de necessidade da vitória do Cruzeiro em caso de uma derrota, um empate, um resultado adverso. Talvez o Cruzeiro poderia sair de fora da Copa Libertadores dentro da sua casa, diante do seu torcedor, e seria o pior cenário possível. Falando sobre a partida, realmente, foi muito difícil de escolher o melhor em campo até o gol do Matheus Pereira. Aí depois, enfim, não tem nem o que fazer. É uma pintura que ele faz, uma jogada absurda, muito plástica, muito bonita, né? Realmente, o gol que ele faz. Mas, elencando o Cruzeiro, gostei muito da partida, primeiro, do Jonathan Jesus, defensivamente e ofensivamente. Muitas jogadas, que é aquela que o torcedor fica com a espinha arrepiada. Que é um lançamento, vem o atacante contra o Jonathan Jesus, ele para, trava... finge que vai dar um passe, corta pro outro lado e sai jogando com a bola livre, assim, pro campo pra sair tocando.
3: Ele então, vai muito bem nessa
1: jogada. Vai muito bem, ele consegue ter esse engano, né, no futebol, que ele consegue enganar a opção de passe, por exemplo, e sai melhor. E foi muito bem na partida, defensivamente, acho que não teve nenhum grande erro, coisa desse sentido. Kaique foi muito bem também na lateral esquerda, o tempo inteiro aparecendo. Teve alguns momentos que é aquele cacuete de atacante que ele não tem, um passe que ele deu pro Christian que ele poderia finalizar no gol, uma outra jogada em sequência de cabeça também que ele pulou muito alto, mas também, enfim, não é o melhor.
3: Ontem ele conseguiu completar diversos dribles,
1: demais,
3: aqueles dribles de futsal, bola pra um pé pro outro.
1: Exatamente.
3: Bem bacana, eu gosto desse tipo de jogar.
1: Isso que ele tem essa característica desde sempre, né, de ser um lateral mais driblador, assim, agora se soltando um pouco mais no Cruzeiro, nesse sentido. Eu acompanho o Kaique na base há muitos anos, na base, que era um show de caneta, de chapéu. O Kaique era uma coisa assim assustadora, e jogou muito bem ontem também, encarou a partida com seriedade, jogou muito bem. No meio de campo, Romero, mais uma vez, né, enfim, é
3: ditando chovendo molhado, o ritmo, né,
1: cara? É chovendo molhado, é impressionante, desarmando, atacando, enfim, quase foi expulso numa jogada, um cartão amarelo, que aí tem que repensar um pouquinho. Eu achei a entrada um pouco mais dura, mas desfalca o Cruzeiro, pelo menos nessa próxima rodada.
3: E pra além disso, né, justamente isso que você falou, ô Davi, é realmente essa questão de aí falta um pouco de noção. Aqui eu não tô querendo criticar muito, mas quando a gente tem que criticar, tem que criticar.
1: É, difícil.
3: Por que receber aquele cartão amarelo, né, cara?
1: É, uma entrada que não tinha tanta necessidade, assim. É, por sorte, não foi pior do que um cartão amarelo. Mas enfim, Matheus Henrique até jogou bem também, supriu a vaga do Gerson. Ele jogando como segundo volante, eu acho que vai melhor do que como primeiro. Muitas vezes, como primeiro volante, ele acaba pagando o pato, né, em muitos momentos. E provavelmente vai ser ele, se o Cruzeiro não contratar ninguém nessa próxima janela.
3: É verdade.
1: Vai ser ele o jogador que vai jogar no lugar do Romero. É, e no ataque, aí sim, Sinisterra muito bem, uma das melhores partidas. Do colombiano.
3: Queimando rápido, minha língua.
1: Rápido demais, jogando fácil, perdeu um gol cara a cara, perdeu, mas fez um outro também na sequência. Teve frieza naquele gol ali, qualquer um jogador já chegava chutando a bola, ele dominou, o goleiro já caiu, ele apenas deu um passe pro fundo das redes, enfim. Caio Jorge aparecendo, dando uma belíssima assistência, no mais estilo Caio Jorge, correndo na lateral toda do campo e apenas servindo para o Sinisterra. Enfim, Cruzeiro muito bem, o Vidalba entrou muito bem, gostei da partida dele.
3: Deu um passe primoroso. Pro golaço do Matheus Pereira.
1: O Matheus Pereira faz o gol, é muito bonito, mas o passe do Vidalba também tem que ser colocado.
3: A jogada como um todo, ele antecipa ao Carabalí, se não me engano, que estava na lateral direita. Sim. Conduz toda a lateral esquerda e na intermediária dá um passe com a mão, praticamente.
1: No primeiro momento, assistindo ali no jogo, falei, não, beleza, o Vidalba foi muito bem, conseguiu interceptar a bola. Falei, nossa, ele vai dar um passe todo tenebroso. Ele é zagueiro, jogando improvisado de lateral, enfim. Lançou muito bem. Enfim, Cruzeiro coletivamente foi muito bem. O Matheus Pereira se destaca. 2 gols e 1 assistência. É difícil realmente você tirar o prêmio de melhor em campo num jogador desse. No nosso SofaScore, que a gente fica acompanhando bastante aqui, ganhou nota 10. Então é muito difícil realmente disso acontecer. Mas o Cruzeiro em geral foi muito bem. Se classifica para a próxima fase. Aí a gente pode falar um pouco agora do tamanho dessa dificuldade da próxima fase. Mas... dentro de casa, contra o Barcelona, tinha que vencer, venceu, convenceu, jogou bem, marcou gols, pegou confiança, e é isso que o Cruzeiro precisava para essa sequência.
3: E a respeito deste confronto contra o Flamengo, rapidamente eu quero o comentário, o pitaco da nossa querida Giovanna Calmon, mas algo que a minha avó falecida, avó Cida, a mãe do meu pai, me dizia que era: se é difícil para a gente, é difícil para eles também. A gente sempre usa, eu pelo menos gosto de ver o termômetro das redes sociais, ali no Instagram, influencers de diversos times comentando a respeito deste sorteio. Muitos flamenguistas não gostaram de ter pego o Cruzeiro também, porque ali é um confronto direto, um confronto entre brasileiros, que talvez as forças se equiparam, um clássico interestadual, por que não? E tem aquela questão que o cruzeirense pode se apegar, que é o retrospecto favorável ao Cruzeiro em jogos de mata-mata. O último confronto entre essas duas equipes na Libertadores deu Cruzeiro, com o show do Arrascaeta, inclusive.
1: No Maracanã.
3: Então, se fosse apegar a esses tabus em mata-mata, o Cruzeiro tem um fator para se comemorar. Mas não é tabu que entra em campo, não é mãe de Ná que entra em campo, é bola contra bola, 11 contra 11 jogadores. Ô Giovanna, nesse momento, a gente sabe que o jogo vai ser só na segunda ou terceira semana de agosto para ver quem vai para as quartas de final. Nesse momento, quem tá melhor ou vai ali no 50-50?
2: Gui, realmente é uma coisa muito difícil de falar, né? Por conta do jogo ser muito mais pra frente. Se o jogo fosse agora, realmente o Cruzeiro seria favorito pela essa crescente que vem vindo, né, no time. Só que eu acho que essa pausa para a Copa do Mundo vai fazer com que a equipe de Arthur Jorge, eu acredito, volte ainda mais forte. Eu acho que o Arthur Jorge vai conseguir lapidar mais ainda essa equipe nessa pausa. Também. Ainda mais que não vai perder jogadores para a competição e tudo, né? Eu acho que o Arthur Jorge vai conseguir sugar o máximo possível dessa equipe e voltar muito mais forte. Só que assim que voltar, né, já tem muitas decisões ali, assim, né? E tudo. Tem a Copa do Brasil e vai ter logo seguida a Libertadores, um atrás do outro. Então, realmente, o time de Arthur Jorge vai ter que voltar muito forte. E bem como você disse, se tem gente aqui com medo, tem gente lá com medo também, né? A gente lembra desses confrontos de mata-mata que o Cruzeiro realmente tem a vantagem. Teve também ali a Copa do Brasil 2017, sim, que o Cruzeiro também foi campeão, né?
3: Em cima do Flamengo.
2: Exatamente. Então, tem muitas leis do ex que podem acontecer aí. E eu entendo a questão dos dois torcedores, porque nesse sorteio você tinha times muito mais inferiores para as duas equipes pegarem e logo numas oitavas de final caírem os dois, né? Porque esse duelo poderia acontecer mais pra frente e acabou acontecendo logo nas oitavas. Então, de cara, você já elimina um grande aí concorrente para o título, sim, né? Então, realmente tem essa questão aí pros dois torcedores. Eu acredito, sim, que os flamenguistas estejam com essa questão, porque se fosse hoje, nesse embalo que o Cruzeiro tá tendo, realmente seria mais favorito. A gente tem que lembrar que o Vitória conseguiu eliminar o Flamengo na Copa do Brasil. O Flamengo não vem tão bem assim das pernas. Fez um 3-0 na Libertadores recente? Fez, mas tem que lembrar o time que ele estava jogando contra também, que era o Cusco, né? O grupo do Flamengo nessa Libertadores era muito fraco, era inferior. O Flamengo era muito superior a todos lá. Então, realmente, vamos ver aí como vai vir essa pausa. Eu acho que o fato, com certeza, né? O fato do Flamengo ter tantos jogadores na Copa do Mundo vai dificultar muito com que o Leonardo Jardim consiga treinar, consiga organizar essa equipe para essa volta dos mata-matas. Não estará na Copa do Brasil, né? Então, já tira aí decisão anterior à Libertadores, terá mais tempo para treinar na volta, mas com certeza os dois lados aí estão apreensivos com esse confronto, viu, Gui?
3: Tá certo aí, Giovana Calmon, pra gente finalizar esse bloco do Cruzeiro. Ô, Davi Luiz, eu quero a sua projeção agora para o jogo de domingo. Domingo à noite, o Cruzeiro e Fluminense. Fluminense, o atual terceiro colocado com 30 pontos. O Cruzeiro no Brasileirão é o nono colocado com 23. Em somando 3 pontos, o Cruzeiro se descola de vez por todas da zona do rebaixamento. O Santos é o primeiro time na zona com 18, então já tem 5 de diferença. Perdão, pode ir a 8 pontos de diferença e somando encosta ali no Atlético Paranaense, que é o primeiro time no G4, na zona de classificação direta para Libertadores em 2027. O time do Furacão tem 27 pontos, o Cruzeiro, portanto, podendo chegar até 26, a depender da rodada. O Cruzeiro pode fechar em 7º ou até mesmo 6º colocado do Campeonato Brasileiro nesta pausa para a Copa do Mundo. O que o Cruzeiro tem que fazer para encarar esse time do Zubeldía, hein, Davi?
1: O time do Fluminense começou muito bem no Campeonato Brasileiro, ocupa a terceira colocação, mas também vem numa queda um pouco mais constante nessa última parte antes da parada da Copa. O Cruzeiro tem que manter o mesmo nível de concentração que vem apresentando nas últimas partidas. O último momento, então, acho que essa questão do desgaste não vai ser tanto um problema assim, tem que escalar os melhores realmente para a partida. Tenho confiança que o Arthur Jorge vai conseguir ler muito bem o jogo. A equipe do Fluminense é uma boa equipe, tem bons atletas, um treinador que está fazendo um trabalho relativamente ok para bom, assim, no Fluminense, mas o Cruzeiro, em caso dessa vitória, Gui, olhando a tabela, é o momento do Cruzeiro já grudar na parte de cima da tabela, já chega pelo menos no 6º, 7º, lembrando que o 5º colocado é o último que dá vaga, né, que vai disputar os playoffs da Libertadores do próximo ano, mas enfim, já gruda no pelotão de cima, para ficar próximo. O Cruzeiro perdeu muitos pontos bobos no campeonato, tem que recuperar eles em partidas complicadas. Então, dentro de casa, infelizmente, o Cruzeiro não pode se dar o luxo de perder, empatar, enfim, tem que voltar a vencer. Contra o Fluminense, último jogo, casa cheia, acho que dá para o Cruzeiro vencer, finalizar bem, e aí já ir para essa parada de Copa do Mundo, receber alguns reforços, quem sabe, e aí melhora essa sequência do ano do Cruzeiro.
3: Tá certo, 8 horas mais 27 minutos, bora pro nosso primeiro intervalo da noite. Não sai daí, que agora a gente fala do Atlético depois dos intervalos comerciais. 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

0: 8:30 em ponto em Belo Horizonte, de volta com seu Esportes pelo Ar. E agora bora falar do Galo. Tá tudo definido. Após a classificação na Copa Sul-Americana, o Galo ficou atento ao sorteio da Comebol pela manhã e já descobriu o seu caminho até a grande final da competição. Como se classificou em primeiro do grupo, o Galo espera o resultado de Sporting Cristal do Peru e Bragantino aqui do interior de São Paulo para iniciar as rodadas das oitavas de final da competição. Com informações do Atlético nesta noite de sexta-feira, Gabriel Arlindo, meu irmão, meu amigo, boa noite!
1: Muito boa noite, aquele abraço para você que se liga aqui no AM880, Rádio Inconfidência, nesta sexta-feira, dia 29 de maio. Eu sou Gabriel Arlindo e vou trazendo aqui para você todos os destaques, as últimas notícias, as últimas manchetes do Galo neste dia de hoje, nessa sexta-feira, após classificação. Essa sexta-feira, de certa maneira, valeu muita coisa pro Galo, viu? Porque depois da classificação contra o Puerto Cabello, o Galo que venceu por 1-0 dentro de casa na Arena MRV com gol do Bernard que se tornou, inclusive, já era o maior artilheiro da história da Copa Sul-Americana no Atlético com 5 gols, e aí conseguiu expandir ainda essa marca, vai a 6 gols, o maior artilheiro da história do Galo na Copa Sul-Americana, Bernard cada vez mais carimbando o seu nome aí na idolatria do Clube Atlético Mineiro. E aí o Galo que, depois de classificar-se em primeiro colocado nesse grupo, desta vez não passará pelo sufoco dos playoffs que passou no ano passado contra o Atlético Bucaramanga, se classificando somente nos pênaltis. O Galo dessa vez vai direto para as oitavas de final, e aí sim esperará o vencedor de um dos playoffs entre um segundo colocado da Copa Sul-Americana e um terceiro da Copa Libertadores. E este sorteio aconteceu hoje pela manhã. O Atlético conheceu o seu caminho da Copa Sul-Americana em busca da grande conquista. Ficou definido que o Galo vai enfrentar nas oitavas de final o vencedor do confronto entre Sporting Cristal e Red Bull Bragantino. O Sporting Cristal que caiu do grupo do Palmeiras em terceiro lugar, aquele grupo que avançou o Cerro Porteño e o Palmeiras, e o Bragantino que terminou em segundo colocado no grupo que tinha River Plate. O River Plate não passou direto e o Bragantino ficou em segundo colocado. Então disputarão os playoffs. O Galo espera aí a definição deste playoff para poder conhecer o seu adversário, mas ficará entre Red Bull Bragantino do Brasil e Sporting Cristal do Peru. E aí, até dando um pouco de opinião também, porque o Galo, acho que de certa maneira, deu sorte também um pouco no chaveamento, porque no chaveamento geral, no seu lado do confronto de times mais difíceis, o Atlético vai enfrentar o Santos em uma possível quartas de final, se o Atlético avançar e o Santos também avançar, como tudo for planejado, sem nenhuma zebra, contando com os favoritos. E aí também poderia enfrentar um possível Botafogo numa semifinal de Copa Sul-Americana. De resto, Grêmio, Vasco, River Plate, São Paulo caíram do outro lado da chave. Ou seja, o Atlético só poderá enfrentar esses adversários que são um pouco mais difíceis, um pouco mais encardidos, numa possível final de Copa Sul-Americana, tá certo? Então o Galo, de certa maneira, dando até sorte aí neste jogo. Lembrando também que nessas oitavas contra Red Bull Bragantino ou contra Sporting Cristal, o Galo vai ter a vantagem de decidir a vaga diante da sua torcida no jogo de volta. Então decide na Arena MRV. As partidas das oitavas de final estão previstas aí para acontecer entre os dias 11 e 13 de agosto, que seria a ida, e 18 e 20 de agosto a volta, conforme calendário da Comebol. Então o Galo aí também aguardando a definição de Red Bull Bragantino e Sporting Cristal para conhecer o seu adversário. E o Galo que treinou também na manhã de hoje às 10 horas da manhã. Amanhã também treina às 10 horas da manhã, antes de decolar para o Rio de Janeiro. Às 5 horas o Galo vai pegar um voo fretado para o Rio de Janeiro, porque enfrenta o Vasco da Gama no São Januário pela 18ª rodada do Campeonato Brasileiro, às 4 horas da tarde no domingo. É claro que você acompanha todas as emoções desse jogo aqui no AM880. E para este jogo o Galo conta com um desfalque importante, viu? Porque ele que é titular incontestável da zaga do Galo, talvez o melhor zagueiro atleticano deste ano, Juan Tresoldi, está suspenso, está pendurado, está suspenso para esse jogo devido aos 3 cartões amarelos. Então, devido ao acúmulo aí de cartões amarelos, 3 cartões amarelos, o Juan Tresoldi está fora deste jogo. Deve ser muito provável que a zaga seja composta então por Lianco e Vitor Hugo, já que o Júnior Alonso também se despediu do Atlético, não joga mais com a camisa atleticana Ele que vai para a Copa do Mundo, mas já foi liberado para a seleção, para se apresentar na seleção paraguaia e já confirmou que não volta depois da Copa do Mundo. Mudando do naipe masculino, trazendo também uma notícia das Vingadoras, porque o Galo venceu o Vitória por 3-1 na Arena MRV na tarde de ontem pela Copa do Brasil e confirmou uma vaga aí na sequência da competição. A Pimenta balançando rede novamente também. Agora o Galo segue vivo na disputa da Copa do Brasil Feminina, classificando-se para as oitavas de final da competição e aí aguarda aí o sorteio para a definição do próximo adversário. Lembrando que também com os 2 gols da Pimenta, ela é a artilheira do Galo no ano com 8 gols. Realmente a Pimenta se destacando aí no Atlético Feminino nas Vingadoras, tá certo? E agora trazendo uma notícia também sobre a base, porque o Atlético Sub-20, que hoje joga o Brasileirão Série B, o Galo Sub-20, que foi rebaixado no ano passado, enfrentou a Chapecoense na manhã de hoje na Arena MRV e empatou em 1-1 pela 7ª e última rodada da primeira fase do Brasileiro Série B Sub-20. E aí o Galo, já classificado para o mata-mata, termina aí a primeira fase, agora somente aguarda o seu adversário para as quartas de final, que tem tudo para ser o Coritiba em confronto único fora de casa, tá certo? E a partida também está marcada aí para o próximo dia 17, numa quarta-feira. Então o Galo também é sub-20 procurando o acesso aí ao Brasileiro sub-20 da Série A também, tá certo? Então, fechando a preparação do Galo, amanhã às 10 horas da manhã, a colagem para o Rio de Janeiro acontecerá na parte da tarde para o jogo contra o Vasco da Gama no final de semana. Será na parte da tarde para o jogo contra o Vasco da Gama no final de semana, tá certo, pessoal? Vou ficando por aqui hoje. Um grande abraço para todos vocês aqui no AM880. Uma boa noite e eu fui.
0: Valeu, Arlindo, com informações do Atlético nesta noite de sexta-feira. Davi Luiz. Uma chave do Atlético. No próximo bloco a gente vai destrinchar ainda mais o sorteio realizado na sede da Comebol no Paraguai nesta sexta-feira mais cedo. Mas já adiantando esse nosso papo do próximo bloco, uma fase, um lado um tanto quanto mais tranquilo para o Atlético, se é por assim dizer, em teoria pelo menos, teve um chaveamento mais tranquilo o Galo, né?
2: Não dá pra dizer que é mais fácil, mas que é mais acessível. Do outro lado a gente vai falar...
0: Gostei, obrigado. Vou começar a usar esse termo agora.
2: Tá bom, pode usar, tá tranquilo. Mas tem Boca Juniors, São Paulo, Grêmio, River, Vasco, enfim, times complicados. O Atlético tem alguns times que podem ser um pouquinho mais encardidos, né? Complicar, claro. Lembrando que o Atlético tem que fazer a parte dele, né? Independente do adversário que vier. Mas um Bragantino pode complicar aqui o acolá... um Santos, talvez, dependendo, Neymar vai estar, não vai estar, enfim, tudo pode mudar. O Botafogo, um carrasco também do Atlético, principalmente em competições internacionais. Lanús também, outro carrasco do Atlético. Enfim, City Torque, talvez, enfim, são times que podem atrapalhar, muito mais eu acho que aí a depender do Atlético deixar de ser atrapalhado nessas partidas, mas pegam um lado mais fácil, realmente, né? Um caminho pra final, pelo menos até a semifinal. Eu acho que o Atlético tem um caminho bem mais acessível mesmo, bem mais plausível de chegar mesmo. E quem sabe, é aquilo que eu sempre falo, a Sul-Americana é Maria Movediça. Quanto mais você tá nela, mais você tá ferrado. E no caso do Atlético é isso, que vai começar a dar mais valor, mais importância. É uma competição que eu acho que o Atlético tem a melhor chance de se classificar pra Libertadores. Eu acho que, sem dúvida, no campeonato do Atlético, dos campeonatos que o Atlético tá disputando, a mais provável é a Sul-Americana, só que não pode abrir mão do brasileiro igual fez nos últimos anos, né?
0: Sim.
2: O Atlético bateu na trave, então esse que é o problema da Arena Movediça, do Atlético não prestar atenção no seu redor e aí se complicar, né?
0: Não pode se complicar o Atlético. Eu acho que tem que levar a sério essa Sul-Americana, desculpa, sobretudo com esse desenho que foi apresentado para o torcedor, para a gente aqui da imprensa também, desse chaveamento um tanto quanto mais acessível, como diz o nosso Davi Luiz. Ô Giovana, concorda com o Davi? Tem um caminho um pouco mais tranquilo o Atlético ou ele próprio pode se complicar nesta Sul-Americana, hein? Porque no universo aqui o Atlético é mais time do que 90% dos adversários da sua chave.
3: Exatamente, Gui, eu concordo com vocês, porque o Atlético deu sim sorte, né? Podemos dizer assim, nesse sorteio poderia ter caído de um jeito muito mais complicado. Então, realmente, eu acho que o maior vilão do Atlético aí realmente será, ou seria, né? Poderia ser ele mesmo. Porque a gente viu numa primeira fase, né, na fase de grupos, o que seria um grupo muito acessível, assim como essa chave na Sul-Americana, a gente viu o Atlético quase se complicando.
0: Bem destacado.
3: Quase, pois é, ele mesmo foi o seu maior vilão, né? Cometendo aqueles mesmos erros, não ligando muito pra competição. Realmente, o Atlético parecia zero interessado na Sul-Americana. Agora, passando de fase, parece que o time, né, está mais empenhado, está mais interessado nessa competição. Mas, realmente, o maior inimigo do Atlético aí pode ser ele mesmo. Porque os adversários que ele pode trombar aí no caminho, nessa próxima fase, né, entre Bragantino e Sport Cristal, o Atlético está, teoricamente, né, em elenco, em equipe, em história, é muito mais time que esses. E ao avançar de fase, né, se passar, realmente, o lado da chave que o Atlético ficou, até uma semifinal ali, é tranquilo pro Galo chegar. Agora tem que fazer realmente o seu para casa, né? Tem que realmente entrar em campo com essa vontade de vencer e com a responsabilidade do jogo. E como o Davi bem disse, não pode deixar de lado o restante, né? Porque tem aí a Copa do Brasil, que é financeiramente muito boa pro Atlético, né? Que tá nesse momento aí de dívidas e tudo mais. E também pelo... Não é tão... realmente, ganhar a Copa do Brasil não é...

0: Aberto, Giovana, projetando o jogo de domingo do Atlético, segunda partida consecutiva no Brasileirão, em que o Galo joga fora de casa, dessa vez vai encarar o Vasco, as duas equipes ali quase que num tira-teima entre si, no confronto do Alvinegros, Alvinegro Carioca contra o Alvinegro Mineiro, bem equilibrado o confronto. O Vasco tem o fator casa em seu favor. Como é que você projeta esse Atlético e Vasco, Vasco e Atlético, hein, Giovana?
1: É, o Atlético tem que entrar muito concentrado em campo, porque o desempenho do Galo nesses últimos jogos fora de casa é realmente decepcionante. Praticamente aí 2 meses que não vence fora da Arena MRV, né? A última vitória foi contra a Chapecoense, praticamente 2 meses. E tem uma questão ainda pro Atlético, que alguns atletas já estão se despedindo, indo para as seleções ou até mesmo saindo do clube, né? Como é o caso do Júnior Alonso, que por mais que não esteja jogando tanto assim dentro de campo, era uma peça que estava sendo usada pelo Barba, que já está saindo, né? E aí, vamos ver como o Atlético vai reformular essa defesa, né? Reformular também as outras peças que estão indo já para suas seleções de Copa do Mundo, mas o Atlético tem que mostrar serviço fora de casa. Não dá pro time ficar levando assim e ganhando pontos apenas dentro da Arena MRV, porque no final da temporada, esses pontos que perde fora de casa, muitas vezes, como foi no jogo contra o Corinthians, por vacilos em final de jogo, vacilos em marcação, como foi no caso do Botafogo até dentro de casa, mas sim, esses vacilos estão tirando pontos importantes para o Atlético, que no final do campeonato podem fazer falta. Então, para domingo é concentração total, é para dar esse gás máximo, já que o time vai entrar de férias, vai ficar um bom tempo parado, é para o Atlético fazer esses 3 pontos aí, para poder ir para a pausa, para a Copa do Mundo mais tranquilo, porque se for para a pausa na zona de rebaixamento ou próximo a ela, realmente o clima dentro do clube vai ser horrível.
0: O quanto que pode afetar o moral, hein, Davi Luiz? Uma derrota e o quanto pode influenciar para a sequência da temporada? Finalizar esta primeira metade da temporada brasileira com uma vitória diante do Vasco fora de casa, hein, Davi?
2: É, o Atlético não seria impossível matematicamente. Eu acho que até tem possibilidade do Atlético dormir não na zona, mas na primeira posição acima da zona de rebaixamento, com a mesma pontuação.
0: O famoso porteiro da zona.
2: Porteiro,
0: né?
2: Da zona, com a mesma pontuação do primeiro na zona, no caso. O Santos, no caso, tem 18 pontos, pode chegar a 21. O Atlético tem 21. Então, em caso de uma derrota para o próprio Vasco, que é o porteiro da zona neste momento, o Atlético pode, a depender de outros resultados, cair para essa posição. E aí já muda o patamar, né, Gui? O que você prefere? Ir para uma pausa na 16ª colocação, claramente muito mais próximo da zona de rebaixamento, ou então, em caso de vitória, o Atlético chegando a 24 pontos, dorme pelo menos na parte de cima da tabela, no 8º, 9º, enfim, a depender de resultados. É um cenário completamente diferente. Eu acho que o Atlético, até mesmo para questão de ânimo para o restante da temporada, se vencendo ou empatando pelo menos, já gera um descolamento da parte de baixo da tabela, porque, lembrando, vão ser 45 dias, quase 45 dias, mais ou menos isso, sem futebol. Serão 45 dias do Atlético na porta da zona do rebaixamento. Todo santo dia o Atlético relembrando que está nessa situação delicada. Então, quanto o máximo possível puder ficar longe dessa situação durante essa pausa da Copa do Mundo, melhor. Até mesmo para ter tranquilidade para trabalhar, para treinar, fazer contratações, que a gente sabe que o futebol brasileiro, o torcedor, não vai entender muito legal se terminar e ficar esse tempo todo ali naquela posição meio incômoda, né, Gui?
0: Meio não, bastante incômoda. 8 horas mais 46 minutos, bora para mais um intervalo no Esportes pelo Ar. Não sai daí, que aí sim a gente passa régua e fecha a conta da Libertadores e da Sul-Americana.
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0: 8 horas e 47 minutos de volta com o Esportes pelo Ar para falar do sorteio da Libertadores e da Sul-Americana. A Glória Eterna tem o seu caminho definido e a grande conquista também. Em evento realizado na sede da Comebol em Luque, no Paraguai, as equipes brasileiras conheceram os seus caminhos para as finais da Copa Libertadores e da Copa Sul-Americana, passando pela competição mais importante, começando por ela, Libertadores, em um lado da chave, tá, gente? Estudiantes contra Universidade Católica, Rosário Central contra Corinthians, Cruzeiro contra Flamengo, Tolima contra Independente Del Valle. Do outro lado da chave, Mirassol contra LDU, Palmeiras contra Cerro Porteño, Platense da Argentina contra Coquimbo Unido do Chile e Fluminense contra Independente Rivadavia da Argentina. Para fazer aquele exercício bacana, para colocar vocês em cima do muro, eu quero, por favor, cada um elenque quem que vai passar de cada confronto. Então, Estudiantes e Universidade Católica. Davi.
1: Estudiantes.
0: Beleza. Giovanna Calmon.
2: Estudiantes também.
0: Rosário Central e Corinthians.
1: Rosário.
2: Rosário também.
0: Então, vocês dois
1: de comportando Maria,
2: até uma magia
1: na Neoquímica Arena.
0: É, e tá jogando melhor mesmo o Rosário Central. Não sei como é que foi a última rodada dele, mas era a única equipe até então que não havia sofrido gols na Copa da Libertadores. Cruzeiro e Flamengo. Cruzeiro e Flamengo. Agora eu quero ver, Davi Luiz, quem que passa de Cruzeiro e Flamengo?
1: Sofrido, mas Cruzeiro.
0: Giovanna Calmon.
2: Exatamente. Não vai ser fácil, ainda mais que a decisão é dentro do Maracanã, mas Cruzeiro.
0: Ó, vocês dois estão concordando bacana aqui, hein? Tô gostando de ver. Tolima e Independente Del Valle. Giovanna Calmon.
2: Tolima.
0: Tolima, ó.
1: Aí vamos discordar, vou de Del Valle.
0: Eu vou fazer o voto de Minerva aqui, eu também voto no Independente Del Valle. Mirassol e LDU, Davi.
1: Mirassol foi longe, mas chegou no seu ponto final, LDU.
2: Eu Giovana vou de Mirassol. Calmon. Eu acho que Mirassol cresce.
0: Nessa daqui, pra eu desempatar, eu vou junto com a Giovanna Calmon. Eu vou de Mirassol. Palmeiras e Cerro Porteño, do Paraguai.
1: É mais fácil, Palmeiras.
2: Palmeiras, Calmon. Palmeiras nesse aí.
0: Beleza. Platense da Argentina e Coquimbo Unido do Chile. O confronto mais nivelado por baixo, na minha opinião, nessa Libertadores.
1: É, dos mais desconhecidos, com certeza. Mas o Coquimbo fez uma fase de grupos um pouco melhor. Acredito que vá passar nessa disputa.
2: Eu vou com o Coquimbo também.
0: Então, beleza. Não vou precisar desempatar. Coquimbo Unido avançando. Fluminense e Independente Rivadavia. Rivadavia, que não é uma equipe tão conhecida, mas ficou ali empatado em número de pontos com o próprio Flamengo para ter a melhor campanha da competição na fase de grupos. Giovanna.
2: Fluminense.
0: Davi.
1: É um confronto mais equilibrado, tirando Cruzeiro e Flamengo. É, acho que Fluminense também, mas contando com reforços, com Hulk chegando, enfim.
0: É verdade, tem a chegada do Hulk, é verdade. Então, portanto, Fluminense avançando para vocês. Sul-Americana. Aí vem aquela doideira, né? Dos playoffs, Sporting Cristal ou Bragantino contra o Atlético, Universidade Central do Equador ou Santos contra o Macará do Equador, Nacional do Uruguai ou Tigre da Argentina contra o Montevideo City Torque do Uruguai, Lanús ou Cienciano do Peru contra o Botafogo. Boca Juniors, aí esse foi um lado da chave. Outro lado da chave, Boca Juniors ou O'Higgins do Chile contra o Recoleta do Paraguai. Bolívar ou Grêmio contra São Paulo. Santa Fé ou Caracas contra River Plate. Independente Medellín ou Vasco contra Olimpia. Aqui é mais difícil, então vai ter que... A gente vai ter que elencar dois aqui, então vamos ser rápido. Sport Cristal ou Bragantino avançam?
1: Bragantino.
2: Bragantino.
0: Bragantino avançando encara o Atlético, e aí?
1: Atlético.
2: Atlético também.
0: Universidade Central do Equador ou Santos? Quem avança?
1: É, Santos.
2: Santos.
0: Enfrenta o Macará do Equador.
1: Aí Santos de novo.
0: Santos de novo. Nacional ou Tigre? Nacional do Uruguai ou Tigre da Argentina?
1: Eu vou de Nacional.
2: Eu vou de Nacional também.
0: Nacional passando encara um confronto, um clássico uruguaio contra o City Torque.
1: E aí eu acho que é o momento City Torque. História nacional, mas o momento de torque.
2: É realmente Giovana. Difícil. Eu vou de Nacional pra discordar aí do Davi.
0: Então, eu vou com Nacional também, uma equipe mais tradicional pra mim, Nacional. Passando, Lanús ou Cienciano?
1: Duro, Lanús.
2: Lanús também.
0: Lanús contra Botafogo.
1: Botafogo.
2: É,
1: na Botafogo. Teoria, Botafogo, né?
0: Boca Juniors ou Higgins?
1: Boca Juniors.
2: Boca Juniors.
0: Contra o Recoleta do Paraguai?
1: Boca Juniors.
2: Boca Juniors.
0: Boca Juniors passando. Bolívar ou Grêmio?
1: Grêmio.
2: Grêmio.
0: Eu acho que o Bolívar vai passar aqui, viu? Contra São Paulo, portanto, Grêmio São Paulo.
1: Difícil. Jogo duro, jogo duro. Acho que Grêmio.
2: Acho que pela fase também Grêmio.
0: Ah, então Grêmio passando pra você. Santa Fé ou Caracas?
1: Santa Fé.
2: Santa Fé.
0: Contra River Plate da Argentina.
2: Aí, River Plate. É River Plate.
0: Olha só. Independente, Medellín ou Vasco?
1: Independente, tá? Medellín. Eu acho que Medellín vence do Vasco. Nada demais essa equipe do Vasco.
0: Olha só. É. Giovanna Calmon.
2: Eu vou dar um voto nesse Vasco aí de confiança. Mas aí no próximo, enfrenta o Olímpia e aí já não passa.
0: Ok, então pra mim, eu acho que o Vasco passa também. Vasco contra Olímpia, talvez.
1: Eu já votei no Medellín, eu vou de Olímpia.
2: Eu vou de Olímpia porque eu acho que o Vasco...
0: Então, Olímpia passa desse confronto. Portanto, estão passando aqui pra gente na Libertadores. Estudiantes, Rosário Central, Cruzeiro, Independente Del Valle, Mirassol, Palmeiras, Coquimbo Unido e Fluminense. Na Sul-Americana, descontando os playoffs, Atlético passa Santos, passa o Nacional do Uruguai e o Botafogo. Do outro lado da chave, passa o Boca Juniors, passa o Grêmio, passa o River Plate e passa o Olímpia. Vamos ver se a gente vai estar certo lá no final do mês de agosto, não é isso mesmo? Agosto que
1: exatamente
0: vão ter os últimos jogos.
1: Lá na partir da terceira semana do mês de agosto.
0: Beleza, 8 horas mais 54 minutos, bora pro nosso último intervalo da noite. Não sai daí que a gente fala do América, que vai em busca da sua primeira vitória e joga daqui a pouquinho nessa sexta-feira à noite. Fique conosco. 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

0: pra falar do Coelho. É a noite de América em campo. O Coelho encara o Juventude logo mais às 9 horas da noite no Alfredo Jaconi, em Caxias do Sul. A equipe já está escalada e com força máxima pra ir em busca da primeira vitória nesta Série B. Não é isso mesmo, Giovana Calmon, com as informações do América ao vivo no AM880.
1: É isso mesmo, Gui, é noite de coelho em campo, é noite de, quem sabe, o América começar a engatar uma reabilitação nesta Série B. A equipe mineira encara o Juventude no Alfredo Jaconi hoje, logo mais, às 9 horas da noite, pela 11ª rodada da Série B. Para vencer hoje, o Coelho precisa passar pela força defensiva da equipe jaconeira, que sofreu apenas 6 gols nesta Série B. É dona da segunda melhor defesa do campeonato e está, no momento, na 12ª posição com 13 pontos, mas vem de derrota por 1-0 na rodada passada, também no Alfredo Jaconi, diante do Sport. Então, quem sabe hoje o América também consiga aí ser esse vilão do Juventude. E a escalação que já saiu é a mesma dos últimos dois jogos, que é a força máxima do América, com Gustavo no gol, Léo Alaba, Natan, Rafa Barcelos e Arthur, Felipe Amaral, Val Soares, Felizari, Segovinha, Mastriani e Everton. Ricardo Silva deve entrar ao longo do jogo, ele que está há mais de 3 meses parado, viajou e deve voltar à equipe. Manuel, por sua vez, ficou em Belo Horizonte para reforçar sua parte física e não vai ser dessa vez, então, a estreia do Manuel. Felipe Amaral, que era dúvida durante a semana por ter sentido dores nos últimos 2 jogos, está escalado normalmente, titular, sem nenhum problema com o Felipe Amaral. E para você, torcedor da América, fica a esperança, porque nos últimos 6 jogos entre América e Juventude, o América não perdeu nenhum desses 6. Então, hoje, busca aí manter o bom retrospecto. Mesmo se vencer hoje, o América não sai da lanterna do campeonato, porque tem 3 pontos apenas, sem vencer vai a 6. E a Ponte Preta, que é a primeira acima, né, na 19ª posição, está com 7. Então, mesmo se vencer hoje, o Coelhão não sai da lanterna, mas já dá um gás para a equipe começar essa reabilitação na Série B, viu, Gui?
0: Em busca da reabilitação, acredita, América! Valeu, Giovana Calmon, com informações do Coelho. E para finalizar o nosso programa, uma informação muito bacana do esporte brasileiro como um todo, saindo um pouco dos campos e indo para as quadras de Saibro. A terra laranja de Roland Garros conheceu hoje o porquê de o brasileiro falar tanto de um jovem prodígio. O jovem João Fonseca, de apenas 20 anos, venceu nada mais, nada menos do que, para muitos, o maior jogador de tênis da história, Novak Djokovic. E com essa vitória, João Fonseca, portanto, elimina o jogador sérvio, o atleta sérvio, e vai para as oitavas de final de Roland Garros. Essa foi apenas a segunda vez que Novak Djokovic perdeu um jogo após estar vencendo por 2-0. João Fonseca, que disputou durante praticamente 5 horas contra o Novak Djokovic. Foram, respectivamente, as maiores partidas em termos de duração dos dois atletas. A carreira do Djokovic já consagrada e mais extensa, o do João Fonseca mais curta e também em ascensão geral. Desde 2001, o Brasil não tem um ganhador de Roland Garros. O último foi o Guga, Gustavo Kirten, em 2001, levantando o troféu do Saibro francês. 9 horas em ponto em Belo Horizonte. Davi Luiz, valeu!
2: Um abraço, Gui, até semana que vem.
0: Giovana Calmon, até semana que vem!
1: Valeu, Gui, até semana que vem!
0: 9 horas em ponto, chegando ao fim do nosso Esportes pelo Ar, com a apresentação de Guilherme Reis, produção e comentários Davi Luiz e Giovana Calmon, reportagens Davi Luiz, Gabriel Arlindo e Giovana Calmon, equipe técnica Eliezer Ferreira e Carlos Ferreira. Mais esportes amanhã às 11 da manhã no Primeiras Esportivas. Fique agora com Flashback em Confidência. Um grande abraço, muito obrigado pela sua audiência e pelo privilégio da sua preferência. Fui!
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